0: Júnior, esquerdo, Carlos Miguel para um lado, Deverson, palma para o outro, 1-1, Milhoce.
1: Uma gritada na cara do Carlos Miguel, não é? Chama ali a responsabilidade o Deverson, chama a galera, incendeia novamente o estádio da LDU. Próxima cobrança do Palmeiras, vamos aguardar, mas o Verdão tem a bola nesse momento. Maurício, vai para a bola.
2: Bretzel. Maurício, que é muito bom jogador, é batedor de pênalti, espero que ele acerte, né? Porque o Carlos Miguel não saiu na foto e o Vale também. Os dois primeiros pênaltis muito bem batidos, Martelli.
0: Pênalti para a equipe do Palmeiras, é o segundo pênalti, toma distância, Maurício de perna esquerda no centro do gol, Vale, a esperança do torcedor alviverde, 1-1, tudo igual. Vai para a cobrança, Maurício, paraguaio, passadas curtas, caminhando Maurício no gol. Gol do Palmeiras! Pro canto inferior esquerdo, Caivale. Bola no canto inferior direito, Maurício faz. Palmeiras 2, LDU 1, Milhoce.
1: Maurício deslocando o goleiro com muita inteligência. Entrou no segundo tempo e é batedor. Tem qualidade para isso, de chapa. Desloca o goleiro, Vale. Próxima cobrança da equipe da LDU. O Carlos Miguel se posiciona para quem sabe defender.
0: Pênalti para a equipe, pênalti para a equipe.
2: Nossa,
0: do
2: esse Rodrigues, esse Rodrigues é comum, hein?
0: Rodrigues para cobrança de pênalti. Carlos Miguel, é você agora, a esperança do torcedor do Verdão. Rodrigues partiu para a bola, bateu no gol. Carlos Miguel no gol! O gigante do Verdão mergulha no canto inferior direito. Carlos com a ajuda da cola. Carlos Miguel com a ponta da luva, espalma no canto direito. Para o pênalti do Rodrigues, perde a primeira, ele deu aí, Minhoce.
1: Grande defesa do Carlos Miguel, salta no canto direito, não foi mal cobrado, foi buscar, bola iria no cantinho. Defende a Carlos Miguel, Palmeiras na frente, Piquerez se posiciona para cobrar.
0: Pretzel, perdeu.
2: Grande defesa do Carlos Miguel, grande defesa.
0: Pênalti para a equipe do Palmeiras, o Palmeiras pode colocar de novo a vantagem, 2 para o Palmeiras, 1 para a equipe da LDU, Piquerez toma distância de perna esquerda, vale no gol, Piquerez para a bola, bateu no gol. Gol do Palmeiras! Bola no canto inferior direito de Vale. Vale para o canto esquerdo. 3 Palmeiras, 1 para a LDU nos pênaltis, Milhoce.
1: Não acertou o canto em nenhum até agora o goleiro equatoriano, hein? Facilidade do Piquerez para deslocar o arqueiro da equipe da LDU. 3-1 Palmeiras, Verdão na frente. Vem aí a próxima cobrança da LDU.
0: Pênalti para a equipe da LDU, toma distância para fazer a cobrança, deixa eu ver. Será que é o Estrada?
1: Estrada.
0: É o Estrada na bola.
2: Personagem do jogo.
0: Fez 2 gols em 3 minutos de Estrada. Carlos Miguel no centro do gol. Toma distância para a cobrança, o jogador centroavante da LDU. Estrada para a bola, pela direita, bateu no gol. Gol da LDU. Carlos Miguel para o canto direito. Estrada chapa no canto inferior esquerdo. Faz o segundo da LDU, que ainda está atrás, hein, Milhoce?
1: É isso, 3-2 nesse momento, mas o Estrada com muita qualidade. O estilo do Neymar, né? Caminhando para a bola, saltitando e consegue deslocar o goleiro no último instante. 3-2, vem a próxima cobrança do Palmeiras.
0: Pênalti para a equipe do Palmeiras bater. Tem que ter atenção, tem que ter concentração, tem que ter foco. Pênalti para o Palmeiras bater.
1: Evangelista.
0: Lucas Evangelista toma distância.
2: Não pode perder, né? Momento crucial.
0: Tem que ter atenção, Evangelista, o canhoto para a bola. É a quarta cobrança de pênalti do Palmeiras, vale no centro do gol. Tomou pouca distância, Evangelista, hein? Tá perto da bola, Evangelista. Vai, Lucas Evangelista, o canhoto para a bola, partiu, bateu no gol. Vale, pegou! Vale no canto inferior direito, espalma a cobrança do Maurido. Lucas Evangelista e põe para fora. Perde o pênalti. O Lucas Evangelista pro Palmeiras, hein, Milhoce?
1: É, não foi muito no canto. Vale conseguiu pular e mesmo assim fez a defesa na altura do seu tórax, do corpo. Não foi realmente bem batido o pênalti do Evangelista. Tudo igual, pelo menos, caso a LDU converta a próxima penalidade. 3-2, segue o placar nas penalidades.
2: Não, bateu muito mal. Bateu muito mal, bateu fraco no canto direito. O Vale nem pulou muito. Só fez a intervenção.
0: Pênalti para a equipe da LDU.
2: Cornejo,
0: agora Cornejo, né? Cornejo para a cobrança de penal. É o terceiro pênalti para a equipe da LDU. Cornejo toma pouca distância. Carlos Miguel no centro do gol autorizado. Cornejo partiu para a bola, bateu. Gol da LDU. O Cornejo tem que ter culhão, hein? Cornejo com culhão. Bateu no pé da trave direita. direita, mas deslocou demais o Carlos Miguel. Acerta o canto Carlos Miguel, mas a bola entra. Marca o quarto gol da LDU. E agora, A quinta do Palmeiras, a quinta da LDU, Milhoassi.
1: No pé da trave, muito próxima da rede da costura, um pênalti bem batido pelo Cornejo. Tudo igual nesse momento, 3x3. Vem Felipe Anderson para cobrar o próximo pênalti.
2: Bom, esse é o seguinte, viu? A carreira dele no Palmeiras até agora é fraca. Tem que fazer esse pênalti.
0: Felipe Anderson toma a distância para a cobrança de pênalti. Você ligado no microfone da Bandeirantes, está 3x3. É a quinta cobrança, 3x3. Felipe Anderson centrado, Felipe Anderson autorizado, bateu no gol. Gol do Palmeiras. Uma bomba, mais uma senhora bomba no centro do gol. É assim, mas é assim. Certinho. Vale vaga na semi, no centro do gol, Milhoassi.
1: Sem brincadeira, encheu o pé no meio do gol. Vale caiu pro canto direito. Felipe Anderson coloca o Palmeiras novamente na frente. 4x3. Penalidade decisiva a favor da LDU.
0: Pênalti para a equipe da LDU. Toma distância para fazer a cobrança.
1: Segovia.
0: Toma distância, Segovia, para fazer a cobrança do que pode ser o último pênalti. O torcedor do Palmeiras tem que ficar esperançoso.
2: Se errar, acabou,
0: deposita,
2: hein?
0: Deposita fé em Carlos Miguel, deposita fé na classificação para a semifinal. Se perder, acabou. Se pegar, acabou. Se não fizer, acabou, vai dar Verdão. E aí o Palmeiras vai estar na semifinal da Copa Libertadores. Segovia para a bola, canhoto autorizado, bateu no gol. Palmeiras está na semifinal da Copa Libertadores da América. O Verdão despacha LDU nos pênaltis. Numa noite de altos e baixos, numa noite de inconsistência, numa noite de insegurança, numa noite de superação, Carlos Miguel. A primeira vez, não se esquece, Carlos Miguel, o herói da noite, pegou duas no canto inferior direito, parou Segovia, o Verdão. Anote aí, Comebol, anote aí, futebol sul-americano, o Palmeiras incomoda de novo. Carlos Miguel, o herói do jogo, termina em Quito. Agora, 4 para o Palmeiras nos pênaltis, 3 para a LDU. O Verdão está na semifinal da Copa Libertadores da América, Milhoassi.
1: Pela sétima vez em 10 anos, é a sexta participação do técnico Abel Ferreira em semifinais de Copa Libertadores. Foi na emoção, nas penalidades, mesmo assim o Palmeiras avança a próxima fase, está nas semifinais, vai encarar a equipe do Fluminense. O Verdão avança, a LDU fica pelo caminho, Martelli.
0: Ricardo Capriotti, o Palmeiras está na semifinal da Copa Libertadores da América, mas acho que os caras queriam uma hora extra, entendeu? Um dinheirinho a mais nessa noite, viu, Capriotti?
3: É verdade, Martelli. Vamos só, ó, porque é o seguinte, lá no Mineirão, ou na Arena MRV, né, na verdade, ó, tá pegando fogo a cobrança de penalidades máximas também lá no Mineirão, na Arena MRV, onde Santos e Atlético Mineiro estão lutando por um lugar na semifinal da Copa Sul-Americana. Tá 3x2, é isso, Everton Ramos?
4: Nesse momento sim, viu, o Capri? Três cobranças para cada lado, o Fred acaba de desperdiçar a primeira pelos lados do Clube Atlético Mineiro. O Santos fez com bom tempo, 2x1 pro Atlético Mineiro, e quem desperdiçou no Santos? O Gabigol, começou as cobranças perdendo. João Schmidt também, duas belas defesas do goleiro Gabriel Delfim. Agora é Arthur quem parte para a quarta cobrança pelo Santos, camisa meia dúzia, perna esquerda, perdeu. E o Delfim defendeu.
3: Bom, se o Atlético fizer agora, vai terminar, atenção, hein, o Santos será eliminado da Copa Sul-Americana. O Arthur, que entrou no segundo tempo, fez o Santos jogar bola, mas não conseguiu levar o time no tempo normal à classificação. Vamos lá então, atenção. Vamos ver se o Atlético fizer agora o gol, estará na semifinal da Copa Sul-Americana. E foi muito bem, hein? Muito bem. Três pênaltis defendidos pelo goleiro reserva do Galo,
4: Gabriel Delfim.
3: Impressionante o que o Gabriel Delfim está fazendo nessa sequência de penalidades máximas. Vamos lá, quem vem na cobrança ali do Atlético Mineiro?
4: Aparentemente é o...
3: Vamos ver então, atenção.
2: Thiago Borbas.
3: Thiago Borbas, vamos lá. Pra bola, bateu, tá lá. Galo classificado. Santos eliminado da Copa Sul-Americana. Deu peixe. Deu galo em cima do peixe. 4x2 nas penalidades máximas. Que decepção para o Santos. O Santos contratou para ir à final da Sul-Americana, para ser campeão da Sul-Americana. E está eliminado nas quartas de final pelo Galo na Arena MRV. Que tristeza. Bom, a gente vai falar muito disso no apito final. Classificação do Palmeiras, eliminação do Santos, porque agora vem aí a melhor transmissão do Rádio Esportivo do Brasil para Corinthians e Estudiantes, valendo vaga na semifinal da Libertadores para o Timão. Agora é com você, solta a voz e vem, vem Ulisses Costa!
5: Futebol da Bandeirantes para você, torcedor ouvinte do Brasil, você ligado no microfone, ele vai com a tradição do rádio brasileiro. Pedro Martelli transmitiu a classificação do time do Palmeiras, difícil nos pênaltis, o Peixe eliminado, e o futebol da Bandeirantes vem para Corinthians e Estudiantes. Eu errei tudo, né? O Palmeiras não, mas o Santos achei que é mais longe. É, Peixe, o destaque no futebol da Bandeirantes é do Corinthians, do Timão. Paulo do Vale, boa noite.
6: Boa noite, Ulisses Costa, um abraço para você, para o amigo ligado aqui na Bandeirantes, mesmo time da... Resultado simples para classificar.
5: E o Estudiantes?
6: O Estudiantes não conta com o atacante Thiago Palacios, desfalque. Com isso, Tóbio Burgos forma dupla de ataque com Guido Carrijo.
5: No futebol da Bandeirantes, que volta já já, porque tem Libertadores da América, tem Corinthians e Estudiantes pra você. Ronaldo Giovanelli, daqui a pouquinho na Bandeirantes, com Léo Gens pra você. Fique ligado, o futebol é aqui.
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3: Futebol da Bandeirantes pra você, torcedor brasileiro. Corinthians e Estudiantes, mais um destaque do Timão do Vale.
4: Timão tenta voltar a uma semifinal de Libertadores depois de 14 anos. A última vez, quando foi campeão em 2012, o Timão, naquele jogo histórico, gol de Paulinho, eliminou o Vasco da Gama com defesaça de Cássio na bola de Diego Souza, Ulisses.
3: E o Estudiantes?
4: O Estudiantes hoje não tem Benedetti pelo lado esquerdo, com isso, Palácios é a novidade na defesa.
3: No futebol da Bandeirantes para você, Corinthians e Estudiantes. Ronaldo Giovanelli, ídolo da fiel torcida corintiana. Ronaldão, um destaque para você no futebol da Bandeirantes. E aí, Ronaldo, espera o que do jogo? Boa noite.
5: Boa noite, Ulisses Costa, amigos da Rádio Bandeirantes. Eu diria o seguinte, hein, depois dessa noite estranha, né, velho? Santos de um lado, Palmeiras de outro, o Coringão aqui, é jogar sal grosso aí pra dentro da arena, porque o Corinthians com lesões, com um monte de coisa, Ulisses, é... Hoje é um jogo dificílimo para o Corinthians e vai depender muito da noite do Memphis Depay, do tanto que ele trabalhou, do próprio Garro também, do próprio Caio César, que é um menino que muitas vezes ele gosta de partir no mano a mano, partir para cima, mas algumas vezes tem que tocar essa bola. Então o Corinthians vai depender muito, mas muito da sua torcida e também de uma noite iluminada do Garro. Eu acho que o Garro hoje faz a diferença.
3: É verdade, Ronaldo, bem observado no futebol da Bandeirantes. O destaque da opinião Bandeirantes para você. Diz aí, Léo Gens. Boa noite.
6: Fala, Ulisses, tudo bem? Uma boa noite para você, para o Ronaldo, para o Paulo do Vale, para todo mundo ligado na Bandeirantes. Eu espero que o Corinthians tenha um repertório maior de jogadas do que tem demonstrado nos últimos jogos. Que o Corinthians seja criativo. O Estudiantes tem um desfalque considerável na sua lateral esquerda. Não terá o Benedetti, o Palácios, que não é lateral esquerdo de origem, é zagueiro, vai atuar nessa posição. Por isso, eu acho que uma peça fundamental para o Corinthians hoje será o Caio César, o ponta-direita, que tem o drible, a capacidade de decisão individual. O Caio César tem que partir para cima do lateral esquerdo do Estudiantes hoje, Ulisses.
3: Futebol da Bandeirantes, já já a gente escala os times Corinthians e Estudiantes para você.
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3: É o futebol da Bandeirantes que vem para a escala dos times, escalando o timão do Vale.
4: Em busca de retornar a uma semifinal de Libertadores 14 anos depois, Fernando Diniz escala o timão com Hugo Souza no gol 1, 2, Mateuzinho 3, Gabriel Paulista, Gustavo Henrique 13, Pinto 21, Alan 29, Carrijo 19, 7, Vitor 8, Garro 37, Caio César e 10, Memphis.
3: O banco
4: à disposição de Diniz, Cauê, Joca, Pedro, Raul, Guilherme, Matheus Pereira, Angelelli, Chaves, André, Iago, Guinegão, Tiaguinho e Liga.
3: No futebol da Bandeirantes, para você, a Bandeirantes vem para escalar o Estudiantes.
4: Cacique Medina, escala o experiente Muslera no gol 16, 40 Mancuso, 4 Nunes, 14 Pires, 24 Palácios, Piovi 21, Castro 22, 31 Baltazar, Correia 32, 9 Burgos 17 e Guido Carrijo 9.
3: O banco.
4: E a Covid de sábado, Sousa, Gabriel Neves, Angulo, Gaiti, Neuza, Funes Mori, Aguirre, Pérez, Escudeiro, Pereira e Elia.
3: No futebol da Bandeirantes, para você, Corinthians, Estudiantes, Estudiantes e Corinthians, torcedor ouvinte no Brasil. A bola vai rolar já para você. Uma festa incrível de papel picado na Neoquímica Arena. Impressionante, papéis pratas por sobre o gramado inteiro. Faz festa a fiel torcida corintiana. Com um papel em rolo também numa festa bonita na Neoquímica Arena para você, para Corinthians Estudiantes, no futebol da Bandeirantes. Ronaldo Giovanelli, ídolo da fiel torcida corintiana, Léo Gens, falam antes da bola rolar.
5: É, Ulisses Costa, a festa é demais, né? A torcida A torcida não merece esse time, a torcida não merece essa diretoria, a torcida não merece o que vem acontecendo, mas a verdade é uma só, é uma torcida diferenciada, né, velho? Que festa maravilhosa para uma equipe que vai ter que correr muito, vai ter que ajudar muito, porque é o seguinte, vai ter que ser na raça, vai ter que ser no amor, na paixão, porque na bola mesmo, quando você pega uma equipe como essa, que chega montadinha, chega para brigar, o Estudiantes é um time que briga muito também, você vai ter que ter essa força extra do lado de fora, agora, e vai ter que ter velocidade dentro de campo também, Ulisses. E o Caio César, assim como foi lembrado pro Duvalli, por muita gente, é o seguinte, é o cara que vai fazer a diferença, vai quebrar as linhas, vai tentar passar, furar a defesa, vai tirar o time lá do lado da defensiva, então acho que a briga vai ser boa e a torcida tá pronta para jogar, Ulisses!
3: No futebol da Bandeirantes, para você, Léo Gens, que coisa, faz festa, fiel torcida corintiana para incentivar o time antes do jogo.
6: Repertório ofensivo, Ulisses, maior do que demonstrou nos últimos jogos. Corinthians teve dificuldades em casa contra a Chapecoense, contra o próprio Santos, porque criou poucas chances de gol. Eu espero um Corinthians mais criativo nessa noite. O jogo, para mim, passa muito pelo Caio César, que pode explorar o ponto fraco do Estudiantes, a lateral esquerda. Nessa posição vai jogar o Palacios, que não é lateral esquerdo de origem, ele é zagueiro. Portanto, é um jogador muito mais lento e o Caio César é um homem de velocidade. O Estudiantes é um time que usa muito a bola longa para o seu centroavante. O Guido Carrilho, aquele centroavantão clássico de área que protege a bola, que usa a casquinha. Para a velocidade do Tóbio Burgos por um lado e do Brian Rodrigues pelo outro. Estudiantes compete muito e vai jogar por uma bola. Cuidado com os contra-ataques e com a bola parada do time argentino, Ulisses.
3: Pra você ligado na Bandeirantes, sinta o clima da arena do Timão, sinta o clima da arena do Corinthians. Da fiel torcida corintiana, Corinthians, Estudiantes, Estudiantes e Corinthians, para você ligado no microfone Bandeirantes. A bola vai rolar daqui a pouquinho do Vale, algum detalhe a mais do Vale.
4: Bom, jogadores agora no círculo central com o protocolo do racismo da Comebol. Diniz volta a contar com o André, machucado desde agosto, começa no banco de reservas. Hoje a opção foi pela manutenção dos 11 titulares que na semana passada conquistaram um resultado importantíssimo em La Plata, um empate 1-1. Timão quer retornar uma semifinal de Libertadores, onde esteve justamente em 2012, ano do título. Passou pelo Vasco nas quartas, depois o Santos na semifinal, para na grande decisão bater o Boca Juniors. O Timão busca o bicampeonato. Ulisses Costa.
3: No futebol da Bandeirantes, para você, torcedor ouvinte do Brasil, vai começar o jogo. Você ligado no microfone, ele vai com a tradição do rádio esportivo brasileiro. Tem Corinthians, tem Estudiantes, vale vaga para a semifinal da Libertadores da América. Vai tocar da bola pela primeira vez o Timão, meias brancas, calções pretos, camisas brancas. O Estudiante, meias pretas, calções brancos, camisas listradas no sentido vertical, em branco e vermelho. Vai começar o jogo, tudo pronto para a bola rolar para você ligado na Bandeirantes. Saída que pertence ao time do Corinthians. Muitos papéis picados no campo de jogo, num brilho especial. Apita o árbitro, toca na bola Memphis. Ela rola, se ela rola, deixa ela rolar. Timão no campo de ataque, Mendes domina dentro da grande área, vai pra fita, faz o drible, cruzou, na boca do gol, chegou, o zagueiro cortou, voltou, tentou, toque de bola, não faz a falta.

0: com menos de um minuto de jogo.
1: A bola volta com o time do Sutentícer jogando novamente. Muslira. Muslira vai bater na frente do comando de ataque para você ligado no microfone da Bandeirantes, torcedor brasileiro. Levantamento vai ser feito no toque de bala. Coutinho Muslira domina fora da sua grande área, tenta partir para o comando de ataque, faz o break. Memphis vai para cima. Ele rifa a bola, levanta no comando de ataque. Carrilho subiu, falhou. A bola voltou com o time corintiano. Tenta ser o Gurão, sai. Volta no toque de bola. Bidu inteligente sai jogando para Bidon. Bidon já prende para o setor de esquerda, campo de defesa. Tenta o levantamento à frente. Ele vem para o break, dá o tapa na bola. Coutinho para Bidu. Bidu domina para cá. Carrilho, Corinthians sai jogando com categoria, abertura para Bidon. Bidon prendeu para a esquerda, tenta girar a jogada, abre no meio de campo para Garro. Garro domina para o time corintiano, gira a jogada na sua zaga central, empurrou para Gabriel Paulista, que prende o lance para Carrilho. Carrilho domina para o time do Corinthians, abre para a direita do campo, ataque para Mateuzinho. Mateuzinho não chega na bola, vem para tirar de qualquer maneira, dá um bico na bola, Palácios. Ela volta, volta com o time do Corinthians novamente. Recolhe Gabriel Paulista, prende a jogada para Alan. Alan domina novamente para Gustavo Henrique, na esquerda tem Bidu, e enfiou para Bidu pelo setor de esquerda, capra ataque do para o time do Corinthians. Ele vem para a quinta, tenta o tapa na bola, ela vai sair para escanteio para o Timão bater ou não? Evita o escanteio, vem no mergulho para cortar o perigo novamente. O jogador Mancuso é lateral novamente no campo de ataque para o time do Corinthians bater pela esquerda, lateral cobrado. Bola vem para Alan. Alan domina para o time do Corinthians, abriu o curtinho no meio de campo, recorda a jogada, curtinha para Garro. Garro volta para Gustavo Henrique, abriu para Gabriel Paulista, que prende para o time corintiano, para ser jogando pela direita. Abriu no toque de bola de Mateuzinho. Mateuzinho para Caio César, encara a marcação. Vai, Mateu, vai para cima, Caio César. Ele prende, vai para a quinta. Balança em frente à marcação, não consegue passar. Falta para Mateuzinho. Mateuzinho domina no campo de defesa para o time do Corinthians, que está jogando no campo de retaguarda. Já prende o timão, recolhe a jogada. Gabriel Paulista para Gustavo Henrique. Ele domina Gustavo Henrique para o time do Corinthians, para ser jogando pelo campo de defesa. Volta a jogada para Alan. Alan domina para o time corintiano. Já prende o lance no campo de retaguarda. Recolhe a jogada para Gabriel Paulista. Ele prende o lance para o time do Corinthians. Abre a jogada pela direita para Carrilho. Carrilho domina para o time corintiano. Tenta o levantamento para Caio César. Chupa de cabeça, vem para tirar de qualquer maneira. Palácios põe para fora em lateral. Último tocar da bola foi o Pires. É lateral para o time do Corinthians bater pelo setor de direita. Vem para a cobrança Mateuzinho. Lateral para o Timão bater. Corinthians tenta apertar a abertura. Vem para Garro. Garro domina. Tentou o toque de bola. Não consegue chegar na bola. Memphis não desiste do lance. Vai para cima na marcação. Aperta, tenta o levantamento. Aperta Mateuzinho. Vem de cabeça. Corta. Tira muito forte para o Bidon. Tranquilo do gol. Muslera sai para fazer a defesa. A
2: tentativa era do passe por ali de cabeça do Mateuzinho, né? Mas com muita força o Bidon ainda fez todo o esforço do mundo. O Corinthians pressiona, se mantém 100% no ataque no início do jogo.
1: Aí parado o jogo, tá marcada a falta e vai pintar primeiro cartão amarelo. Tá parado o jogo, Bidon amarelado.
2: Pois é, né? Com 3 minutos de jogo, impressionante. Arbitragem já mostrando o primeiro cartão amarelo pro Corinthians. Deixa Breno Bidon pendurado na partida.
1: É futebol, tá, Bandeirantes. Merecido amarelo pro Bidon, Ronaldo Giovanelli.
3: O jogo começou como a gente esperava, né? O Corinthians indo pra cima e o time da Argentina, né? Desse jeito, caindo no chão, um minuto segurando. Eles vão fazer isso aí o jogo inteiro. E o juiz vai estar junto com eles. Então o Corinthians tem que continuar tendo essa pegada, essa levada, aumentando sempre a velocidade pra tentar algo mais, né? É isso que a gente espera do Corinthians aqui hoje, Ulisses.
1: E aí, Léo Gens?
4: Bisão forte, Ulisses. O cartão amarelo foi justo pro Bidão.
1: A bola volta do toque de bola, tentando o Mateuzinho tocar de cabeça, não consegue, a bola passa, curtinho, o árbitro está parando o jogo, está marcando falta para a equipe do Estudiantes, bater pelo setor de esquerda, campo de ataque, falta para o Estudiantes cobrar. 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É falta para a equipe do Estudiantes, bater pelo setor de esquerda, campo de ataque, vem Baltazar para a cobrança, ele ajeita a camisa 31 do time do Estudiantes, para você ligado na Bandeirantes, é pelo setor de meio esquerda em frente ao banco de reservas da equipe do Estudiantes, se posiciona para a cobrança Baltazar, chama o treinador para conversar, para falar, e falta para a equipe do Estudiantes cobrar, não tem pressa, o árbitro permite a cera, demora para a cobrança de falta, é falta para a equipe do Estudiantes bater, se posiciona para a cobrança, vem levantamento à frente Baltazar, ele deixa, chega junto a ele também para bater a falta, novamente Burgos, é falta para a equipe do Estudiantes bater, vem bola levantada para dentro da grande área, vai partir Burgos, Burgos partiu para a bola, bateu a falta, levantou no boco do gol, subiu de cabeça, vem para tirar Caio César, a bola volta do toque, levou o time do Corinthians, tenta descer, Caio César domina, vem para a finta, recolheu, já passou, partiu, tentou o drible, ele perde a bola na bola lateral, para o time bater pela direita no campo de ataque, lateral, o árbitro não deu falta, falta cobrada, vem Corinthians na esquerda, Bidu tem uma avenida para descer, recolhe para o time corintiano, o árbitro mandou voltar, falou que a bola estava em movimento.
2: O Memphis é muito inteligente, né? Ele cobra rapidinho, faz uma inversão de jogo perfeita. E a arbitragem não para o jogo no primeiro momento, mas me parece que o VAR interviu nessa.
1: A bola volta com o time do Corinthians para o Sérgio Júnior.

0: de defesa tem duas bolas no campo de jogo. E aí o que que fez o Muslera? Meteu a bola, outra bola também para dentro do campo de jogo. É bola pro time do Corinthians bater falta no seu campo de defesa. 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A praça volta, volta com o time do Corinthians. Jogo acompanha a jogada, a bola volta para Gustavo Henrique. Ele prende o lance para o time corintiano. Tenta o levantamento à frente, vai pro toque, ele para o Coutinho. Memphis sobe de cabeça, tenta ganhar o lance. Não consegue, para a volta com o time corintiano. Aperta na marcação. Recolheu pelo setor de esquerda. Bidu ganha, tem Bidão aberto. Já desceu o Bidu. Ele vem para frente em cima da marcação. Ficou no chão, não adianta cair se jogar, que o árbitro não dá falta. Aperta na novamente o time do Corinthians para ganhar a jogada, não consegue, a bola volta, curtinho com Pires, Pires domina para o time do Estudiantes, tenta ser jogando para Palácios, Palácios prendeu, vem para a tabela, enfia a jogada no campo de ataque, garra, aperta, tentou ganhar, vem, Mateuzinho na raça, roubo, ele abre para Mendes, o toque, ele para Micael, o César, já parte Bidu pelo setor de esquerda, campo de ataque, vem Mendes, domina para o time corintiano, tentou a finta, ficou no chão, o árbitro mandou seguir, o Mendes tinha que ter soltado para o Bidu, que passava na esquerda, tenta descer do campo de ataque, aperta o time do Estudiantes, bola vem de graça, recolhe o time do Corinthians novamente no campo de defesa, tenta ser jogando, recolheu o garro, prende a jogada, Coutinho abre para Carrilho, Carrilho domina para o time do Corinthians, para Alan, Alan prende para Carrilho, Carrilho recolhe para o time corintiano, a torcida corintiana não para de incentivar, já domina no toque, ele bola campo de defesa, o time do Corinthians, recolhe no campo da retaguarda para Bidon, Bidon prendeu, tentou levantamento à frente, a bola deu certo, a jogada para Bidu, Bidu dá um tapa para a bola, tentou partir, corpo novamente no campo de retaguarda, vem para tirar dali, Mancuso põe para fora. É lateral pelo setor de esquerda, campo de ataque para a equipe do Corinthians bater. Manuel para o time corintiano cobrado pelo setor de esquerda, campo de ataque. 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A bola volta do toque, ele para com o time do Corinthians, sai jogando contigo do campo de retaguarda. O time corintiano vem com Alan. Alan do para o time do Corinthians, gira a jogada, solta na sua zaga central. Recorde contigo com Gabriel Paulista. Ele já prende o lance pelo setor de direita para Mateuzinho. Mateuzinho volta para Gabriel Paulista. Recorde para o time corintiano, sai jogando com Alan. Alan prende para o time corintiano, estica a jogada pelo setor de direita, tenta levantamento à frente, já busca a jogada, empurra com Gustavo Henrique, que abriu para Bidu, Bidu prende para Memphis, Memphis é corre pro Bidon, que não entendeu, o toque foi bom no Memphis, de facão no meio dos zagueiros, o Bidon não foi.
1: E dá para perceber que o Memphis está muito ligado no jogo, né, de novo participando, e o próprio Bidon pede desculpa, porque o pensamento do camisa 10 do Corinthians foi perfeito, o Bidon não aproveitou.
0: A bola volta, volta com o time do seu Diantes, levantamento à frente, a zaga do Corinthians parou, recolhe do toque de para o Coutinho Alan, ele domina para o time corintiano, foi atropelado, árbitro para, marca falta para o time do Corinthians bater pelo setor de campo de defesa. 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É falta para o Corinthians bater do campo de retaguarda, 9 minutos de bola rolando, 0-0, Ronaldo Giovanelli.
2: É, agora temos um pouquinho mais de bola rolando, né? Uma chegada aqui, outra chegada ali e um pouco menos de cera. E o Corinthians continua colocando o time do Estudiante para marcar um pouco atrás. E eu achei legal essa atitude do Corinthians, ainda mais.
0: E vem Memphis, dominou na área, tentou o toque, falhou, o zagueiro tirou, ela vai embora! Linha de fundo, escanteio pro Timão bater na esquerda, Léo Gens rapidinho.
3: Esperava mais dos primeiros 10 minutos, Ulisses. O jogo ainda está frio. O Estudiantes está resfriando a partida. O Corinthians precisa ser mais intenso e ameaçar a meta defendida pelo Muslera. O goleiro inseguro, Ulisses.
0: É bola pro time do Corinthians, bater escanteio, escanteio de carro pro Timão. Corinthians tenta o primeiro gol do jogo. Carro vem pra cobrança pro time do Corinthians, pelo setor de direita do campo de ataque, partiu pra bola, correu, bateu, levantou na boca do gol! Puxão na camisa na área, o árbitro mandou seguir. Gabriel Paulista puxado pela camisa, domina o time do Corinthians, tentou descer pela direita do campo de ataque, a abertura vem pra Caio César, voltou pra Mateuzinho. Mateuzinho domina pro time corintiano, tenta a finta, Caio César fica no chão, Mateuzinho também, o árbitro para! Marca falta pro time do Corinthians bater.
1: A torcida vai à loucura pela sequência de lances, né? Primeiro pelo puxão na camisa do Gabriel Paulista na cobrança de escanteio do carro. Então tem essa cobrança. E depois duas faltas praticamente na sequência. E aí a arbitragem já toma a primeira pressão por ali por parte do técnico Fernando Diniz.
0: 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Tá parado o jogo, tá marcada a falta, pintou amarelo ou não?
1: Não, não pintou amarelo, Ulisses.
0: É falta para o time do Corinthians bater pelo setor de meia direita, cabra ataque em frente ao banco de reservas do Timão. 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Se posiciona para a cobrança, ele falta Mendes, curtinho para Mateuzinho. Mateuzinho dominou, cruzou, levantou na boca do gol. Gustavo Henrique deu, Carrilho tentou girar para bater pro gol. Vai para fora, mas o Bandeirantes marcava impedimento. O tempo não para, Bandeirantes marca. 11 minutos de bola rolando para você conferir. É o primeiro tempo de jogo girando o placar da Libertadores da América, quartas de final. É o jogo da volta. Continua Corinthians 0, Estudiantes também 0. No primeiro jogo, placar de 1-1, jogo empatado, tudo igual. 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Alô, alô. Lucas Bueno.
3: Ulisses, no outro jogo da Libertadores, o Palmeiras conseguiu a classificação após não conseguir a vantagem fora de casa contra a equipe da LDU nos pênaltis. Carlos Miguel defende duas cobranças e o Palmeiras enfrenta o Fluminense na semifinal da competição.
0: A bola volta no toque de bola, tenta descer novamente o time do Corinthians, vem garra para a marcação, bola volta o Coutinho com o time do Estudiantes que tenta descer do campo de ataque, garra aperta, não consegue, bola volta na esquerda, já recolhe a jogada, Coutinho do campo de defesa para o time do Corinthians com Burgos, ele duvida do campo de ataque, vai para a finta, vira a jogada, tenta o toque de bola, solta o Coutinho do campo de retaguarda para Palácios, Palácios abre o lance, vem para o toque de bola, tenta tocar novamente a equipe do Estudiantes, a abertura vem pelo meio de campo, Coutinho na sua zaga, tentou com Pires, Pires prendeu pelo setor de direita, volta a bola, Estudiantes com o Muslera do campo de defesa para sair o jogo. 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A bola volta para Memphis, dúvida para o time do Corinthians, perde na dividida. Ela vai sair em linha de lado para a equipe do Estudiantes bater pela direita no seu campo de defesa. Na Bandeirantes, Ronaldo Giovanelli fala, Corinthians 12, jogado 0-0, Estudiantes, diz aí.
2: Ulisses Costa, nesse campeonato da Libertadores, tem VAR?
0: Tem.
2: Então ele tá desligado, hein? Porque esse lance dentro da área aí, amigo, empurra.
0: Em cima
2: pra
0: do
2: cá.
0: Gabriel Paulista?
2: É, puxa a camisa pra cá e pra lá. Se fizer isso aí do outro lado, tem que ter uma atenção redobrada, viu, menino? Agora o Corinthians começa a ver o jogo, hein? Estilo Diniz.
0: E aí, gente?
3: Eu acho que o jogo tá frio, Ulisses. O jogo para muito nesses primeiros 13, 14 minutos de partida. O Corinthians precisa acelerar. Jogadores do Estudiantes caem, ficam no gramado. Juiz para a partida. Os próprios jogadores do Corinthians não contribuem para que o jogo flua. É importante que o jogo tenha ritmo. E o Corinthians cai mais uma vez, para mim, na pilha do time argentino.
0: 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Tenta ser jogando pelo seu campo de defesa. Abertura vem no toque de Marcotinho na zaga central para Gabriel Paulista. Ele volta para Carrilho. Carrilho domina. Mateuzinho não se manda. Garro pede a jogada. Carrilho domina para o time do Corinthians. Está jogando aqui atrás novamente para Gabriel Paulista. Ele já solta a jogada para Gustavo Henrique. Que domina para o time corintiano para ser para o jogo. Prende o lance e levanta a jogada pelo setor de ponta. Para o time do Corinthians, tentou o Bidu ganhar lateral. Lateral para o time do Corinthians bater pela esquerda, campo de ataque. 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A bola volta do toque de bola do Bidu novamente. O time do Corinthians, a abertura vem para o toque de bola. Coutinho no comando de ataque, perdeu o Garro. Garro do Bidu para o time corintiano. Tenta o levantamento para Gabriel Paulista, que volta para Garro. O Estudiantes se fecha no seu campo de defesa. Garro inverte a jogada do toque de bola. Coutinho de Gustavo, ele bate no peito do Bidu. Gustavo Henrique para o time corintiano, prende para o seu campo de defesa. Tem ala aberta, campo de retaguarda, solta para Carrilho, Carrilho domina, ninguém do Corinthians se mexe na frente, fica difícil pro toque de bola, bola volta para Hugo, ele não deixa passar muito bem o Alan, Alan ganha pro time do Corinthians, abriu para Carrilho, Carrilho de primeira tenta o toque de bola, Coutinho, já solta a jogada pelo setor de direito do campo de defesa, abriu para Garro, Garro prende, tem Mateuzinho, já passa Bidon, abertura para Bidon, cai o César, vai partir na linha de fundo, tentou levantamento lateral pro Timão bater, manual pro time do Corinthians, cobrar Mateuzinho para Bidon, Bidon prende o lance pro time corintiano que tenta descer com Caio César. Lançamento vem errado, aperta na marcação, vem para ganhar Coutinho no meio de campo, domina Palácios, ele vem pro jogo, tenta descer curto novamente, Alan recolhe, já sai jogando do time corintiano, a abertura vem para Bidu, Bidu prende pro time do Corinthians, parte com a bola dominada em velocidade, recolheu Bidu, vai pra finta, soltou a frente, tentou buscar Memphis, o toque sai muito forte, desvia o zagueiro, bola volta para Mateuzinho, Mateuzinho domina para Gabriel Paulista, que prende pro time do Corinthians, recolhe a jogada Coutinho, time corintiano, já toma a bola no campo de defesa, a abertura para Bidon, Bidon prende o lance para Gabriel Paulista, Mateuzinho já passa pelo setor de direito do campo de ataque. Gabriel demorou para passar. A hora que passou foi marcado. Chegou na bola para tocar. Burgos põe para fora em lateral para o time do Corinthians bater pela direita de ataque. 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A bola volta com o time corintiano. Prazer jogando pelo seu campo de defesa. Já aprende a jogar a curtinho o time do Corinthians. A vitória vem para Bidon. Bidon já aprende o lance e prende para Carrilho. Carrilho abre para Gustavo Henrique. Ele prende o lance pelo campo de defesa para o time do Corinthians. Para Bidu. Bidu prendeu Mendes. É o único homem no ataque. Se movimenta de um lado ao outro. A bola volta novamente no toque. Ele vai no Coutinho. Novamente recolheu Gustavo Henrique. Ele prende para o time corintiano. Para Alan. Alan domina. Vem para Finta. Já abre Carrilho. Alan passa com a bola dominada. Mendes pede. A abertura vem para Mendes. Mendes domina. Deu para Alan. Alan tenta o levantamento. Na bola dividida. Lateral para o Timão bater. Manuel para o Corinthians bater pelo setor de esquerda. Campo de ataque. Lateral para o time do Corinthians cobrar. 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A bola já volta no toque de bola contigo do campo de defesa. Vem pro toque de bola contigo novamente. O time do Corinthians recolhe curto novamente. Gabriel Paulista prende a jogada. Já domina do campo de defesa. Recolheu novamente no campo de reta. Guarda vai para finta. Prende o lance. Tempo do toque de bola curta. Domina pelo setor de direito. O time do Corinthians. Abertura para Gabriel Paulista. Levantamento vem para Mateuzinho. Não dominou. Mateuzinho aplaudiu. Se ele domina, sairia na cara do gol. A bola volta com o time do Estudiantes. Desguardecida a zaga. Vem Gabriel Paulista de cabeça. Tira, mas tira muito mal. Ela dá no pé do zagueiro. Vem pro toque de bola contigo na intermediária. Correia. Correia ganha o lance. Chega. Caio César toca na bola lateral para a equipe do Estudiantes bater. 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A bola volta. Volta com o time do Estudiantes. Pende Pires. Pires duvido do campo de defesa. Tenta o levantamento para Palácios. Palácios já recolhe. Abriu para o setor de esquerda. Que é para ataque. Vem levantamento à frente. Cruzamento na boca do gol. Gustavo Henrique tira. Mateuzinho mata no peito. Tentou o domínio. Não teve. A bola volta no toque de bola. Aperta na marcação. Foi driblado. Mateuzinho chega na bola inteligentemente. Vem para o toque de bola. Gabriel Paulista. Ele solta para Garro. Garro tenta o domínio. Toma o tranco nas costas do Piuvi. É falta. Defesa direita para o Corinthians bater.
1: Um dos poucos momentos que o Estudiantes está no campo de ataque, né? Tentando fazer alguma coisa. Mas o Corinthians protege bem. Chega firme o Piovi por ali. Faz a falta. Campo de defesa para o Timão.
0: 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A bola volta com o Timão. Tenta sair jogando. Bidu passa mal. A bola volta novamente. Bidão não foi. Não chega na bola porque a bola foi mal passada pelo Bidu. Recolhe o time do Estudiantes para ser jogando pelo seu campo de defesa. O Estudiantes prende a jogada com Palácios. Palácios já domina. Abre para a quarta zaga. Recolhe com Pires. Pires prende o lance. Tenta o levantamento 0-0. É o placar do jogo. A abertura vem pelo seu campo de defesa. Tenta o toque de bola contigo no setor intermediário. Abre a jogada contigo. Palácios. Palácios recolhe novamente pela zaga central para Pires. Pires prendeu pelo setor de direita. Tenta o levantamento no comando de ataque. Sobe a zaga. Corta, tira. A bola volta no toque de bola de Bidon. Bidon escapa na falta. Escapa na marcação. Domina Bidon. Tenta a finta de calcanhar. Tentou soltar. Aconteceu a falta. O árbitro não deu. Já domina do toque de bola. Tenta arrancar novamente o time do Estudiantes. A abertura vem pelo setor de esquerda. Campeão ataque para Burgos. Burgos domina. Abre a jogada para a ponta. Solta o lance à frente no comando para Correia. Ele tenta a finta. Volta a jogada contigo no seu campo intermediário. Prende o lance curto no meio de campo. Recolhe novamente Palácios. Palácios gira. Jogada solta para a quarta zaga para Nunes. Nunes domina do campo de defesa. Girou jogada curtinho novamente para Piuvi. Ele prende a jogada pelo comando de ataque. Vai para a finta. Palácios tentou cruzamento. Levantou na entrada da grande área. Afasta o time do Corinthians. Vem para tirar. Tira muito mal Alan. A bola volta com o time do Estudiantes que domina. Já tenta descer pela quarta zaga. Recolhe Nunes. Nunes prende e volta na circunferência central para Pires. Pires recolhe a jogada para Palácios. Palácios recolhe pelo setor de esquerdo. Camisa 24. Vem para o toque de bola com Burgos. Ele volta a jogada novamente. O toque de bola de Pires. Pires recolhe para o time do Estudiantes. Levantamento à frente. Parou a zaga do Corinthians. Lançamento vem na intermediária. Tentou tirar o timão. Não consegue. A bola volta no comando. Aperta na marcação. Já tenta descer. Garro aperta. Vem para o toque de bola. Tentou ganhar Carrilho. Não conseguiu. Na direita novamente Mancuso. Ele prende para o time do Estudiantes. Tentou bater à frente. Vem Garro para tirar. Vem para cortar Bidon. Bidon tira. É para a falta do toque de bola novamente para o time do Estudiantes que tenta descer com o Palácio. Palácio prende e solta a jogada no setor intermediário. Toca a bola Estudiantes de pé em pé. Abertura bem pela esquerda. Vem cruzamento dentro da grande área. O levantamento à frente muito forte. Passa na direita Mancuso. Dominou, recolheu, girou, soltou boa jogada no comando de ataque com Piovi. Piovi cruza na boca do gol. Tentou o toque de bola no peito. Já domina novamente o time do Estudiantes. Corinthians, vem na pressão em cima do time do Corinthians, cruzamento na grande área para ninguém, estica forte demais, Palácio, tiro de meta para o Corinthians bater.
1: E pela primeira vez nos últimos minutos, os Estudiantes têm o domínio no campo de ataque, o cruzamento não saiu legal por ali, justamente do Palácio, lateral esquerdo, passa na área, tiro de meta Corinthians.
0: 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Domina o time corintiano, abertura, vem pro toque de bola, tenta o domínio, Memphis não tem, afasta a zaga, vem para tirar o time do Estudiantes, bola volta no toque de bola contigo do campo de defesa, recolhe o time corintiano, vai deixar a bola sair para a linha de fundo, tiro de meta pro time do Corinthians cobrar. 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Se posiciona para bater tiro de meta, Hugo. O tempo não para. Bandeirantes marca. 21 jogados, 21 primeiro tempo de jogo, girando o placar da Libertadores da América, quartas de final, jogo da volta. Corinthians, Corinthians 0-0 também para o Estudiantes. No microfone da Bandeirantes, quem fala é você, Bueno.
4: O Atlético Mineiro garante a classificação na Sul-Americana. Após vencer por 4-2 o Santos no tempo normal, 3-1 nos pênaltis, avança às semifinais da competição.
0: E do Bido Gustavo Henrique vem pro toque de bola pro time corintiano, tenta o levantamento para Bidu, Bidu mata no peito do Bido pro time do Corinthians, tentou a finta, ouviu o toque na mão, tá parado o jogo, tá marcado, esquerdo ataque, falta pro time do Corinthians bater.
1: E pode ser um momento de extrema importância ali pelo lado esquerdo, né? E de fato, o Bidu ele tenta a finta, tenta o lençol por ali, o marcador passa, a bola acaba explodindo na mão do camisa 31, o Baltazar. Falta importante, momento bacana pro Corinthians tentar o primeiro.
0: 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É falta para a equipe do Corinthians bater pelo setor de direito do campo de ataque. Vem Memphis para a cobrança de falta. Timão quer o primeiro gol no jogo. É falta para o time do Corinthians bater pelo setor de direita. Memphis vem para a cobrança. Vem levantamento dentro da grande área pelo setor de esquerda, de perto da direita. Memphis para a cobrança e também Garro. É falta para o Corinthians. Partiu Memphis, bateu direto pro gol. Ela está na bochecha da rede pro lado de fora. Tiro de meta para o Estudiantes bater.
1: Foi mais a meia altura, né? Mas até pela infiltração do Bidon, pareceu a tentativa de fazer igual aqui contra a equipe do Rosário, né? Mas o Memphis surpreende, tenta pegar o Muslera de surpresa, boa chance do Timão.
0: 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No primeiro jogo 0-0, na Bandeirantes falam Ronaldo Giovanelli e Léo Jeans.
2: Bom, pelo que eu percebi até aqui, nos 15 minutos o Corinthians começa bem, depois acaba recuando um pouco mais e deixando o Estudiantes aparecendo. Esse Piovo é um cara que está sempre colocando a bola, girando para um lado e para o outro, fazendo o time do Estudiantes sair um pouco mais da defesa. O Corinthians está deixando esse espaço. Começa bem o Corinthians, mas depois está dando muito espaço para o time do Estudiantes, Ulisses, porque o Piovo está tendo muita liberdade para tocar e o Corinthians com muita dificuldade para sair da zona de defensiva para chegar até o ataque. Então o Corinthians, quando chega, chega em massa, mas está deixando muito na marcação e recuando muito para dentro do Hugo, Ulisses.
0: E aí, Léo?
3: Eu não gostei desses primeiros 24 minutos do Corinthians, não, Ulisses. Acho que o Corinthians deixa o Estudiantes esfriar a partida, rodar a bola de um lado para o outro e tirar o ritmo do jogo. Corinthians precisa acelerar e, para acelerar, precisa usar mais o Caio César pelo lado direito. Corinthians fica muito pelo lado esquerdo com o Matheus Bidu. Para mim, o jogo do Corinthians é do outro lado, com o Caio César partindo para cima do Palácios. Repito, o Palácios não é lateral esquerdo de origem. Ele tem 1,95m e ele é lento. Se o Caio César for para cima dele, vai ganhar os duelos e o Corinthians tem mais chances no jogo. O Corinthians só teve uma finalização, essa última falta do Memphis, mas não colocou o Muslera ainda para trabalhar. O uruguaio é um goleiro com falhas graves ao longo da carreira. Ele é um goleiro fraco. Só que para fazer o gol, o Corinthians precisa finalizar na meta defendida pelo Muslera. Até aqui, 24 minutos de uma atuação, para mim, pobre do Corinthians, Ulisses.
0: A bola volta com o time do Corinthians, tenta o toque de bola com o time da intermediária, tentou tirar, não consegue. A bola volta com o time do comando de ataque, afasta muito mal. Gabriel Paulista recolhe novamente no campo de ataque, a equipe do Estudiantes, bola batida, vai para fora. Tiro de meta para a equipe corintiana, bater, pegou mal na bola, Piovi.
1: Saiu a finalização do Corinthians, a primeira com o Memphis, agora sai a primeira do Estudiantes. É pouco inspirada, chute para fora, torto, cobra o tiro de meta, Hugo Souza.
0: A bola volta, volta no toque de bola para ser jogando do time do Corinthians, tiro de meta para o time corintiano bater, com a Mafri. 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A bola volta no toque de bola, curtido do campo de defesa, recolhe, curto no comando de ataque, afasta na marcação, já domina do toque de bola, tenta ganhar novamente Carrilho, ele toca na bola, mas a bola volta insistentemente para o time do Estudiantes, pela direita com Mancuso. Mancuso prende o lance, volta a jogada, tranquiliza no campo de defesa com Nunes. Nunes recolhe para a quarta jogada com Pires. Pires prende o lance, já domina novamente para o time, tenta o toque de bola, curtido no setor intermediário, recolhe no campo de defesa o time do Estudiantes com Muslera. Muslera bate na bola, tenta o levantamento, tenta dominar, recolhe, mata no peito de forma muito errada o Alan, porque a bola era do goleiro corintiano, ele rasga a frente, dá de graça com a equipe do Estudiantes, porque o Alan é fraco. Já domina do toque de bola, recolhe pelo setor de ponta, aperta novamente o time do Estudiantes. A Pitura vem com Burgos, Burgos prende o lance, vem na cobertura, Alan, e põe para escanteio. Uma bola que era do Hugo, o Alan tirou mal. E agora cede o escanteio para o Estudiantes.
1: É, agora ele teve que fazer o serviço por ali, né? Foi bem no carrinho, foi bem no bote, porque o jogador do Estudiantes ia para a área numa boa condição, mas tem escanteio. Primeiro do jogo para o time argentino por aqui em Itaquera.
0: Se posiciona para a cobrança de escanteio, escanteio novamente para a equipe do Estudiantes. Bater vem Burgos para a cobrança de escanteio, vai partir para a bola. Levantamento na grande área, confusão arrumada aí. Já tem jogador do Corinthians caído.
1: O que retarda a cobrança do escanteio, ó, tá por ali caído e é o Garro. Tá caído o Garro ali naquela confusão, me pega daqui, me pega de lá. E a arbitragem agora precisa intervir por ali, Ulisses.
0: Pra você ligado no futebol da Bandeirantes, torcedor brasileiro, obrigado pelo carinho da sintonia. E foi o Nunes que empurrou o Garro no pescoço ali tudo. O árbitro manda a cobrança de escanteio. Vem para a cobrança Burgos para levantar a frente do comando de ataque. É escanteio. Escanteio novamente no toque de bola. Levantamento vem na grande área. Tentou apertar. Vem Carrilho de cabeça. Põe para fora. E novo escanteio para o time do Estudiantes bater. Mas o árbitro está dando o último toque do jogador do Estudiantes. Tiro de meta, Corinthians.
1: Exatamente, né? O Corinthians fica com o tiro de meta importante para dar uma esfriada no ânimo da equipe do Estudiantes. Por enquanto, tudo igual. 0-0.
0: 0-0 é o placar do jogo. 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Já domina do toque de bola. É bola para o time do Corinthians bater. Falta no seu campo de defesa. Bola para o time Curitino. Abertura vem do toque de bola. Curitino do campo de defesa. O Estudiantes adianta jogar na bola. Volta com toque de bola. Curitino de Mateuzinho. Mateuzinho recolhe para Gabriel Paulista. Deu para Mateuzinho. Mateuzinho domina do campo de ataque. Tenta ligar para Memphis. Mais para o zagueiro. Vem para o toque de bola. Palácios. Ele tira o perigo para a volta no setor intermediário. De cabeça tenta jogar. Carrilho, ele perde o lance, o Estudiantes perde a bola novamente, vem pro toque de bola, recolheu, caiu, César passa mal, ele tentou buscar em velocidade, o Memphis tranquilo do gol, sai para pegar o Muslera.
1: Aí vai mal, né, o Caio César, impressionante, né, um passe por cima, completamente equivocado, ele tinha o campo livre de visão para pensar, para tentar fazer melhor, desperdício, o ataque do Corinthians.
0: Você ligado no microfone Bandeirantes, torcedor brasileiro, dominando o campo de ataque, vem pro toque de bola contigo novamente no setor intermediário. Recolheu novamente o time do Corinthians, tenta o toque de bola, Bidão perde o lance, a bola volta no toque para Garro, ele também falha, voltou para Bidu, Bidu para Garro, Garro domina pro timão, tentou soltar a frente no bate, rebate, a bola espirra, solta, vai sair para a linha de lado, em lateral pro time do Estudiantes bater.
1: É que explode na cabeça do Caio César, né? No Garro tentando servir o camisa 37, assim como deu certo no primeiro jogo, passe do Garro, gol de Caio César no empate 1-1 na Argentina.
0: É lateral para o time do Estudiantes bater pelo setor de direito do campo de defesa. Mancuso, ele vem para a cobrança de falta. Lateral, lateral, campeonato aperta. O time do Corinthians vem para ganhar o lance. Levantamento foi feito à frente no comando de tanto. Toque de bala curtinho na direita. Recolheu novamente Mancuso. Ele tenta o toque de bala no comando de ataque. Já domina, mata na coxa. Prendeu, domina, tenta a finta em cima da marcação. Balança novamente Correia. Ele tenta o drible. O árbitro para. Está marcada a falta para a equipe. O saída de bola para a equipe do Estudiantes bater pela direita. 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Vinícius Seco do Souza Lima. É lateral pro time do Estudiantes, bater pelo setor de direito do campo de ataque. Placar do jogo 0-0. Lateral cobrado para dentro da grande área. Subiu Gustavo Henrique de cabeça, tira pro time do Corinthians. Complemento o lance Alan. Ele tenta ligar a chamada no comando de ataque. Afasta novamente pela quica. Volta com o time do Estudiantes, que domina contigo no campo de ataque. A abertura vem pelo setor de esquerda. Já recolhe na ponta. Prende jogada Burgos. Burgos tenta finta. Mateuzinho parcialmente toca na bola. Tira. A bola vai embora em tiro de meta para o Corinthians bater. Cabos Elétrico Silva, líder do Brasil. Se é assim, você pode confiar. O tempo não para. Bandeirantes marca. 30 jogados para você conferir. É o primeiro tempo de jogo, girando o placar da Libertadores da América. Continua para você. Corinthians 0, Estudiantes também 0. No primeiro jogo foi 1-1. Tá tudo empatado então, por enquanto, indo para os pênaltis. Na Bandeirantes, quem vem para falar é você. Alô, alô, Bueno.
4: Em jogo atrasado da 21ª rodada do Campeonato Brasileiro, o Botafogo, jogando em casa, vence por 3-2 a equipe do Grêmio.
0: A bola volta para Memphis. Memphis domina para Bidu. Bidu prendeu no toque de Baracutinho para Memphis. Memphis em velocidade tentou descer. A bola sai para a linha de lado, Memphis no chão. Está marcado o lateral para a equipe do Estudiantes bater.
1: A torcida pede a falta, né? Mas o camisa 4, apesar da chegada dura do Nunes, ele atinge a bola, né? Resta saber se também ele pega o Memphis antes. Fica caído ainda o camisa 10 corintiano na descida do timão, lateral cobrado.
0: A bola volta para o toque de bola de Bidon. Bidon começa novamente com o time do Corinthians no seu campo de defesa com Gustavo Henrique. Gustavo Henrique domina, abre para Alan. Alan prende o lance para Gustavo Henrique. É na direita o jogo, tem Carrilho pedindo. Inverteu na esquerda, cabre ataque para Bidu. Bidu se dominar, é boba, dominou. Encara a marcação do Mancuso. Bidu vai para a finta, levou para a linha de fundo, cruzou, deu para o Memphis fora da grande área. Ele domina, gira dentro da grande área, tenta a finta, tentou passe, tabelou. É para Bidu, vai fazer o gol, bateu em cima do goleiro, voltou para Bidu, mas acho que ele estava impedido, viu? Ele estava na frente.
1: É, agora o Garro pensa rápido, né? Muito inteligente para servir o jogador do Corinthians. O Bidu, arbitragem acaba dando por ali o impedimento, mas foi bem. O Memphis puxa a marcação, o Garro aparece como fator surpresa e dá o passe rápido.
0: 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Vem Muslera, Muslera na bola, vem pro toque de bola contigo do setor intermediário, aperta na marcação, já domina, recolhe o time corintiano, tenta o toque de bola, vem para rasgar Carrilho. Ele rasga, mas a bola volta para Palácios, ganha a jogada, Mateuzinho responde de novo, sempre a segunda bola do time do Estúdio antes, Mateuzinho tira de novo, recolhe o time do Corinthians, Garro ganha a primeira pro time corintiano, levantamento vem no meio fácil, Hugo Souza sai do gol para pegar do goleiro corintiano e sair jogando. 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a segunda bola é da equipe do Estudiantes, é impressionante, Corinthians não ganhou a bola, abertura frente, vem no bico da chuteira para tirar, Gabriel Paulista dá um bico nela, tira, põe para fora, é lateral para o time do Estudiantes, bater e ser jogando. 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Domínio do toque de bola, tenta ser jogando. Recolhe novamente a equipe do Estudiantes. Prende jogada com Muslera. Muslera domina 33 minutos de bola rolando. É o primeiro tempo de jogo, 0-0. Abertura frente, vem para o toque de bola. Recolhe Mateuzinho para ser jogando com Hugo. Hugo domina o goleiro corintiano. Rasga a jogada, tenta o levantamento pelo setor de direita. Abertura vem para um toque de bola, Caio César tentou ganhar, não conseguiu. Gabriel Paulista sobe, tira sempre a segunda bola da equipe do Estudiantes, é impressionante. A abertura vem à frente do comando de ataque, aperta Mateuzinho, ele tenta tirar, não consegue. Volta o time do Estudiantes, tenta descer pelo setor de direito do campo de ataque na finta Correia. Ele prendeu, tentou descer, vem para tirar Carrilho, ele tira para Mateuzinho, Mateuzinho para Caio César. Caio César domina para o time do Corinthians, tentou partir, ganha lateral para o time, bater pela direita de defesa. 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Opinião na Bandeirantes, ídolo da fiel torcida corintiana, Ronaldo Giovanelli, fala com Léo Gens. Ronaldo.
2: É, na verdade, o Corinthians precisa aumentar um pouco mais esse ritmo agora, porque no começo do jogo teve um ritmo alucinante. Agora deu uma segurada e não adianta ficar pedindo falta, não adianta. O Ginzão é diferenciado. O Corinthians está parando muito. E eu tô gostando de ver o Estudiantes, porque eles não estão saindo jogando, eles estão quebrando, rifando essa bola. E o Corinthians tem que ficar atento nisso.
0: E aí, Gens?
3: É um jogo muito brigado, muito batalhado, mas de poucas chances claras para ambos os lados. E esse cenário é mais favorável ao Estudiantes, que joga fora de casa e joga por uma bola. Ronaldo falou sobre a bola longa, é um recurso desses Estudiantes, porque o centroavante é o Guido Carrilho, um jogador muito alto, forte, que sustenta bem essa bola, joga bem no pivô. Então essa é uma arma do Estudiantes, que consegue esfriar a partida. O Corinthians não consegue criar duas, três chances em sequência.
0: E vem, Timão, domina no toque de bola, Coutinho prende Alan. Alan recolhe para o time do Corinthians, já soltou a jogada para a meia direita no campo de ataque, soltou para Carrilho. Limpou, bate, dominou, bateu. Passa por sobre o gol, liga de fundo, tiro de meta para o Estudiantes bater.
1: No primeiro grande lance para inflamar o torcedor por aqui. Que finalização, que cacetada do Carrilho. Clareou pro peruano, ele arriscou por cima, quase, quase o primeiro do Timão Itaquera.
0: 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A bola volta no toque, ele para já, dobida com o Tigre do campo de defesa, aperta na marcação, tenta ganhar o time do Corinthians, Palácio, Liba, dribla um, dribla dois, libra três, e põe a bola para fora. E acaba chutando aí o técnico do time do Corinthians, o Diniz, que ficou na reclamação. Lateral para o Corinthians, mas o árbitro para.
1: É, e primeiro o Mateuzinho, depois tenta dar um revide pelo Diniz, né? Ele passa a perna ali no jogador do Estudiantes e tenta cobrar o lateral rapidinho. A arbitragem não deixa, agora sim arremesso autorizado.
0: A bola volta, volta no toque de bola, tenta ser jogando, recorde o Coutinho. Faltou experiência pro Diniz ali, do meio do toque de bola, uma pisadinha. Recorde do toque de bola, Coutinho do campo de retaguarda para ser jogando. O time do Corinthians, abertura, vem com o toque de bola de Carrilho. Lindo lance para Garro. É no setor de direito do campo de ataque, vai para finta, corta para dentro, não cruza, porque não tinha para quem cruzar. Agora vem levantamento pro Mateuzinho. Agora tem para quem cruzar, levantou no banco do gol, subiu o zagueirão, cortou, tenta chegar Bidon na bola, chega, mas a bola volta com o time do Estudiantes, que tenta sair jogando toda a segunda bola, tanto lá quanto cá do Estudiantes. Já dominou no toque de bola para ser jogando o time do Corinthians com toque de bola de Bidu. Bidu para Gustavo Henrique, que sai jogando em setembro a ESPN. 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A bola volta para Carrilho, Carrilho domina para o time do Corinthians, tenta o toque de bola para o time corintiano, abriu para Bidon, Bidon prende o lance, tenta esticar a jogada pelo setor de meio direito no campo de ataque para Gustavo Henrique. Ele prende para o toque de bola de Bidu. Bidu já domina no campo de defesa, vai tentar a finta, tenta o toque, curtindo novamente no setor intermediário, recolhe novamente o time do Corinthians para ser jogando o lançamento, vem à frente no comando de ataque, aperta, tenta o toque de bola novamente, Bidon, Bidon prendeu, girou, jogada pelo comando, abre a jogada contigo no campo de retaguarda, solta para o toque de bola de Gabriel, abriu para Alan, sempre um perigo. Alan domina para o time Corinthians, deu o toque de bola Coutinho, vem para o toque de bola Garro, Garro tenta partir da direita para Mateuzinho, Mateuzinho dobrou para Caio César, vai para a finta, dominou, limpou, vai fazer o gol, bateu fraco. O chute saiu excelentos, Muslera pegou no meio do gol.
1: Na jogada pelo lado direito, né? O Garro acha o Mateuzinho, que é rápido no pensamento, serve o Caio César. Dessa vez ele praticamente recua, facilita a vida do Muslera.
0: A bola volta no toque de bola, tenta descer novamente, o time do Corinthians não consegue. Tá vendo, Ronaldo? O árbitro também não dá lá. É trombada, caiu, não vai dar falta. O árbitro nem lá e nem cai, hein, Ronaldo?
2: Ele não dá, ele não dá. Não é que ele é maldoso, é o estilo dele. É o venezuelano que ele faz isso aí. Dependendo do lado, ele nem olha. Ainda mais se o Garro ficar discutindo, não adianta. Discussão aí não adianta, é bola no chão, virar para um lado, para o outro, fazer o time correr atrás do Estudiantes, que tá gostando do jogo, hein, Ulisses? Isso é ruim.
0: Não é? É isso, Léo?
3: É isso aí, exatamente. Eu acho que essa última jogada mostra um caminho para o Corinthians. Utilizar mais o Caio César e o lado direito de ataque, Ulisses.
0: A bola volta, volta com o time, tenta o toque para o time do Estudiantes. 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E vem pro jogo, tenta dominar o time do Estudiantes. Levantamento foi feito, à frente para a batida, gol em cima da marcação. Bidu vem para tirar tranquilo, pega Hugo, não, a bola sai. Mas já estava marcado impedimento quando a zaga do Corinthians pediu.
1: É, foi na finalização do Guido Carrijo, impressionante, né? Porque fica um bate e rebate danado na primeira que sobra pro camisa 9. Capitão do time, o mais importante jogador do Estudiantes, sobrou para ele, mas desperdiçou por aqui, segue 0-0.
0: É o futebol da Bandeirantes e o Hugo tá chamando a atenção do árbitro. Jogadores do Corinthians cercam de novo o árbitro do jogo. É bola no campo de defesa pro time do Corinthians, ser jogando para pro time corintiano, batendo no campo de retaguarda com o Hugo, com uma Mafre, todo o caminho é mais seguro, só vai, fale com o seu corretor, é Mafre. A bola volta no toque de bola para ser jogando, já domina contigo no campo de defesa, recolhe a jogada para ser jogando novamente, o time do Corinthians vem partir pra bola, Hugo, ele parte pra bola, bate, tenta o levantamento à frente para o comando de ataque, tentou o toque de bola contigo na intermediária, afasta a zaga corintiana, tenta tirar o time time do Estudiantes. A abertura vem pelo setor de esquerda, campo de defesa, Burgos domina, Mateuzinho chega agora na marcação, ele tenta esticar da ponta em velocidade e tenta descer Correia, Correia tenta levar para a linha de fundo, bate o cruzado, bola volta para Garro, tenta armar contra golpe, mas com quem? Não tem ninguém. Ele domina, até aberto, Caio César, toca para Caio César, recolhe para o time do Corinthians, dá um tapa na velocidade e tentou passar, empurrado! Chegou o Palácios fazendo a falta pela direita em frente ao banco de reservas do Corinthians, falta pro Timão bater.
1: E para tomar amarelo, né? Palácios, camisa 24, o primeiro amarelo para o Estudiantes, agora um amarelo pro Corinthians com o Bidon, Palácios amarelado, pegou o Caio César que em disparada por ali.
0: O tempo não para, Bandeirantes marca. Você confere, 40 minutos de bola rolando, 40 de bola rolando, o primeiro tempo de jogo, girando o placar da Libertadores da América. Marcelão capacita, curtindo o sonsaço, Bandeirantes, obrigado pelo carinho da sintonia, continua pra você. Corinthians 0, Estudiantes também 0 no primeiro jogo, 1-1 rápido, Bueno.
4: Último classificado da Libertadores sai amanhã entre Flamengo e Independente Del Valle.
0: Ah, Flamengo já tá classificado, Flamengo venceu 2-0, já tá classificado. É falta pro time do Corinthians bater de mão, vai pra cima, vem Gustavo Henrique na área, também Gabriel Paulista, levantamento na grande área, o toque de cabeça do Gabriel Paulista, a bola vai embora. Tiro de meta para o Estudiantes bater.
1: Depois do cruzamento do Memphis, né? Quase na entrada da grande área, o Gabriel apareceu por ali. A linha do Estudiantes estava alta praticamente na entrada dela. Desperdiça a chance o time corintiano.
0: No futebol da Bandeirantes para você, torcedor brasileiro. Se posiciona o time do Corinthians pro time do. Tenta o toque de bola, o time do Estudiantes para ser jogando. Caio César sobe de cabeça, toca na bola. Ela sai para a linha de lado, tá paralisado o jogo, marcado lateral para o Estudiantes bater. Na esquerda, campo de ataque. Você curtindo o sonsaço da Bandeirantes, a Bandeirantes com você. Se posiciona no toque de bola para ser jogando. O time do Estudiantes em lateral na linha aqui de videogramado. Obrigado, torcedor, pelo carinho da sua sintonia. Você ligado no microfone de maior tradição do Rádio Esportivo Brasileiro. Domínio do toque de bola, tenta ser o jogador, já domina, recolhe novamente o time do Estudiantes, o passe de bola sai curto, carro ele acompanha de longa distância, sobe de cabeça, Mateuzinho inteligente para o ele poderia abrir para Mateuzinho, prefere o toque no toque de bola para Gustavo Henrique. Gustavo Henrique já prende no campo de defesa para sair jogando. Vai tentar o toque de bola com o Tinga novamente no setor intermediário. Prende o lance o time do Corinthians para ser jogando no campo de retaguarda. Já domina lançamento, vem para Garro, recolheu para Carrilho. Tira o pé na dividida com vontade. Ganha o Estudiantes, já prende o lance. Pires. Pires dominou, vem Estudiantes. Cruzamento na boca do gol. Afasta a zaga parcialmente. A bola sobra, batida para fora, linha de fundo. Num erro graço do Carrilho, o Garro dá a bola para ele, ele não domina, agora os dois discutem, ele, o Garro fala com o Carrilho, tiro de meta Corinthians.
1: E o Gustavo Henrique tentou cortar essa bola, e aí ela acaba sobrando justamente pro Burgos, né? O Carrilho não conseguiu acompanhar por ali, o cruzamento acaba saindo, vem a pancada do camisa 17, essa bola abre um pouco, pega o efeito para sorte do Corinthians, segue 0-0 por aqui.
0: Aí tá parado o jogo, tá marcado, bola pro time do Corinthians bater pelo setor de esquerda, campo de ataque. Giba no Guarujá, ligado na Bandeirantes, rapaziada do Dalmo, alô Antonella, curtindo o sonsaço da Bandeirantes, Antonella e o Giba, obrigado pelo carinho da sintonia. A bola volta, volta no toque de bola, é o Giba, domínio do campo de ataque, tenta descer consigo novamente o time corintiano, abertura para Gabriel Paulista, prende para Caio César, encara Caio César, ele vem pra finta, recolhe a jogada, prende mais limpa para voltar a jogada novamente, domina o time corintiano com Carrilho, Carrilho já prende pelo setor de direito do campo de ataque, vem pra finta, abriu pra Mateuzinho, vai pro cruzamento, levantou na boca do gol, se mexeu errado, novamente Memphis, mas a bola volta com o time do Corinthians, já domina pelo seu campo de defesa para ser jogando o time corintiano, a abertura vem pelo seu campo de retaguarda, vai tentar o toque de bola contigo no setor de meio do campo, você ligado na Bandeirantes, a Bandeirantes com você, obrigado torcedor brasileiro, domínio do toque de bola curto no comando de retaguarda, o time do Corinthians tenta descer Carrilho, ele lança para Mateuzinho, domina com dificuldade, vai perder o lance do errado e faz a falta. Além de categoria, faltou inteligência ao Mateuzinho.
1: É porque foi um bolão, né? O Carrilho, ele mete uma bola cheia de efeito por ali.
2: É seleção, velho.
1: E o Mateuzinho, jogador de seleção, como bem lembrou Ronaldo Alenberi, Hugo Souza e o Bidon, não conseguiu dominar por ali.
5: A seleção nossa hoje tem prateleira A, B, a nossa é a C.
2: Tem
5: seleção
2: certeza?
5: Brasileira hoje.
2: Tem
5: absoluta.
2: Certeza.
5: É só olhar os últimos anos. É uma tristeza.
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0: 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O que o Gabriel Paulista tá querendo ali, gente?
1: É, acho que é resquício do primeiro jogo também, né? Com o Guido Carrijo e tal. Primeiro jogo lá na Argentina foi quente, agora fica ali o bate-boca, justamente, né? É Gabriel Paulista e Guido Carrijo.
5: Para jogar futebol, você tem que ser inteligente, no mínimo, né? Então não tem que entrar nessa coisa que faz o time argentino. Deixa eles reclamar, deixa eles fazer, joga a bola e ganha o jogo. Mas é isso que interessa.
2: Mas você vê que eles não saem jogando, né? O Muslera sempre quebra essa bola para deixar o time dele lá no ataque.
5: E vem pro jogo o time do Corinthians, Mendes lançado pelo setor de direito do campo de ataque, tentou a finta, Caio! Ele tentou o drible, o Memphis foi puxado, tá parado o jogo, marcada a falta e pinta amarelo.
1: O segundo quase na sequência pro Estudiantes. Pires, camisa 14, ia perdendo da corrida pro Memphis, hein? Saiu atrás de camisa 10, chegou à frente, tomou a falta importante, mais um amarelado pro Estudiantes, falta pro Corinthians, lado esquerdo.
5: Timão quer o primeiro gol do jogo, é falta pro time do Corinthians bater, pra você ligado no futebol da Bandeirantes, a Bandeirantes com você, torcedor brasileiro, obrigado pelo carinho da sua sintonia. É falta pro time corintiano bater, falta pro Corinthians cobrar, você vem comigo, daqui a pouquinho tem intervalo, Bandeirantes com você, o intervalo inteligente com Ricardo Capriotti, aqui parado o jogo, Ricardo Capriotti vem já já, é falta pro time do Corinthians bater como se fosse um escanteio pelo setor de direita, na entrada lateral da grande área, cruzamento na grande área, subiu o zagueiro, cortou, voltou para Gabriel Paulista, ele cabeceia para o meio da grande área, tenta o toque de bola, Gustavo Henrique, caiu, o juiz mandou seguir, a bola volta no toque de barco, chega do campo de defesa, pois não, do Vale.
1: Vamos a 47 no primeiro tempo, Ulisses.
5: A bola volta para Hugo, Hugo rasga, levanta para o comando de ataque, Memphis corre, tentou chegar mais para o goleiro Muslera que pega.
1: Experiente, né? Fez uma última Copa horrorosa, inclusive a convocação do Fulan que saiu hoje, obviamente não tem o Muslera entre os goleiros.
5: A bola volta, volta no toque de bola, já domínio do campo de defesa para ser jogando o time do Estudiantes, para você ligado no microfone Bandeirantes, Corinthians e Estudiantes, placar continua de 0-0 no primeiro jogo, 1-1, abertura para Mateuzinho, deixa a bola passada para ganhar, lateral para o Timão bater, daqui a pouquinho o Capri vem para comandar o intervalo da Bandeirantes, aqui a lateral para a equipe do Corinthians bater, vai bater lateral, o árbitro vai terminar o primeiro tempo, ele bate lateral, soltou curtinho, racole para Caio César, tenta finta, houve a falta em cima do Garro, tá caindo o Carro com a mão nas costas.
1: Exatamente, já praticamente fora do campo, o banco do Estudiantes reclama, reclama sem razão, tem falta, o Corinthians vai terminar a primeira etapa.
5: É falta pro time do Corinthians, recolhe do campo de defesa, o time corintiano tenta descer, ergue o braço, o árbitro termina o primeiro tempo. 0 Corinthians, 0 Estudiantes. As emoções ficam pro segundo tempo na Bandeirantes. Está chegando ele, alô Ricardo Capriotti.
6: Alô Ulisses, vamos lá então. Daqui a pouquinho tem todo o segundo tempo. Por enquanto, essa partida está indo para os pênaltis, decisão indo para as penalidades máximas. Paulo do Vale, o clima na Arena do Timão. E aí, PDV, me fala.
1: É, tá gelado, né? Clima de 15 graus por aqui, mas o jogo é muito quente. O torcedor corintiano também por aqui, apoiando bastante a equipe. O Timão quer voltar a uma semifinal de Libertadores depois de 14 anos, onde foi muito feliz. À disposição de Diniz, Cauê, Choca, Pedro Raul, Milans, Matheus Pereira, Angelelli, Charles, André, Iago, Guinegão, Dieguinho e Lingard, Capriotti.
6: Bom, é o seguinte, ó, daqui a pouquinho, depois do intervalo, vamos ouvir Léo Gens e o Ronaldo Giovanelli, a nossa dupla de craques, explicando aqui como foi esse primeiro tempo e o que é que o Corinthians precisa fazer para evitar as penalidades máximas, garantir a classificação no tempo normal. Mas tudo isso rapidinho, depois da parada a gente já volta com o intervalo inteligente Bandeirantes. Até já.
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2: 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São 10 horas e 23 minutos, hora de opinião no intervalo inteligente Bandeirantes. Vamos ouvir os craques dos comentários. Léo Genz e Ronaldo Giovanelli explicando esse primeiro tempo para o torcedor do Timão. E aí, Léo, me conta tudo, como é que foi esse primeiro tempo? Boa noite.
3: Tudo bem, Capri. Uma boa noite para você e para todo mundo ligado na Bandeirantes. Eu acho que eu esperava mais do Corinthians na etapa inicial. Finalizou pouco, ameaçou pouco a meta defendida pelo Muslera. Uma finalização só por cima, aos 35 minutos, com o Carrilho. Já o Estudiantes teve uma chance clara com o Burgos, um chute da entrada da área. O Estudiantes tira o ritmo da partida, sofre uma falta, cai e o jogo não flui. O que é péssimo para o Corinthians, que é um mandante. Acho que o Corinthians precisa acelerar um pouco mais o jogo e utilizar o Caio César pelo lado direito. Na única oportunidade mais clara, ou na chance que ele teve, ele foi para cima do Palácios e arrumou um cartão amarelo para o lateral esquerdo do Estudiantes. Esse é o caminho para o Corinthians no segundo tempo, para de repente arrumar uma expulsão desse atleta no segundo tempo, Capri.
2: Valeu, já volto com você, Léo. Agora eu quero ouvir ele, Ronaldo Giovanelli. Ronaldão, boa noite. E aí, me conta como é que foi esse primeiro tempo, a visão aí no camarote da Band, aí na Arena do Timão. Fala, Ronaldão.
4: Boa noite, Capri. Boa noite aos amigos da Rádio Bandeirantes. Eu diria o seguinte, o Corinthians começou até bem o jogo, estilo Diniz, pressionando, saindo um pouco, chegando até do lado esquerdo para cima da zaga do Estudiantes. Aconteceu o seguinte, o Corinthians depois de 15 minutos recuou e começou a assistir o jogo. Tanto é que teve só um arremate de fora da área, que foi o Carrilho. Então é muito pouco. E o time do Estudiantes com o Muslera, por mais que ele seja um grande do frangueiro de Copa, o que, que ele faz? Ele quebra, ele não fica jogando aqui atrás. E é isso que o Diniz tem que aprender, vendo hoje também, serve como uma lição de quando você joga na casa do adversário, você não traz o adversário para a sua área, você deixa o adversário lá no meio de campo. Eu espero que ele tenha aprendido essa lição hoje, porque a lição hoje ela foi, ele não saiu jogando em hipótese alguma, então ele não teve risco, só no chute de fora da área. Agora, quando o Corinthians recuou, o time começou a funcionar, o Piovi aí começou a fazer essa bola girar para um lado, para o outro, começou a cansar a defesa do Corinthians. O Corinthians marca muito bem, mas se puder no segundo tempo, Capri, melhorar na saída, no contra-ataque com o Caio, achar o Caio César um pouco mais aberto, alguém tem que pifar essa bola em condições para ele. O próprio Memphis também, vira e mexe, ele está tentando aparecer, mas tem muito campo para trabalhar. Então quem tiver no meio de campo, que é no caso o Garro, faz o time encostar. Então você não pode ficar com essa bola lá no Hugo, jogando para lá e para cá. O Corinthians erra nesse sentido, quer ter a posse de bola, mas uma posse de bola mentirosa, que é no seu campo. Então aí você vai chamar o perigo pro seu gol, e o Corinthians tem que evitar isso, Capri.
2: Maravilha, Ronaldão, já volto com você também, para todo o segundo tempo, já já, os 45 minutos finais, o retorno do Ulisses Costa, e a gente volta daqui a pouquinho para conferir essa noite de quarta de gala do futebol, com o Lucas Bueno atualizando os jogos desta quarta-feira. Até já.
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0: 4x2 o Santos no tempo normal, nas penalidades 3x1 para a equipe do Galo, também avança na Sul-Americana para as semifinais, ainda aguarda o seu resultado. No Campeonato Brasileiro, o Botafogo, numa rodada atrasada, venceu por 3x2 o Grêmio, rodada essa 21ª. Amanhã teremos Libertadores com Flamengo, Independiente del Valle, Sul-Americana com Montevideo, City Torque e Cienciano. Assim, temos Boca Juniors e Vasco, Atlético Mineiro esperando o seu resultado na Sul-Americana e na Libertadores, até o momento Palmeiras e Fluminense classificados.
1: Corinthians está voltando aí para o segundo tempo, o Estudiantes já voltou, tem mudança aí, PDV.
2: É, o Estudiantes voltou antes, Capri, já está postado, o Corinthians volta não, volta igual também a primeira etapa, as duas equipes idênticas, Capriotti.
1: Vamos voltar à Arena do Timão, vem aí os 45 minutos finais, alô torcedor do Timão, alô Corinthians, empurrando o Corinthians com ele, solta a voz e vem, Ulisses Costa.
3: Como é que você chama?
4: Eu me chamo Rafael Parada.
3: Quem vai ganhar o jogo?
4: O Timão, óbvio, aqui é Corinthians.
3: Quanto?
4: Eu acho que vai ser 1x0 Corinthians, gol do Gustavo Henrique.
3: Boa, tá botando fé o Paradinha. Rápido, o árbitro toca na bola, a equipe do Corinthians, ela rola, deixa ela rolar. Vem pro jogo, o time corintiano tentou descer, bem fez, vem pra finta, tentou toque de bola contigo no setor intermediário, aperta na marcação, tentou ganhar a jogada do time corintiano com o Mateuzinho, ele não ganha na sequência, a segunda bola volta novamente com o time do Estudiantes, que está jogando no campo de defesa, ele prende, recolhe pelo setor intermediário, vai pro toque de bola contigo novamente, arranca o time do Estudiantes, vem Gabriel Paulista, tentou tocar na bola, ela vai embora, linha de fundo, tiro de meta pra equipe do Corinthians bater, ele fica sentindo o Gabriel, jogador do Estudiantes tentou cavar a falta bizarra ali, né?
2: É, e o Gabriel é inteligente, né? Ele consegue dar o bote perfeito, impede que o jogador do Estudiantes tenha sequência sem fazer a falta. E agora ele tá caído, sente o próprio jogador do Timão no lance de mais intensidade, mas foi muito bem o camisa 3.
3: Que coisa pra você ligar tudo no futebol da Bandeirantes, torcedor brasileiro. Ele se esforçou demais. Aí ele recolhe a perna, o jogador de Estudiantes dá um tapa na bola, a bola ia embora para a linha de fundo. E o árbitro tá dando bola pro time do Corinthians bater tiro de meta. Eu vou falar para você, achei que foi falta, viu, velho?
2: É, eu fiquei com a impressão também, Ulisses, que ele acaba tocando depois. A verdade é que o jogador do Estudiantes não alcançaria a bola de nenhum jeito pelo tapa que ele dá, também tive essa impressão. Mas o Gabriel tá sentindo bastante, hein? É, me parece que ele fez um esforço demasiado ali, tá sentindo, entra a maca em campo, vai ser retirado, os médicos do Corinthians estão ali examinando a perna do Gabriel, porque ele acaba, acho que depois ali, travando no gramado.
3: Muito bem, tá parado, marca em campo para retirar o Gabriel Paulista, zagueiro central do time corintiano, Ronaldo Giovanelli.
5: Por isso tem que acabar com essa palhaçada de ficar poupando, ah, vou poupar uma quarta, vou poupar no domingo. Ele não jogou o final de semana, tá aí, ó, machucou, e você pode machucar. O atleta, ele tá sujeito a esse tipo de coisa. Agora você poupar o atleta de alta competitividade, o cara que vai ficar em casa fazendo o quê? Vendo jornal, lendo revista, aí vem num campo, né, o campo tá molhado, né, e acaba sentindo. Então você não tem que ficar poupando, você tem que colocar pra jogar o que tá de melhor durante a semana. E gostei de ver o Hugo quebrando, tem que fazer isso aí, ó, tirar o perigo dentro da área, Ulisses.
3: Bate Hugo na bola, ele tenta o levantamento para o comando de ataque, a bola vem para o time do Estudiantes que tenta descer, Memphis tenta brigar para ganhar, recolhe novamente, o time do Corinthians vai para o toque, curto na intermediária, recolhe o Estudiantes, sai jogando no campo de defesa com o Piuvi, ele prende a jogada, abre para o setor de direita esquerda, campo de reta, guarda para Palácios, Palácios volta a jogada para o Estudiantes, que já sai jogando no seu campo de defesa, para você ligado no microfone da Bandeirantes, domínio do toque, ele bola tenta descer, Coutinho, já recolhe curto novamente no campo de reta, guarda, grande Naninha, um dos maiores cantores do Brasil, ligados na Bandeirantes, Naninha, a bola volta no toque, de bola recolhe o Coutinho do comando de ataque, vem para finta, prende jogada, Coutinho pelo setor de esquerda, já domina novamente, prende o lance, o time do Estudiantes para ser jogando, vem com o Mancuso, Mancuso prende a jogada para Pires, Pires recolhe para a quarta zaga, abriu para Nunes, Nunes para Pires, Pires inverte a jogada do outro lado, recolhe novamente Palácios, Palácios tenta descer, ameaça o cruzamento, solta no setor intermediário, recolhe o time do Estudiantes para ser jogando no campo de defesa, Cabos Elétrico, Silva, líder do Brasil, Cécio, você pode confiar, e domina o time do Estudiantes. A abertura vem pelo setor de direita, levantamento para dentro da grande área, aperta novamente o Estudiantes pelo setor de direita do campo de ataque, vem a marcação do Bidon, não conseguiu, é na volta, volta no Camundo, vem cruzamento para dentro da grande área, prendeu jogada, Baltazar prendeu, volta, jogada para a ponta, para Mancuso, Mancuso domina, vem na marcação o Bidu, ele tenta ganhar o lance, recupera o time do Corinthians para ser jogando com Memphis, Memphis já prende no seu campo.

0: Intermediário, dá um tapa na bola, escapa da marcação do primeiro, Caio César partiu para a ponta, Memphis prende, levantamento viria pelo zagueirão errado, Mancuso tocou, sobraria para o Caio César, domina o Estudiantes para ser jogador do campo de defesa, abra as pressas, transporta suas encomendas para qualquer lugar do Brasil, ela conta com 110 filiais distribuídas no país, acesse 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Domínio do toque, ele para o campo terceiro, jogando com o time novamente, recolhe pela direita, domina novamente o time no toque de bola do Estudiantes. A abertura vem pela direita do campo de ataque. Tentou Palácios, abre na esquerda, tenta o levantamento à frente. A bola volta, cruzamento na grande área. Bidon vem na marcação, adianta demais. O zagueiro vem pra tirar dali, vem pra tocar na bola, dá um bico na bola. Coutinho Carrídio, ele tira pro time corintiano, domina no campo de defesa. Recolhe Coutinho novamente, domina no campo de retaguarda, vem pra quinta em cima da marcação, prende o lance. O time do Estudiantes, placar do jogo, placar de 0-0. Recolhe do campo de defesa pra ser jogando, prende o lance curtinho, recolhe curto do campo de retaguarda, vem pra finta, aperta na marcação, já tanto toca de bola contigo novamente, prendeu o Baltazar. Baltazar prende o lance, vem na marcação, Bidon na dividida, ele perde a jogada, aperta o time do Corinthians, Memphis tenta chegar, não chega, ela volta com o time do Estudiantes para ser jogando no campo de defesa. 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A próxima volta contra o toque de bola, domina novamente o time do Estudiantes para ser jogando com Nunes, ele prende o lance, abre pelo setor de direito do campo de retaguarda, tenta esticar a jogada para o comando de ataque. Lançamento muito forte, a bola não sai, já domina pelo setor de direita, tenta recolher novamente, domina novamente na esquerda, Palácios prende o lance e vai pra finta, ele domina, tenta o toque de bola, Mateuzinho chegou tarde na marcação, cruzamento do gol, tira mal a zaga corintiana, matou no peito, tentou Guido Carrídio, ele perde o lance e bola volta, volta novamente com o time do Estudiantes na entrada da grande área, a abertura vem na direita, cruzamento do gol, afasta a zaga corintiana, que volta com Garro, Garro tenta taçar de dois, perdeu pro Palácios, ele vem pra finta, recolheu Palácios, tentou descer, Garro na marcação, vem chegar Alan, Alan tira pro time do Corinthians, Alan corta, tira para a volta, pra ponta, prendeu, recolheu o time do Estudiantes, tenta descer do campo de defesa, toca na bola, Carrilho, pesadão, pesadão, escanteio pro time do Estudiantes, bater.
1: Ele tava marcando de longe, né, teve que dar o bote por ali, colocou pela linha de fundo, tudo certo com o Gabriel Paulista, já voltou, tem um tempinho, o zagueirão tem escanteio, o Estudiantes, o Burgos tá na bola.
0: 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Escanteio para o time do Estudiantes, bater Burgos, vem para a cobrança pela direita, para a cara do jogo, 0-0, se posiciona para a cobrança, Burgos, Burgos vem para o levantamento, partiu para a bola, correu, bateu, levantou na boca do gol, toque de cabeça na zaga, afasta a zaga, bola volta, volta para Burgos, novamente fora da grande área, domina Coutinho na intermediária, ameaçou o levantamento, Carrídio pede, a abertura vem pelo setor de ponta, chegou na marcação, toque de bola à frente, vem Gustavo Henrique, tira, é na quica do setor intermediário, Garro tenta ganhar pro time do Corinthians, ganhou, ligou pra Memphis, Memphis prendeu pra Bidon, Bidon domina no contra-golpe pro Corinthians, partiu pelo comando de ataque, corta pra dentro, soltou pra Bidu, Bidu prendeu na esquerda, cruzou na boca do gol, tentou bater pro gol, Caio César errou o chute. Bola bate no pé esquerdo, bate no direito, vai embora a linha de fundo, tiro de meta, Estudiantes.
1: Na primeira chegada do Corinthians nessa segunda etapa, não foi boa a finalização do Caio César, mas o suficiente para inflamar o torcedor aqui em Itaquera, Ulisses.
0: 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A bola volta no toque, ele para dominar, não tenta ganhar a jogada, não consegue, volta o time do Corinthians com o Mateuzinho, dá um bico na bola, quica, ela volta para Palácios, arredondo no seu time do Estudiantes para ser jogando no seu campo de defesa. Você ligado no futebol da Bandeirantes, a Bandeirantes com você, torcedor brasileiro. Obrigado pelo carinho da sintonia. Já prende o lance curto, o time do Estudiantes. A abertura vem na esquerda, Bidu na marcação. Prende o lance, Estudiantes tenta descer, cobertura do Gustavo Henrique. Cruzamento vem na segunda trave, o toque de cabeça para fora, a linha de fundo, tiro de meta para o Corinthians bater.
1: E foi depois da enfiada de bola do Mancuso. Cruzamento sai do Baltazar. Essa bola desvia na defesa do Corinthians, muda a trajetória e quase, quase o Burgos faz o gol. Ele não finaliza da maneira correta, a cabeçada não sai legal, mas ele estava praticamente livre por ali. O Estudiantes gosta do jogo na segunda etapa, por enquanto 0-0.
0: Ulisses. A bola volta. Pois não, Ronaldo Giovanelli.
2: O Corinthians já voltou do intervalo, já?
0: Não.
2: Ah, tá. Só pra saber.
0: É bola do campo de ataque, domina novamente, tenta o toque para o time do Estudiantes, a abertura foi feita à frente, entrada da grande área, bom drible, Gustavo Henrique vem para tirar, ergue os braços, aponta para os companheiros, chama a atenção de todo mundo, Léo Gens.
2: Corinthians não voltou bem no intervalo, Ulisses, está desligado no jogo, o Estudiantes toma conta da partida.
0: Escanteio para o time do Estudiantes, que não tem pressa nenhuma para a cobrança. 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Aqui parado o jogo, escanteio para o time do Estudiantes. Bater para você ligado no microfone da Bandeirantes. A Bandeirantes com você. Escanteio vai ser cobrado pela direita. Placar do jogo de 0 a 0. O Estudiantes vem para a cobrança de escanteio pela direita do campo de ataque. Vem levantamento para dentro da grande área. Escanteio cobrado. Coutinho Memphis vem para a marcação. Cruz. Cruzamento na segunda trave, no alto, sai para pegar o goleiro corintiano. E já domina no toque de bola contigo do campo de retaguarda. Recolhe novamente o time do Corinthians, tenta descer pelo setor de esquerda. A abertura foi feita à frente, tenta o toque de bola. Recolhe no comando de ataque, o time corintiano vem com Carrilho. Carrilho abre a jogada curtinha para Mateuzinho, mata no peito, tem partido Bidon pela direita do campo de ataque. Recolheu Mateuzinho, cortou para dentro, abriu para Bidon. Bidon prendeu pelo setor de direita, vem para finta, tenta o toque de bola, volta para Carrilho. Carrilho recomeça para o time do Corinthians, para Bidon, para Alan. Alan domina para o time corintiano, Mateuzinho. Mateuzinho partiu pela direita, Alan não tocou, recolhe a jogada porque achou que estava impedido, Bidon já prende o lance, abriu para Garro, Garro dominou, enfiou, tentou buscar Caio César, o passe sai errado, Alan marca, ganha para o time do Corinthians, recolhe no comando de ataque, apertou o toque de bola, Coutinho pelo setor de ponta, vem chegar na bola, Bidu, ganha o lance, girou, bateu pro gol em cima do zagueiro, volta para Memphis, entrada da grande área, está dentro dela, levou para a linha de fundo, fez a finta, pode cruzar, levantou na boca do gol, afasta de qualquer maneira, Mancuso põe para fora. Escanteio pro Timão bater na esquerda.
1: É, porque o Memphis bailou por ali, né? Fez o cruzamento. Agora o Estudiantes no sufoco faz o corte. Escanteio, Timão.
0: Escanteio, Timão. Pra cobrança, Memphis. Sempre a esperança de gol com Gustavo Henrique e Gabriel Paulista. Escanteio pro Corinthians. Memphis partiu, levantou no gol. Toque de cabeça do zagueiro Tílio. A para volta pra Garro. Garro domina pro time corintiano. Recolhe pro time do Corinthians. Parceiro jogando pelo seu campo de defesa. Ele prende a jogada curtinha pra Alan. Alan recolhe para Mateuzinho. Mateuzinho até aperto lá pela direita do campo de ataque. Prefere voltar a jogada. Tinha um lance, o Mateuzinho lá na direita com o Caio César. Ele prefere voltar a jogada. Alan domina para o time do Corinthians. Volta com toque de bola de Hugo. Hugo sai jogando como líbero. Domina para o time corintiano. Deu toque de bola para a direita para Mateuzinho. Mateuzinho domina. Tem partindo para a ponta direita do campo de ataque. Em velocidade, o time do Corinthians. Caio César tentou chegar bem para a marcação. Houve a falta dele. O árbitro para e marca. Falta do Caio César para a equipe do Estudiantes bater.
1: Porque toma a frente por ali o Palácios, né? E aí ele é inteligente também, porque ele sente uma carga um pouco maior do Caio César, já desaba por ali, até porque o camisa 37 do Timão teria uma ótima condição depois.
0: 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O tempo não para, Pambirantes marca. 11 minutos de bola rolando, 11 minutos de bola rolando, quinto sinal, a marca são 22 horas e 45 minutos, girando o placar da Libertadores da América. Continua pra você, Corinthians 0, Estudiantes também 0, na Bandeirantes quem fala é você, Bueno.
3: Na Libertadores, no tempo normal, a LDU venceu por 3-2 o Palmeiras nos pênaltis, o Verdão venceu por 4-3, com isso se classifica para a semifinal da competição.
0: É o futebol da Bandeirantes para você. 12 jogados, Léo Gens, Ronaldo Giovanelli fala, Ronaldo, o jogo.
4: O jogo agora ficou mais truncado que no primeiro tempo, né? Acho que agora o Estudiante está colocando um pouco mais em risco, está saindo um pouco mais. Não fica com aquela brincadeirinha de tocar a bola com o Muslera ali, o Muslera sempre quebrando. E o Corinthians praticamente que não voltou do vestiário ainda. A gente espera um retorno do Corinthians o mais rápido possível. Porque você tem que aproveitar pelo menos os contra-ataques, Ulisses. E o Corinthians não está conseguindo fazer isso no segundo tempo.
0: Léo Gens.
2: Estudiantes faz um segundo tempo melhor do que o Corinthians. Coloca a bola no chão e troca passes de um lado para o outro. O Corinthians pode usar o Caio César. O Palácio está amarelado. Caso ele tome o segundo cartão amarelo, ele poderia ser expulso e com um a mais, a vida do Corinthians ficaria mais fácil no jogo, Ulisses.
0: E domina no campo de defesa, mas o Caio César tem que partir para cima dele, né? Já domina a jogada, tenta o toque de bola, o time do Estudiantes, a abertura foi feita à frente, Bidu na marcação, levantamento vem no campo de retaguarda para ser o jogando. 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A abertura vem com Baltazar. Baltazar prende o lance, tenta o giro de bola pela direita. Mateuzinho não marcou. Vem cruzamento na grande área. Bola toca no Mateuzinho. Afasta o time do Corinthians, mas tira mal. Memphis tenta partir do campo de ataque, não consegue. Bola volta com o time do Estudiantes para ser jogando no campo de defesa. 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A bola já volta, volta no toque. Ele para Coutinho no campo de retaguarda. Prende o lance curto. No meio do campo de defesa. A bola foi solta, solta no toque. Ele para Coutinho novamente. No meio do campo de defesa para ser jogando o tempo. Toque curto pelo comando de ataque. Aperta na marcação o time corintiano. Já prende o lance à frente pelo setor de esquerda do campo de retaguarda. Prendeu o Bidon. Bidon pede para Bidu partir. Bidu não parte. Gira para o toque de bola curto de Gustavo Henrique. Abriu do toque de bola de Gabriel Paulista. Gabriel Paulista prende pela direita. Solta do toque de bola de Mateuzinho. É para Caio César. Isso que ele tem que partir em cima do Palácios. Mas ele corta para dentro. Volta para o Garro. Garro toca uma bola péssima. Já domina do campo de ataque. Garro não chega. Abertura para Caio César. Tenta do Bidu. Soltou para Memphis. Costas dele. Empurra da esquerda. Campo de ataque para Bidu. Bidu para Memphis. Memphis Eco ali para o time do Corinthians. Girou. Tentou bater para o gol. Em cima da marcação. Bola sai para a linha de lado. É lateral para o time do Corinthians. Bater pelo setor de esquerda. Campo de ataque. Manual para o time corintiano cobrar. 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A bola volta do toque de bola. Recolhe novamente. Garro erra a cabeçada. Ela volta para Gustavo Henrique. Bata no peito. Tem Caio César partindo pela direita. Enfia para Mateuzinho. Matou no peito. Adianta demais. A bola perde. A bola volta. Tenta descer pessimamente. O Estudiantes na esquerda. A bola vai para a linha de lado, lateral Corinthians, defesa.
1: É, não aproveita, né? O próprio erro do Mateuzinho, né? Que no, na matada do peito ele bota a bola para correr demais. E depois o jogador do Estudiantes faz praticamente a mesma coisa. Lateral Timão, por enquanto, segue 0-0.
0: 0-0 é o placar do jogo. Jean domina, tenta descer o time do Corinthians. Abertura para Carrilho. Carrilho prende o lance, solta curto com Alan. Alan domina para o time corintiano. Tem Bidon aberto pelo setor de direita. Tenta o levantamento do Bidon. Se ganha a boa na dividida, ele perde o lance. A bola volta, volta no toque de bola. Já recomeça novamente o time do Corinthians. Tenta descer pelo setor de esquerda, lançamento à frente do comando de ataque, aperta o time corintiano. Carrilho ganhou, soltou, boa bola para Bidu, prendeu, tentou, levantamento à frente para Memphis, ele tira, vem Alan, tenta ganhar a jogada, domina novamente, já tenta descer o time do Estudiantes. A abertura foi feita à frente, ninguém dá combate, a bola volta no comando de ataque, recolhe o Corinthians, mas o árbitro para o jogo, sentiu, contratura muscular, perna esquerda.
1: O Correia.
0: Sente demais o Correia, parece.
1: Isso mesmo, né? E assim, na verdade é o Mancuso. Ele fica por ali caído, sentindo bastante.
0: Não, o Correia mesmo.
1: É, tem dois jogadores.
0: Mancuso.
1: Agora ele é o Mancuso que tá ali, exatamente. Não, são dois. Olha isso, Luiz. São dois jogadores.
0: Dois caídos, né?
1: Caídos. Dois jogadores. Um lá atrás na disputa com o Bidon, né? E aqui na frente.
0: Aqui foi o Correia que sentiu a posterior.
1: Isso, exatamente, exatamente. O Correia foi quem sentiu aqui na frente na corrida sozinho. E o Mancuso na disputa com o Bidon já está um bom tempo caído. Eu acho que a situação do Correia me parece de substituição daqui a pouco no Estudiantes.
0: No futebol da Bandeirantes pra você. Na Bandeirantes, quem vem pra falar você, Ronaldo Giovanelli. Léo Gins, placar de 0-0 no jogo, 16 jogados do segundo tempo.
4: O Mancuso não foi nada, né? Tá querendo mais uma faltinha e segurar o jogo. Agora o Correa, ele mete a mão na posterior aí, porque é o seguinte, ele na correria, ele acaba tentando antecipar o bidonzinho, aí ele põe a mão na perna e já era. Quando é coxa assim, ainda mais no frio, é uma dor que eu vou te falar também. Agora, aquele negócio de poupar também, hein? Não sei não, esse negócio de ficar poupando o jogador, o cara de alto rendimento, você vê que ele no meio do campo tá com a bola no pé, acaba colocando a mão na posterior. Então, eu não sei se é legal esse negócio de ficar poupando, viu, velho? Sei não.
0: Léo Gens.
5: A verdade é que até aqui o jogo é fraco. O Corinthians produz pouco, ameaça pouco a meta defendida pelo Muslera. O goleiro uruguaio não é um goleiro seguro. Se o Corinthians finalizar mesmo de fora da área, pode conseguir chegar ao gol. E apostar muito no Caio César, acho que o ponta do Corinthians tem que ir para cima. O Palácio está amarelado, se ele for expulso, a vida do Corinthians fica muito mais fácil dentro do jogo, Liz.
0: Messi.
1: Vamos lá, saindo Correia 32, entrando Pérez com a 29 na equipe do Estudiantes.
0: 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Aqui paralisado o jogo, domina novamente. Tenta ser jogando o time do Estudiantes no campo de defesa. Levantamento vem à frente, chega de cabeça, ganha a jogada. Gabriel Paulista, ele toca, mas toca errado. Aperta a zaga, Corintiana Garro tentou ganhar para a volta. Contigo no campo de defesa, é driblado facilmente o Garro. Aperta na marcação, Marlon toca na bola, tira para o time do Corinthians para a volta com o time do Estudiantes. 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Do meio do campo de ataque, tenta descer Carrilho. Tá pesadão, hein, papai? Do meio do toque, ele para tenta descer Carrilho. Prende pro time do Corinthians. Agora a jogada com Bidu. Bidu domina pro time Corinthians. Girou pra Garro. Garro se soltar de primeira. Boa, tentou o domínio. Toma falta. Tá parado o jogo. Bidon partia na esquerda.
1: É falta do Piovi por ali. Em cima do Garro, o Corinthians cobra rapidinho em busca do gol.
0: A bola volta com o time do Corinthians, tenta Memphis para Garro, Garro domina para o time do Corinthians, toma falta de novo para o time corintiano bater. O Piovi fez falta de novo nele.
1: Duas vezes em menos de um minuto, né? A arbitragem só marca a falta por ali para o Corinthians.
0: A bola volta com o time do Corinthians, domina Garro, prende para o time corintiano, ele domina pelo comando de ataque. O Corinthians não tem um homem de ataque de referência, né? Esse é o problema do Corinthians. A abertura vem para Memphis,
2: Pedro
0: Memphis
2: Raul.
0: Domina, soltou. Boa bola para Bidu. Bidu prendeu de esquerda, gira, jogada no setor intermediário, recolheu o Alan, caiu, recolhe do campo de ataque o time corintiano, vem pro toque de bola, Gabriel Paulista prendeu para Mateuzinho, Mateuzinho para Caio César, Caio César, 1-2 para marcar, ele volta a jogada novamente para Alan, Alan domina pro time do Corinthians, tenta descer pelo comando, protege a bola, gira para Carrilho, Carrilho prendeu pro time corintiano, soltou pelo setor de esquerda, abre a jogada para Bidu, Bidu abre o compasso, soltou para Alan, tentou o toque de bola dentro da grande área, afasta o time do Estudiantes, sai jogando, já tenta o toque de bola contigo na intermediária, aperta Memphis, recupera pro time do Corinthians, dá um toque de bola para Garro, Garro de primeira para Bidu, Bidu volta para Alan, Alan tentou passe de bola, passe errado, ela volta curtinha novamente com um toque de bola curto no setor intermediário, aperta na marcação, tenta descer o time do Corinthians, ganhou Garro, dominou no comando, o árbitro parou, marcou a falta para a equipe do Estudiantes bater do campo de defesa.
1: Exatamente na chegada ali do Garro, né? E três jogadores do Corinthians iam disparando em direção à grande área quando a arbitragem opta por marcar a falta campo de defesa para o Estudiantes.
0: 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No primeiro jogo, um Estudiantes, um Corinthians, agora 0-0, é o placar do jogo para você ligado no futebol da Pampirantes. E quem vem pra falar é você. Alô, alô, aqui 0-0, diz aí, Bueno.
3: Até o momento, três classificados na Sul-Americana: Boca Juniors, Vasco e Atlético Mineiro.
0: A bola volta, volta com o time do Corinthians. Prende, cai o César, gira, jogada, tenta o passe. Ele Coutinho, abriu pra Garro. Enfiou, bom lance pra Memphis. Bidu partiu na esquerda livre. Memphis cortou, levou pro lado errado. Agora sim, domina, gira. Tem marcação agora em cima do Bidu. Ele demorou pra passar o Memphis. Ele solta pra Bidu com a bola. Chega a marcação pra Alan. Memphis partiu na linha de fundo. Alan não viu, domina pro time do Corinthians, já tenta partir do campo de ataque, soltou para Mateuzinho, Mateuzinho tem Carrilho aberto pela direita, enfiou para Carrilho, Caio César pede, abertura vem para Caio César, Palácios, a marcação volta para Caio César, pro toque de bola de Carrilho, Carrilho domina pro time do Corinthians, para Mateuzinho, Mateuzinho para Gabriel Paulista para Mateuzinho, Mateuzinho erga a cabeça, tenta ser jogando, se fecha o time do Independente, o Corinthians domina, tenta o toque de bola pelo setor de esquerda, recolheu, tenta o toque de bola, Coutinho, Gustavo Henrique abriu para Bidu, Bidu já prende o lance para Bidon, Bidon para Bidu, Bidu já solta a jogada, Coutinho para Garro, Garro vem armar para o time do Corinthians. Corinthians toca a bola no seu campo intermediário. Já gira, agarra a jogada no comando de ataque para Caio César. Girou bem, mas o Caio César demorou para espaçar ali para ver o lance. Ela passa por sobre ele, lateral para a equipe do Estudiantes bater. 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Dois minutinhos para você, Ronaldo Giovanelli, Léo Gens falam na Bandeirantes.
4: O segundo tempo, para mim, o Corinthians deixou a desejar muito, porque parece que ficou no vestiário e não teve uma conversa mais áspera. Eu espero que o Diniz tenha essa conversa agora no cantinho aqui do campo, porque tem praticamente 25 minutos para fazer a diferença. Um golzinho já faz a diferença aí, só que o Corinthians, no primeiro tempo, um chutinho só, o Muslera assistiu, né, Léo? E agora, nenhum chute até aqui no gol. Como é que vai fazer o gol? Como é que vai passar para outra fase? A gente sente saudade do Yuri, mas alguém tem que arriscar, o Memphis tem que arriscar de fora da área, o Garro tem que arriscar de fora da área, o próprio Caio César tem que arriscar um pouco mais também. O Corinthians está muito burocrático, Ulisses Costa.
0: E aí, Léo?
5: Eu tô com você, Ronaldo. Eu acho que é bem por aí. O Corinthians ameaça muito pouco a meta defendida pelo Muslera. Um goleiro fraco, goleiro de falhas ao longo da carreira. Tá difícil de chegar na área do Estudiantes, realmente. Mas tenta um chute de fora da área. O Corinthians tem jogadores pra isso. Olhando pro banco de reservas, a gente não sabe em que condições físicas está o André. Mas ele é uma peça interessante. É um meio-campista hoje melhor do que o Carrilho. De repente, se o Caio César continuar tímido no jogo, o Dieguinho na vaga do Caio César. O Palácios, repito, tá amarelado e ele é lento. Vai pra cima dele pra arrumar um segundo cartão amarelo e uma expulsão. Com um a mais, a vida do Corinthians pode ficar um pouquinho mais fácil no jogo. Segundo tempo do Corinthians é fraco até aqui, Ulisses.
0: E vai mexer o Corinthians.
1: E o Diniz agora na pausa perguntou pro Garro, você tá inteiro? Mas quem sai é o Carrijo, 19 pro retorno do André, 49. O Diniz falou o seguinte também, tem que ter gente na área. Essa foi a orientação do Diniz aos berros pro time.
4: E é uma boa entrada do André também, porque ele é um cara que chega, né? Começa a arriscar também de fora da área. O Carrijo é aquele cara que segura o piano. Agora o André, além de chegar firme, ele pode finalizar também. Então acho que uma boa medida e cautelosa do Diniz, Ulisses Costa.
0: É verdade. Agora é impressionante como o Kel tava falando pra mim aqui, como joga adiantado o Muslera, né? Na Copa ele tomou uns gols, ele não aprendeu e o Corinthians não viu isso ainda. E já dominando o toque, ele para tentar descer contigo, o time do Corinthians. A abertura pra Bidon, tem que caprichar, Corinthians pediu Memphis na entrada na grande área, Bidon dominou, ameaçou, bateu, soltou pra Bidon na esquerda, bem cruzado, levantou na boca do gol pra Memphis, subiu de cabeça o zagueiro, tiro a para volta pra Ana, ele tenta ganhar a jogada na primeira, não ganha, para volta, Coutinho no toque, ele para com o time do Corinthians, que domina novamente, recolheu o Gabriel Paulista, prendeu, não se abre pra direita, pra Matheus, toque de bola de Mateuzinho, Mateuzinho pra Caio César, ele domina a bola, veio quicando, Caio César, domina pra Corinthians, dá o tapa na bola, sai com ela e tudo pra linha de fundo, tiro de meta Estudiantes.
1: Desperdiça a chance, né? Depois do passe por ali do Mateuzinho, ele tenta o drible, mas acaba perdendo o controle completo da bola, apenas tiro de meta para a Muslera.
0: 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O Memphis já fez isso já.
4: É, faz duvido tempo, né?
0: Muito tempo, 400 anos.
4: Tô esperando agora aí no meio de campo.
0: Tá bom, desculpa, 430. A bola volta do toque, ele para o domínio, o time do Corinthians tenta com o Garro, domina bem a jogada, adianta a jogada, vai tentar o toque, ele para pela esquerda, vira para Bidon. Bidon domina, não tem quem jogar na frente, cara, o Corinthians tem que voltar a bola toda hora. André recolhe para o time corintiano, vai para a finta, vai para o drible, dominou André, volta para Alan, Alan recolhe pelo seu campo intermediário de ataque, tenta partir para o time corintiano, deu o toque, ele para Bidu, Bidu para Bidon, Bidon prendeu, Bidon tá jogando de ponta, aberto, a abertura vem pelo comando de ataque. Que já domina o time do Corinthians, vem com o Gustavo Henrique, mas isso é Libertadores, torcedor, domínio do toque, ele para recolhe contigo novamente, Gabriel Paulista, ele prende o lance para o time do Corinthians, ameaça o cruzamento, soltou dentro da grande área, girou, olha o Gabriel Paulista, cara. Olha o Gabriel Paulista. A bola volta, volta com o time do Corinthians, que domina pelo setor de esquerda com o Alan. Alan prende o lance para o time corintianista. Ficou jogada para Bidu. Bidu já prende para Bidon. Bidon domina pelo setor de Mingues. Mingues esquerda, campo de ataque. Domina para o time do Corinthians. Não tem opção à frente. É obrigado a voltar para Alan. Alan domina para o time do Corinthians. Recorre do comando de ataque. Tenta descer o time corintiano pelo setor de direita. Prendeu. Gabriel Paulista prende. Abriu para Mateuzinho. Mateuzinho tenta o toque de bola. Corta. Escapa a marcação para André. André bate bem. Abre o compasso. Bate, garoto. Ele preferiu o toque para Bidu.
4: Ninguém chuta.
0: Abriu para Bidu. Bidu prende, tenta passe de bola para Garro na entrada da área, perde o lance. Bidu volta na marcação, aperta novamente, vem pro toque de bola, Garro tenta ganhar lançamento, tenta descer, não consegue, domina Gustavo Henrique pro Corinthians, San Jean, do toque de bola de Hugo no campo de defesa. 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Abertura pro time do Corinthians, lançamento vem para Mateuzinho, Mateuzinho domina, vai pra finta, ele vem pro toque de bola para André, André prende, devolveu para Mateuzinho, abriu o compasso, cruzou na boca do gol em cima do zagueiro, voltou, vai, bateu pro gol, André tentou de primeiro, árbitro parou e marcou o que? Impedimento, falta, o que que ele deu?
1: Falta, da falta do André por ali, né, porque o André ele realmente ele tenta atacar a bola e acaba atingindo o Núñez, e aí a arbitragem para o jogo, marcando a falta de ataque do Timão.
0: 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Bem marcada a falta para o time do Estudiantes bater dentro da sua grande área. Jogo aqui caminhando para os pênaltis, 27 do segundo tempo, Corinthians 0, Estudiantes também 0. 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E o time do Corinthians tenta com o Hugo, ganha a jogada, já domina pelo setor de esquerda, para a jogada para Bidu, Bidu prendeu para André, André recolhe para o time do Corinthians, finta em cima da marcação no primeiro, prendeu o lance para Gustavo Henrique, ele abre o compasso, tentou o passe de bola para André, se atrapalha tudo, a bola sai, é lateral para o Corinthians bater pelo setor de esquerda do campo de defesa. 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Manual para o time corintiano bater, garro, pede à frente. Abertura vem para Memphis, Memphis abre novamente para Bidu. Bidu tenta o bico de bola no comando de ataque, tenta chegar da bola, Caio César vai chegar para o time corintiano. Abriu para Mateuzinho, recupera a jogada, arranca aplausos da torcida, Caio César. Mateuzinho domina para o time do Corinthians. Corinthians recolhe no comando de ataque, abriu para André. André prende o lance para Mateuzinho. Mateuzinho prende para Alan. Alan recolhe pelo setor de meio esquerda, campo de ataque, domina do campo de ataque, recolhe para o time do Corinthians. Abriu para Gustavo Henrique, que deu para Bidu. Bidu prende o lance, tenta a finta, não consegue descer para apoio porque é bem marcado o Bidu. Abertura, os dois alas do Corinthians muito marcados. Domina do campo de ataque, Bidu prende para o time corintiano, volta para Alan. Alan mata no peito, domina para o time do Corinthians no campo de defesa, prazer para o jogo. Caio César pede lá na direita. Alan gira a jogada, vai para o toque de bola para Gabriel Paulista. Gabriel Paulista prendeu para o time corintiano, para Mateuzinho. Mateuzinho domina para o time do Corinthians, ameaça o levantamento à frente, prende a jogada, volta novamente para Gabriel Paulista. Ele recolhe para o time do Corinthians com Alan. Alan prende no campo de defesa para o time corintiano, tenta descer, 29-0-0. Recolheu pelo setor de esquerda, campo de ataque, aperta na marcação, tenta arrancar novamente o time do Corinthians. Lançamento para Alan, ele prende o lance, tenta o toque de braço, solta curtindo no setor intermediário, abriu para Gabriel Paulista, prendeu pelo setor de direita para Mateuzinho. Mateuzinho domina para o time do Corinthians, tenta a finta, Caio César perde o lance, na moral, aperta novamente, tenta descer, mas põe para fora a bola do time. Do Estudiantes, está parado o jogo, para desvio no Mateuzinho, lateral para o Estudiantes bater, está dando bandeira do jogo. 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Mafri, a bola volta do toque, ele para ser jogando em lateral para o time do Estudiantes bater. 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Mestre Estudiantes.
1: É, saindo o Baltazar para a entrada do Gabriel Neves com a 8. E saindo também o camisa 17, o Burgos, para a entrada do camisa 18, o Angulo. Angulo Cetré. É a alteração. Cetré. Melhor assim, camisa 18 da equipe do Estudiantes.
0: Angulo no campo de jogo, já domina, tenta o toque de bola curtinho no setor intermediário, aperta na marcação, tenta o toque de bola curto pelo setor de direito, o árbitro para o jogo. O que está acontecendo? O árbitro para o jogo, está dando o quê?
1: Ele faz ali o sinal do arremesso com as mãos, né? Na verdade, empurrão, ó. Ele faz o sinal de empurrão pro Garro, que chega ali e reclama bastante.
0: 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Jogados 31 minutos de bola rolando, 31. Etapa final, segundo tempo de jogo, girando o placar da Libertadores da América. Quartas de final, vale vaga para semifinal, continua para você, Corinthians 0, 0 também para o Estudiantes no primeiro jogo, 1-1. Por enquanto, tudo caminhando para as penalidades máximas na Bandeirantes. Quem vem para falar é você. Alô, alô, Bueno.
3: Martinelli, volante do Fluminense, é convocado para o lugar de João Pedro.
0: Vem Corinthians, no campo de ataque, Bidu dominou, limpou, puxou, perna direita, bateu, defendeu o goleiro, voltou, tapa na bola do Muslânia no canto. Bidu bateu mesmo de perna esquerda, encheu o pé na bola de perna direita, me desculpe, entrando no canto esquerdo. Vai lá o Muslera, faz uma grande defesa, escanteio pro time do Corinthians bater, escanteio pro time corintiano cobrar, para você ligado na Bandeirantes, vem Garro para a cobrança, se posiciona o capitão corintiano pro levantamento dentro da grande área, sempre Gustavo Henrique, Gabriel Paulista na área, escanteio pro time do Corinthians bater, se posiciona pra bola Garro, se posiciona todo mundo na segunda trave, correram pra primeira trave. O toque de cabeça afasta o zagueiro, tira, volta para Garro. Ele mata no peito para novo cruzado. Levantou na boca do gol. Bandeira deu impedimento. Ué? Eu não entendi.
1: E ele pega depois, né? Ele pega o impedimento do Garro, mas ele demora para marcar. Ele entende que o Garro, na posição ali da cobrança de escanteio, ele sai do impedimento para fazer o cruzamento. E com 32 minutos, o Corinthians finalizou no gol do Muslera pela primeira vez no jogo, no segundo tempo, no chute do Bidu.
0: Mas ia no cantinho essa, hein, Ronaldo?
4: É, mas peraí, eu tô tentando entender esse impedimento aí, que ele bate, o cara cabeceia, ele tá no jogo. Tá todo mundo dentro da área, ele já tinha saído. Que impedimento foi esse aí, mandracaço?
0: Agora... E quem tocou foi o jogador do Estudiantes, né?
4: Então, tem mais essa, quer dizer, a bola foi recuada, quer dizer, o Bandeira, todo mundo, agora vem cá. Não pode falar de juiz, não pode falar de goleiro, e nem se tá meio grávida. Ou tá ou não tá, então tem que esperar terminar o jogo pra falar de goleiro e de juiz também, hein, Bebelo?
0: E aí, gente, e como, Ronaldão?
5: Primeira finalização do Corinthians no gol, não tem muito segredo. Pé na direita não é a melhor do Bidu, mas ele mandou bala, mandou no gol e o Muslera fez uma boa defesa. É chutar no gol, gostei da entrada do André, melhorou o Corinthians.
0: Pérez domina, vem pro toque, ele para tentar guerra lateral, ganha lateral, o time Curitiba pelo setor de esquerda, campo de defesa, toca por última, bola vem para tirar dali de qualquer maneira, Pérez, é lateral pro time do Corinthians, bater cobrado para Bidu, Bidu domina do seu campo de defesa, vem pro toque, curtinho, vai pra finta, tenta o drible, perde a jogada, recolhe Pérez, ele ganha, mas tenta o passe, ele bola, vem, Bidon, dá um bico na bola, o árbitro para. O que que ele marcou? Falta?
1: Lá falta, exatamente, ele marca falta pro Estudiantes ali. Rapaz, me pareceu justamente por conta do Bidon, né?
4: Eu tô avisando vocês que tá estranho isso aí, escanteio, o zagueiro cabeceia, ele dá impedimento, agora toma pancada e volta, tá estranho isso aí, hein? Ele é venezuelano, é esse juiz aí, Ulisses?
0: Sim. Isso.
4: É, não tem um procedente assim tão ruim quanto os demais, né? Agora,
0: Bidu,
4: vem cá.
0: O Ronaldo.
4: Não, mas pera.
0: Chegou chutando a panturrilha da
4: Não, ele tomou um chute porque ele chutou também, né, Bebelo? Nós estamos aqui, bem, tá aqui embaixo, nós estamos aqui, ó. Tá debaixo do nariz, Bebelo.
0: Se posiciona para a cobrança de falta, falta novamente no toque de bola. Cetré, ele vem para a cobrança de falta pelo setor de direita, vai partir para fora, partiu para fora, correu, bateu, levantou na bola, gol, toque para fora! Subiu Guido Carrídio, meteu para a linha de fundo, tiro de meta, o Corinthians quase toma o gol.
1: Na cobrança venenosa do jogador que acabou de entrar no Cetré, ele busca justamente a referência. Guido Carrídio sobe mais alto, o Corinthians levou perigo a pouco e agora o Estudiantes responde.
0: A bola volta no toque, ele para tenta descer o time do Corinthians, levantamento à frente, volta, curtinho no meio de campo para André. André domina, tenta o levantamento para Garro, não consegue. É na volta do toque de bola de Gustavo Henrique, que levanta para o toque de bola de Bidu. Bidu dá um bico na bola, corta, tiro, pego dali. 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Grupo Souza Lima, do meio do campo de ataque pelo setor de direito, o time do Estudiantes, a vitória vem com toque de bola de Mancuso, deixa a bola passar para Palacios pelo setor de esquerda, ele vem pro Breck, vai pra finta, já domina Coutinho novamente, recolhe o time do Estudiantes para tocar, Cabo Zé Neto de Silva, líder do Brasil, Cecil, você pode confiar, e domina novamente, tenta ser jogando o time do Estudiantes, placar do jogo, continua, placar de 0 a 0 no agregado 1 a 1, é isso aí, tudo empatado, o jogo tá indo pros pênaltis, Braspress, a Braspress transporta suas encomendas 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para Caio César, dá o tapa na bola, parte pela direita do campo de ataque, em cima do Palacios, adianta demais e perde a bola, o Palacios grandão toma a bola dele, e aí vem o Caio César e faz a falta.
1: Exatamente, ó, faz a falta justamente em cima do camisa 24 Palacios no duelo particular que eles têm ao longo da partida. E agora é tudo que o Estudiantes queria, né? Para esfriar mais um pouquinho o clima por aqui. Aliás, tá frio na Neoquímica Arena, 13 graus.
4: Mas se isso aí também for falta, eu sou cabeludo, velho. Porque esse zagueirão que tá pegando o Caio César aí, toda hora ele se joga no chão e o juiz vai na dele. O maior ele cabeceia sozinho lá, ele dobra a perna que nem o Romário fazia, lembra? Aí cai o juiz que é pênalti mesmo, viu, Bibiano?
0: É bola no campo de defesa, o domínio time do Estudiantes para ser jogando no campo de retaguarda. Já domina, tenta o toque de bola, Caio César vem para a marcação, a abertura vem para o setor de esquerda com Cetré. Cetré domina, ele tenta o levantamento à frente no comando de ataque, aperta a zaga corintina, ganha lateral o time do Estudiantes. Está dando lateral para a equipe do Estudiantes bater pela esquerda, campo de ataque. 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Essa é a Libertadores, torcedor brasileiro. 37 jogados, placar do jogo de 0 a 0. No agregado tá tudo empatado, tudo indo pros pênaltis. 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É a lateral pela direita pro time do Estudiantes. Bater lateral, Cabrado, subir de cabeça, Paulista tirou. A bola volta para Memphis, não sobe de cabeça, sobra para Caio César. Ele rasga a frente de qualquer maneira. Bola volta com o Estudiantes para ser o jogador do campo de defesa. 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E aí está paralisado o jogo. O Angulus Cetré faz a falta ali.
1: Isso, lembrando que há 3 anos Corinthians e Estudiantes decidiram uma vaga na semifinal da Sul-Americana nos pênaltis, naquele jogo de 4 bolas na trave do Estudiantes. O destino, quem sabe, pode favorecer o Corinthians de novo nas penalidades.
0: A bola volta, volta no toque de bola curto novamente.
4: Apareceu.
0: Como é que é?
4: Apareceu. Léo Rizzo apareceu no camarote, Fielzone, porque vamos te falar, é uma celebridade do pôquer que apareceu e a gente fazia muito tempo que não via, Ulisses Costa.
0: É, tá com o homem do MSOP aí, meu filho, vai pensando.
4: Tá todo aqui. Mundo aqui, Bibelo. Esse tá camarote aqui não é fraco, não, Bibelo.
0: 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Já domina, vem pro toque de bola, recolhe Coutinho. É o Rizzo, rei dos camarotes.
4: Apareceu.
0: É, domínio do campo de ataque, tenta o toque de bola contigo novamente no comando, aperta na marcação. Jarneco ali, Palácios, ninguém marcou. Ele desceu, afasta a zaga do Corinthians. André tentou cortar, não consegue. Bora tocar ele de calcanhar. Domina o time do Corinthians, vem para tirar Bidon. Bidon tira pessimamente mal a bola para volta com o time do Estudiantes, que domina do campo de defesa para sair jogando. 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A bola volta no toque de bola, recolhe contigo do campo de defesa. Meu amigo. Tá parado o jogo. Memphis tá no chão reclamando de um tapa no rosto, tá caído.
1: É, sobrou um braço por ali, de fato, né? Acaba atingindo o Memphis Depay. A gente pode até falar de intensidade, mas teve a falta sim. A arbitragem marcou, foi na disputa no meio-campo. Corinthians tem a bola.
4: Não, foi falta. E outra, eu vi aqui de longe, parece que o juiz pede desculpa porque ele marcou a falta, ou é impressão minha? Ele fala, gente, eu marquei, desculpa, desculpa. É impressão minha, Ulisses? Fala essa impressão minha.
0: Um pouco, domina o campo de defesa para ser jogando, já prende o lance o time do Corinthians, a abertura vem para Gustavo Henrique prendeu, jogada para Hugo recolhe para o time corintiano, para você ligado na Bandeirantes, parte Hugo, bate na bola, levanta para Memphis, tenta o toque de cabeça, não botei, ele quase cai depois de subir de cabeça para volta, no toque de bola, Coutinho já domina novamente, Bidu vem para marcação, perde na velocidade, tá parado o jogo. Bidu puxou, falta para o Estudiantes, bater pela direita.
1: O torcedor do Corinthians canta alto, a falta é para o Estudiantes, mas é o torcedor corintiano quem canta em apoio à equipe por aqui.
0: 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Tem falta pela direita, o time do Estudiantes, obrigado, torcedor, pelo carinho da sua sintonia. Se posiciona para a cobrança, falta para o time do Estudiantes bater, se posiciona novamente para a cobrança, vem Cetré. Cetré para bater a falta pela direita. Cetré se posiciona no camisa 18. Ele vem para bater falta novamente para o time do Estudiantes. Placar de 0 a 0. 41 minutos de bola rolando. Cetré partiu para a bola, correu, bateu, levantou na boca do gol. Subiu Gustavo Henrique de cabeça. Vem para tirar para o time corintiano que domina em lateral para o Estudiantes bater pelo setor de esquerda. Campo de ataque. O tempo não para. 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Vem Palácios, o Garro tentou chegar, não conseguiu, cruzamento, vem para trás, a bola batida, agora o gol do Estudiantes! Lindo, lindo, lindo, lindo, lindo, lindo, lindo, lindo, lindo! Gol de Alex Castro pro Estudiantes! Numa bobeira que deu uma zaga corintiana impressionante, ninguém marcou, dominou o cruzamento, vem pra dentro da grande área, ele pega de voleio na bola livre, não tinha ninguém marcando, camisa 22, Alexis Castro, ele mete na bochecha esquerda da rede, faz o gol do Estudiantes, Estudiantes 1, Corinthians 0 na Bandeirantes, é você do Vale.
1: Autor do gol no primeiro jogo lá em La Plata, na Argentina. Agora a questão é se essa bola saiu na disputa corpo a corpo e o cruzamento. É um lance que o VAR precisa intervir para analisar, porque uma parte da bola de fato saiu justamente no cruzamento do Palacios depois da disputa com o carro. Resta saber se ela saiu por inteiro, mas a finalização do Castro foi de extrema felicidade.
0: Não saiu nada, gol legal. A bola tem que sair inteira. Ela saiu metade só.
4: Você quer saber o que, que saiu aí? O Alan saiu da marcação, deixou o cara sozinho. A bola não sai. E o Alan deixa o cara sozinho dentro da área. Então, parabéns quem contratou o Alan, Matheus Pereira e essa turma toda aí. O Corinthians tá fora. O Corinthians não consegue dar um chute no gol, segundo tempo medíocre do Corinthians. Então, é isso aí. Essa bola não sai e acontece isso aí. O Alan não marca ninguém.
0: E aí tá parado o jogo, é verdade. É bem isso, hein?
4: É isso.
0: James.
5: A verdade é que o Corinthians tem o mesmo problema dos últimos jogos. Pouca criatividade, não cria oportunidades claras. E um banco de reservas fraco, que oferece poucas opções ao Fernando Diniz. O gol do Estudiantes era merecido, a equipe argentina estava melhor no jogo, Liz.
0: E vem para a cobrança de falta novamente. O time do Corinthians vem para a cobrança. Agarra o Corinthians, tenta o empate. O levantamento do banco do gol. Subiu o zagueiro, corta. Ele cruza onde não tinha ninguém. A bola sai para a linha de lado. Lateral para o time corintiano. Batendo pela direita. 43 minutos de bola rolando. A abertura vem do comando de ataque. Tenta o toque de bola. Recolhe novamente. Cai o César para o Corinthians. Deu para o André. André abriu na direita para Garro. Tenta o cruzamento. O Bidon jogou bem. Mas jogou bem de zagueiro. Afasta novamente o time do Estudiantes para sair jogando no campo de defesa. 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
1: Pedro, Raul, Lingard e Guinegão.
0: A bola volta no toque
4: agora,
0: de bola, dominando agora, do
4: Mirilo, 44 parabéns, minutos. Diniz, parabéns, deixa o Alan aí, leva o Alan pra casa depois, dá um banho nele, passa um talquinho e põe ele pra dormir.
0: A bola volta. Eu falei pra vocês o jogo todo. Esse Alan, ele é ruim de bola.
4: Todo mundo marcando.
0: E domínio do toque de bola, o time do Corinthians vem com o toque de bola, Coutinho de Caio César, ele prende o lance, recolhe para Mateuzinho, tenta o levantamento à frente, domina Bidu, ele tenta a finta e perde a jogada, ele aperta na marcação, o árbitro marca falta para o Estudiantes bater no campo de defesa. 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Aqui parado o jogo, mexe o time do Estudiantes.
1: Primeiro Corinthians, ó, sai Bidon 7 para a entrada do 77 Lingard. Sai também o 29, o Alan, para a entrada do 56.
4: Ah, parabéns, vai sair o Alan com 40 e tantos, parabéns.
1: Sai Gabriel Paulista 3 para a entrada do Pedro Raul com a 18, portanto. Deixa eu confirmar o Estudiantes, ó, saindo o 40, o Mancuso, para a entrada do Mesa, número 20. E vai entrar o Funes Mori, saindo o 29 na equipe do Estudiantes. Deixa eu só
0: Pérez.
1: Ver aqui, isso, Pérez... 29, que entrou, né? Entrou no segundo tempo o Pérez, tá saindo pra entrada também do Funes Mori, camisa 26.
0: E aí, Funes Mori vem pro time, se posiciona pra cobrança novamente o time do Estudiantes, 1-0 para o time do Estudiantes, é falta para o Estudiantes bater no seu campo de defesa. 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A bola volta para André, André domina para o time do Corinthians, deu para o toque de bola de Garro, Garro abre para Lingard, Lingard tenta o domínio, perde a bola, o zagueiro chuta nele, é lateral para o Estudiantes bater. 46 minutos, já temos os acréscimos ou não?
1: 6 minutos.
0: 6 de acréscimo, 1-0 para o time do Estudiantes, para você ligar do futebol da Bandeirantes. Corinthians vai sendo eliminado na Libertadores dentro da sua casa, lançamento à frente jogando um futebol pífio, a bola volta no toque de bola, recolhe o time corintiano para ser jogador do campo de defesa, tenta o toque de bola, Coutinho para Alan, Alan domina, abre para André, André volta para Alan, tem aberto Caio César para o toque de bola, Coutinho de Mateuzinho, Mateuzinho faz o break na marcação, recolheu no comando de ataque, deu para André, errou Corinthians, a bola volta no comando, apertou André, lindo drible, vai sair o segundo! segundo, dá o tapa na bola, Hugo evita o segundo gol do time do Estudiantes. Escanteio para o Estudiantes bater.
1: O touro da classificação até aqui, né? Alexis Castro, impressionante, ia marcando o segundo, defesaça do Hugo Souza, que ainda mantém o Corinthians no jogo. Escanteio, Gabriel Neves na bola.
0: Escanteio para o time do Estudiantes bater. 47 minutos, ele deu 6. Temos mais 4 minutos de jogo. Se posiciona para a cobrança. Vem levantamento dentro da grande área para o time do Estudiantes cobrar. 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Escanteio cobrado. A bola foi solta à frente do que manda. Aperta na marcação. Está impedido. Está parado o jogo. Impedimento para o time do Corinthians bater do seu campo de defesa e sair jogando. Aí Garro vai bater para quem? Me explica aí. Ele chama o André para jogar. André volta para Garro. Garro do Bire para o time do Corinthians. Dá um toque. Ele bala contigo na intermediária com o Hugo. O Corinthians mesmo assim não desiste. Levantamento vem à frente do comando de ataque. Tenta o toque de bola. Memphis ouve a falta. Aí tem que ir todo mundo para a área do Estudiantes para tentar o gol de empate.
1: E é exatamente o que acontece. Só o Hugo Souza fica por aqui. Público pagante, 47.026 pessoas por aqui no estádio do Timão, Ulisses.
0: Se posiciona para a cobrança. Memphis, é falta para o time do Corinthians bater pelo setor de direita. Timão tenta o gol de empate. Gustavo Henrique pede na segunda trave. Vem levantamento para dentro da grande área. Pedro Raul também alto, vai para dentro da grande área. É bola para o time do Corinthians bater. Se posiciona para a cobrança. Memphis, ele vem para a cobrança, partiu para a bola. Chuveiro em cima da marcação, só tinha um homem na barreira. A bola volta para Mateuzinho, domina para o time do Corinthians. Abre a jogada para Garro. Garro prende o lance, tenta o drible, toma falta de novo. Palácios faz falta, falta para o Corinthians bater pela direita. 48 minutos de bola rolando, mais 3 de jogo. Se posiciona, vem para a cobrança de falta. Garro para bater falta para o time corintiano. Ele ajeita, vem bola levantada dentro da grande área. O Corinthians tentou gol para levar para os pênaltis, momentos finais do jogo. Se posiciona para a cobrança. Garro na bola, vai partir de perna direita, partiu, levantou na boca do gol. Alto, Muslera sai para pegar.
1: E a arbitragem acresceu mais um minuto, Ulisses. Então vamos a 52 no total.
0: Mais 3 minutos de jogo, então. Se posiciona a Muslera, tem que repor a bola em jogo. Tenta o levantamento à frente, a bola vai sair para a linha de lado. Lateral para a equipe do Corinthians, bater do seu campo de defesa. Manual cobrado rapidamente do André. Ele solta para Hugo Souza. Hugo Souza domina para o time do Corinthians. Rifa a bola, levanta novamente para Gustavo Henrique. Ele não sobe de cabeça, ele perde a jogada. Palácios tira dele. Domina no toque, ele vai na Coutinho novamente. Recolhe novamente. Domina o time do Estudiantes. Tenta descer pelo setor de direita. Apertou na marcação, aperta, tenta o toque, ele vai o time do Corinthians. Tenta descer, não consegue. Recolhe novamente, vem pra finta com vontade. Cetré prendeu, abriu pelo direito do campo de ataque, em alta velocidade. Mateuzinho volta pra marcá-lo. Ele prende o lance, gasta o tempo. O Estudiantes vai se classificando 1-0 diante do time do Corinthians. Abertura pra Cetré, tenta finta. Bola sai pra linha de lado lateral pro Estudiantes bater.
1: E agora cozinha o jogo, né? Consegue ganhar um pouquinho de tempo importante. Vai chegando à semifinal da Libertadores, time já campeão da competição.
0: O Corinthians vai sendo eliminado na arena do Timão, ó. Aí tá paralisado o jogo, o árbitro tá dando lateral, Mateuzinho largou o jogo. Se posiciona para sair, jogando bem pro toque de Baracutinho novamente, o time do Estudiantes. 50 de bola rolando, mais 2 minutos de jogo. Placar do jogo continua de 1-0 pro time do Estudiantes, tem lateral. Bola solta na linha de fundo, aperta na marcação o time corintiano, vem para Mateuzinho, toma falta. É falta pro time do Corinthians bater do seu campo de ataque. Falta pro Corinthians bater do seu campo de defesa. 50 minutos de bola rolando. Hugo vem para a cobrança de falta para o time corintiano. Tem Bidu aberto aqui na esquerda, livre. Ele bate na bola no meio dos zagueiros do time do Estudiantes. Pedro Raul ganhou o lance, abriu para Lingard, está dentro da grande área. Lingard prendeu para Bidu. Bidu domina, cruza para Pedro Raul, deixou passar o toque na mão. É pênalti ou não? Time do Corinthians parte para cima do árbitro do jogo pedindo pênalti. E aí?
1: É, o jogador do Estudiantes, ele abre a perna e o braço vai junto, né? No kick da bola por ali, e a reação dos jogadores do Corinthians é uma reação ali de quem acabou enxergando esse toque de mão. O Garro tomou cartão amarelo pela reclamação, Ulisses.
0: Ah, cara, ele leva a perna e o braço. A bola toca no braço dele, o VAR tem que chamar aí o árbitro.
2: Pra mim,
0: vai pro VAR o árbitro, pra mim é pênalti pro Corinthians, viu? Ele toca com a mão, pra mim é pênalti pro Corinthians. Ele leva a perna, mas vai com o braço também. E aí, o Ronaldo, Gens.
4: Pênalti pela reclamação. Agora o VAR chamando. Ainda mais da forma que foi. Ele coloca a mão pra gente aqui. Todo mundo gritou. Então, da forma que foi, não tem erro. Pênalti.
5: Pra mim, pênalti claro. Ele estica o braço, bração aberto. Não tem outra alternativa, o árbitro, a não ser marcar o pênalti pro Corinthians.
0: Muito bem, ele ergue a perna, mas a bola, com o braço, ele tira a bola. É o que eu vejo. Vamos ver o que vai fazer aí a arbitragem. Analisando a situação, pênalti para o time do Corinthians. Se posiciona e os jogadores do time do Estudiantes partem para cima. Vamos ver o que dá o árbitro. Pênalti, a bola pega só no braço dele, nem pegou na perna. Pega só no braço, é a impressão que eu tenho, direto no antebraço até. A impressão que eu tenho.
5: Ulisses.
0: Pois não.
5: Mesmo que pegasse na perna dele, o braço está muito aberto. Correu um risco gigantesco.
0: Pênalti dado pro Timão. Pênalti pro time do Corinthians. Muslera vai lá pro gol. Quem vem pra cobrança pro Timão?
1: Memphis já está com a bola por ali. Deve ser o batedor que tenta marcar o primeiro gol dele desde que retornou e renovou o contrato. É a bola mais importante do ano pro Timão. Nos pés, muito provavelmente, do holandês Memphis Depay.
0: Memphis vem para a cobrança de pênalti para o time do Corinthians, para você ligado no futebol da Bandeirantes. E a confusão armada com Muslera, com todo mundo, né? Vamos lá, e o time do Independente não quer deixar bater o pênalti, o juiz tem que fazer alguma coisa.
4: Cartão, né? Tem que dar cartão. O máximo que ele pode fazer é cartão para a turma.
1: É a história do proteger a marca, porque vai um, tenta cavar um buraco por ali, e aí é por isso que essa confusão acontece.
4: É, não pode cair de novo o pessoal fazendo buraco no campo, né? Isso aí não pode de novo, velho. Tem que fechar e deixar o menino ser feliz.
0: Muito bem, Muslera tá ali. É pênalti pro time do Corinthians bater, é o último lance do jogo. Não tem tempo para mais nada. Se o Corinthians fizer o gol, vamos para penalidades máximas aqui na Arena do Timão. Memphis, ele pede passagem para cobrança de pênalti pro time do Corinthians. E o time do Independente não sai, não dá para entender a postura do árbitro. Começa a amarelar todo mundo. Só pra gente ver o que vai dar, não tem jeito. Memphis para a cobrança, onde ficam as torcidas organizadas do time do Corinthians. É pênalti para o time corintiano bater, para você ligado no futebol da Bandeirantes, torcedor brasileiro. É pênalti para o time do Corinthians cobrar. Obrigado pelo carinho da sintonia, torcedor do Brasil ligado no futebol da Bandeirantes. Pênalti para o time corintiano bater. Quando tudo parecia perdido, tem a chance o Corinthians empatar o jogo. Memphis com a bola na mão ali. Jogadores impressionantes do Estudiantes antes ficam ali na pressão em cima do Memphis. Tá marcado o pênalti pro time do Corinthians bater. Se posiciona Memphis para cobrança. Ele vai lá, põe a bola na lua do pênalti, na marca do pênalti. É pênalti pro time do Corinthians bater. Memphis vem para cobrança. Muslera no gol. Memphis para cobrança de pênalti pro time do Corinthians. Se empatar, vai para dentro, penalidades máximas a decisão. Memphis, onde ficam as torcidas organizadas. É pênalti pro time do Corinthians bater. Memphis na bola, se posiciona para cobrança, vai bater o camisa 10 do time corintiano. Se posiciona Memphis, ele vem para cobrança de pênalti pro time do Corinthians. Vai partir Memphis na bola. Correu Memphis para cobrança pro time corintiano. O árbitro autorizou. Memphis partiu, bateu para fora! Ele bateu para fora, inacreditável! Isolou Memphis. Ele isola a bola e manda para a linha de fundo. Inacreditável! Pessimamente na cobrança o Memphis. Bateu longe do gol. O Corinthians perde a chance do empate.
1: E depois de incendiar o Parque São Jorge, Memphis Depay incendeia a possibilidade do Corinthians chegar à semifinal da Libertadores. Isola a bola na casa do Timão. A bola que colocaria, deixaria o Timão ainda na disputa. O jogo não acabou, mas tem torcedor já deixando o estádio.
0: Ah, mas depois dessa, um cara que ganha o que ganha, todas essas coisas aí, bater um pênalti desse, lamentável. Ergue o braço, o árbitro, é fim de jogo. O Corinthians está eliminado. Memphis bate o pênalti para fora. O Independente está classificado na Bandeirantes. Vem, vem você, Capriotti.
6: É patético, ridículo. O que o Corinthians fez hoje na arena é ridículo, é patético. Primeiro, não jogou bola. Não jogou, merecidamente eliminado. Corinthians não jogou bola. Foi medíocre durante os 90 minutos. Merecidamente. E depois o senhor Memphis cobra um pênalti à la Roger. À la Roger, o senhor Memphis cobrou esse pênalti hoje na Arena do Corinthians. À la Roger. Ridículo, senhor Memphis. Ridículo. Patético. Corinthians merecidamente eliminado. Merecidamente, não jogou nada e teve um jogador que cobrou um pênalti de maneira patética, ridícula, diante de 47 mil corintianos. Corinthians está fora, eliminado, Santos eliminado, São Paulo eliminado. Não é por acaso que esses três clubes pessimamente administrados estão fora da Libertadores e da Sul-Americana. Não é coincidência. Não é coincidência que os três estão fora. Três times eliminados por diretorias incompetentes e por times incompetentes igualmente. Porque o Corinthians hoje foi incompetente, o Santos da mesma maneira, assim como o São Paulo ontem. Então, três gigantes agonizando e hoje foi a vez do Corinthians agonizar. Vamos lá, Paulo do Vale, alô PDV. O Corinthians está fora, eliminado da Libertadores. Festa argentina na Arena do Timão.
1: Festa argentina, inclusive os jogadores do Estudiantes vêm obviamente ao setor destinado aos torcedores, né, argentinos por aqui, e fazem uma festa gigantesca.

0: Léo Gens e o Ronaldo Giovanelli, porque é um vexame, ô Léo. Não é possível, não é admissível um jogador profissional cobrar um pênalti dessa maneira como cobrou o Memphis Depay. Não é admissível. Eu não sei o que você pensa, não sei o que o Ronaldão pensa, mas pra mim é inadmissível uma postura como a do Memphis na cobrança do pênalti e o futebol medíocre do Corinthians essa noite.
1: Olha, Capri, eu acho que o Ulisses foi muito feliz na escolha da palavra inacreditável. Essa palavra classifica não só a batida do Memphis, como também a atuação do Corinthians. Foi uma atuação péssima, muito fraca. O Muslera fez uma defesa só no segundo tempo, num chute de perna direita do Matheus Bidu, que nem é a melhor dele. O Corinthians não conseguiu, numa arena lotada, colocar o goleiro adversário para trabalhar. O Muslera não sujou o uniforme durante os 90 minutos. E na última bola, depois de uma atuação pobre, o craque do time teve a chance de, numa cobrança de pênalti, pelo menos empatar o jogo e levar para as penalidades máximas. E ele não teve nem a competência para colocar a bola lá dentro. Acho que o Memphis ficou muito tempo ali com os Estudiantes catimbando, com os jogadores tentando atrasar a batida e ele com a bola na mão. Poderia ter deixado com outros jogadores. Sai daquele bolinho, sai daquela região do campo, pensa só na batida. O Memphis, para mim, caiu na pilha e foi muito, muito, muito mal na batida, assim como todos os jogadores do Corinthians hoje. Atuação inacreditável do Corinthians na arena.
0: Inacreditável, Ronaldão. O que está acontecendo? Ô, Ronaldão, me conta aí. O que aconteceu com o Corinthians, Ronaldo? Fala, PDV.
2: Ô, Capri, rapidinho. Eu fiquei com a impressão aqui de que a torcida do Corinthians protestou contra o Memphis há pouco, né? Falando o nome do Memphis com um palavrão e tem que ser homem para jogar no timão, algo do tipo, tá? Foi essa a impressão que eu tive, eles estavam ensaiando aqui um grito e foi isso que eu tive a impressão que saiu. Então, acho que pela primeira vez a torcida do Corinthians protesta com relação ao jogador Memphis Depay.
0: Memphis foi patético, não jogou nada na volta da Copa do Mundo. O Corinthians se matou, a torcida pediu a permanência dele.
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17: Brasil! A dança dos técnicos continua no Campeonato Brasileiro. Com 27 rodadas disputadas, a série já chegou à marca de 17 treinadores demitidos em 2026. O mais recente é o Léo Condé, que deixou o Remo nesta terça-feira, depois da derrota por 2-1 para o Bahia. O time paranaense está em 19º lugar e não vence as 7 partidas no Brasileirão. Condé comandou o Remo durante 6 meses. Foram 31 jogos com 8 vitórias, 8 empates e 15 derrotas, com aproveitamento de 34,4%. Entre os outros técnicos que já perderam o cargo neste Brasileirão está Tite, Felipe Luiz, Dorival Júnior, Renato Gaúcho, Luiz Castro e Jorge Sampaoli. Desses, Dorival Júnior, Renato Gaúcho e Fernando Diniz já estão em novos clubes na mesma competição.
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17: Brasil!
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20: Meia-noite e 7 minutos.

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1: Uma hora e 4 minutos.

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1: Grande Jorge Aragão, chegando na área, se derrubar pênalti.

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1: Duas horas e dois minutos.

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2: Três horas e dois minutos.

0: Obrigado.
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1: Quatro horas e dois minutos.

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1: 5 horas em ponto.
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5: Uma nova tecnologia passou a permitir que consumidores verifiquem pelo celular a autenticidade de bebidas alcoólicas. O sistema foi anunciado pela Diageo, fabricante de marcas como Johnnie Walker e Smirnoff, em parceria com a empresa Secure Trace. Basta apontar a câmera do celular para um selo da garrafa. Uma inteligência artificial analisa a identificação exclusiva do produto e informa se ele é autêntico. Cerca de 4 milhões de garrafas já receberam um selo por mês no Brasil. A iniciativa surge após uma crise de intoxicações por metanol, que deixou pelo menos 25 mortos no país em 2025 e aumentou a preocupação com bebidas adulteradas.
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0: Obrigado, Senhor, por mais um dia de vida. Obrigado, Senhor, pela saúde. Obrigado, Senhor, por mais um programa na 107. Hoje é quinta-feira, 17 de setembro de 2026. Bom dia, meus amigos, minhas amigas. Uma ótima e abençoada manhã de quinta-feira. Que Deus leve a paz, o amor, a saúde e a alegria. Louvemos ao Senhor porque Ele é bom. Louvemos ao Senhor porque é bom estar com vida. Se dirigir, não beba. Se beber, não dirija. Preserve a vida, porque a vida é um dom de Deus. E lembre-se, amigo, sempre atrás de uma bola há uma criança. Bom dia, Vale. Está no ar o programa do Zé da Boia. Até às 8 iremos com vocês, com muita música, muita moda bacana, nesta manhã gostosa de segunda-feira. Não é quinta-feira, primo. Eu estou chateado, estou triste, estou aborrecido. Eu não assisti o jogo do Corinthians, dormi. Eu acordei 40 minutos. Acabo de acordar, o que acontece? Gol dos homens. Gol dos homens. Mas que coisa, né, prima? Eu torcendo tanto pro Coringão. Ah, mas não é possível um negócio desse. Sapecar o Coringão com a arena toda lotada lá, né, prima? Ah, não pode falar favela mais, né? O estádio do Corinthians é melhor. Tava lá com 47 mil pagantes, mais os sapaiados que entraram, quase 50 mil pessoas chorando. Ei, time sem vergonha, esse time do Independente vem aqui para fazer baderna no estádio do Corinthians. Mas não é possível um negócio desse, viu? Que coisa! E eu torcendo tanto para vocês, corintianos. Mas não deu certo. O sonho de chegar à semifinal, depois de 14 anos na Libertadores, fica pelo caminho. E lá no Mineirão, prima, no Mineirão não, lá em Minas Gerais, na Arena RV, sei lá eu, fisgaram o peixão, prima. Mas que coisa, é uma tristeza danada, né, prima? E um escapou, prima, mas esse um tá escapou, mas tá só chumbo. Levou chumbo pra tudo quanto é lado. É, daqui a pouco ele vai se lascar também. Não pode esperar. Ah, nós vai, mas nós levamos todo mundo junto, prima. Já levamos dois uma vez ontem. Agora o próximo é na quarta-feira que vem, nós levamos outro. Ah, vai também. Tá tudo arrebentado. Tomou bala pra tudo quanto é lado. Tá tudo furado. O porquinho, né, prima? Ô, prima, vamos com o negócio é sério, prima. 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No pique, no carinho, na alegria do programa Zé da Boia, nosso amigo Dudu, Adilson e o Guarani. Estão ligados com a gente. Bom dia, Zé da Boia. Deus está contigo sempre. Abraço. Grande Diniz. Mandou a foto de umas árvores bonitas aqui, né, prima? O que árvore que é essa aí? É cerejeira? Ah, não sei, porque IP eu nunca vi nessa cor, né, prima? Apesar que tem um IP meio rosa escuro, né? Mas bonito, lindo, lindo, lindo a imagem. É a obra de Deus, né, ô Diniz? Deus está presente em todos os lugares, em todos nós. Nós somos a capela de Deus, por isso que tem que respeitar o ser humano, porque ele é a capela onde Deus mora, né, prima? O prima, 5 horas, 7 minutos. 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Guilherme Castilho tá numa tristeza danada hoje, né, primo? Será que ele foi lá? Foi lá, levou chumbo? É, ele costuma ir lá no Taquerão, né, primo? Isso, se foi ontem, se lascou todo. Ô, prima, um abraço ao seu Antônio Gaúcho também. 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Bom dia, Zé da Boia. Aqui é o Marião do Campo Alegre. Ótima quinta-feira. Fique com Deus. Amém. Marião, tá tudo certo aí? Um abraço para a família aí. Que Deus proteja. Saúde e paz. Bom dia, Zé da Boia. A Maurício Godoy do Campo Alegre. Bom trabalho. Deus abençoe seu dia. Amém. Oi, Zé da Boia. Bom dia. Já tô ligado nas modas que não sai da moda. É o padeiro Marcão, da padaria do Bosque. Bom dia, Marcão. Bom trabalho aí, meu irmão. Oi, bom dia, Zé da Boia. Bom programa, amigão. Louvemos ao Senhor porque ele é bom. Louvemos ao Senhor porque é bom ser convidado. Ai, Paulo Beraldo, tá ligado no programa Zé da Boia. A esposa Ana Lúcia, Gisele e Camila aqui no Brasil. E lá na Pensilvânia. Na Pensilvânia, tá lá a Laura, o Lucas e a Sofia, o Tagranete e a Paulana. Toda a família Beraldo, as bênçãos de Deus nesta manhã gostosa de quinta-feira, 17 de setembro. O meu amigo, tá ligado com a gente? É o Ricardo, primeiro Ricardo do Santa Cecília. Ricardo, tá tudo certinho aí? Um bom dia para você, viu? Que Deus proteja toda a família aí. Também tá o Denner Furtado, prima. A nossa força vem de Deus, a nossa esperança está em Deus e a nossa vida está nas mãos de Deus. Bom dia, Denner Furtado, mensagem bonita. Olha a hora, 5:09 em Pindamonhangaba. 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Padaria do Bosque em frente à DCM, tá? Seu Bento, Dona Fátima e Leandro. O padeiro Marcão, que gosta das modas, que não sai da moda, grande padeiro Marcão. E tá com a gente também as meninas do Marcão, até rimou. A Patrícia, a Kelly Loirinha do Zóio Verde, a Ana Ádila, também tá ligado com a gente, né, prima? A Mara e a Clélia. Um abraço aí pros nossos amigos da padaria do Bosque, 5:10. Começa essa bagaça aí, gorda. Mas não é possível um negócio desse. No pique, no carinho, na alegria do programa do Zé da Boia. Ah, prima, o que é, prima? Você vai mexer... O que foi, prima?
1: O Corinthians, pode botar aí. Tô sabendo, Edinho.
0: Você não tá sabendo nada.
1: O Corinthians, pode botar aí, pode editar isso. O Corinthians é campeão da Libertadores. Se jogar com o time titular, Messi ficar, Garro, Roberto, o Gustavo Henrique, Hugo Souza, o Corinthians vai ganhar a Libertadores. Sidney Fraoli. O Corinthians, pode botar aí, pode editar isso. O Corinthians é campeão da Libertadores. Se jogar com o time titular, Messi ficar, Garro, Roberto, o Gustavo Henrique, Hugo Souza, o Corinthians vai ganhar a Libertadores.
0: Cala a boca, Neto, no pique, no carinho, na alegria do programa do Zé da Boia. Coitado do pessoal, é só tristeza danada, prima. No pique, no carinho, na alegria do programa do Zé da Boia, nessa gostosa manhã de quinta-feira, judiaram do Coringão, continuam judiando do meu Corinthians, prima, ah, que coisa. E o Neto abre a boca só pra falar besteira. No pique, no carinho, na alegria do programa do Zé da Boia, agora tá chorando. Agora tá chorando o homem, prima. No pique, no carinho, na alegria do programa do Zé da Boia. Cadê a moda que tava aqui? Você tirou a moda, prima. Você também, eu vou te contar uma coisa, hein? No pique, no carinho, na alegria do programa do Zé da Boia, manhã gostosa de quinta-feira. Então vamos lá, vamos pra cá, já que não tá aí, prima, vamos pra cá, põe a moda. As três cuiabanas, Lio e Léo começa cantando lá pro Fagre, pra Janaína, pro Bruninho, lá no Beta, prima, no Beta, é lá no Beta, não, prima, agora fugiu, é pra aqueles lados lá da cidade, tá lá, ligado com a gente. O Juninho tá no Feital, é no Delta, prima, é no Delta, gordona. Tá ligado? E logo nisso dito, a dona Gracinha, o João Ferreira e a dona Lídia, os pais aí da nossa amiga Janaína. Bom dia, olha a hora, 5:12. Não vá virar pro canto não, companheiro. Lá no norte tem um programa que chama Levanta, Beiaco, e você tá dormindo? Que coisa!
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0: 5:17.
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Tá aí, prima, ali o Ilhéu. Que moda. Calma aí, gorda. Ô, gorda, calma aí, mulher. É tempo de criança ali o Ilhéu. Que marvada moda bonita demais da conta. Ô, prima, são 5h20, no pique, no carinho, na alegria do programa do Zé da Boia, mas que tristeza, prima. Eu ando triste, né, prima? O que fizeram com o meu Coringão ontem? É muita sacanagem. 40 ela vai bordada, prima. Faz o gol. Depois o menino que veio lá, da onde que ele veio, o menino, prima? Ah, veio da Holanda. Ah, ganha mais de 2 milhões por mês. E o Corinthians deve 70 milhões para ele ainda, prima. Ele faz aquele papelão, prima. Meteu o pênalti lá no meio do mato, hein? Judiou do nosso povo corintiano. 50 mil pessoas no estádio, prima. Mas que judiação. Esse caboclo tem que voltar para a Holanda a pé. Não é possível o que ele fez ontem. Judiou do meu Coringão. Mas que tristeza danada. 5h21. Depois você procura a tristeza aí. Tem uma tristeza com o Aguinaldo Timóteo aí, prima. Mandar para os nossos amigos. Joaquim Rosa do Excelso está num sofrimento danado. O Mário do Vila Rica também, ele anda com o manto, viu, prima? Isso. Ei, turma, viu? Oh, tenho dó de vocês, mas... Ó! Oh, que tristeza. 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No pique, no carinho, na alegria do programa do Zé da Boia. Mas dois nós derrubamos ontem, viu, prima? Fica tranquilo, que o outro escapou, mas tá cheio de porva. Ah, semana que vem ele pacota. É o porquinho, viu? Ou o papagaio. É, o periquito, né? Voou, mas saiu com a asa só chumbo. Para de gozar dos meus amigos aí. 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Bom dia, Zé da Boia. Tô com a música aí pra esposa Roberta, pra Jaqueline, seu Antônio, Gasparinho, Juarez da Guarda, o seu Joaquim, a dona Maria. Também o dona Maria. É o Mário do Vila Rica, prima. Tá todo o povo ligado com a gente. Ele tá falando aqui que tá ouvindo no rádio. Ontem o celular estava ruim. Não deu para mandar mensagem. Então tá bom. Hoje você tá ouvindo no celular, né? Tá, mandou a mensagem aí, prima. Bom dia, Zé. Cristina e Maurício Araritama. Que seu dia seja abençoado por Deus. Sextou, amigo. Sextou para ela, que ela trabalha até quinta só, né, prima? E se a gente começar o dia com fé, tudo irá se concretizar. Deus ama nos abençoar. Bom dia, Cristina Maurício! E o nosso amigo Sidney. Bom dia, meu amigo Zé da Boia, o Sidney do Maricá. Zé, uma ótima quinta-feira abençoada para você. E que Nossa Senhora Aparecida te abençoe sempre. Um grande abraço. Nosso amigo Sidney, o pai da Raíssa e da Yasmin, viu, prima? E Gerro aí, do Zé Luiz Palmeirense. Tá bem com a asa quebrada, né, prima? Mas conseguiu passar em frente. Um abraço aí para vocês. Obrigado pelo carinho, pelo dia. Abençoado amanhã de quinta-feira. Bom dia para nós, estamos por aqui, Ademir lá do Araritama, parece ele jogando o Coringão, não faz isso, o Ademir, você está com a asa tudo quebrada, viu? Toma cuidado aí, que quarta-feira pode terminar o trajeto deles aí também, né, prima? Isso, mas tá metendo o pé no Coringão aqui, não faz isso, pô, coitado dos meus amigos corintianos, mas é isso que acontece, prima, aquele rapaz ganha 2,5 milhões, um menino, mas ele tá acompanhando o menino Ney, viu? Ele gosta de jogar, como que é aquele jogo que eles jogam lá, prima? Jogo de rico, né? Pôquer? É, acho que é pôquer, sei lá, eles gostam de jogar isso daí, né? E gostam de uma noite também, né, prima? É, o menino Ney tá tranquilo, mas o caboclinho lá tá lascado com a torcida corintiana, hein, prima? Esse caboclinho aí vai pagar o pato. No pique, no carinho, na alegria do programa da Boia, não quero saber quem morreu, quero é chorar. Ô, prima, e sabe de uma coisa? Vá pro inferno com seu amor.

0: 5:28.
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1: Um juiz federal dos Estados Unidos suspendeu uma nova regra do governo Donald Trump que limitava o tempo de permanência de estudantes, intercambistas e jornalistas estrangeiros no país. A medida estabelecia limite de até 4 anos para estudantes e participantes de intercâmbios. Para jornalistas e estrangeiros, o prazo seria de até 240 dias com possibilidade de renovação. O juiz considerou frágeis as justificativas apresentadas pelo Departamento de Segurança Interna e apontou falhas no processo de criação da regra. A medida faz parte do endurecimento da política migratória do governo Trump. A administração americana ainda pode recorrer.
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3: Cinco horas e 39 minutos.
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0: 5:43.
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0: 5:45.
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2: No pique, no carinho, na alegria do programa do Zé da Boia, já são 5:46 em Pindamonhangaba. Bom dia para os nossos amigos ligados, Marco Antônio Torquato, uma ótima manhã e bora trabalhar, né? Que Deus abençoe nós. O Birajara Miguel de Melo e a Maria Portuguesa. Bom dia, Zé. Oi, Zé, o Sérgio do presídio ficou assistindo o Corinthians. Vai, Corinthians. Não faz isso com o irmão. Mas que coisa, viu, prima? Um abraço pro Zé Roberto. Tá ligado lá no estacionamento, o Coxinho, o Renan, a Jaqueline, o Fábio, que faz manobra no sábado lá, né, primo, no domingo, e a Juliana, que tá com Deus, um beijo grande. Zé, uma ótima abençoada amanhã de quinta-feira. E o nosso amigo Joaquim do Excelso, abençoada quinta-feira para você. Bom dia, Zé. Não deu, pai. Isso aí. Nosso amigo Joaquim, do Supermercado Excelso, grande corintiano, sofrendo hoje, né, prima? Hoje a turma goza bastante dos corintianos. Joaquim, que Deus abençoe a família aí, uma ótima quinta-feira. Preparando para o trabalho aí, nosso amigo Joaquim. 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Comercial Vale Carne e o programa da Boia, 5:48, no pique, no carinho, na alegria. Nós dá uma pausa agora com tudo, para que possamos receber aí as bênçãos de Deus Todo-Poderoso nesta manhã gostosa de quinta-feira. Que Deus leve paz, amor, saúde e alegria a toda a família. Louvemos ao Senhor porque Ele é bom. Louvemos ao Senhor porque é bom estar com vida. Se dirigir, não beba. Se beber, não dirija. Preserve a vida, porque a vida é um dom de Deus. E lembre-se, amigo, sempre atrai uma bola a uma criança. Coloca aí o copinho de água ao lado do rádio para receber as bênçãos de Deus Todo-Poderoso nesta manhã de quinta-feira. Ô, prima, vamos lá então com os nossos amigos ligadinhos com a gente. Quem está com a gente? O Fortunato da Ananilza no Maricá, o Wagner da Conceição e família na Mombaça, Mariosa Cardoso Felipe e família no Vila Rica, Luiz Demetri e família, Matheus Santiago e família, o seu Cido, o Alex Januário e o João Miguel no Bom Sucesso, Isabela e família no Crispim, a Marlia, Dona Diva, o Casal Carel, Gustavo Mosquito, Rogerinho e a Dona Marina, o Birajara e a Maria Portuguesa, Fátima e Luciano no Mariáurea, Beto Cutuque e família, Maria, Dona Maria Tereza de Freitas e família, Adriana e a Mãe Maria no Xangri-Lá, Regina Gonçalves e família, Alice Percival Brai no Feital, a Lúcia Zé Luiz Jardim Resende, Márcia e Carlina Mombassa, Laura e Dona Augusta no Centro, Dona Isabel e família, Rosane e família, Roseli e família, Dona Idalina e família lá no Bom Sucesso, Renato Boa e família no Mandu, Carlos Couto e família na Colmeia, Roselaine e família, Didi Pezão e família no Alto do Piracuama, Dito Gordo e Terezinha no Centro, Genelice Rosângela no Vista Alegre, Eunice no Goiabal, também a Maria Helena Chinac e família, Valério Geraldo Bocaiúva em Ribeirão Preto, Luiz Antônio e família no Parque São Domingo, Irineu Alves Paloma, Dona Conceição na Boa Vista, o Pedro no Armazém do Pedro, o seu Zequinha, Dona Isabel, o Zezinho, a Fran, Davi, o Manuel, a Maria, o Cleito, a Cláudia, a Maria Eduardo e o Benjamin na Fábrica de Bloco Socorro, Matias Simone, em Campo do Jordão, Cabral e família na Fazenda São José, Alto do Piracuama, Maria Garcia e família, Luiz Adriano, Rogério e Maria Fernanda no Xangri-Lá, Dona Dolores no assentamento em Trebebé, Luiz Goró, a Dona Catarina, a Dona Conceição a dama de vermelho do Castorira, Marcelinho Chupadeira, esposa Ana Ruth, Zé Galinha, esposa Maria, Capixaba e família, Dona Alzira, a mãe da gatona, lindona, bonitona, Valdos Correio, Carlão na Vila São Paulo e família, Almir Sambim, família de Almir Sambim e família, Dona Madalena, Dona Tereza, Dona Zezé, no Jardim Imperial, a Val lindona dos Correio e família, Baru e família, Neguinho dos Petinha, Dona Tereza, a Dona Maria Custódio, Tonho Santo, Valéria Beraldo e família, a Lúcia Vieira no Bem Viver, Lucimara Bento Norato e família, e Moreira César, o nosso amigo Luiz Carlos, a Dona Cidinha e a Natasha lá no Araritama. Também está com a gente aqui, prima, o Joaquim, a Dona Terezinha e a Maria Eduarda e a Maria Vitória no Araritama. Elias e a Dona Eudete no assentamento em Tremembé. Cabinho e família, a Dona Isabel e família, a Isabela Cristina Udé lá no Campo Alegre, Isabel e Maria e família, o Fred da Prefeitura e a filha Júlia no Goiabal. Também está com a gente o João Barbosa Siqueira no Jardim Princesa, o João de Souza, a neta Gabriela na Padaria Semear, Henrique Sebastião no IP2, André Guizão, Vaninha e o Davi na Vila São Benedito, Luiz Carlos, Dona Esmerinda no Vila Rica, o Marcelo, a Karina, a Tia Inês no Alto Cardoso, o Bento e família no Maricá, Dito Correria e família na Boa Vista, no bairro do Dedé, a Lúcia de Fátima, Maria Wanda no Santana, Marco Antônio Torquato e família, Janaína e família, a Dona Elaide e família lá em Ponta Porã, Paulo, a Lúcia, a Dani, a Simone e o Júlio Xangri-Lá, Polaco, Polaquim, Farroupilha, S. Porfírio em Palmital, Blas em Votuporanga, Sônia Aguiar e família, Joaquim Sandra na Boa Vista, o Tonho, a Laura, a Vanessa e o André da Caiana em Taubaté, Sidão e Célia na Alcoa. Também está com a gente aqui, prima, o Daí Alvarenga em Tremembé, a Cristiane Eugênio e Adarilson no Araritama, Regina e família na Alcoa, Berto e família na Alcoa, a Bruna e o Arthur na Alcoa, Rita Solange e família no Feital, a Carmen Lúcia e a Ariel lá no Mombaça, a Bruna, o Alexander, o Felipe e o Cauã lá em Londres, também Benedito e família na Vila São Benedito, Sérgio Garcia, Dona Ângela Garcia no Lessa, Tadeu e Elza no Andrade, o Cícero Santos e família no Xangri-Lá. Também Ezequiel Gomes e família, a Bernarda Moraes e família, José Carlos e família no Bom Sucesso, a Denil e família no Nova Esperança, Ana e Sérgio em Guaratinguetá, Jordelina Leoína no bairro das Campinas, Huck e família em Moreira César, Dona Matilde e Jadel no São Benedito, Jesus e família no Mombaça, Seu Benedito, pai do Jesus, recuperando a saúde, Eliane e família no Cidade Jardim, Cabeça e família em Taubaté, Dona Marisa e família na Quadra Coberta, Tadeu e Margarete no Mariáurea, Bruno Cirino e Alice Monteiro lá no Maricá, Morel Júnior e família no Parque São Domingo, José Carlos e família no Parque São Domingo, Dona Edna Parmeirense em Tremembé, Cobertor e família no Vila Rica, Maurinho e família na Fazenda Canegais em Tremembé, Tobias e família no Xangri-Lá, Seu Ditim Congueiro e família, Ana e o Carlão em Tremembé, Patrícia Custódio e família no Vista Alegre, João Pedro e família, o Sidney, o pai da Raíssa e da Yasmin lá no Maricá, Zé Luiz Palmeirense no Santa Cecília, Alexandra Daniela e família na Vila São Paulo, Ângela Maria no Parque das Nações. Também está com a gente aqui, prima, no Pique, no Carinho e na Alegria, a Dona Celi e família, lá na Cruz Grande, a Mauri Godói e família, no Campo Alegre, a Beberaldo e família, o Filipinho César, Vanessa, Filipinho Neto, bisneto, Miriam César e família, Chicão César, o pai da Maria Grande Santista, Maria Eduarda César, a Mira e família no Parque das Nações, Zé Maria e família no Jardim Heloína, Toninho Bode e a esposa Carla no Santana, Joaquim Rosa e família, gerentão do Excelsior, o Zizo, a Kita, Vilma, o Daniel, a Josana, a Ana Lívia, a Giovana, o Lucas, também está lá o João Traninha, a Márcio, o Dino, todo o povo da Ponte Alta, o Jaime Pink Floyd no Mandu, também o Nê e família no Mandu, Matias Cunha e família, Hernani Martins e família em Pouso Alegre, Flávia, a esposa Cristina no Andrade, Luiz Carlos Café e família na Boa Vista, Fátima, Jona, Carol, no Bosque da Princesa. Flavinha, mãe Maria, Santo Antônio do Pinhal. Também está aqui Áurea, mãe, filho e Silvinho. Mané Gregório, Luiz Gregório, Zezão Gregório e Dona Isabel. Neuza Gregório e família. A família Torque, Sueli, Lil, Zé Fernando. Vó Rosa e família. Paulinho Oquim, família. José Maria e família Nozerido. Dirceu do Presídio e família. Felipe Atleta e família. Samuel Pintor e família. Renato Guinha e Estela. João Grandão e família, no Santana. João Barbudo, Anúbia, minha parte, Jamara e Piscina. Benedita Godói e família. Rosana Monteiro e família. Jair Rodrigues e família no assentamento em Tremembé. Jairzão e família no Alto do Cardoso. Também está com a gente aqui, prima. Benedito Gomes e família no Vila Rica. O Nelson Felipe e família no Vila Rica. Ana Cláudia e família. A Márcia Cardoso, filho Cristiano, no Goiabal. A Cida já nos deixou, né, prima? É o Neném Perninha e o Jonas Perninha na Vila Rica. O Luciano Matheus e a Celinha no Crispim. A Dona Lúcia, o Naio na Água Preta. Jaqueline e família. A Patrícia, Carol, a Priscila, a Manu e o Pedro e o Tiririca. A Vera Índia do Santana e família. Nosso amigo Pelé. Lucimara Rodrigues e família. Jaqueline e família. O Igor, a Júlia, o Julinho. Também a Dona Sônia, a Virgínia, Ana Paula, a Tietê, a Juliana, o Marcelo, o Seu Gonçalo e Tocha na Fazenda Floresta. Carlão e família, também está ligadinho com a gente, viu, prima? O João Ribeiro e família no Santana, Joaquim Serralheiro e família no Andrade, Paulo Beraldo e família, Hidalgina e família, Abel Cidoura no Jardim Resende, Dava Cruz e família, nosso amigo Pelé lá da imobiliária, né, prima? Castor, nosso amigo Pelé, não perde o nosso programa também. A oração para vocês aí, para toda a família. A Dona Cida na Cidade Nova e família. Carlos e família na Fazenda dos Búfalos, no Sapucaia. Arlete Lousada e família. Dona Geralda e família. Maria Aparecida Ferreira e família, no Cidade Jardim. Mané Ponte, a Dona Zuleika Nadine, no Azeredo. Ivan Araújo e família. Tandão e família. A mãe Leila, Paula, a Iris, o Diego, o Praia e o Paulo no Vila Rica. Davi do João do Puro e família. Nosso amigo Cazumbá e família. O Mário e a esposa Roberta e toda a família. O seu Joaquim e a Dona Maria no Vila Rica. Maria Aparecida em Caçapava. Heraldo e família na Cruz Grande. E Dalina Alisson, Ayala e Camille. João Ferraz e família. Família Maradona. Major Batateiro e a Soraya. Também está com a gente aqui, prima. O Lúcio Flávio e família. Diogo Lucas, a Cristina no Bosque da Princesa. Elisângela Ângelo recuperando a saúde. Baiane e família no Feital. Seu Luiz, o pai do Paulinho. Francisco Espolzino, Vicente Jaguaribe. O Daniel, o Oliveira no Lar São Vicente de Paula. Eugênia no Ouro Verde. O Trigo e a Dona Ivone. O Cabo Oliveira e a esposa Rosângela. Coronel Gilberto de Carvalho e a esposa Dona Isis, no centro. Também Irineu, a Nilceia, a Ana Cecília, o Pedro, o Zé da Varge, a Carolina, a Cristiane e o Vítia, lá no Pesca Tuta, Ribeirão Grande. Maria Aparecida e família no Andrade, Dr. Rafael Banolas, Arleta e a filhinha, Joel e família no Goiabal. A todos, amigo e amiga, uma ótima e abençoada manhã de quinta-feira. Que Deus leve a paz a toda a família. Que o mundo seja um pouco melhor, né, prima? Sendo um pouco melhor, já tá bom. 5h59, vai entrar aí a propaganda da emissora e a gente volta já, já. Um abraço pro Joel do Goiabal, tá ligado com a gente. Também a Vaninha, a André e o Davi na Vila São Benedito. A Adrianinha, mãe Maria no Xangri-Lá. E o nosso amigo Juarez, da Guarda Civil Metropolitana. Bom dia. 6 horas em Pindamonhangaba.
0: 6 horas em ponto. 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

0: Vamos formar agora a grande corrente de fé, elevando o pensamento ao Supremo Criador, para que interceda com sua divina bondade em favor de todos que necessitam de alívio para os seus problemas através da oração. E agora, com o pensamento em Deus Todo-Poderoso, para que Ele receba nossas orações, oremos. Em nome dos anjos, dos santos e das almas, saudemos a Sagrada Família. Em nome do Pai, do Filho e do Espírito Santo.
1: Amém.
0: E neste momento, em que todos se ajoelham e saúdam Maria Santíssima. Ave Maria, cheia de graça, o Senhor é convosco. Bendita sois vós entre as mulheres, e bendito é o fruto do vosso ventre, Jesus.
2: Santa Maria, Mãe de Deus, rogai por nós, pecadores, agora e na hora da nossa morte. Amém.
0: Fazemos todos

0: agora a todos aqueles que necessitam de uma graça. Rezamos neste momento a oração de São Francisco. Senhor, faça de mim um instrumento de sua paz. Onde existe o ódio,
1: que eu leve o amor.
0: Onde existe a discórdia,
1: que eu leve a união.
0: Onde existe o erro,
1: que eu leve a verdade.
0: Onde existe a dúvida,
1: que eu leve a fé.
0: Onde existe o desespero,
1: que eu leve a esperança.
0: Onde existe trevas,
1: que eu leve a luz.
0: E onde existe tristeza,
1: que eu leve a alegria.
0: Ó Virgem Maria,
1: guarda-nos puro do pecado.
0: Ó Mãe de Deus,
1: abra os nossos corações quando nossos irmãos precisarem de nós.
0: Ó Mãe da Igreja.

0: ó esposa de José.
1: Conserve a paz e a união em nossas famílias.
0: Glória ao Pai, ao Filho e ao Espírito Santo.
1: Amém.

Ó Senhora Aparecida, eu renovo neste momento a minha consagração. Eu vos consagro os meus trabalhos, sofrimentos e alegrias, o meu corpo, a minha alma e toda a minha vida. Eu vos consagro a minha família. Ó Senhora Aparecida, livrai-nos de todo o mal, das doenças e do pecado. Abençoai as nossas famílias, nossos doentes, nossos velhinhos e as crianças. Abençoai a Santa Igreja. Abençoai a nossa paróquia e o nosso vigário. Ó Senhora Aparecida, lembrai-vos que sois a padroeira poderosa de nossa pátria. Ó Senhora Aparecida, bendito e sagrado coração, abençoai a nossa nação e pedimos de novo, olhai o nosso povo.

bênção da água. Deus eterno e todo-poderoso, que tendo escolhido a água, fonte de vida e pureza, para nos dar a graça batismal, fizestes também aparecer no rio Paraíba a imagem da Virgem Imaculada. Abençoai esta água e fazei que ela nos recorde nosso batismo, para que, purificados de nossas faltas, vivamos como cristãos, membros da vossa Igreja, e cheguemos um dia à vida eterna. Por Cristo nosso Senhor.

Maria Santíssima, que em vossa imagem milagrosa de Aparecida espalhais inúmeros benefícios sobre o Brasil. Eu, embora indigno de pertencer ao número dos vossos servos, mas desejando participar dos benefícios da vossa misericórdia, prostrado a vossos pés, consagro-vos o entendimento, para que sempre pense no amor que mereceis. Consagro-vos a língua, para que sempre vos louve e propague a vossa devoção. Consagro-vos o coração, para que depois de Deus vos ame sobre todas as coisas. Recebei-nos, ó Rainha incomparável, no ditoso número dos vossos servos. Acolhei-nos debaixo da vossa proteção. Socorrei-nos em nossas necessidades espirituais e temporais, e sobretudo na hora da nossa morte. Abençoai-nos, ó Mãe Celestial, e com vossa poderosa intercessão, fortalecei-nos em nossa fraqueza, a fim de que, servindo-vos fielmente nesta vida, possamos louvar-vos, amar-vos e render-vos graças no céu. Por toda a eternidade, assim seja.

0: pela intercessão de Nossa Senhora Aparecida, Rainha e Padroeira do Brasil, a bênção de Deus Onipotente, Pai, Filho e Espírito Santo, desça sobre vós e permaneça sempre. Amém.
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2: 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Estamos abençoados para mais uma manhã de quinta-feira. Que Deus leve a paz, o amor, a saúde e a alegria a toda a família. No pique, no carinho, na alegria do programa do Zé da Boa. Carma aí, mulher. Tá tudo bem. Carma aí, vai devagar. No pique, no carinho, na alegria do programa do Zé da Boa. Tá ligadinho com a gente, o Newton Vinagre, o nosso amigo Zé Roberto, o nosso amigo também, o Adair, o Márcio, o Laerte Paraguai, o Manjubinha, todos ligados com a gente lá na roça. Um bom dia para vocês. Grande Newton Vinagre, ligadinho com a gente. Bom dia! Bom dia, Zé da Boia. Nota de falecimento. O Corinthians morreu e o dia continua. É o Paulo Almeida, não faz isso. O Corinthians morreu. No pique, no carinho, na alegria. O Smile também tá com a gente. Bom dia, obrigado pelo carinho, pela audiência. Também o Luiz Medela, no bairro das Campinas, tá ligadinho com a gente. Uma ótima manhã de quinta-feira. Também ligado com a gente o Luiz Rosa, no pique, no carinho, na alegria do programa da Boia, 6h21, para os nossos amigos da Mercearia Bombonera Nogueira. 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Ah, hoje é quinta-feira. 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Que delícia de comida com sabor gaúcho para você. 6 horas 24 minutos em Pindamonhangaba. 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Rodrigues Autopeça e o programa do Zé da Boia. Grande Dirceu do Presídio, a Dona Arlete, a Gleice Mara, bom dia, uma abençoada manhã de quinta-feira. O homem não mandou o zap até agora. Ô Dirceu, o que aconteceu com o zap aí, homem? Manda um zap, mas não é possível um negócio desse. 6h25 não mandou o zap ainda. 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Bom dia, meu amigo Zé da Boia, tenha uma ótima abençoada quinta-feira para você, bom trabalho, Deus abençoe, amém. Tadeu e Elza no Andrade, manda o seu zap para 992-245-660, 992-246-60. Márcia, Carlinho na Mombaça, bom dia.

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7: Seis horas e 34 minutos.
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No pique, no carinho, na alegria do programa do Zé da Boia. Essa moda já tocou, prima. Vá pro inferno com seu amor. Ô, oh, marvada modona, aí, prima. É do milionário José Rico. Bom dia à nossa amiga Zoraide. Quinta-feira, que Deus nos abençoe e cuide de cada detalhe do nosso dia. Bom dia. Bom dia, um beijo grande pra você, Zoraide, aí no Monte Tabor. Tá ligado? No programa do Zé da Boia. Agora são 6h36. Olha a hora, olha a aula. 6h36 em Pindamonhangaba. Ô, Maju, Alana, vamos levantar, tá na hora de ir pra escola. Olha a hora, 6h36, no Castoreiro ouvindo a gente, a Maju e a Lana. E o Humberto Cabeleireiro também tá ouvindo a gente lá no seu salão, ali ao lado da padaria do Bosque, viu? Tá lá Humberto Cabeleireiro. 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

0: tipo de discurso lá em Porto Alegre. Põe na tela, por favor.
1: A carne está cara, o café está caro, o ano passado o ovo estava nas nuvens. Sabe quantos ovos as galinhas brasileiras botam por ano, Olivia Dutra? 60 bilhões de ovos as nossas galinhas botam. 60 bilhões e 99% é consumido aqui no Brasil. Significa que nós gostamos de ovo pra caramba. Se não tem carne, a gente come ovo. Se não tem ovo, a gente come carne.
2: É uma barbaridade.
0: É uma barbaridade.
3: O presidente falando isso.
0: O presidente falando isso, que prometeu carne pra população, vê que não tem, fala pra comer ovo, porque galinha produz muito ovo.
4: E ele mesmo come paca.
0: É. Se você pegar o discurso inteiro, eu vou te falar, ó, você que é um humorista de stand-up comedy...
4: Não ganha.
0: Fala da cachaça, que era melhor tomar cachaça para dar uma lubrificada na voz. Isso. A voz também tá com essa dificuldade, hoje ele não pode mais tomar, ele fala sobre isso.
4: Opala.
0: Mas é assustador. Não é possível que o nosso presidente deu esse tipo de discurso lá em Porto Alegre. Põe na tela, por favor.
1: A carne tá cara.
5: Tá aí, primo, o papai. Agora ele não pode beber mais, né, primo? Mas o réveillon deles lá nesse ano aí, em janeiro... Foi maravilhoso. O uísque Macala, né, prima? R$18 mil a garrafa, tá bom pra você? Que paga imposto? R$18 mil a garrafa do uísque. Daqui a pouco nós põe aí o pessoal falando aí, prima. A loirona lá, a loirona fala. O Fábio gosta do uísque Macala, né? É o Macala? Isso, R$18 mil a garrafa, o Fábio gosta. Então compra, o dinheiro é do povo, não tem problema. Manda brasa. Para manter essa maldita carreta furacão, nós trabalhamos 5 meses no ano, viu, gente? Pagando imposto aí para esse pessoal fazer festa com o nosso dinheiro. Mas não esquenta a cabeça não, viu? Continue votando na canhota, 6h40. No pique, no carinho, na alegria do programa do Zé da Boia, a Jaqueline, bom dia, Jaqueline, também tá ligadinha a Ana, a irmã e o Sérgio Cunhado em Guaratinguetá, o seu Antônio, o seu Cesarino, no lar, irmã Terezinha, e lá no lar São Vicente de Paula, prima, tá lá o nosso amigo, o Espolzino, o Bicentenário, Jaguaribe, o seu Vicente, o Daniel e o Oliveira, todos os irmãos e irmãs dos lares, uma abençoada manhã de quinta-feira. Também está com a gente aqui, prima. Bendita sejam as pessoas que nos querem bem de verdade. Bom dia. É, tá aí. É do Charlie Chaplin, né? Benditas sejam as pessoas que nos querem bem de verdade. Zizo, Kita, Vilma, Daniel, Josana, Ana Lívia, Luca, Giovana, João Tranim, Márcia, Dino, todo o povo da Ponte Alta, bom dia. Bom dia também lá pro Jaime. E o Pink Floyd não mandou. O Pink Floyd tá recuperando, né, prima? É, eu avisei ele, falei, toma cuidado, menino. E ele foi brincar com o velhinho. Ah, brincou com o velhinho, meu amigo, um abraço. Tem uns que enchem o pé, outro enche a cara, outro arrebenta com o nariz. Mas o Pink Floyd, o velhinho passou o rodo nele, quebrou a canela do homem. Teve que operar a canela. Eu avisei, falei, não se meta com o velhinho. Ele foi lá e mamou até umas horas. O velhinho acabou com o Pink Floyd. Coitado, né, primo? É amigo nosso, mas fez besteira. Vai mexer com o velhinho. Ah, se lascou todo. Ô, prima, são 6h42. 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Seu Zequinha, Dona Isabel, o Cleito, Maria Eduardo, o Benjamin, também tá o Zezinha, Fran, Davi, o Manuel e a nossa amiga Maria. Um abraço para vocês aí na fábrica de bloco socorro. E o Paulão mora lá, o Ivo motorista e também o Benedito que trabalham lá. E um abraço pro Toninho e a Esmeralda, o amiguinho Toninho, e também a Fátima. Toda a família Socorro, manhã maravilhosa para vocês. Bom dia ao Fábio, que faz manobra lá com o Zé Roberto no domingo, e o Coxinha, né, prima? Bom dia, Eunice do Goiabal. Também, bom dia da Boemanda, um

Um bom dia pro Zé Vermelho e o tio Chicão, o Chinac aí, mandando um bom dia pro Zé Vermelho e pro tio Chicão. Bom dia, Zé da Boia, Vicente da Oficina de Panela no Parque das Nações. Bom dia, bom dia. Ô, prima, olha a hora, 6h43. Também a Marcia já tá ligadinha no programa do Zé da Boia, fazendo. Obrigado pela linda música. Já escutou a moda lá, prima? Já escutou a moda, prima? Nossa amiga Alice. E Alice também tá no Feital e o Percival. A nossa amiga Márcia Carlina Mombassa também tá ligadinho com a gente, prima. Ah, prima. Que moda que vem agora? Ah, você quer mais uma do Moacir Franco? Então manda lá pro Carlinho, pra Márcia, que eles gostam do Moacir Franco, viu, prima? Isso, manda lá. Cartas na mesa. Ô, oh, marvada moda bonita demais da conta! Mas antes, quem tá aqui, prima, mandou pra nós? Bom dia, lindona, tá tudo certinho, é um beijo grande pra você. Uma abençoada manhã de quinta-feira, lindona.

0: 6:48.
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0: 6:52.
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3: Prima, calma aí, vai devagar, gorda, vai devagar, mas que coisa, que baderna é essa, mulher? Tá parecendo o governo federal, só baderna. Ô, prima, Supremo Tribunal Federal também, prima. Ah, prima, se nós fôssemos um país sério, né, esse pessoal tava lascado. No pique, no carinho, na alegria do programa do Zé da Boia, manhã gostosa de quinta-feira, uma ótima manhã para você que tá chegando agora. Obrigado pelo carinho, pela audiência no nosso programa. Manda o seu zapa. É 992-245660. Programa do Zé da Boia, aqui na 107 FM. Iremos com vocês até às 8 da manhã. Depois, em seguida, vem aí o nosso amigo Marcelo Santos com o programa Perfil, trazendo as notícias do Brasil e do mundo para você ficar bem informado. No pique, no carinho, na alegria do programa do Zé da Boia. Bom dia!
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3: No pique, no carinho, na alegria do programa da Boia. 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Ô, prima, quem tá com a gente aqui, prima? Ah, quem que tá aqui com a gente, prima? É, ô Zé, minha alegria. Zé Rico, Estrada Velha. Estrada Velha, não é Estrada da Vida. É a nossa amiga, ela é assim, a dona Maria, a dona Aparecida, Maria Aparecida, prima. Tá tudo certinho com a senhora aí? Bom dia, uma ótima manhã de quinta-feira. A Márcia e o Carlinho tá ligado com a gente também, gostando das modas que não sai da moda. 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Ô prima, e o nosso amigo Delícia, da BR-116, lá em Guaratinguetá. Bom dia, Zé da Boia, bom programa. Que Deus abençoe Cassiano, Angélica e também o seu Antônio. Bom dia, Zé da Boia, bom programa, que Deus abençoe. Amém! No pique, no carinho, na alegria. Pô, prima, o circo tá chegando. Tá chegando, viu? Um abraço, obrigado pelo carinho, pela audiência. Nossos amigos ouvintes do programa Zé da Boia, vamos lá, manda pra Maria Aparecida, prima. Coitada da mulher, ela tá numa tristeza danada e ela gosta da Estrada da Vida. E depois nós vamos mandar outra modona bacana lá pra nossa amiga lindona que tá com a gente. Prima, melhor Zé Rico, Estrada da Vida.

0: tá bom demais. 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
7: No pique, no carinho e na alegria do programa Zé da Boia. Bom dia, meus amigos, minhas amigas. Ótima manhã de quinta-feira, hoje, 17 de setembro de 2026. Bom dia lá para Rosângela Santos. Não tem sorteio agora de manhã. Lá no Castolina, ligado com a gente, bom dia. Claudemir Palmeirense também está ligadinho com a gente. Bom dia, bom dia. No pique, no carinho e na alegria do programa do Zé da Boia.
8: Você que estava comendo pizza, o cara não falou nada. Ele não respondeu absolutamente nada. É papelão, velho.
9: Eu não quero deixar vocês indignados, mas a Folha de São Paulo fez uma reportagem interessante contando justamente o que você pontuou aqui. O que que aconteceu com a turma da Lava Jato? Agora, para você, Samidana, que você é o mestre da economia, gestão Lula perdoa 1,2 bilhões em juros com acordos com empresas que confessaram corrupção na Lava Jato. 1,2. Lembra que a gente já devolveu o dinheiro? Você não falou uma hora a gente vai devolver o dinheiro? 1,2 bi.
10: O ponto aí não é nem a grana, é o confessaram. Empresas
9: exato.
10: Que confessaram.
9: Exatamente.
10: Pelo amor de Deus, velho.
9: Você sabe como é que faz essa manobra, Sami, econômica, você que entende muito? O governo do Luiz Inácio Lula da Silva, segundo a Folha de São Paulo, perdoou 1,2 bilhões em juros de indenizações a serem pagas por 7 empresas que confessaram corrupção no âmbito da operação da Lava Jato e assinaram o acordo. Então, o que, que eles fizeram? A maioria foi favorecida em valores nominais. Foi a Odebrecht também, né? A turma lá que a gente já conhece. Claro. E conseguiu uma redução de quase R$500 milhão em juros.
11: Bom, hein?
9: Além de prazo para pagar a parcela, para 2048. Ah, é, então, se você já roubou, se você deve... Não,
11: roubou e foi pego.
9: Foi pego, okay, confessou, pego, e aí você tem desconto. Parcela lá pra frente.
8: Isso, parcela com desconto. Porra, eu não consigo isso com uma pizza.
9: E o juros tá alto, vai pegar o um empréstimo no
11: banco. Experimenta você dever 10 dias no cartão pra você ver se não corta a sua luz. Não corta a luz.
12: É, meu amigo.
9: Não é pouca coisa, hein, Milhão?
12: É por muita isso que... coisa. Então, mas hoje o Brasil tá muito...
9: Nervoso?
12: É, o Brasil hoje ficou...
9: De revoltado,
12: está de ressaca.
11: Acordou triste.
12: É. Como se fosse hoje que começou a pataquada. É a pataquada já vem de 7 anos para cá, meu amigo. Essa pataquada é longa.
11: Mas tá aumentando.
12: E tá aumentando.
9: Cada vez valores aumenta mais.
12: Exatamente. Boa. Muito bem, vamos falar de quê? Vamos falar do magnésio. Graças a Deus. Ó, o magnésio aí, ó.
7: Tá aí, prima. Tá aí o pessoal da Lava Jato, empresas, Odebrecht, entre outras, que roubaram, saquearam a nação brasileira. Agora o papai perdoando o juro e só vai pagar em 2048. Isso é brincadeira. Esse é um país que, do jeito que está, meus amigos, minhas amigas, a vaca vai pro brejo já, até o pescoço. No pique, no carinho, na alegria do programa Zé da Boia, o Gaspar está ligadinho com a gente, bom dia. Também quem está aqui, primo, bom dia, meu amigo Zé da Boia, Henrique Sebastião, do IP2. Vai, Corinthians, bom trabalho para você aí. Vai, Corinthians, já foi o Coringão, no pique, no carinho, na alegria do programa do Zé da Boia. Segundo pesquisa aqui, prima, qual é a pesquisa aqui, prima? Pesquisa Real Time Big Data, para senador em São Paulo. Guilherme de Ritchie tem 19% dos votos. Segundo lugar, Simone Tebet, do PSB, 17%. Empatada com ela está o André do Prado, 17%. E a Marina Silva está com 13%. Ah, então está bom a situação para São Paulo, viu, gente?

Maurício elege essa desgraça, mas não é possível um negócio desse. No pique, no carinho, na alegria do programa do Zé da Boia. Bom dia, meus amigos, minhas amigas. O Humberto Cabeleireiro tá ligado com a gente, prima. Ele é ali ao lado da padaria do Bosque. Nosso amigo Humberto Cabeleireiro. Ele dá um trato no seu cabelo aí, viu, gatona? Vá lá no Humberto Cabeleireiro, no pique, no carinho, na alegria do programa do Zé da Boia. Prima, pelo amor da madrugada, hein? Não venha falar do Corinthians, não. Não admito que faça isso com meus amigos corintianos. Já tomaram uma sapatada ontem à noite no estádio lotado lá, corintiano esperando o Memphis Depay bater o pênalti, o homem que ganha 2 milhões lá, vai bater o pênalti, mandou na lua. Ah, mas que coisa! Não é possível um negócio desse! Meus amigos corintianos estão sofrendo, então vamos parar de falar do Corinthians. Eu não admito. Eu acordei, faltavam 5 minutos para acabar o jogo. Eu dormi, falei com meus amigos corintianos, falei que ia torcer pro Corinthians, mas dormi. Aí acordei e tava 40 minutos. O que acontece? Gol dos caras. Aí, meu amigo, aí derreteu. O mundo caiu no Parque São Jorge. Caiu em Itaquera, prima. Eu falei que Itaquera era cemitério de bandido. Foram construir o estádio Corinthians lá. Só tem arma penada lá, vai ajudar no quê? 7h40, no pique, no carinho, na alegria do programa do Zé da Boia. Ô, prima, vamos falar da onde agora, prima? 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E o programa do Zé da Boia 7h43. Manda moda, manda moda. Mas que marvada moda é essa aqui, Márcia Carlinho?

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0: 7:50.
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Ei, lindona, que moda bacana, o céu chorou por mim. 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Mas se dirigir, não beba, por favor. 7h55, prima. Ah, tamo, ai, bom dia, Zé da Boia. O nosso amigo coitado do nosso amigo coitado Orlando, viu, prima? José Joaquim Monteiro. É isso aí, é o Zé da Boia. Orlando, aí ele fala assim, prima: vai, Corinthians. Coitado, antes falava: vai, Corinthians. Agora: vai, Corinthians. Sapecaram o Coringão. Mas que coisa! Não é possível um negócio desse. 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Nosso amigo Denis Gabriel tá com a gente, vai, Corinthians. E a lindona gatona, bom trabalho, bom dia pra você. Amigo, amiga, os nossos amigos tá chegando aí. Tá chegando o nosso amigo Marcelo Santos, Astério Galvão, com as notícias do Brasil e do mundo, pra você ficar bem informado. Não sai daqui, aqui é bom demais da conta. 107 FM. Eu volto às 17 horas, se Deus permitir. Louvemos ao Senhor porque Ele é bom. Louvemos ao Senhor porque é bom estar com vida. Que Deus leve paz, amor, saúde e alegria a toda a família. Se dirigir, não beba. Se beber, não dirija. Preserve a vida, porque a vida é um dom de Deus. E lembre-se, amigo, sempre atrás de uma bola há uma criança. Lá pro Laerte, no chaveiro Liberdade, prima, Mato Grosso e Matias. Que modona bacana, hein, prima? Lindona demais da conta. Cadê a moda, gorda? Sumiu a moda, mas que coisa. Não é possível um negócio desse. Ah, agora vai cartas na mesa, então. Sumiu a moda sua. Amanhã nós manda pra você, viu? Nosso amigo aí, o Laerte, no chaveiro Liberdade. O chaveiro, não, tá aqui a moda, prima. Manda pro homem lá chorar.

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Olá, muito bom dia, agora são 8:07, alô, 8:07, começando mais um programa Perfil na manhã desta quinta-feira, hoje dia 17 de setembro de 2026. Daqui a pouquinho, a sua participação através do nosso WhatsApp 992245660, participe, mande sua mensagem. Agora são 8:07, vamos ao nosso momento de fé.

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2: Bom dia a todos. Gostaria de trazer uma palavra do coração de Deus para o seu coração. Está registrado no livro de Provérbios, capítulo 24, versículo de número 10, onde está escrito da seguinte maneira: se enfraqueces no dia da angústia, a tua força é pequena. Quando nós observamos essa palavra, nós ficamos assim até mesmo atemorizados, porque quem não já passou por uma situação adversa em que certamente falou: não, eu vou jogar a toalha, eu vou desistir, não dá mais para mim, não, eu não consigo, eu sou incapaz, eu sou impotente, eu não vou conseguir fazer isso. Deus, ele nunca traz uma palavra de desânimo para as nossas vidas, quer seja na nossa vida pessoal, quer seja na nossa vida profissional, na nossa vida sentimental, na nossa saúde. Em todos os aspectos, Deus sempre vai nos animar, Deus sempre vai dar uma palavra de ânimo para que a gente possa vencer. Claro, tudo baseado dentro da palavra de Deus. Mas se você observar Josué, o que que Deus fala para Josué? Deus fala: olha só, Josué, assim como eu fui com Moisés, eu também serei contigo. Tem de bom ânimo, não te afaste da tua boca as palavras desse livro. Deus manda Josué meditar na sua palavra, confiar nele, que ele certamente estaria animando Josué, e Josué seria próspero, Josué seria um homem vitorioso, Josué seria um homem de grandes conquistas. A mesma coisa Deus falou para Gideão: Gideão, varão valoroso, o Senhor é contigo. E olha só que Israel vivia uma situação adversa. Gideão estava malhando trigo no lagar e tentando fazer algo para fugir da perseguição dos inimigos, e Deus fala para ele: olha só, eu sou contigo, vai nessa tua força, não desanima. Com Davi também, depois que saquearam e queimaram Ziclag, Davi chorou, a Bíblia diz que Davi chorou até perder as forças, mas Deus animou Davi novamente. Davi foi e conquistou a sua vitória, trouxe a esposa de volta, trouxe os despojos, enfim, Deus sempre vai nos animar, Deus sempre tem uma palavra de ânimo para a minha e para a sua vida. Então, se as coisas não estão dando certo para você, confie no Senhor, não seja assim uma pessoa que vai jogar a toalha, mas confie em Deus, sabe por quê? Porque se você se mostrar frouxo no dia da adversidade, no dia da angústia, a tua força vai ser pequena. Mas se você confiar no Senhor, no dia da adversidade, você falar: não, eu tenho Deus que pode me socorrer, aí você vai se tornar uma pessoa forte, porque você vai estar crendo num Deus forte e poderoso, num Deus que realiza, num Deus que faz, num Deus que promete e cumpre a sua palavra. Por isso eu te indico nesta manhã, nesse dia, para que você confie no Senhor e não deixe que a fraqueza venha dominar o seu ser e venha trazer a derrota sobre a sua vida. Seja forte, corajoso, Deus é contigo, Deus é na tua casa, em nome de Jesus, amém. Aproveita essa oportunidade

acho que você conhece aqui. Vamos cantar junto.

0: Olha, agora são 8h23. Recebo a presença deles aqui na manhã desta quinta-feira. Está aqui do meu lado a Alessandra, o Paulo, o Edson, do Sindserve, né? Servidores também de Pindamonhangaba. Ô Alessandra, dá um bom dia, Alessandra.
1: Bom dia, um abraço a todos que estão aí na audiência acompanhando as notícias da 107,1.
0: O Edson, dá um bom dia, Edson.
2: Bom dia, Marcelo. Bom dia aos companheiros aqui da mesa. Bom dia aos ouvintes de Pindamonhangaba. Estamos aqui mais um dia para levar as boas novas aos servidores públicos e também ao público de Pindamonhangaba.
0: Legal, Paulo. Dá um bom dia, Paulo.
3: Bom dia, Marcelo. Bom dia a todos os ouvintes que nos acompanham aí na Rádio 107.
0: Ô Alessandro, vamos começar a falar da reunião jurídica aí sobre o caso das GCMs.
1: Então, aconteceu, né, nessa segunda-feira, à tarde, uma reunião do Departamento Jurídico da Prefeitura, mais o Departamento Jurídico nosso, que é a nossa querida doutora Andresa. E foi um momento muito bom, abrimos mais uma etapa aí de diálogo e ficou acordado o seguinte: fizemos os devidos apontamentos sobre a questão da estruturação da guarda, também visando garantir os direitos dos servidores de ativa e também aqueles que irão vir, né? Porque a pretensão é que se abra um concurso. Mas antes mesmo de se abrir um concurso, a gente está fazendo aí essas tratativas para proteger os GCMs, os agentes, todos os servidores que já estão atuando há tanto tempo na segurança pública da nossa cidade.
0: É o assunto, né, Paulo? A gente tem tratado aqui toda semana, né?
3: Exatamente.
0: A questão do GCM.
3: E a gente teve, né, essa abertura para estar falando a respeito, né, da fazer os apontamentos daquilo que a gente achava que era preocupante dentro do projeto de lei. E o principal, né, que era o foco, era a valorização dos GCMs que já estavam na ativa. E essa reunião, ela foi muito boa, porque foi feito, né, os apontamentos, a administração, juntamente com o sindicato, vão estar fazendo essas mudanças, né, essas adequações, né, esses ajustes, para que possa ir para a Câmara, para então ir em votação. Como a Alessandra falou, são dois projetos, né, um projeto de estruturação e o outro projeto de valorização da guarda. E um é independente do outro e nós estamos acompanhando como sindicato.
1: O mais importante, Marcelo, é o seguinte, é que nenhum projeto chegará até a Câmara dos Vereadores sem que passe pelos representantes da comissão dos GCMs e agentes, né, e que se passe também pela mão do jurídico do sindicato. Isso traz uma segurança para o trabalhador, para a categoria e também para a administração pública, né? Porque nós trabalhamos tentando minimizar, né, casos que possam ser judicializados depois ou que possam onerar a folha do município. Sempre um trabalho com diálogo e responsabilidade.
0: Entendi. Ô, Paulo, também falar um pouquinho sobre reunião com o jurídico de Campos do Jordão. O que se tratou lá, Paulo?
3: Marcelo, a semana passada eu estive aqui, a gente falou que teve, né, uma reunião primeiro com o Legislativo, né, na Câmara, com os vereadores, para tratar desse assunto, porque lá está tendo um movimento para reestruturar, certo, o quadro de servidores de Campos do Jordão. E acabou que a gente foi também nessa reunião para falar diretamente com a administração agora, né, com o secretário lá de administração. A gente foi muito bem atendido lá, a gente levou os apontamentos na qual a categoria acha que seria prejudicial a eles. E eles ficaram de analisar, deram uma abertura para o sindicato para trabalhar junto com eles. E também fizeram uma proposta lá, porque agora com a atuação do sindicato lá no município, a gente averiguou que alguns servidores têm problema na questão do direito da insalubridade, que o município não pagava insalubridade. Então agora a gente vai fazer um estudo em conjunto, juntamente lá com a administração, juntamente com o técnico de segurança, a gente vai fazer uma análise lá para ver se a gente começa, né, valorizar esses servidores e pagar essa questão que é de direito do servidor. Então, foi muito... as tratativas nossas, a gente conversou e chegamos nesse objetivo do que de trabalhar junto com a administração lá. E eles contam com a ajuda do sindicato. E é isso que a gente pretende fazer. Por isso que eu sempre prezo um bom diálogo com a administração, para que a gente avance, né, que a gente possa ter um olhar diferenciado para o servidor, que a administração venha valorizar o servidor juntamente com o sindicato através dessas tratativas.
4: O Paulo, também falar um pouquinho dessa reestruturação de cargos, né, Alessandro? Importante aí, é um trabalho também que vocês vêm realizando já há muito tempo, né? E sempre o servidor fica ansioso com relação a esse assunto, né?
1: A gente entende que a reestruturação de cargo lá em Campos do Jordão, né, como o Paulo costuma dizer, é um mal necessário, porque a partir disso é possível daí, enfim, chegar ao plano de carreira, que é o que o servidor de Campos do Jordão tanto almeja, tanto espera, né? São etapas de um mesmo processo que depende uma da outra para que isso aconteça. O que é necessário é esse olhar atento do sindicato, de forma que o direito do servidor não seja perdido no caminho. Porque existem formas de ser feito que proporciona para o servidor uma maior segurança jurídica e também trabalhista.
4: Entendi. E isso é importante, essa ação de vocês. Ô Paulo, falar um pouquinho dessa... e o dissídio também tem a relação com essa questão dessa campanha que vocês estão realizando, né? O dissídio é uma coisa também importante, que é dinheiro no bolso do trabalhador, não é isso?
3: É isso mesmo. Tivemos ontem, né, eu e o Edson, a gente foi, né, até a prefeitura. A gente teve a primeira reunião de dissídio, que era aquilo que a gente estava querendo conversar com a administração, e foi aberta, né, essa via de negociação ontem. E a gente foi muito bem recebido lá pelo secretário de administração, juntamente com o secretário adjunto de administração, o Alan e o Eduardo Cursino. E a gente levou, né, a gente fez um estudo aí no... né, na verdade, uma projeção do que vai acontecer, né, dentro desse ano, né, referente ao mês de janeiro até dezembro. É uma projeção, não é um número exato. Então, a gente tem que começar a analisar. Lembrando também que foi falado a respeito, né, do acordo que a gente tinha feito o ano passado, o dissídio, que é aquela diferença de 1,41, que precisa, além do INPC, também colocar, né, essa porcentagem dentro do aumento salarial. E eles concordaram, certo, com isso. E também o estudo de um aumento real além, né, além do repasse do INPC de 1,41 e o aumento real. A gente fez lá uma simulação e fizemos uma proposta. Eles estão analisando isso. Em breve a gente chamar uma nova reunião. Lembrando que agora, quando chegar no mês de outubro, vai para a Câmara, né, a questão do orçamento do ano que vem. E obviamente que nós, como sindicato, antes de mandar para lá, né, esse orçamento, a gente quer que separe a parte que cabe ao servidor, que é um cuidado que a gente está tendo. E a gente foi atendido nessa reunião, e também falamos a respeito da questão do cartão Vale Alimentação, que é uma pesquisa que a gente fez, que praticamente todos os servidores concordam com a troca, né, da cesta pelo cartão Vale Alimentação. E foi falado ali que existe ainda, né, um contrato em vigência a respeito da empresa que fornece a cesta, que eles ficaram de analisar para ver a data que vai terminar, né, esse contrato, e ver a possibilidade da gente fazer essa troca. É lógico que fizemos estudo, vai precisar passar pela categoria através de assembleia, mas a gente já começou a tensionar, a conversar com a administração a respeito disso. Outro assunto que a gente abordou também foi a valorização, como eu falei aqui há algum tempo atrás, dos profissionais, né, dos servidores que trabalham lá no cemitério, Hoje também, ontem, a gente tocou nesse assunto também, ficaram de fazer uma análise de impacto para ver se eles concedem lá ou aumento da insalubridade ou criar, no caso, a penosidade, que no caso é 30%. O Edson teve junto lá, eu gostaria que o Edson também falasse um pouco a respeito do assunto, porque toda vez que a gente vai sentar para numa mesa de negociação, eu sempre levo uma pessoa da diretoria junto comigo, e nessa parte de dissídio, quem me acompanha sempre é o Edson.
2: Mais uma vez, bom dia aos ouvintes da rádio. Como o Paulo disse, ontem abrimos a conversação para o dissídio de 2027. Colocamos vários pontos para análise da gestão, né? E uma das coisas que a gente está preocupado e ficou preocupado desde o ano passado foi a questão da confecção, da elaboração do LOA, né? Que é a Lei Orçamentária Anual. E o que foi nos passado ontem, que esse ano a lei orçamentária ela vai vir mais próxima da realidade, né? Porque como foi feito a elaboração do ano passado, que a vigência esse ano, foi meio estratosférico a projeção, né? Eles projetaram cerca de 1,3 bilhão, mas isso não vai ser alcançado, isso não vai ser atingido, até pela situação que passa mesmo. Em configuração o próprio país, né? Isso não vai ser atingido, esse 1,3 bilhão. Então, a gente também não adianta cobrar uma coisa que não vai acontecer, vender fumaça a gente não sabe, a gente não vai fazer, a gente quer tudo próximo da realidade. Foi tocado um outro assunto também, que ficou sobre a questão da própria cesta básica. Nós mandamos um produto, aí faz acho que uns 2 meses, foi até a Alessandra que encaminhou esse ofício, sobre um produto que estava na cesta, que ele não estava em conformidade. Foi aquele problema que deu lá com a IP, e a gente cobrou, e eles não obtiveram resposta da empresa ainda. E isso também ocasiona lá na frente, né? Porque tem um contrato em vigência, mas se tem um produto não conformidade, isso dá quebra de contrato. Então é isso que a gente analisa também, para fazer todas as coisas certinhas. Desde quando a gente assumiu aqui o sindicato, o Paulo veio para cá, a gente tem procurado fazer as coisas, as tratativas, dentro de uma normalidade, dentro de uma coisa que é possível ser alcançada. A gente não vai querer fazer coisas assim, estratosféricas, que também a gente coloca em xeque a credibilidade do sindicato e coloca em xeque também a gestão. Então a gente não quer isso, a gente quer uma coisa bem elaborada, bem feita para todo mundo, que é para todo mundo fique contente. E em relação também aos ganhos reais do salário, a gente precisa, né, que haja o fechamento do ano, né, para que a gente possa discutir o ganho real. Em relação ao NPC e o resíduo que ficou ano passado, isso já está certo, isso é garantido, já tem em ata registrada por nós e pela gestão. Então a gente só vai agora discutir o ganho real para a gente começar a dar os passos certos e abrir o compasso e sempre estar indo para cima, sempre estar indo para frente em relação ao servidor público.
1: Então, é importante falar também que nessa parte de vale alimentação, todas as reclamações que o sindicato tem recebido de servidores com relação a produto irregular, produto fora da validade, ou mesmo que esteja com outras questões, nós encaminhamos e notificamos à administração. Então, assim, sempre mantendo essa coerência que o Edson falou e a transparência, né? Como a gente está apontando a transferência da cesta básica para o Vale Alimentação, que é uma coisa necessária e benéfica para o servidor, a gente está aí trilhando um caminho de notificações via um DOC para que a prefeitura tenha ciência de que a cesta básica atualmente não é mais viável para o servidor. E outra fala muito importante é quanto à mudança da nossa data base. quando se fala em ganho para o servidor, a mudança da database já foi um grande ganho para os servidores. Porque antigamente, quando a database, antigamente agora no começo do ano, maio, né? Quando a database ainda era em maio, se perdia de fazer a campanha de dissídio no ano que era ano eleitoral no município, né? Porque daí pegava o período eleitoral. E agora não, agora é possível a gente trabalhar até mesmo no ano que for ano eleitoral da nossa municipalidade, também a questão do dissídio. Então, ao invés de 3 anos de tratativa,

0: cartão vale alimentação ou se não da complementação da cesta, ou seja, a cesta mais o cartão. Isso foi levado pro então candidato e ele falou que naquela época que isso resolveria de que forma? Através de uma assembleia, através do sindicato, conversando com a categoria. E foi o que a gente fez. A gente fez aí um levantamento, né? Fizemos um estudo de campo, fizemos pesquisa através das redes sociais, fizemos visitas, né, Alessandro, para a gente ver a opinião do servidor. E praticamente 98% dos servidores querem a troca da cesta, né, para o cartão vale alimentação. Lembrando, Marcelo, que se a gente for olhar, né, aqui na nossa região, praticamente somente Pindamonhangaba ainda continua dando cesta. Então eu vejo que como o município quer fazer algo moderno, né, conforme, né, acontece aí em outras cidades, eu acho que agora é o momento. E o que que é preciso ser feito? Precisa ver essa questão aí do contrato em vigência, né, com a empresa da cesta, se existe alguma cláusula de obrigação para se cumprir, ou se pode ser rescindido ou não. Na conversa que a gente teve, eles falaram que o contrato vence no ano que vem, no mês de agosto, se eu não me engano, do ano que vem. E para acontecer a mudança, é lógico que tem que fazer um projeto de lei. Como já a gente já ouviu a categoria, estão todos de acordo. Pode ser que a gente chame aí uma assembleia, porque a assembleia aí ali acaba consolidando aquilo que o servidor realmente quer. E mandando um projeto de lei, aí vai ter que ser estudado, né, o Edson, o valor na qual vai começar, né, essa questão do vale alimentação. Muita coisa às vezes preocupa o servidor: ah, mas se tiver um valor no decorrer do ano, acaba perdendo o valor de compra. Quando for criado o projeto de lei, é lógico que a gente vai colocar também de uma forma que o valor todo ano seja reajustado conforme a inflação, conforme o INPC, para que não tenha, né, que não perca o poder de compra. Então a gente está olhando isso aí, foi levado para a administração, citamos vários exemplos, né, das outras cidades, os valores que são pagos em outras cidades, fizemos um gráfico. Então está na mão da administração e na próxima reunião agora a gente vai estar falando a respeito desse assunto de novo. E vamos ver qual vai ser o posicionamento deles para trazer novidades aí para os servidores.
1: Ô Alessandra, falar um pouquinho sobre reunião com professores especialistas, isso? É o Edson.
2: Primeiro eu vou passar para o Edson, que ele quer dar uma finalizada no assunto.
1: Tá.
3: Então, em relação à cesta aqui que a gente tem falado, né? A gestão tem que entender que eliminaria um monte de problemas, né? E até problemas com o próprio servidor. Porque tudo bem, a gente entende que não é todo dia que o servidor que trabalha lá no local onde entrega a cesta, a gente não sabe que não é todos os dias, né? Que é uma semana, mas a semana é bem carregada. E se você coloca o funcionário lá para entregar 3, 4 mil cestas lá, quer dizer, que corpo que vai aguentar isso, né? Então a gente também, aí a preocupação com o servidor, para que ele não sofra desse mal, né? E é assim mesmo, a gente pede aí a compreensão dos servidores, porque assim, é de passo em passo que a gente está construindo uma nova fase, né? Que a gente não pode chegar lá, porque muito servidor pensa assim: a gente chega lá, pede e está tudo certo, está resolvido e as coisas não são dessa maneira. A gente aí tem a empresa que tem um contrato em vigência, embora tenha tido problemas, mas a gente precisa sentar para discutir, para ver. E essa preocupação também que o Paulo falou, né? Não é eu transferir para o Vale Alimentação, que daí vai perder o poder de compra. Não, a gente vai ter o cuidado que seja reajustado conforme a inflação de cada ano, né? Então, essa preocupação eu falo para o servidor não se preocupar, não ter essa preocupação, que quando for sair, quando o vale for acertado juntamente com o sindicato, a gente vai estar vendo todos esses problemas que podem ser gerados lá no futuro.
1: Entendi. Ô, Alessandro, essa questão da reunião com os professores especialistas, qual o objetivo?
2: ontem aconteceu, né, lá no sindicato com a

0: A nossa parceira Érica, a diretora Érica, mais o Paulo e os professores especialistas, que são os professores de artes e educação física já, que a gente já tinha tido uma reunião anterior e apontado algumas questões, como o fato deles não fazerem parte da carreira do magistério, e entre tantos outros pontos, né? E fez-se necessário essa reunião, com o objetivo de se montar, né, a comissão representante dos servidores dessa categoria, para junto ao sindicato dar continuidade a essa questão. Eu vou passar a palavra para o Paulo, porque ele esteve presente ontem na reunião, ele fala melhor sobre o assunto.
1: Então, a gente teve ontem, né, à noite, essa reunião, como a Alessandra falou, estava presente a diretora Érica, né, do sindicato, e estavam presentes também alguns professores de arte e alguns professores de educação física. Ficou acordado de que eles montem uma comissão, né, pedir para montar uma comissão, para eles fazerem um apontamento do que precisa, porque na verdade o que está acontecendo, Marcelo? Existe a lei que foi criada do magistério, foi criada no ano de 2011, e é uma lei que já está defasada, que precisa fazer algumas adequações em âmbito geral. Porém, nessa lei, acaba que não aparece o direito dos professores especialistas, que são de artes e não aparece. Aí o que que aconteceu? Eles fizeram concurso depois da lei em vigência. Então não é mencionado esses cargos, que são professores igual aos outros professores, e os professores que trabalham, né, que são efetivos, que trabalham, que os professores normais, eles estão dentro dessa lei, e os professores de educação física e arte não estão. Então a gente vai protocolar ainda nessa semana um ofício, a gente pedindo, né, uma análise para a inserção desses profissionais dentro do plano de carreira do magistério, assim como também começar a fazer as tratativas ali, de repente, para atualizar esse plano de carreira, aproveitar, né, a princípio a inserção deles, que eu vejo que é caráter de urgência, precisa inserir eles dentro desse plano de carreira, e é isso que a gente vai fazer. Sempre quando a gente procura conversar com a administração, quando eu me reúno, né, com a categoria, eu sempre peço que tenha alguns representantes que entendem, né, que têm conhecimento de causa, para poder acompanhar a gente como sindicato, né, o presidente, o jurídico. Então a gente pretende pedir aí uma reunião mediante ofício, e nessa reunião a gente vai começar as tratativas para que a secretária da Educação possa estar analisando e estar levando, né, a administração, para que a gente possa avançar nessa demanda.
2: Importante destacar, né, Alessandro, que o sindicato vem fazendo um trabalho em diversas áreas aí, GCM, a questão dessa questão da alimentação, do Vale Alimentação, professores, e sempre dentro da lei, trabalhando para ajustar as situações, né? Sempre pensando no melhor para o servidor.
0: Exatamente. E a partir disso, a gente pede para que os servidores que ainda não são filiados, para eles filiar. Porque a gente precisa da força de vocês. A gente está trabalhando muito, como os diretores. Nós tivemos recentemente uma reunião só com o presidente de núcleo, num sábado, e para poder alinhar a forma de atuar em todas as cidades. E nós vemos, né, eu, o Paulo, que estamos dentro do sindicato, a gente tem visto que há filiação em outras cidades está muito maior do que Pindamonhangaba. Entendeu? É São Bento, tá dando show de filiação. É Campos do Jordão tem crescido exponencialmente e Pinda continua estagnado. Porque o que que acontece? Muitas vezes eu vou falar com propriedade da realidade que nós vivemos em Pinda. O servidor, ele vem até o sindicato quando ele tem um problema pontual e pessoal. Aí ele quer que resolva aquele problema. Se o problema cabe uma judicialização, pá, beleza, ele fica. Se o problema não cabe uma judicialização, ou se vai analisar ainda, ele de repente, ele até filia, Dois meses depois, ele pede a desfiliação. E o sindicato, ele não está apenas para defender pautas individuais. O sindicato, ele é um instrumento de luta que é para defender as pautas coletivas, principalmente pautas coletivas. E nessa seara, nós temos feito de tudo, o máximo que nós conseguimos para poder beneficiar o servidor de Pinda. Foi decreto que a gente conseguiu liminar suspendendo, né? Foi a questão do Vale Alimentação, que nós já estamos em tratativas, foi feito estudo, tudo mais. É a campanha de dissídio, ano passado já teve, esse ano temos de novo. Duas PLs que nós impedimos de chegar à Câmara dos Vereadores, PLs que eram prejudiciais para a categoria de uma forma geral. Então, assim, se você, servidor, que está aí do outro lado, que está acompanhando pelas redes sociais, por esse canal de comunicação, tudo que o sindicato está fazendo, ainda não ficou convencido que você precisa se filiar para fortalecer a luta, não há mais o que o sindicato possa fazer. Porque a gente está aqui numa luta incansável pela defesa do servidor. E não é um, não é outro, é todos. Não é uma categoria, são todas. E a Prefeitura de Pinda é muito grande e nós temos diversas categorias com leis próprias, regências próprias, e trabalhar nesse meandro é uma coisa muito que precisa muita dedicação. Muita dedicação.
2: Precisa, né, ter adesão, né?
0: Exatamente, precisamos da adesão
2: a categoria
0: do servidor.
2: Precisa, exatamente. Qual é o posicionamento, né, positivo do servidor? É se filiando.
0: E se filiando é a resposta que a gente quer, né, Paulo? Do servidor, o Edson está aqui, pode dizer melhor do que ninguém. A resposta que a gente quer da categoria é uma filiação aí consistente com o trabalho que a gente vem desempenhando.
2: Bacana.
3: Só abrindo um adendo aqui, o Marcelo, no que a Alessandra falou, lembrando ainda do ano passado, né, que a gente fez o acordo coletivo em relação à licença-prêmio, né, que tinha perdido, já voltou, a licença-gala, que era efetuada de maneira equivocada, né, e a gente conseguiu corrigir isso. A licença nojo, que também era diferente, a gente conseguiu corrigir. Então, são várias coisas que a coletividade só vem ganhando. Como a Alessandra falou, agora, se o servidor não está contente com isso ainda, daí fica difícil, né? Mas, assim, eu convido cada servidor, não é porque o Edson está falando, não. Faça uma pesquisa. Assim, vamos fazer uma pesquisa ampla, não só de Pinda. Vamos fazer uma pesquisa de país aí. Nada acontece da noite para o dia. Tudo vem assim a passos lentos, né, para chegar no consenso. Aqui em Pinda, a gente já teve um momento tortuoso do sindicato, né? Foi lá atrás, então era coisas tortas, mas nós não estamos aqui para falar de passado. Que já passou, que se resolveu, que não resolveu também, já passou. Agora, a nova história do sindicato é uma nova diretoria, um novo pessoal. Né? A gente depende exclusivamente da filiação do servidor. A gente precisa disso. Porque o servidor tem que entender também que só através do sindicato ele vai conseguir atingir algo, aquele que ele almeja, pensando dentro de uma coletividade. Né? O Marcelo, não sei se você sabe, eu não vou citar o nome do prefeito, porque é antiético falar isso, mas a gente já teve um prefeito falando assim, que nós, servidores, somos um elefante gigantesco, mas amarrado num tamboritinho de plástico, porque a gente não sabia a força que a gente tinha. Então, agora a gente está mostrando a força que a gente tem, e tudo que é de luta para melhorar a vida do servidor, a gente vai fazer.
2: Exatamente. Bacana. Ô Paulo, nós agradecemos muito a participação de vocês aqui, sempre um papo muito positivo para o servidor e também para a população de Pindamonhangaba perceber o trabalho de vocês, saber o que está acontecendo, porque a população usufrui do trabalho do servidor, né?
0: Exatamente.
2: Nos postos de saúde, por exemplo, né? na educação, na saúde, na segurança. Então, o ouvinte também é participante disso, porque a gente usufrui muitas vezes do trabalho do servidor, né? Então, é importante você valorizar o servidor para que tudo se caminhe bem e ande bem e o atendimento seja bom. Não é isso, Paulo?
1: Marcelo, quero agradecer mais uma vez, né, a oportunidade de estar vindo aqui toda semana para falar a respeito do trabalho do sindicato. Lembrando que hoje podemos falar assim que temos um novo sindicato, que hoje, graças a Deus, através do trabalho feito, a gente pode falar que voltou a credibilidade do sindicato. E é importante, sim, como os companheiros falaram aqui, a filiação, porque a gente fortalecendo mais o sindicato, tendo mais condições, né, de contratar profissionais, que tudo que a gente faz, tudo que entra no sindicato, volta em prol para o servidor. E é isso que a gente tem feito com essa nova diretoria. Então, agradeço a oportunidade. Tenha um ótimo dia.
2: Obrigado pela participação. Bom dia, até a próxima semana. Não some, Alessandra.
0: Eu agradeço grandemente a todos aí que estão na audiência também, reforçando Felice, a sua participação é muito importante para cada um de nós e obrigado por esse espaço.
2: Ô Edson, obrigado pela participação. Bom dia, bom trabalho.
3: Obrigado, Marcelo, pelo espaço. Obrigado aos ouvintes que nos acompanharam aí. E lembre sempre aos ouvintes que o serviço público é de essencial valor, né? Então, a gente está lá para a gente estar fazendo uma coisa bem legal para os servidores. E os servidores, bem representados, eles vão poder exercer um melhor serviço para a população. Mais uma vez aí, bom dia e obrigado pelo espaço.
2: 8h56.
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0: Olha, agora são 9 horas e 11 minutos. 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
0: Olha, agora são 9h19, olha, uma informação importante, né? Trabalhadores da Novelis conquistam um aumento de 33% no Vale Alimentação. Não é isso? Fala agora com o André, o presidente do Sindicato do Metalúrgico de Pindamonhangaba, André Oliveira. Bom dia, André.
11: Olá, sou André Oliveira, presidente do Sindicato Metalúrgico de Pindamonhangaba. Proposta de campanha salarial aprovada aqui na Novelis em Pindamonhangaba. Tivemos a reposição da inflação e ganho real de salário, totalizando 5,23% no salário dos trabalhadores. Importante dizer que nós tivemos um reajuste de 33% no Vale Alimentação, que sai de R$ 300 para R$ 400, que vai impactar em R$ 4.800 por ano no bolso dos trabalhadores. Tivemos também um reajuste no cartão de final de ano, que foi para R$ 450, totalizando esses reajustes. Vai ser R$ 8 milhões por ano injetado na economia da cidade e de toda a região. Agradeço a cada trabalhador e trabalhadora por acreditarem no sindicato e graças a essa credibilidade nós conseguimos sair vitoriosos de mais uma campanha salarial.
0: Aí, parabéns aí, toda a diretoria do sindicato de Pindamonhangaba, 33% no Vale Alimentação. Dos trabalhadores da Novelli. 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
1: Obrigado. Agora 9h44.

Olha, agora são 9h48, fala aqui da Brisa da Mantiqueira, gente. 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

0: Olha, agora são 9h53, só lá aqui da Banca do Gordinho, a melhor fruta de Pindamonhangaba, você encontra na Banca do Gordinho, viu? 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Agora são 9h53, receba a presença dele aqui, do Alexandre Salum, da Bem Imóveis, bem com N de navio, né? E tá, recebo ele aqui na manhã desta quinta-feira. Eu tô um pouco triste porque pela eliminação do Santos, e o Alexandre também está um pouco triste pela eliminação do Corinthians, mas a vida que segue, não é isso, Alexandre?
1: Exatamente, Marcelo. Bom dia a todos, caríssimos nossos ouvintes aí da 107. Bom dia, Marcelo. É isso daí, a vida segue e que Deus nos abençoe sempre, né?
0: É verdade.
1: Nas alegrias e na tristeza.
0: Verdade. Ô, Alexandre, vamos falar de coisa boa então, né? 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
0: Cafezinho bom, né?
1: 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O Marcelo costuma passar lá essa semana. Você faltou, hein, Marcelo?
0: Não, não. Fui ontem lá.
1: Ah, você foi ontem?
0: Foi
1: eu
0: ontem.
1: Eu faltei, então.
0: Eu fui porque é o seguinte, o Fernando tá na escuta lá? O Fernando com certeza,
1: sempre
0: né?
1: Sempre está.
0: Porque eu fiquei preocupado. Eu mandei mensagem cedo, não respondeu. Eu mandei mensagem meio-dia, não respondeu. Eu fui lá, falei, tá acontecendo o quê? Será que... Ei, Fernando! Aí eu entendi também, porque o São Paulo também... Saiu fora também, então entendi a tristeza dele. Mas eu passei ontem lá, na Gustavo de Godoy, com a João Romero, de esquina ali, tem um cafezinho bacana lá, né? Toda a equipe aguardando lá. E o Alexandre, né? 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É isso, Alexandre?
1: Exato, Marcelo. 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E isso aí pode ajudar demais nos negócios e ajudar as famílias que a gente tanto fala, né? 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E o que eu quero passar para você e para os nossos ouvintes é que, às vezes, as pessoas têm alguma visão assim, achando que não tem uma renda, né, registrada em carteira, uma renda com um documento formal ali emitido. 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Mas ele tem uma movimentação bancária na conta, seja na conta pessoa jurídica, seja na conta pessoa física. 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E nós, eu estou trazendo isso para a gente debater aqui, para a gente conversar sobre isso, porque nós estamos tendo caso de sucesso em relação à aprovação de clientes nessa condição.
0: E o Alexandre, importante falar também, né? Com relação à documentação, vocês dão orientação, vocês viabilizam a questão da documentação, tanto do comprador quanto do vendedor, isso, Alexandre?
1: Exatamente. Da parte do vendedor... É o papel nosso da imobiliária, né, como responsável ali pela intermediação, pela negociação, apurar se tem algum problema em relação à questão de quem está vendendo, em relação ao imóvel. Então nós emitimos lá todas as certidões necessárias, né, para dar garantia na legalidade e na tranquilidade do negócio para todas as partes. E da parte do comprador, mesma coisa, a gente auxilia quando precisa num processo aí de financiamento imobiliário, desde a parte da simulação do financiamento até a parte do financiamento propriamente dito. A gente acompanha tudo isso junto ao banco, né? Nós temos lá nossos parceiros dentro dos bancos que nos ajudam muito em relação a isso, de uma forma totalmente legal, né? E graças a Deus temos muito sucesso em relação a essas questões de aprovação, né? Até com renda informal, como eu expliquei aqui anteriormente, Marcelo.
0: Entendi. O Alexandre, importante, né, essa comprovação, a renda informal, né, porque volta a repetir, às vezes a pessoa acha que não dá e acaba viabilizando a compra do seu imóvel. 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
1: 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E o preço está bom. 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
0: Legal. Alexandre, obrigado pela participação. Bom dia, bons atendimentos.
1: Eu que agradeço, desejo aí um ótimo dia a todos, um dia abençoado. E vamos caminhando aí para o nosso final de semana, Marcelo.
0: Verdade.
1: Grande abraço.
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0: Olha, agora são 10h11. Recebo a presença dele aqui, do meu amigo Zé Nildo, da equipe Pé da Serra, para falar sobre os treinões aí, vários treinos, viu, gente? Porque o Zé Nildo é o especialista das corridas de Pindamonhangá, vai ter um treinão de setembro amarelo, equipe Pé da Serra, né? É, Interdiálogos, amanhã, 7h30 da manhã. Isso, Zé Nildo, bom dia!
1: Bom dia, Marcelo, obrigado mais uma vez. É isso mesmo, amanhã, 7h30 da manhã, treinão Setembro Amarelo, lá na clínica Interdiálogo. Fica o convite a todos aí que queiram participar com nós. As primeiras 50 que chegarem na clínica vai ter a medalhinha. Então, é um treinão gratuito, com o intuito de incentivar a prática da atividade física e falar dessa campanha Setembro Amarelo, que é a luta contra o suicídio. Ah, é verdade. Muito importante.
0: Importante. Né? Ô, Zé Nildo, esse endereço é onde?
1: É na Vila Burguesa.
0: Vila Burguesa.
1: Vila Burguesa.
0: Então sai amanhã 7h30 da manhã.
1: 7h30 da manhã.
0: E qualquer um pode participar?
1: Qualquer pessoa, não só tem, chegar. Não tem inscrição. As primeiras 50 que chegarem tem direito à medalhinha. Então é 5 km de corrida, 3 de caminhada e logo após o nosso café comunitário. Contribua para o nosso café lá, que maravilha. Esse momento é muito importante.
0: Ô Zé Nildo, vamos mandar um abraço para ele, né? Ei, Dejailson, abração para você, irmão. Manda um abraço para ele aí, ô.
1: Ei, Dejailson.
0: Da terrinha, 10.
1: Da terrinha, opa, né? Conterrâneo daqueles lá. Muito...
0: Gente da melhor
1: qualidade. Qualquer hora eu vou passar lá, tomar um café lá.
0: Gente da melhor qualidade, que eu gosto muito, meu amigo Dejailson. Abração a você, irmão. Tamo junto. O Zé Nildo, e sabadão tem o treinão do Parque da Cidade.
1: Sábado, 8 da manhã, equipe Pé da Serra, Escola Arte e Vida. Nós vamos estar lá no Parque da Cidade, também com treinão gratuito. Não precisa de inscrição, é só chegar. Tem 5 de corrida, 3 de caminhada, um café comunitário e tem um treinão para criançada Kids. Então,
0: opa,
1: tem lá a corridinha Kids. Então, leve suas crianças lá, vamos lá participar. É, tem mais de 100 medalhas para as crianças. Então, quem quiser participar, fica o convite aí, sábado, 8 horas da manhã, lá no Parque da Cidade. Escola
0: Legal.
1: Arte e Vida e Equipe Pé da Serra.
0: Aí, Zé Nildo, no próximo mês, outubro, tem o Outubro Rosa, né? Então, 25 de outubro tem evento também.
1: Isso aí, Marcelo. Esse ano é o 5º ano do nosso treinão Outubro Rosa, 25/10, 8 da manhã, Parque da Cidade. É um treinão gratuito. Teve uma camiseta aí para quem quis comprar a camiseta do evento. Já encerramos o pedido, mas a pedido de mais pessoas do grupo, vamos ter um pedido, último pedido, segunda-feira. Então, 25/10, 8 da manhã, Outubro Rosa, junte-se a nós no Parque da Cidade. Não tem inscrição também.
0: Não também?
1: É por ordem de chegada, temos 1000 medalhas.
0: Opa!
1: Então, quem comprou a camiseta do evento já ganhou a medalha automaticamente. Quem não comprou é por ordem de chegada.
0: Legal.
1: Corrida, caminhada e um café comunitário e sorteio de muitos brindes.
0: Vai ter
1: de
0: brindes
1: dezenas
0: lá?
1: De brindes lá.
0: Maravilha!
1: Muito.
0: Lá. Então, no dia 25 de outubro, Parque da Cidade,
1: isso? Parque da Cidade.
0: Depois, o Zé Nil, tem aí o Novembro Azul.
1: Novembro Azul, 29/11. Nós vamos definir o local e o horário é 8 horas da manhã, mas já tem um local aí previsto, mas eu vou definir durante essa semana. Também vai ter uma camiseta do evento, se a pessoa interessar comprar, nós vamos estar disponibilizando uma camiseta lá. Lembrando que, a princípio, são 500 medalhas, 100% gratuito, um treinão, 29/11, equipe Pé da Serra, a princípio. Pode ser que a gente arrume mais parcerias aí para fazer junto.
0: Legal. O Zé Nilton, lembrando, recapitulando, amanhã, 7h30 da manhã, na Vila Borghese, ali na clínica Interdiálogos.
1: Isso mesmo, amanhã, sexta-feira, clínica Interdiálogos, 7h30 da manhã, sábado, 8 da manhã, Parque da Cidade, Escola Arte e Vida e Equipe Pé da Serra, 25/10, Outubro Rosa, fica o convite a todos que quiser participar, 29/11, Novembro Azul, e vamos que vamos, que dezembro eu vou voltar aí com muita novidade, que dia 6 de dezembro nós vamos ter um evento grandioso aqui em Pindamonhangaba.
0: Maravilha.
1: Que é o encerramento do Trilhas e Montanha, que vai ser no Sindicato Rural de Pinda.
0: Gigantesco.
1: Gigantes,
0: Deus Legal. Quiser. E sabadão, então, treinando no Parque da Cidade, 8 da manhã.
1: Isso aí.
0: Maravilha. Zé Nildo, obrigado pela participação aí, parabéns pelo trabalho aí, que Deus abençoe.
1: Eu que agradeço e conte sempre comigo o que eu puder fazer para ajudar. Nós estamos juntos aí, Marcelo, obrigadão mesmo.
0: O Zé Nildo, olha que depoimento bacana, né? Marcelo, bom dia. Grande Zé, conheci o Zé no grupo no momento difícil, no momento de depressão, pós-operatório. Graças a Deus, aqui Pé da Serra me libertou desse mal. Só agradeço, Zé Nildo, o meu xará Marcelo.
1: Pois é, Marcelo, um a grande corrida, abraço aí pro Marcelo. Isso
0: a corrida
1: aí.
0: É isso, né, Zé
1: Nildo? A corrida é muito mais que a corrida, né, Marcelo? Então, nós da equipe Pé da Serra, só para lembrar, somos um grupo de amigos que incentivamos a prática da atividade física sem nenhum fim lucrativo. Então, quem quiser participar, fica o convite. Nós estamos no Parque da Cidade, segunda, quarta e sexta, 19h20, quarta e sexta, 7h20 da manhã. Em Moreira César, segunda, quarta e sexta, 19h20, lá na Praça do Cisas. E tem um grupo em Taubaté também. Então, a ideia é incentivar a prática da atividade física para que as pessoas tenham uma qualidade de vida melhor. Só isso, e não tem nenhum fim lucrativo do projeto.
0: Legal. José Nildo, obrigado pela participação. Um bom dia, sucesso.
1: Valeu, muito obrigado.
0: 10h16.
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O atual campeão da Libertadores entra em campo hoje em busca de uma vaga na semifinal da edição de 2026. 21h30 no horário de Brasília, o Flamengo recebe o Del Valle no jogo de volta das quartas de final. Como venceu na ida por 2-0, o rubro-negro poderá até perder por 1 de diferença que estará classificado. Caso passe de fase, o Flamengo terá pela frente o Estudiantes, que ontem eliminou o Corinthians na Arena, em Itaquera. O time argentino venceu por 1-0 em uma partida com um final dramático. No último lance, o Corinthians teve a oportunidade de empatar e levar a decisão para os pênaltis. Mas Memphis, ainda no tempo normal,

0: Marciano.
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0: Olha, agora são 10h46, daqui a pouquinho tem informações policiais com Astério Galvão. Alô, Dominguinho, aumenta o som, Dominguinho.
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0: Olha, agora são 10 horas e 56 minutos. 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Olha, agora 10h56, dá um bom dia, Sérgio Galvão.
1: Bom dia, Marcelo Santos. Bom dia, Pindamonhangaba. E bom dia, os meus amigos de União dos Palmares, em Pernambuco.
0: Bonito lá, Sérgio?
1: Cidade muito bonita, Batráquio.
0: União dos Palmares.
1: União dos Palmares.
0: Lá, tá? Em Pernambuco. Meu sonho é conhecer Petrolina.
1: Juazeiro. Petrolina, um faz divisa com o outro, divisa de estado, né?
0: Juazeiro aquela... e Petrolina. E aqui, você falou que tem a maior feira ao ar livre do mundo.
1: É a feira de Caruaru, onde eu morei por vários anos, né? E lá tem um monte, no meio da cidade, nunca vi um negócio desse, um monte gigante.
0: Monte do quê?
1: É um monte, é uma montanha, na verdade, e em volta fica a cidade, né? E lá de cima eu assisti os jogos no Central de Caruaru, onde joguei.
0: O Astério jogou
1: pouco tempo.
0: Mas tá? Jogou, não interessa. Não, pouco tempo. Não tem importância. Passou por lá, vestiu
1: Passei
0: a camisa do,
1: lá.
0: Do Central de Caruaru.
1: Bravo.
0: Viu? Você falou da montanha, lembrei, viu?
2: Uma voz que me chama, eu vou subir a montanha e fica.
0: Ô, Astério, daí tinha uma montanha lá, Astério?
1: É bem no coração da cidade, bem no meio da cidade, assim, um gigante, um chamado de monte, né? Não tem lá no Rio de Janeiro, não tem o Alto Cristo
0: tem,
1: lá?
0: Tem, tem.
1: Então, lá tem o monte, né?
0: Tem
1: é um monte, é um monte.
0: 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Posso dar um recado do Sérgio Galvão?
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0: Olha, agora são 10h59.
1: 10h59 agora. E você que está aí só ouvindo a 107... 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
0: Olha, mandar um bom dia lá, o Thiago Meiqui, tá lá o Preá, Sérgio Galvão. O Preá tá fazendo um desenho bonito lá pra você ver, ó.
1: É pintor agora?
0: É pintor, o Thiago comprou pra ele aquelas. Aquelas coisas de pintar lá, e tá pintando lá, né,
1: viu? Tá dando um trato aí, é.
0: É, o Thiago comprou pra ele aquele jogo de pincel.
1: Menino lindo, hein?
0: E o Preazinho agora que deu uma firmada no tempo, saiu da toca.
1: Finalmente.
0: Saiu da toca e tá lá pintando lá no Thiago Meiqui. Marcelo, dá um recado, sério.
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0: Olha, 11:01, rápido intervalo, voltamos já.
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0: Olha, agora são 11h08, gente. 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Olha, agora são 11h08 no recado, Astério.
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0: 11h10, dá o recado, Astério.
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0: Olha, agora são 11 horas e 11 minutos. Vamos dar início à nossa live da manhã desta... Que dia que hoje tem?
1: Hoje é quarta-feira até meia-noite.
0: Não, tá? Hoje é
1: quinta-feira.
0: Não, hoje é quinta-feira.
1: Sim, amanhã que é sexta.
0: Amanhã já é. Sério?
1: O Palmeiras ganhou. A minha cabeça ficou enrolada. Quase que perdeu.
0: Sufoco também. Sufoco também.
1: Ah, foi por um tostão que não levou também, viu? Agora, quem que saiu?
0: Saiu fora o Corinthians. Saiu o Corinthians. O Corinthians fiquei triste, viu? Pode ver que o Marinho mecânico nem falou nada aqui.
1: O Marinho tá com a cabeça
0: doendo, tá quieto,
1: ardendo a cabeça.
0: Não participou do Zé da Boia hoje.
1: Não participou?
0: Não participou com a gente até agora aqui.
1: Ah, a cabeça quando começa a doer, Marinho, fogo na roupa, viu?
0: Marinho.
1: Ô Marinho.
0: Fala pro meu...
1: Fica tite não.
0: Depay. O Depay precisava aumentar um pouquinho o tamanho do gol dele, acertava sempre.
1: Exatamente, e diminuiu um pouco o salário dele também, né?
0: Aumenta um pouquinho do gol e diminui o salário.
9: Vilório.
0: 11 horas e 12 minutos, informações de falecimentos com Astério Galvão.
1: Nota de falecimentos, noticiamos o falecimento de Mário Antônio da Silva, 75 anos, morava no Bom Sucesso. Ele esteve na sala 1 e foi sepultado hoje às 8 horas da manhã. Fica aqui os nossos sentimentos.

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2: Olha, agora são 11 horas e 12 minutos, Astério. Vamos dar início às informações policiais da manhã desta quinta-feira. Quem estava lá, Astério Galvão?
3: Ah, de manhã estava lá o Ataliba, meu amigo Ataliba. Um abraço pro Ataliba, o Samuel, o Gil, o Giovanni, o Zácaro, a Letícia, a Yumi, a Zélia. Todos aí, um grande abraço no primeiro DP.
2: O Marinho Mecânico mandou a fotinha dele triste aqui, Astério Galvão.
3: Ô, Marinho, ó.
2: Marinho, fica triste,
3: vai
2: não.
3: Vai passar, filho. É uma semaninha, daqui a pouco passa.
2: É, viu? Domingão já tem jogo de novo e assim vai indo, filho.
3: Fica tranquilo, viu?
2: Corinthians Fluminense, o Corinthians ganha fácil o Fluminense no final de semana, fica tranquilo.
3: Perder faz parte, tá?
2: Ô, Marcelo, Astério, manda um abraço pra minha mãe aqui, a dona Vicentina do Campo Alegre.
3: Ô, dona Vicentina, um grande abraço pra senhora, vice.
2: Aqui também, quem tá falando aqui, o José, falando assim, Marcelo, manda um abraço pra minha mãe, Terezinha Bento de Oliveira.
3: Terezinha Bento de Oliveira.
2: Ela mora no Maria Áurea.
3: Maria Áurea. E eu quero mandar um abraço pro Eugênio Francês.
2: Gênio.
3: Trabalhou lá no primeiro DP durante muitos anos, né? Fica o dia inteiro falando francês, ninguém entende nada do que ele fala, a cabeça dele já não tá funcionando. O Eugênio Francês, que mora agora no Crispim, morava no meio do mato, agora tá morando aqui no Crispim. E eu encontrei ontem também o Mineirão, que é o motorista de táxi aqui da Praça da Cascata. Rapaz, quando eu tinha 18, 19 anos, esse homem era forte demais, viu, Marcelo?
2: Era forte,
3: né? Se ele abaixasse, arrebentava a cueca. A dona Leonor Carlota, né, que é a sogra dele, ela mora aqui no Crispim. E a Fernanda Carlota também mora no Crispim. Um abraço pra vocês, escuta a gente todos os dias, obrigado.
2: Obrigado pelo carinho. 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
2: O Acervão dá início às informações policiais, começando com o caso de tráfico entorpecente exterior.
3: Tráfico de drogas, aconteceu no Campos Maia. A polícia fazia o trabalho de rotina ontem, por volta das 18h25, aí pelo Campos Maia, e viu um sujeito em atitude suspeita. Viu, a polícia ficou nervoso, olhava para baixo, olhava para cima, não sabia se corria, se andava. Né? A polícia desconfiou e resolveu abordá-lo. Com ele, foi encontrado 4 pinos de cocaína e uma porção de maconha. A polícia pegou o celular dele e viu conversas relacionadas a tráfico de drogas e relatando, inclusive, que havia polícia na região, né? O pessoal ficar ligado. Então, a polícia com os cães lá, no momento, com os cachorros, né, ali por próximo onde ele estava, e o cachorro tem um faro que, meu Deus do céu, 1000 vezes melhor que o do ser humano, viu, Marcelo? Rapidinho, encontrou uma sacola nas imediações, e dentro da sacola, a polícia disse que é desse indiciado, tinha 29 porções de maconha, 99 porções de crack, 144 pedras de crack. Este homem de 36 anos recebeu voz de prisão em flagrante e vai responder por tráfico de drogas.
2: Olha, 11h16, o Astério, esse caso aí de lesão corporal em Astério Galvão.
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2: Olha, agora são 11h17. Gente, olha, motoristas terão prazo maior para renovar a CNH vencida entre junho e dezembro de 2026.
4: Motoristas com a Carteira Nacional de Habilitação vencida entre os dias 5 de junho e 8 de dezembro de 2026 ganharam mais tempo para regularizar o documento. A medida foi aprovada pelo Conselho Nacional de Trânsito, o CONTRAN, e estende a validade dessas habilitações até 9 de dezembro deste ano. Conforme as regras, após o dia 9 de dezembro, quando a habilitação então de fato vence, os condutores beneficiados ainda têm o prazo de 30 dias para providenciar a renovação da habilitação. A regra vale também para autorização para conduzir ciclomotor. Segundo a determinação, os condutores contemplados não precisam solicitar nenhum procedimento adicional, nem emitir um novo documento para ter direito à prorrogação. Os órgãos de fiscalização deverão considerar automaticamente a extensão da validade. Mas atenção, a medida não se aplica a motoristas com o direito de dirigir suspenso ou cassado. Vale lembrar que a decisão ocorre em meio à implementação do programa CNH do Brasil, que alterou procedimentos para emissão e renovação da carteira de motorista. De acordo com dados do Ministério dos Transportes, mais de 2 milhões de novos condutores foram habilitados nos primeiros 9 meses do programa. Os dados também mostram crescimento no número de pedidos para obtenção da primeira habilitação. Em 2026, foram registrados 7 milhões e 300 mil requerimentos, contra 2 milhões e 300 mil no mesmo período do ano passado. Entre as mudanças implementadas estão a ampliação dos serviços digitais, a oferta gratuita de cursos teóricos em plataforma online e a alteração nas regras para aulas práticas de direção.

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2: Olha, agora são 11h20, deixa eu mandar um bom dia, meu amigo o Daniel Velasco, viu? Ele dizendo assim: Marcelo, Astério, bom dia, minha esposa tá aqui na frente da TV, vendo o programa de vocês aí, viu? Ô Daniel, abração pro seu, meu parceiro, gente da melhor qualidade, que eu gosto e gosto muito, meu amigo Daniel Velasco. Olha, 11h20, Astério, quer dar um recado?
3: Perfeitamente. 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
2: 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Esse frio, ele não tá mordendo ninguém na praia.
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2: Pipão. Roseli, vou levar lá, hein, Roseli? DJ Serginho. O Serginho sumiu também, Vasteiro.
3: Ele deve estar encerando a careca dele, né? Porque é desprovido de cabelo.
2: Ele sumiu, tá quieto, não mandou mensagem.
3: Ah, pra você, viu?
2: DJ Serginho. Vou mandar um abraço, meu amigo Daniel Velasco, viu? Tá precisando arrumar a antena da sua TV, o sinal tá ruim. Chama Daniel Velasco, hein? Mandar um bom dia também à senhora Ana Paula Velasco, esposa do meu amigo... Do meu irmão, né, Daniel? Meu irmão, não é mais que amigo, né? A Ana Paula Velasco, bom dia pra vocês aí, bom dia.
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2: DJ Serginho.

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2: Olha, agora são 11. Ah, deixa eu falar aqui do... 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
2: Olha, 11h24, nós paremos, onde é sério?
3: Olha, deixa eu só mandar um recado aqui pro pessoal que tá lá ouvindo a gente agora.
2: Onde?
3: Lá na ONG, Associação de Amigos Unidos de Pindamonhangaba. A AUP, que tá dando o que falar aqui em Pindamonhangaba, ajudando aí muitas entidades. Também, sob o comando aí do Dito Bala, Jornal Vale Cidade Digital. Aconteceu, virou Jornal Vale Cidade. E agora também com o Jornal Bala Impresso. Jornalzão sarado com tudo que acontece em Pindamonhangaba. Jornal do Bala Impresso, tá? Então, um abraço a todos vocês. E também a sogra do meu amigo Dito Bala, que tá ouvindo a gente agora, Dona Hilda. Tá? Dona Hilda, um abraço. A esposa Thelma, o João Felipe e a neta Emanuele. Onde fica a ONG? Na rua Professora Ilcar dos Santos Granato, 112, Vila Nair, bem pertinho da Sabesp, 992-18-7115, é o telefone da ONG. É só entrar em contato, Marcelo.

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2: Olha, agora são 11h26, vamos dar continuidade às informações policiais da manhã desta quinta-feira, caso de...
3: Lesão corporal.
2: Maral sumiu também, meu Zé.
3: Maral também sumido, né?
2: Alguma coisa tá acontecendo com ele.
3: Deve ser... Deixa aqui, ó, Maral. Sumiu, Maral. Nosso almoço, Maral.
2: Ah, capaz, mais fácil o Sargento Garcia prender o Zorro.
3: Parece que tem 200 faca no bolso.
2: Meu Deus, eu prometeu, eu não cumpriu o estéreo.
3: Pelo amor de Deus. Pouca vergonha, viu, Amaral?
2: Pelo amor. E sorte, né, o Daniel vai levar nós pra almoçar, né? Sorte, né, estéreo?
3: O Daniel falou que vai levar a gente pra almoçar.
2: O Daniel vai levar nós pra almoçar, Daniel?
4: Eu não.
2: Não? O Daniel, e o Corinthians ontem, Daniel?
4: Uma porcaria.
2: Pelo amor de Deus.
3: Esse é mais um que tá com a cabeça doendo, rapaz.
2: Tá mesmo.
3: Olha, uma senhora de 75 anos, gente, tem que prestar bastante atenção, motoristas, por favor, por gentileza, preste bastante atenção na descida de passageiros do coletivo, pelo amor de Deus, o pessoal tá com uma pressa danada.
2: E falar em pressa, Astério, vão lembrando aqui que eu tava com o Astério Galvão no centro de Pindamonhangaba.
3: É verdade.
2: Tinha uma senhora passando com criança e o carro não respeitou, passou, cara. Não custava nada esperar um pouquinho, Astério.
3: Ninguém tem paciência pra mais nada nessa vida,
2: pelo amor de Deus. Espera a pessoa atravessar a rua, Astério.
3: Ninguém tem paciência. A senhora de 75 anos, ela deu sinal para parar. O ônibus parou. Beleza, parou. Ela tem 75 anos. Parou aonde? Lá no Jardim. E quando ela descia pela porta tradicional ali de descida, ela acabou de descer 18 horas e 40 minutos pela porta dianteira do coletivo. O motorista parou em local. Aqui está no boletim, gente.
5: Ele falou.
3: Eu não falei nada, tá no boletim.
2: Boletim, viu?
3: O boletim é que diz as coisas aqui. 18 horas e 40 minutos de ontem, ela pediu pra parar, o motorista parou em lugar indevido, tá? Parou em lugar indevido e segundo o familiar, porque a mulher tá internada, essa senhora tá internada. Parou próximo a uma rotatória na Cidade Jardim. E quando ela desce, foi atingida por uma motocicleta, uma Honda 160, tá? Acabou atropelando essa senhora. O rapaz que conduzia a moto, de 28 anos, ele parou, ficou no local, prestou socorro. Essa senhora de 75 anos foi até o pronto-socorro também, preocupado com a senhora de 75 anos. Agora, o que me deixou triste é o final dessa história.
2: Por quê?
3: Quando bate, o motociclista bateu na senhora e o motociclista ficou no local, o motorista do ônibus simplesmente foi embora. Abriu o sinal e ele, tchau e benção. Deixou o local sem prestar nenhuma assistência a essa senhora.
2: Gostaria, mas tinha que prestar.
3: Tem que parar.
2: Tem que parar.
3: Tem que parar. Não tem essa, não. Meu, tem horário a seguir, não interessa, foi um acidente. A senhora pode até... aconteceu pior com ela porque está internada. Teve lesões por todo o corpo. Tá? Então, olha, gente, fica a dica aí. Você que é motorista, tem um pouco mais de paciência.
2: É verdade. Olha, 11h29, Astério Galvão. Tem que ter. O povo está sem paciência, viu? Muitas pessoas sem paciência.
3: Viu, Marcelo?
2: Tem que esperar, viu, gente? Espera aí. Foi ontem, eu acho que eu estava com o Astério Galvão. Repito aqui. A senhora atravessando a rua e o carro veio numa velocidade e não esperou. Então,
3: a gente tava junto lá.
2: Alguns motoqueiros também, o sinal fechado e para-se no sinal vermelho mesmo.
3: Não tá nem aí. Agora, essas motos elétricas aí, eu vi uma cena hoje que eu fiquei em estado de perplexidade total. Eu estava de moto, o sinal fechou, eu parei. E naquela faixa vermelha, essas motos passam com tudo ali. Passou uma menina ainda, deve ter uns 15 anos, não mais que isso. E a avó dela, que deve ter uns 75, 80 anos, agarrado nela. Ela de saia, a senhora de saia.
2: De saia?
3: De saia, entendeu? Uma senhora já bem idosa. E a mocinha, todo vapor.
2: Na motinho?
3: Na motinha, em cima daquela faixa vermelha ali, que eu já levei uma multa de quase R$1.000 uma vez ali. Entendendo? Porque eu passei, eu falei, eu vou cortar aqui. Cortei uns 5 carros, mais ou menos, passei, peguei a pista de novo, levei uma murtinha, né? Tive que pagar,
2: O Astério,
3: Fala pra você, viu?
2: O Astério.
3: Tem dia que de noite é fogo, viu, Marcelo?
2: A Jaira, quando ela usa a saia, ela usa nágua.
3: A nágua é no tempo de 1899.
2: A Jaira, quando põe saia, ela usa a nágua.
3: Esse negócio é...
2: Eu não vejo mais ninguém... Ela usa a nágua ainda.
3: Até sério. Hoje?
2: Usa.
3: A nágua?
2: Pode nadar de moto, pode voar sai, tem a nágua segura ali.
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3: Marcelo, deixa eu só falar aqui, senão não vai dar tempo. 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
2: Olha, agora são 11h33. 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
2: Olha, agora são 11h33, Astério, vamos dar continuidade às informações policiais com um caso de estelionato, hein, Astério?
3: É verdade, ô Marcelo. 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

Quem é Black não vai resistir. O Azélio, deixa eu dar um recado importante aqui também, falar da Casa da Amizade, gente. Atenção, hein? Olha, brechó na Casa da Amizade, brechó beneficente, peças lindas, preços incríveis e você ajuda a comunidade, tá bom? Então, no dia 19, dia 19 de setembro, às 9 da manhã até o meio-dia, na Rua Itália, 320, Parque das Nações, vai ter o brechó beneficente aí da Casa da Amizade. Então, participe, compareça e contribua. Agora são 11:35.

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2: Olha, agora são 11h35, Acer, vamos dar continuidade a um caso de estelionato, hein, Acer?
3: Olha, aqui foi o seguinte, esse estelionato aconteceu no Santana, e as pessoas que receberem no SMS, no seu celular, alguma informação relacionada aí com o Detran, fique de orelha em pé, viu? Fique de orelha em pé.
2: Por quê?
3: A moça de 19 anos, ela mora no Santana, ela diz o seguinte, foi lá, fez um boletim de ocorrência. Ela recebeu um SMS alertando ela, tá? Lá o pessoal do Detran, ela achou que fosse do Detran, né? Achou que fosse. Era o último dia de regularização, tá? De alguns documentos dela do CNH. Era o último dia para regularizar a CNH dela, tá? E se ela não fizesse isso, ia pagar uma multa muito cara, tá? E esse procedimento tinha que ser feito no dia, que foi ontem. Ela falou, caramba.
2: Mas era fazer o quê na CNH?
3: Regularizar, né, o CNH dela, né? E ela só tinha o dia de ontem para poder fazer isso. Entrou em desespero.
2: E olha só, acabei de soltar a matéria, porque o prazo foi estendido, né, Estério?
3: Foi estendido.
2: Até dezembro.
3: Exatamente. Ela ficou preocupada, aí mandaram pra ela um boleto, ó, tem que pagar esse boleto aí. Ela pegou o boleto, foi lá e pagou.
2: Meu. Pagou aí o ouvinte tá mandando aqui que ele recebeu também, e nem habilitação ele tem, não é habilitado, ele recebeu o negócio do Detran ontem lá.
3: Pouca vergonha, viu?
2: Olha lá, os encargos da sua CNH.
3: Exatamente.
2: Tem seu prazo vigente, protocolo número tal.
3: Exato.
2: Aí mandou pra todo mundo aqui também.
3: Aí mandou pra essa moça aqui, que mora no Santana, ela ficou muito preocupada, né? E pegou e pagou. R$391,00.
2: Meu Deus do céu.
3: E 98 centavos. Tem gente perguntando pra mim, por que você fala sentado? Você tem problema na língua? Falei, não, é que eu tenho um amigo meu, que é o Joaquim Bomba.
2: Fala aí, Bomba. Parente e o Vaguinho.
3: Deve ser parente do amigo, porque os dois se parecem bastante, viu?
2: Vaguinho, pneus baratos, tá forte, hein, Astério?
3: Parece um pombo gordo.
2: Pensa, sabe? No rapaz, sorte, hein?
3: Fala pra você, viu?
2: Ô, Astério, a nossa amiga ouvinte, a Juliana, também recebeu lá. A Juliana mandando aqui lá, Detran, prazo, consta, encargo do seu CNH.
3: Cuidado, gente.
2: E a Juliana recebeu também lá, Astério. Então...
3: Não acredite.
2: Não. Acredito. Não acredito.
3: Vá até o Detran. Fácil. Vá até o Detran. Ou tente pegar o telefone exato do Detran e ligue.
2: Se você tem dúvida da habilitação, né, Esther, vá também um pouco a tempo.
3: Vai. A tempo.
2: Tem lá o gov.br lá também, que é o aplicativo do governo lá que você pode consultar, mas... aí, ó, a Juliana recebeu também, o Gabriel recebeu também.
3: Tá desse jeito, Santos.
2: Ô, Santos.
3: Eu não vou comer,
2: Santos. Ele sumiu também, você.
3: Deu uma sumidinha, né?
2: Sumiu,
3: Ele tá ganhando muito bem, né? Muito serviço, né?
2: E daí, Astério?
3: Aí que ficou no prejuízo. A moça pagou, né? E ficou no prejuízo. Ela foi orientada a fazer um boletim de ocorrência. Foi lá e fez o boletim de ocorrência. Mas ficou no prejuízo aí, ó. R$391,98.
2: Ô, Marcelo, aqui é a Vaninha do Guizão. A Vaninha falou assim, Marcelo, recebi a mensagem ontem também, viu? Achei estranho, apaguei na mesma hora, hein?
3: Fala, pô.
2: Ah, Detran não manda mensagem? É isso mesmo. É isso aí, tem que apagar.
3: É a mesma coisa quando fala que você ganhou um prêmio.
2: É.
3: Aí você fica
2: Viva
3: tudo...
2: Viva a noite!
3: Viva a noite!
2: Parou um pouquinho, né?
3: Deu uma parada, daqui a pouco volta
2: daqui
3: de novo.
2: Daqui a pouco volta de novo, gente.
3: Tá, toma eles cuidado.
2: Esquece aí, daqui a pouquinho volta. Viva a noite!
3: Como é que você ganha 150 mil e tem que fazer um Pix... né, de 1.500, de R$1.000 para receber o dinheiro. Isso aí não existe.
2: Não.
3: Isso não existe.
2: Não.
3: Tá?
2: Não. Gente, fala da Mega Sena, em concurso 3.059, sorteia hoje 102 milhões de reais, não é muito, mas ajuda, né, Sério? 102 milhões. Também. Vamos jogar também.
3: Vou jogar.
2: Raíssa já fez os 6 números aqui, nós vamos passar também nosso sucesso.
3: Reais.
2: 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Lembrando, gente, tem o aniversariante no mês, hein? 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
2: Sério, muitas pessoas, muitos ouvintes mandando aqui que receberam a mesma mensagem do supostamente o Detran, né? Que não era nada.
3: Não é nada, né?
2: E muita gente, até pessoas que não são habilitadas, receberam aqui.
3: Você vê como é que esses caras são ordinários, né?
2: Pegaram o telefone todo
3: sem
2: mundo
3: sem habilitação e mandam um negócio desse pra pessoa que não tem habilitação.
2: Esses dias eu recebi também, olha, o banco, o seu banco tá informando que os seus pontos vão expirar.

0: faz em quadrado, faz em triângulo. O cara é bom, ele é bom no que faz, muita gente já está entrando em contato com ele. 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
1: Olha, agora são 11h43. Ô Marcelo, bom dia. Tá faltando Sevastatina na farmácia da prefeitura.
0: Meu Deus do céu.
1: Vai fazer um mês que não chegou Sevastatina para baixar o colesterol ruim. É. E aí, tá, segundo a ouvinte aqui, tá faltando aí a farmácia da prefeitura fazer um mês que não tem lá. Nossa, mas tá acontecendo alguma coisa, porque olha, não tinha luva esses dias. Agora tá falando que não tem a Sevastatina.
0: Começa assim.
1: Aí ontem a ouvinte dizendo que não tinha remédio para diabetes, faltando as coisas para diabetes.
0: Fala,
1: mas o que tá acontecendo,
0: daqui a pouco não tem médico. Vai lá,
1: o que tá acontecendo, hein?
2: No...

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2: Olha, mandar um abraço aqui a Ana Lúcia do bairro Santa Cruz. O Marcelo, dá uma força para nós, trido em louvor à exaltação a Santa Cruz, comunidade Santa Cruz, paróquia São Cristóvão. Dia 17, hoje, viu gente? Hoje. Quinta-feira, 19 horas.
3: 19 horas.
2: A missa lá no São Cristóvão, Cidade Nova.
3: Sério. 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
3: 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E eu falo rapidamente aqui, por causa do horário eleitoral, tem que falar rapidinho. 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
2: Lucia. Luzia. 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
3: 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Infelizmente, viu, Luiz Augusto? Não vai, Corinthians.
2: Não vai, viu?
4: Felicidade.

0: Ela é. Parceiro, quer dizer, eu vou trazer o cavaco aqui, vamos fazer ao vivo com o Dominguinho aqui.
1: Ontem falaram isso pra mim, falou, você não leva mal, você não toca mal o cavaco.
0: Ó, o William não deixa mais,
1: falaram pra mim lá, aquilo é gravação, né? Eu falei, não, não, não
0: gravação,
1: não, que é, eu demorei muito tempo pra ensinar ele.
2: Quero muito rápido. Alguém teve que emprestar.
0: O William falou que não quer que eu traga mais o cavaco na rádio.
1: Ah, ele não apita nada. Ah,
2: alguém teve que emprestar.
0: Alô, Dominguinho.
2: O meu dinheiro, alguém teve que emprestar.
0: Tá bom, nós vamos tirar o cavaco do guarda-roupa e vamos trazer
1: aqui. Ah, traz, deixa ele aqui, uns tempos aí. Programa.

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2: Olha, agora são 11h47. Sério, muita gente reclamando da qualidade da água. Da qualidade da água em Pindamonhangaba. Ontem foi o Araretama, hoje aqui Santa Cecília. Viu muita gente reclamando aqui da qualidade da água no Santa Cecília agora. Marcelo, problema na água de Santa Cecília, tá muito suja.
3: Deus, saudade.
2: A gente acaba de pagar a conta, já chega a outra. E a Sabesp teria que ter melhorias na situação. É verdade mesmo. Olha, fala a verdade pra você. Desandou mesmo, porque tá muita gente reclamando.
3: Saudade.
2: E vou dizer outra coisa pra vocês, gente.
3: Volta,
2: ali na... Como é que é o nome daquela rua? Chegando na... Ali é Prudente de Moraes, né? Chegando na Igreja Matriz. Chegando na Praça do Fórum, Igreja Matriz.
3: Fórum.
2: A empresa foi lá e rasgou a rua ali. E ali, gente, tá irregular o asfalto. Quando fizer um rasgo desse aí, faz certinho.
3: Vai bem feito.
2: E outra coisa, tem que ter agilidade pra fazer. Agora fizeram, abriram lá no pé do viaduto lá. Viu? E largaram o pé do viaduto sem asfalto lá. Então, daqui a pouco vai um buraco lá, porque tá chovendo, sério.
3: Aí cai lá dentro e volta nunca mais.
2: Pelo amor de Deus, viu?
3: Falar você, viu?
2: Agora não paga a conta pra ver se não corta.
3: Corta rapidinho.

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2: Ô Marcelo, bom dia, olha os caras se passando pelo banco aí. Eu gravei no final de semana, mas tem palavrão no final, mas tem palavrão não dá.
3: Não pode.
2: Aí não. Não,
3: tem
2: aí
3: que gostar não. De gente, não.
2: Aí não.
4: Procurei no subúrbio. Andei de trem atrasado.
2: Ai, meu Deus do céu. Ô, Sério, tem palavrão? Não dá, né, Sério? Ô, Sério, fala do Rude atacadista aí, Sério.
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3: 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Deixa eu mandar um abraço para Divaniza, esposa do Mi. Rua Soldado José Pires Barbosa, Campo Alegre. O telefone é esse aqui, ó. 988-54-8629.
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2: Ai, meu Deus. 11h50. Falar aqui do Clube Levito, gente. 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
1: A vida toda.
0: 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Mandar um bom dia também, o depósito de gás e água Santa Terezinha. Ligou, pediu, chegou. Do meu amigo Moisés, do meu amigo João Paulo. João Paulo. Tudo triste lá hoje. 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Falou.

0: Ações policiais.
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2: Ô Marcelo, bom dia, viu? Gastou um dinheirão pra fazer propaganda da consulta do remédio na mão, da OBS do Crispim. Não tem medicamentos pra pressão, para artrose no ombro, só tem dipirona S, mais barato, a Marta do Santana falando aqui.
3: Melhor morrer.
2: Falou então que gastou um dinheirão fazendo propaganda com nós, não gastou um centavo mais.
3: Nada.
2: Porque... não sei o que acontece.
3: Gasta em outro lugar.
2: Aqui não sei o que acontece que a prefeitura não passa aqui na rádio. Meu Deus
3: o
2: do
3: povo
2: céu.
3: Povo quiser saber as
2: passa coisas aqui na rádio, fala com nós, não tem importância. Você, eu, Astério Galvão, recebemos todo
3: aqui
2: mundo
3: aqui. Não tem aqui, esse negócio, viu? Meu chibiu me dói, não. É. Vem aqui e fala mesmo,
2: pode
3: tá?
2: Pode falar o secretário de saúde, qualquer pode trazer qualquer secretário aqui pra falar. Tá aberto aqui o espaço do microfone da 107, porque, na verdade, não vai falar pra mim, pastor, fala pra população de Pinda. A população de Pinda fica feliz em saber as respostas dos governantes aí, mas não sei o que acontece.
3: Saudade do Vitão, viu?
2: Não sei o que acontece, viu, Astério Galvão, que não vem mais, viu? Não tem mais, não sei o que acontece, que não tem mais o... não participa com a gente mais aqui. 11h52, Sérgio de Casa, Terunato,
3: a vítima foi à delegacia relatando que estava na casa dele, é um senhor de 65 anos, estava ele e a esposa dele na casa, no Crispim. Aí passou um fedido, fedorento, bernento.
2: Oito gambá.
3: O mais fedido do que meia dúzia e meia de gambá.
2: Tô louco.
3: Você já viu um monte de gambá dentro de um saco?
2: Turminha.
3: Nem
2: já.
3: Nem queira ver a turminha lá, porque fede, hein?
2: Turminha. Ô, de gambá,
3: fedido,
2: viu?
3: Fedido, rapaz.
2: Pelo amor de Deus.
3: Aí o que aconteceu? O que aconteceu foi que ele estava, esse fedorento estava vendendo cobertores. Porque esse tempo está frio, daqui a pouco está quente, mas ultimamente está mais frio do que quente. Então eles aproveitam a ocasião. Aí colocou uns cobertores lá de excelência em qualidade. Cobertor grosso, piludo. Aqueles bem piludo mesmo, sabe como é que é? Aqueles um que não deixa o vento entrar de jeito nenhum. Aí ele falou, ó, o negócio é o seguinte, ô senhor, minha senhora, vem dar uma olhadinha aqui, hein? Vem dar uma olhadinha no cobertor, porque eu tô indo embora, sobrou alguns. E eu não vou voltar com o cobertor pra casa, vou diminuir o valor dele, preço de fábrica. É 150, mas vou fazer 80. Vem aqui dar uma olhadinha, se eu não gostar, tudo bem, a amizade continua mesmo. Aí foi ele, foi a senhora dele lá olhar. Sabe aquele cobertor sarado mesmo, Marcelo? Sarado mesmo, não passa vento não, viu?
2: Sei, sei.
3: Você não passa frio não. Aí a senhora olhou e falou, bem...
4: Ô, bem!
3: Ô, bem! Compra, bem, tô barato. Tá barato para caramba. Aí ele, comovido, falou assim, então vou levar um desse aqui, então. Vou levar esse aqui. Segurou o cobertor, tá lá segurando o cobertor. Vai lá, bem, pega o cartão lá. Vamos pagar, que tá com a maquininha ali. Aí ela volta, pega, dá o cartão pro fedorento, fedido. O extrato do pó da merda, do cavalo, do elefante, do jacaré.
2: Ô, louco, sério.
3: Colocou, introduziu, penetrou o cartão lá, o Marcelo. Aí falou assim, é sempre assim, ó. É desse jeito.
5: Nossa, internet hoje, hein? Hoje tá ruim demais, hein, meu senhor? Dá pra você fazer de novo? Vamos tentar de novo.
3: Fizeram três vezes, viu? Três vezes. Eu conto isso aqui direto e o pessoal não aprende, cara. Aí o cara pegou. Olha só como é que esse cara é ardiloso, esse fedorento. Fedido! Peidorreiro!
2: Peidorreiro!
3: Seu peidorreiro fedido!
2: Louco!
3: Aí ele pega o Marcelo. Três vezes ele falou assim, ó, não deu, senhor. Não deu, a internet não tá colaborando. Me dá o cobertor de volta, eu vou procurar um amigo meu que tá lá do outro lado da cidade. Aí eu volto aqui com a maquininha dele. Me dá o cobertor. Hein? O cobertor, me dá o cobertor. Pegou o cobertor de volta.
2: Ele tá vendendo o cobertor, né, Zé?
3: Tá vendendo
2: o
3: cobertor. Né? Cobertor bom. Bom. Sarado. Piludo. Tá? Aí pegou o cobertor.
2: Falando que iria quanto no cobertor?
3: Era 150, mas ia fazer 80. Daí o casal gostou.
2: 80, 90, 110. Ele fala também leilão, faz leilão também.
3: O povo Moreira tá querendo o Norbertinho lá direto, viu?
2: Tá, né?
3: Direto.
2: O Alan não deixa?
3: O Alan
2: não deixa.
3: Aí aconteceu o seguinte, Marcelo. O cara foi embora, pegou o cobertor de volta, devolveu o cartão lá pro casal. foi embora. Só que o aplicativo avisa. Uma saída, tá? Da conta dele, olha o valor, olha o valor. Quanto que era o cobertor, você lembra?
2: 150 conto.
3: Não,
2: baixou. Caiu pra 80.
3: 80, certo? É. Olha só a retirada. 2.000, 2.000. Ô, pastor Ailton, 2.480 reais. Então esse negócio que não tá funcionando, a internet não tá pegando, põe o cartão de novo, ah, não deu, põe de novo, colocou três vezes, 2.480 foi o prejuízo desse casal. Meu e o Deus cara Deus. Cascou fora, picou a mula e sumiu com o dinheirinho dele.
2: Ô, sério, aqui é a participação do ouvinte, Patrícia, alegando que não tem, reclamando que no postinho do Mantiqueira tá sem curativo.
3: Ah, tá, meu pelo amor de Deus. Meu,
2: faltando Marcelo. Tudo, hein,
3: Sérgio? Eu vou começar a fazer reportagem nesses lugares. Vou...
2: Marcelo, minha neta precisou fazer um... Pera aí, agora chegou muita mensagem aqui. Ô Marcelo, minha neta precisou fazer um raio-x panorâmico, mandou o posto esse mês, não tem mais, falaram pra mim que pagaram a consulta, dia 28 de setembro, a menina especial. Meu Deus do céu, Astério Galvão do céu, meu. O que Marcelo. Tá acontecendo, hein? Tô preocupado, porque...
3: Tá feia a coisa.
2: Muita reclamação de saúde. Astério, 1157.
3: Deixa eu falar desse último estelionato aqui, a vítima é, na verdade, um senhor de 57 anos. Gente, presta atenção, pelo amor de Deus. A vítima é um senhor de 57 anos, morador do Parque das Palmeiras. Ele viu na internet equipamentos industriais para compra, para aluguel, tá? E ele estava precisando de uma empilhadeira. Olha só o que aconteceu, gente. Ele precisando de uma empilhadeira. Aí viu um telefone, viu a propaganda lá na internet. Ligou, falou com o tal de Raimundo. Alô, com quem eu falo? Que é o Raimundo. Ô Raimundo, essa empilhadeira aí. Não, aqui nós somos da... Olha só, o nome da empresa. Heckman Empilhadeira. Sabe onde é isso aí, ô Marcelo? Lá numa cidadezinha, aí no município... cadê a cidade? Indaiatuba. Ele viu, entrou em contato, falou com um tal de Raimundo. Raimundo, não, tá aqui, à sua disposição, tal, Iberimbau, cai de fossa, e papo vai, papo vem, que não sei o quê. Então, eu mando as fotos aqui pra você, de frente e lado, nova. Quanto? 50 mil reais. Quanto? 50 mil! 50 mil reais, tal, que não sei o quê. Vou mandar pra você aqui um contrato, tal, que não sei o quê, você assina aí, e tal, e pode vir mandar buscar. Eu posso mandar meus funcionários aí buscar aí, tá tudo certo aí, ele pode chegar e já trazer pra mim aí, pegar aí na cidade, Indaiatuba? Pode sim, manda vir aqui Indaiatuba e tal, e tal, e tal, e papo vai, papo vem. O cara acreditou que tava falando com essa empresa, Heckman, empilhadeira, venda e locação. Acertou tudo, ele mandou umas notas fiscais pra ele e tal, e vai e vem, conversa pra lá, conversa pra cá. Mandou dois funcionários dele, falou, vai lá buscar. Pegou o caminhão, falou, vai lá buscar a empilhadeira. Tá tudo certo. Hein? Tá tudo certo. Só pegar, colocar a empilhadeira lá no caminhão e vir embora. Traz aqui pra Pinda. Aqui pro Parque das Palmeiras. Aí foi os dois lá buscar
2: a empilhadeira. Nossa, é meio-dia já.
3: Chegou lá, falou assim, buscar a empilhadeira. Hein? Empilhadeira? Não sabendo de nada, não. Como que não tá sabendo? O meu chefe e tal, que não sei. Não tem pedido de venda de empilhadeira nenhuma aqui, não. Vocês caíram no golpe aí, 171. Tá? E ficou nesse prejuízo, 50 mil.
2: Olha, meio dia em ponto, olha, o cinema saiu para a Vanessa Oliveira da Silva, foi a ganhadora do cinema. E Deus abençoe sua vida, o Senhor é meu pastor e nada me faltará. Se Deus é por nós, quem será contra nós? Operando Deus, quem impedirá? Que a graça, a comunhão, a virtude, as consolações, doces consolações do Espírito Santo estejam presentes em cada vida, hoje para sempre. Que Deus abençoe sua vida, amanhã a gente volta.

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3: Boa tarde, graça e paz a todos vocês. Está aí o ouvinte da 107.1. Estamos agora começando um momento com Deus. Eu sou a pastora Vitória. Congrego ali na Bem-Aventurança, ali no Crispim, também no Massaí. Sempre eu convido você aí, no dia que você estiver, talvez em casa, não tem culto na sua igreja, começa tá aí sem congregar, vamos ali à igreja no Crispim das Bem-Aventuranças e também no Massaí. Amém? Irmãos, nós sabemos que o tempo hoje está corrido, né? Então eu já vou fazer uma oração e logo após eu já vou estar deixando, né, uma palavra de Deus para os nossos corações. Senhor Deus, Pai querido e amado, nesta tarde eu quero te agradecer por mais essa oportunidade, o qual o Senhor nos proporcionou. Pai, esteja, Senhor meu Deus, meu Pai, com cada um, Deus. Está ouvindo, papai querido, esta rádio, esperando, meu Deus, uma palavra do Senhor. E eu tenho certeza que a palavra do Senhor é viva e eficaz. Esteja todo o tempo, Senhor, conosco. Em nome do Senhor Jesus. Amém. Amém? A palavra que o Senhor nos deu aqui nesta tarde está em Josué. Josué, capítulo 1. Versículo 9 diz assim: Não fui eu que ordenei a você, seja forte e corajoso, não se apavore nem desanime,
4: pois o Senhor, o seu Deus, estará com você para onde você andar. Amém? Aqui é uma palavra que o Senhor está deixando aqui para Josué, porque Josué, ele sentiu medo, né? Nesse momento, Josué, ele auxiliava ali Moisés, né? E ele estava sempre com Moisés, aprendeu muita coisa com Moisés. Moisés morreu, mas o bom é que Moisés deixou ali um legado para continuar, né, fazendo a obra de Deus. E assim foi Josué. Josué aprendeu e muita coisa com Moisés. E Deus viu isso. Por isso que o que que aconteceu? Deus foi lá e falou para Josué: Josué, o meu servo Moisés morreu. E agora você vai ficar no lugar dele, liderando esse povo, né? Nós sabemos a história da terra prometida, né? E ele foi liderar, né? Josué foi um servo do Senhor, obediente. E diz aqui no verso 7, diz assim, ó: somente seja forte e muito corajoso. Tenha o cuidado de obedecer a toda a lei que o meu servo Moisés ordenou, para a esquerda e para que você seja bem sucedido por onde quer que andar. O Senhor falou para ele assim: olha, não tenha medo, Josué. Não. É só você cumprir o que você aprendeu, o que Moisés te ensinou, meu servo Moisés. É só isso. Seja forte, eu estarei com você. Então não tenha medo, porque se eu estou com você, você não tenha medo. Tenha coragem. Trazendo para os dias de hoje, nesta tarde, o Senhor fala conosco, comigo, com você que está aí nos ouvindo nesta tarde. Seja forte e corajoso. Mas para isso, para que o Senhor nos abençoe, para que nós possamos realmente, né, termos esta bênção que o Senhor nos prometeu, nós temos que estar realmente alicerçado, realmente na presença de Deus, né? Como Moisés, obediente. Nós seguimos a lei, nós lemos a Bíblia e temos obedientes. É isso que o Senhor quer, a nossa obediência. Se nós estivermos na obediência, é claro, onde você estiver, Ele vai nos ajudar. Não importa o seu problema, não importa a sua situação agora nesta tarde, né? Talvez você está doente, está na cama, desanimado, mas o Senhor nesta tarde está falando para mim e para você, como Ele fez com Josué. Ele quer fazer comigo e com você nesta tarde. Por isso que Ele está dando para nós ânimo, coragem, né? É isso que Ele quer. Porque Josué, Deus prometeu, né, ali, que todo momento estaria com ele. Todo momento eu estou contigo. Então, por que que você está temendo? Por que você está com medo? Ei, eu quero falar a você que está aí, né? Talvez nós somos humanos, às vezes sim, bate a fraqueza. Mas você está aí, né, no Senhor, buscando a face do Senhor. Você que está... talvez você fale, mas eu estou tão certinho, eu vou para a igreja, eu adoro o Senhor, eu estou na presença do Senhor, né? Mas está acontecendo, né? Continua, o Senhor está falando assim, eu estou do seu lado. Ele não falou para a gente, né, que todo momento, tudo ia ser mar de rosa, mas ia ter os espinhos, mas nós ia suportar e nós ia conseguir passar. Então, talvez esse momento você está passando por um momento difícil, pelo deserto, seja forte e corajoso. Porque é assim que o Senhor está falando comigo e com você. Não desanime, não tenha tristeza, né? Talvez está um dia mesmo assim, um friozinho, que a gente quer até ficar em casa, né? Embaixo do cobertor. Mas, mesmo assim, seja forte e corajosa. Não desanime, né? Não fica triste. Pastora, está difícil, que dá de desânimo de sair para abrir uma, para me procurar um emprego, né? Não, levanta de manhã, apresenta o Senhor seu currículo e vai para frente. Tem que ser, é obedecer, é orar no todo tempo, buscar no Senhor, acreditar, ter fé no Senhor. Porque se você não acredita, não adianta. Não adianta nós estarmos na presença do Senhor, lendo a Bíblia, né, louvando ao Senhor. Vai para a igreja todos os dias praticamente, mas não está na obediência. O segredo é obedecer. É o que o Senhor falou aqui, né, para Josué. Era só, né, ele cumprir ali e falando aqui para ele a toda a lei que o meu servo Moisés ordenou a você. Não se desvie dela, nem para a direita e nem para a esquerda, para que você seja bem sucedido por onde quer que você andar. Não deixe de falar as palavras deste livro, da lei, e meditar nele de dia e de noite, para que você cumpra finalmente tudo o que nele está escrito. Então, olha só aqui o Senhor falando: não deixe de falar o que está escrito, não deixe de falar de Deus, não deixe de falar que, né, que Ele faz tudo na nossa vida, que nós só obedecer e acreditar. É isso que Ele fala para mim, para você. Ele não quer nada nosso, tá? Ele, que bom que nós estamos aqui na Terra. Talvez você é uma pessoa bem sucedida, né? Aí, uma pessoa financeiramente bem, em todas as áreas. Mas se você não estiver na obediência, que vale? Porque para o Senhor, o que Ele quer é a nossa salvação. Que nós temos um encontro com Ele. É isso que é importante. E às vezes nós trabalhamos, queremos, só compramos, não, eu quero, que bom, né, que nós, você que trabalha, que tem aí, né, é uma pessoa bem sucedida, é, que bom, mas para isso, que adianta às vezes nós ganhar o mundo inteiro e não ser salvo? Então, a importância que o Senhor quer na nossa vida, dos dois lados, né, que nós seja bem sucedido aqui na terra também, porque nós chegamos a encontrar no Senhor e naquele dia nós louvarmos o Senhor: santo, santo, santo é o Senhor Jesus. Amém? Você que está aí, você já pode deixar aí a sua mensagem, 992-24-5660, né? Deixando aí seu nome para um pedido de oração. Talvez você vai pedir um louvor, não vai dar para tocar porque o nosso tempo está bem corrido, mas deixa aí seu nome, vamos estar orando em nome do Senhor Jesus.

conosco nesta tarde, a nossa querida Roseli. Boa tarde, pastora. Gostaria de pedir oração para o meu filho Douglas e o meu marido Reginaldo. Que Deus abençoe sua vida, Roseli. Continua te abençoando grandemente a sua vida. Roseli ali do Castolira. Paz do Senhor Jesus, irmã linda de Deus. Abençoada sempre. Deus abençoe sua vida. Maria Valéria, também do Castolira. Que bênção. Um beijo vocês aí, todos aí do Castolira. Talvez, irmão, né? Castolira tem uma audiência. Muitos talvez não tenham a oportunidade de estar aqui, né, deixando o seu nome, mas está ouvindo a palavra de você, a palavra de Deus. E assim eu creio, né? Todos vocês aí do Castolira, um beijão. Márcio, né, nosso querido Márcio Luiz. Boa tarde, irmã Vitória. A paz do Senhor Jesus. Tenha uma ótima tarde. Né? Que Deus abençoe. Vamos estar aqui, seu nome. Nós vamos estar orando pela sua vida, Márcio, em nome do Senhor Jesus, e pela sua família. Ele está sempre também ali ligadinho conosco. O Denis também, né? Também ali do Castolira. Denis, um abração. Boa tarde. Boa tarde, a paz do Senhor, pastora Vitória. Toca um louvor. Denis, eu não sei se vai dar, né? Mas na próxima quinta-feira, se não der para hoje, porque está tudo corrido, o primeiro louvor eu vou deixar aí, né, para você. Está tocando aí para você. Diz também aqui, ó. Vera Lúcia. Bom dia, pastora Vitória. Espero que esteja tudo bem com vocês. Peço uma palavra e peço oração para os meus filhos, Geraldo, Gabriel, para minha nora Adegina e Rosângela, para minhas duas netinhas, Maria Clara e Gabriele Vitória, e por meu esposo, Geraldo Luiz, e a irmã Vera, que aqui é a irmã Vera. Que Deus abençoe você, irmã Vera. Nós estamos aqui já, né, colocando aqui o seu nome aqui na oração. E eu creio, nós já vamos estar orando daqui a pouco, porque hoje a programação está bem corrida, né? Mas daqui a pouco vai passar aí esse horário político e nós voltamos à nossa vida, atividade normal. A nossa querida aqui, ó, a Josiara. Boa tarde, paz do Senhor, pastora Vitória, e a todos aqui da live. Que Deus abençoe você, minha querida. Em nome do Senhor Jesus, um abraço. A minha ovelhinha missionária, Juliana, né? A paz do Senhor Jesus, né? A paz do Senhor, minha pastora. A paz do Senhor, Ju, que Deus abençoe a sua vida grandemente. Ali junto conosco, que Deus abençoe grandemente sua vida também, a sua família, em nome do Senhor Jesus. Roseli Melo, a paz do Senhor. Boa tarde, a paz do Senhor, Roseli. Um beijo no seu coração, que Deus abençoe sua vida, sua família, em nome do Senhor Jesus. Eu vou estar colocando aqui, nós vamos, já está aqui seu nome, e nós vamos estar orando em nome do Senhor Jesus, né? Programação, como eu falei, bem corrido, mas eu vou estar orando. E você, né, não desista, seja forte e corajosa, não desanime, né? Por mais que você olhe para a direita, para a esquerda, a palavra do Senhor, mas seja forte, esteja sempre, né, clamando, né? O nosso melhor amigo é Jesus. Às vezes nós confiamos no homem, né? Por isso que nós desanimamos, mas quando nós confiamos em Deus, né, nós ficamos fortes, corajosos, porque Ele nos dá ânimo, né? Tenha bom ânimo, porque você vai vencer, você vai sair dessa situação e é só vitória. Amém, irmãos? Eu vou estar orando por cada pedido de oração, né? Hoje eu não tenho culto, nem no Crispim, nem ali no Maçaí, mas
Temos culto na sede ali com a pastora Sônia, né? Ali no Mombaça. Você também já está convidado para estar ali junto. Hoje tem culto lá. É benção. E no Massaí, sábado, eu tenho um culto, irmão. O culto ali eu estar ali na frente ali do culto, dirigindo esse culto, é a missionária Silsa, né? E é o culto de missões que todo terceiro sábado acontece ali no Massaí. É uma benção. E você já é o nosso convidado. Você talvez não tem culto na sua igreja, né? Você pode estar ali cultuando, dando glória junto conosco. Amém? Vamos estar orando, Senhor Deus, Pai querido, Pai amado, em nome do Senhor Jesus, ó Pai, a cada nome, a cada petição, cada oração, Senhor, meu Deus, aqui, que cada um teve esse momento pedindo, Senhor, uma oração, porque sabe que o Senhor ainda muda a situação, ainda sabe que o Senhor ainda ressuscita o morto, que o Senhor abre os olhos do cego. Meu Deus, é esse Deus que nesta tarde nós estamos aqui, Pai, te pedindo em nome do Senhor Jesus. Visita, Pai, a cada um, em nome do Pai, do Filho e do Espírito Santo. Amém. Fica aí com a nossa querida Amanda, né? Sem roteiro. E fico com Deus. Um beijo no seu coração.

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4: Casa e Design. Quando falta espaço na cozinha, a gente normalmente olha para dentro dos armários. Mas já olhou para as laterais deles? Uma lateral livre pode receber ganchos para pano de prato, um suporte para utensílios ou até uma barra estreita para organizar itens leves do dia a dia. A parte interna das portas também pode ganhar organizadores, desde que não atrapalhe o fechamento nem sobrecarregue as dobradiças. Só evite pendurar coisas demais e criar outra bagunça visual. Em espaço pequeno, organizar bem não é encontrar um cantinho para tudo, é fazer cada cantinho trabalhar melhor.
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17: Boa tarde minha gente. Você que já tá sintonizado, eu cheguei nessa quinta-feira com esse friozinho maravilhoso. Quem não gosta do frio, gente? Mas olha, eu confesso pra vocês que eu tô esperando o sol, viu? Porque esses dias prometem, final de semana, a gente quer um solzinho pra passear com a família, né, gente? E você? Ó, já tô vendo aqui muitas mensagens aqui, já recebendo, porque vocês já me conhecem, já sabem o horário. Quinta-feira é o dia, é o melhor dia, gente. Parece até uma sexta quinta. Acho que meu programa deveria ser na sexta-feira, viu? E já temos aqui o Leonardo por aqui participando comigo, a Lígia também participando, a Fran, a Elisete, a Van lá da Palácio dos Uniformes. E ó, tá sensacional o programa de hoje. Já estou com a minha convidada aqui de hoje, mas ó, posso falar pra vocês? Antes de eu apresentar minha convidada, eu quero que você mande sua mensagem aqui para mim no 12-992-245-660 para participar e concorrer muitos prêmios de hoje. Porque lembra que semana passada tinha Bella Burgers House aqui e o pessoal que foi amou. Então, eles mandaram mais um voucher para a gente sortear aqui no programa hoje. Então, corre participar. 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Então, corre participar que daqui a pouco a gente volta com muito mais para você.
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0: já estamos de volta, gente. E hoje nós estamos aqui na Rádio 107 recebendo ela, a Alessandra, diretora do Colégio Bom Jesus. Seja muito bem-vinda. Boa tarde, Alessandra.
1: Boa tarde, Amanda. Obrigada por esse convite da Rádio 107.1 para a gente poder falar um pouquinho aqui do colégio de tanta tradição aqui na cidade, né?
0: Que legal, isso mesmo. E conta pra gente como o Colégio Bom Jesus chegou a Pindamonhangaba e qual é a história da instituição na nossa cidade.
1: É, o Bom Jesus chegou a um convite das irmãs franciscanas, que elas fundaram o Externato São José desde 1824. Então, por exemplo, em 2024 a gente fez 100 anos de colégio na cidade. E o Bom Jesus, a partir de 2012, ele passou a ser dirigido pelos freis da ordem da OFM, né, Ordem dos Frades Menores, chegando então o Colégio Bom Jesus, que é uma rede educacional do sul do Brasil e que agora é representado aqui na nossa cidade.
0: Sensacional, Alessandra. E conta pra gente também o que diferencia a proposta do Colégio Bom Jesus hoje em Pinda.
1: Eu acredito que o diferencial está no equilíbrio perfeito entre a educação de excelência, os valores franciscanos e uma educação socioemocional, que é o que a gente busca trabalhar com os nossos alunos no colégio, né? A gente não foca só, claro que é importante, eu acho que todas as escolas hoje focam na questão do resultado de provas, no vestibular, mas a gente também quer focar na formação de um cidadão integral, né? Preparado para os desafios desta vida moderna hoje.
0: E é legal você falar também de família. Porque o que a família hoje pode esperar quando escolhe o Colégio Bom Jesus para a educação dos filhos, que hoje em dia está muito difícil nessa geração, né, Alessandra? Sim. Que você já vem acompanhando, já tem uma vasta experiência sobre isso. Conta um pouquinho pra gente.
1: Eu acho que um dos pilares da rede educacional Bom Jesus é o acolhimento, né?
0: Sim.
1: A transparência e a parceria. É, a gente foca numa visão franciscana, então o olhar do colégio é sempre um olhar como Francisco, de acolher, né? Mas além disso, eu acho que as famílias também podem encontrar no colégio um ambiente seguro, que eu acho que é uma das coisas que as famílias mais buscam hoje, um corpo docente altamente qualificado, um ambiente com uma infraestrutura moderna e um olhar atento, afetuoso aos nossos alunos.
0: Olha, que bacana você falar isso, né? E a preparação da criança e do adolescente não é apenas para uma profissão, mas também para a vida, que o Colégio Bom Jesus traz isso, né, Alessandra?
1: Uhum.
0: Conta um pouquinho pra gente como que faz essa preparação lá no colégio.
1: Então, eu acredito que a partir do dia a dia do aluno, nosso foco é na formação da excelência desse aluno na parte acadêmica. Mas hoje eu acredito que todas as escolas, além da parte acadêmica, a gente também tem que pensar na formação dele enquanto pessoa. Porque eu acho que o grande desafio hoje é na questão socioemocional. Muitas crianças hoje têm dificuldade em lidar com as frustrações,
0: sim,
1: com os limites, né? E eu sempre brinco quando eu vou apresentar o colégio para os pais, que eu digo assim, né? A gente às vezes tem mania de falar, na minha época, né?
0: Sim.
1: Então assim, na minha época a gente brincava na rua, a gente ia para casa do avô domingo e tinham lá 15 primos que, nossa senhora, ali a gente aprendia uma série de relações humanas uns com os outros. Hoje, quando eu faço a entrevista de pré-matrícula com os pais, o que, que eu percebo? Que muitas crianças são filhas únicas. Né? Então, assim, a escola acaba sendo, para muitos, o único lugar onde eles vão conviver com outras crianças.
0: Sim.
1: Então, é um lugar que hoje também, muitas vezes, é um lugar de conflito. E é também um lugar onde eu vou aprender a me colocar, a me conhecer, a trabalhar essa questão socioemocional, que é tão falada hoje, eu acho que é um grande desafio para essa nova geração, né?
0: Sim, demais. O ensino hoje está muito difícil e buscar um colégio assim que tem essa visão é totalmente diferenciada mesmo. E vamos falar sobre um tema que eu achei tão bonito aqui, que eu fui pesquisar até sobre, né, quando a gente planejou essa entrevista, é amorografia. Para quem nunca ouviu essa palavra, conta um pouquinho pra gente o que é amorografia.
1: É uma palavra realmente do Bom Jesus, né? Que faz parte do marketing do colégio.
0: Sim.
1: E a morografia vai ao encontro do que São Francisco pensa, né? nasce desse olhar amoroso em relação à educação. Né? Olhar o outro com um olhar amoroso, com respeito. Isso vai ao encontro dos valores e das virtudes que são a base da instituição da Rede Educacional Bom Jesus.
0: Que bacana! E de que maneira a amorografia pode estar relacionada à educação hoje no colégio? Vocês ensinam desde o básico a tudo, mas o que significa isso, a relação à educação que vocês passam?
1: Acredito que no dia a dia do colégio, porque, por exemplo, o colégio a gente trabalha com várias virtudes, né? Tem um projeto grande também chamado Virtudes e Atitudes, que é um projeto base da Rede Educacional Bom Jesus. Então, a cada ano, desde a educação infantil até o terceirão, onde a gente começa lá com a primeira virtude, o amor, e terminamos lá no terceirão com prudência. Porque esse aluno, quando ele vai sair da escola e vai para a universidade e vai para a vida, o que, que ele precisa, né? Prudência, perseverança, solidariedade. Então, são 12 virtudes que o colégio trabalha. E eu acho que a amorografia, ela está exatamente nesse lugar de valores, de virtude, de olhar a educação, de olhar cada aluno como único. Né? Nós fazemos parte de uma sociedade, tem coisas que todos nós temos que respeitar enquanto comunidade, mas cada um de nós é único, né?
0: Isso mesmo. E você acredita que essa experiência positiva na escola pode marcar uma pessoa para o resto da vida, Alessandra?
1: Ah, com certeza, né? Quem de nós não tem suas lembranças, né? Tanto boas,
0: como
1: nos construíram, né? Dentro do colégio, quanto lembranças que também não foram tão boas, mas que ao mesmo tempo faz parte da nossa vida, né? Porque eu acho que esse é o grande desafio que a gente vive em todos os tempos, não só nesse, mas em qualquer tempo. É entender que nós nunca estamos sozinhos e que a vida ela vai ser feita de frustrações e de coisas muito boas e a gente vai aprendendo com elas, né?
0: Sensacional, muito bom. E o aluno sempre no centro, né? Cada aluno tem uma personalidade diferente, né, Alessandra?
1: Com
0: disso
1: certeza.
0: Nós já sabemos. Uma realidade e um ritmo também diferente de cada um, porque cada pessoa é única mesmo. Como o colégio trabalha essas individualidades, Alessandra? Conta um pouquinho pra gente.
1: Olhando para cada um, né? É através realmente de uma observação diária, onde a gente conta principalmente com os professores em sala de aula, porque o aluno, a criança, o adolescente, ele é muito transparente. Então, toda a equipe do Colégio Bom Jesus, e a gente fala aí do corpo docente, de toda a equipe de inspetoria, zeladoria, todo esse grupo está sempre muito atento a todos os alunos. Então, qualquer mudança de comportamento que um aluno tenha, está sempre muito atento. A gente conta no colégio com um departamento chamado Departamento de Saúde Escolar. Então, a gente tem uma psicóloga dentro do colégio que também auxilia os alunos. E, assim, para a gente poder atender a demanda de cada criança, né, cada um necessita de uma educação de uma forma diferente. Então, a gente também trabalha com vários tipos de metodologias diferentes para poder atender todos os alunos dentro das suas particularidades.
0: Sensacional. E quando o assunto é educação, que conselho você daria para os pais que estão escolhendo uma escola hoje para os seus filhos, Alessandra?
1: Eu sempre falo isso para os pais nos meus atendimentos, que eles devem visitar todos os colégios da cidade.
0: Sim.
1: Né? E, principalmente, ver o colégio que vai ao encontro dos valores da família. Eu brinco com eles assim, ó, igual quando a gente vai comprar uma casa. O que, que eu tenho que fazer? Eu tenho que entrar dentro daquela casa e me ver lá dentro morando, ver os móveis da minha casa. A mesma coisa é quando eu vou escolher a escola para o meu filho estudar. Eu tenho que entrar e ver o meu filho ali dentro. Né? Então, assim, os valores daquela instituição, eles têm que estar de acordo com os valores daquela família. Né? Então, eu sempre falo isso para eles. E aí, depois que a família decidir, eu brinco, traga agora o seu filho, para que ele possa agora enxergar essa escola, andar por esse pátio, entrar na sala e falar, mãe, pai, eu me vejo aqui o ano que vem estudando. E é demais esse momento deles.
0: Ai, que legal. E a gente vê no olhar, no brilho do olhar que você tem ao representar esse colégio. Que maravilhoso. Tá de parabéns, viu, Alessandra? É isso mesmo. Quando a gente ama o que a gente faz, não tem erro. Não tem erro.
1: Com certeza.
0: E agora vamos para um bate-papo sem roteiro. Uma palavra que define educação para você.
1: Transformação.
0: Um professor que marcou sua vida.
1: Por incrível que pareça, uma professora de ciências, que fazia das aulas dela uma verdadeira fábrica de fantasia para nós. E eu acabei indo para a área de ciências biológicas, assim, e eu me via dando aula como ela, e aquilo era inspirador.
0: Sensacional. Uma lembrança da sua época de escola que você carrega até hoje?
1: Os amigos, sem dúvida, gente. A escola é um lugar da gente fazer amigos que, às vezes, a gente leva para a vida toda, né?
0: Sensacional. Se pudesse deixar uma mensagem para todos os alunos de Pindamonhangaba, qual seria, Alessandra?
1: Nunca deixem de ter curiosidade pelo mundo e compaixão pelas pessoas. Por quê? O conhecimento a gente adquire para construir o nosso futuro, né? Mas o afeto, a ética, a compaixão, a gente pratica para construir um mundo melhor para todos nós. E eu acho que isso é uma coisa importante cada dia mais da gente falar. Papa Francisco fala muito isso, São Francisco fala muito isso, Jesus sempre falava, né? Nós somos um todo. É, a gente pode estar aqui numa unidade, mas a gente vive como um todo. Então, eu acredito que essa relação de deixar um mundo melhor para que todos nós possamos conviver junto é o essencial.
0: Que lindo, sensacional. Muito obrigada. E eu quero deixar aqui aberto para o pessoal já ir lá conhecer a escola, né? O Colégio Bom Jesus. Conta pra gente como que faz para conhecer, qual o endereço, deixa aqui pro pessoal.
1: Legal. Desde março a gente já está com as matrículas abertas. Agora em setembro a gente inicia as rematrículas já dos nossos alunos. E é um momento hoje que os pais vão atrás, porque eles sabem que a escola está sendo muito procurada. Então as listas, a gente já tem lista de espera de alunos. Então o colégio ele fica ali na Praça Barão do Rio Branco, número 59. Né, próximo do Correio, estamos lá no que vocês precisarem, a gente tem uma equipe qualificada de atendimento, sempre muito elogiado pelos pais, inclusive, né, com um acolhimento diferenciado. Então, fica aqui o convite para os alunos que ainda não conheceram o colégio possam ir. Lembrando também, já aproveitando para fazer uma propaganda, sim, dia 26, sábado, a gente tem o concurso de bolsas.
0: Olha,
1: né, para o sexto ano e para o ensino médio. Agora, infelizmente, ainda não dá porque já foi fechado, mas os alunos que fizeram vão estar participando desse momento para concorrer aí a um desconto de bolsa. Olha. Né? Mas os pais que quiserem aproveitar o momento, que sábado nós estaremos com a escola aberta para recebê-los para fazer o concurso de bolsa, podem ir para conhecer o colégio, nós vamos estar com uma equipe lá para apresentar a proposta pedagógica, o espaço, então fica aí o convite para todos.
0: Sensacional. E a Tânia Manfra até mandou uma mensagem aqui. Boa tarde, estou aqui na audiência para saber mais sobre os empreendedores e convidados da rádio. Amorografia, gostei do termo, que não conhecia. Olha só, aqui também aprendizado, né? Professora Alessandra e agora diretora também nos ensinando aqui, que eu também não conhecia. Muito bacana. Foi um prazer receber você e já estamos com projetos novos, né?
1: Sim, já estamos aqui pensando.
0: Não,
1: né?
0: Podemos revelar, mas
1: não,
0: voltará.
1: Segredo, com certeza.
0: Legal, muito bacana. Obrigada pela audiência, obrigada pela participação sempre, viu, Alessandra?
1: Obrigada, Amanda. Eu também digo para você que eu sinto o mesmo que você sentiu, a paixão que é a sua aí também nessa apresentação. Obrigada pelo acolhimento, pela educação, pela gentileza da rádio.
0: Imagina. E vai voltar, com certeza, já quero. E você continua aí na audiência que daqui a pouco a gente volta com muito mais para vocês.

0: E já estamos de volta, gente, sensacional com esse programa hoje, com muitas participações, gente. Muitas participações mesmo. Olha, o lanche, tá todo mundo mandando mensagem aqui, que quer provar esse lanche maravilhoso. Quem fala aqui comigo hoje é a Camila. Ótima quinta-feira, dia de ouvir o Sem Roteiro, gostaria de participar do sorteio e bom aprender conceitos novos como a amorografia com a diretora. Sensacional a diretora Alessandra que veio aqui mesmo. É, temos também a Andréia Correard, minha amiga do Santo Cecília. Andréia Correard, um super beijo para você. Temos também a Rita aqui participando com a gente lá do Ribeirão Grande, sempre mandando suas mensagens aqui pra gente. Temos a Adriana Prado também participando. Adoro o seu programa. Bom final de semana. Ó, já tá chegando o final de semana. Amanhã já começa, hein? Temos também a Fer aqui, lanche maravilhoso do Bella Burgers. Amamos, quero mais. Já quero participar do sorteio. Temos a Fernando, o Arthur, o Matheus, Diego também aqui sempre na sintonia. Temos também o José Dionísio aqui mandando sua mensagem pra gente. Quero participar do sorteio. Seu programa é maravilhoso, parabéns. Lá de São Luís do Paraitinga, sempre sintonizado aqui com a gente. Temos a Maria Helena também, que tá ligadinha. Temos o Edson também. Temos a Elisete. Gente, tem tanta gente hoje. Muita gente participando, sintonizado aqui na rádio. Temos o Leonardo também participando aqui com a gente. E a Vanessa também aqui participando com a gente. Olha, o programa de hoje tá sensacional. Ingressos para o cinema, temos também um combo maravilhoso do Bella Burgers, temos Montana Grill, do Pátio Pinda e também do Via Vale Shopping Taubaté, hein? Mas olha, antes de falar para vocês, nós temos uma convidada super especial aqui hoje, que ó, nos bastidores aqui eu até falei assim, nossa, esse rostinho não é diferente. Eu conheço, e é claro, ela é professora, escritora, Beth Guimarães, que nasceu em Pindamonhangaba. Ela é professora universitária, especialista e pós-graduada em letras. Isso mesmo, a Beth que está aqui comigo hoje. Olha, tem várias coisas aqui que essa mulher criou, mas vamos dar uma boa tarde para ela. Boa tarde, Beth. Seja muito bem-vinda aos estúdios da Rádio 107.
1: Boa tarde a todos, obrigado pelo convite, estou muito feliz de estar aqui com vocês para a gente trocar umas ideias aí sobre um novo livro.
0: Sensacional! E aqui nas minhas mãos eu tenho tributo a Joô Bananeri. Ah, pode falar, pode pronunciar.
1: Tributo a Joô Bananeri, homenagem a esse escritor meio esquecido aqui em Pinda, que eu quero agora revigorar a memória dele para... Que todo mundo saiba que nós tivemos, além dos outros todos que nós já temos, né, mais de 200 poetas. Sim. Esse daí muito importante, porque ele acabou, vamos dizer assim, abrindo o caminho para a Semana de Arte Moderna em 1922, em São Paulo.
0: Que bacana! E além de poeta, é escritora também, tendo publicado 12 livros e participação de 3 também, né, Beth? Sim. Alguns fazem parte da biblioteca aqui, né? Nossa, de Portugal, que chiquérrima! Que sensacional, Beth! E olha, você falou poeta, escritora, quando eu era mais nova, né? Participava muito dos concursos de trova. E eu ganhei 2 vezes medalha de ouro na época, né? Na escola, por conta disso. Ó, por isso que a gente já tá se dando super bem, Beth. Conta um pouquinho pra gente sobre o que fala esse livro, pro pessoal lá de casa que também que não tem o conhecimento, já adquirir e conhecer, porque, gente, a leitura é muito importante hoje em dia, né, Beth?
1: Sim, olha, esse livro foi, assim, um sonho que eu realizei agora, um pouco apressadamente, porque nós tivemos esse ano, pela Academia de Letras, a Flipinda, né? E eu fazia parte de uma das mesas e eu queria apresentar esse trabalho aí já na Flipinda, que foi muito boa, inclusive. Queria dar um abraço aí para os meus colegas da Academia Pindamonhangabense de Letras, em especial a presidente, a Rosana Dali. Então, esse livro é o seguinte, olha, vou contar rapidamente para você a história. Eu estava dando aula no Instituto João Gomes de Araújo, isso em 1985, vocês nem tinham nascido, nem sabiam que ia nascer nesse mundo. E aí, de repente, pego lá, estou dando aula sobre pré-modernismo e vejo o nome lá do poeta Joô Bananeri, uma biografia dele, um texto dele. E aí eu falei assim, nossa, parece que já ouvi esse nome. É o nome de uma rua no Aldo Cardoso. Né?
0: Olha!
1: Aí eu vi lá, nascido em Pindamonhangaba, daí fiquei curiosa, falei, vou procurar saber mais. Então, desde 85, eu tenho lido muito sobre Joô Bananeri. E, coincidentemente, eu fui fazer um curso pela Unesp, eu sou professora da Unesp há muito tempo, né, me aposentei lá. Fui fazer um curso em São Paulo de literatura e acabei... Aí o professor que estava dando esse curso perguntou para mim, você é da cidade do Jó Bananelli? Achei estranho, né?
0: Sim.
1: Ninguém fala do Jó Bananelli. Não, eu sou de Pindamonhangaba. Então, que bom, né? Daí trocamos grandes papos sobre o Jó Bananelli e ele me deu um livro, que uma tese dele de doutorado sobre o Jó Bananelli. Depois ele me apresentou a Cristina Fonseca, que foi outra que fez um trabalho maravilhoso sobre o Jó Bananelli. E depois acabei assistindo teatro, participando e acabei conhecendo o povo que gostava de Jó Bananelli. Então, a partir disso, eu comecei a falar mais de Jó Bananelli nas nossas sessões solenes lá na academia e acabei formando um grupo esse ano, o grupo de estudos sobre Jó Bananelli, e o livro saiu, ó, falando sobre a vida dele.
0: Que legal, gente! Olha só que coincidência! E eu tô vendo também que você trouxe algumas...
1: É, eu trouxe para você sortear aí pra galera, né?
0: Sim!
1: Isso aqui, há uns 5 anos atrás, eu fiz essa cachaça
0: para
1: mostrar que existe um Jó Bananelli, né? Lógico, né? É uma bebida, mas de qualquer forma eu queria pôr o Jó Bananelli em algum lugar para o pessoal saber que ele existia.
0: Quem
1: eu não tinha
0: foi
1: lido.
0: Ele, né?
1: A única pessoa que falou do Jó Bananelli em Pindamonhangaba foi o Dr. Piorino, que faleceu esse ano, inclusive, que tem um livro sobre o Jó Bananelli, mas ele trabalha muito, porque o que o Jó Bananelli tem de diferente dos outros poetas e escritores, né?
0: Sim.
1: Ele foi jornalista em São Paulo. Ele nasceu em Pinda, com 7 anos ele foi para Araraquara, de Araraquara ele foi para Campinas, foi parar em São Paulo, no bairro do Bom Retiro, na próxima da Estação da Luz hoje. O que tinha lá? Imigrante italiano para todo lado. Então, o que ele faz? Ele cria ele recria, porque, na verdade, o Oswald de Andrade também fez isso, uma linguagem que a gente chama de português macarrônico. Então, é uma linguagem, né, ítalo-portuguesa, em que ele parodia várias outras obras que já havia feito e, como jornalista, escreve também nessa linguagem. Então, ele é um poeta satírico, um jornalista satírico, mas muito criativo nessa linguagem diferente dele.
0: Então, que bacana, gente!
1: Esse registro é maravilhoso.
0: Muito bom!
1: Muito interessante isso que ele fez com a língua portuguesa, né? No momento de pós-guerra, ele nasceu em 1892, morreu em 1933, então ele pegou aqueles movimentos de vanguarda da Primeira Guerra Mundial, né?
0: Sensacional! Eu também estou vendo aqui, Beth, que você recebeu muitas menções honrosas também por seus livros, né, Beth?
1: Sim.
0: Além de escritora, né, poeta, sendo homenageada diversas vezes pelo Dia da Mulher e pelo Dia do Professor.
1: Sim,
0: quantos anos de profissão?
1: Você sabe que eu dou aula até hoje, né? Eu dou aula de literatura, de língua portuguesa na minha casa, aula particular. As pessoas
0: que
1: não
0: bacana.
1: Me deixam. E eu fiquei 25 anos com o Alfabete, né? Tem muito aluno que estudou no Alfabete.
0: Conta um pouquinho sobre esse projeto do Alfabete.
1: Então, o Alfabete, pus até o meu nome, porque assim, olha só, minha mãe... está com 91 anos, graças a Deus, né? Está muito bem de saúde. Ela, depois que a gente já estava no colegial, ela resolveu fazer supletivo. Ela terminou a quarta série e queria fazer o supletivo. E ela fez o supletivo, terminou a oitava série, terminou o colegial, tudo depois de casada, que já tinha neto. Então, assim, quando eu montei o Alfabete, além de um espaço cultural que eu achava que não tinha vindo para a gente conversar sobre poesia, ensinar música, a Jaqueline Bigaton veio me ajudar com a música. Então, a gente teve... eu tive a ideia de fazer também o curso supletivo. Não tinha Pinda, então vamos fazer o curso supletivo. Por lá passaram milhares de pessoas, né? Isso nos anos 90 e 90 e 2000, na virada do século também. Então, eu acabei fazendo o curso para as fábricas de Pinda. Todo mundo aqui que trabalhava em fábrica ia estudar no Alfabete. Então, o Alfabete foi uma realização maravilhosa na minha vida. 25 anos dedicado ao Alfabete, dando aula em Guará, dando aula na Unital, dando aula. Trabalhei muito, gente. Mas, graças a Deus, a recompensa veio. Porque até hoje, quem estudou no Alfabete vem, me abraça, me beija. Porque eu também trabalhava com concurso público, né? Muita gente já trabalhou, graças ao Alfabete, já arrumou emprego, já se aposentou, vocês acreditam?
0: E você tem todo esse...
1: Estou dando aula até hoje.
0: E tem todo esse cuidado com esses alunos, né? E, que serão para sempre, né? Uma vez aluno é para sempre aluno, né, Beth?
1: Eu amo os meus alunos, sabe? O que eu puder ajudar, eu ajudo até morrer, eu acho.
0: Que bacana. E onde podemos encontrar esses livros,
1: então,
0: Beth?
1: Esse livro do Joba Nanelli, especialmente, está no Pátio Shopping, né? No Shopping.
0: Shopping Pátio Pinda?
1: Uhum. Pátio Pinda. E eu, está lá, a Fabiana está lá passando para mim. Mas também, se alguém quiser comprar comigo, né? Eu estou agora na última sexta-feira, eu não sei a data, se você tem aí.
0: Sim.
1: Vai ser a reunião da academia, né? E eu vou estar levando os livros lá, falando um pouquinho também da obra e vendendo para quem quiser comprar.
0: Sensacional, Beth. Muito bom, muito bom. A Beth, ela tem 3 filhos e 7 netos, né? Não, nem parece, hein, Beth?
1: É,
0: aposentada. E dedica sempre a alfabetizar adultos e revisar teses e livros também, né?
1: Sim, eu trabalhei. Eu estou na Academia de Letras desde os anos 90, né?
0: Sim.
1: Então, a academia abriu muito um leque para mim. É, eu também dava aula na antiga FAMUSC, que agora é FASC, né? Então, assim, eu pude trazer meus alunos para a academia, não só para participar, mas também muitos que publicavam, né, poesia, livro, fazem parte até hoje da Academia de Letras e a gente é, vamos dizer assim, um polo cultural muito importante na cidade e eu fico muito feliz de poder estar aí contribuindo do jeito que eu posso com isso tudo. Agora a gente vai ter o Fest Poema, né?
0: Sim.
1: Que também foi dentro da minha gestão, de uma das minhas gestões que nós fizemos. Acontecer e até hoje está aí fazendo maior sucesso, trazendo muita gente para esse lado da poesia, né?
0: Muito bom, foi um prazer receber você aqui, Beth, contar um pouquinho sobre a sua história, sobre o livro, e você vai deixar 2 cachaças para a gente sortear aqui,
1: isso,
0: certo?
1: Deixa eu só te falar ainda do livro.
0: Tá.
1: O livro, porque você vai perguntar para mim, mas o pessoal ainda está lendo? Está lendo, né? Muita
0: Sim.
1: gente está lendo. O livro não é só sobre o Joba Nanelli, o livro é uma aula de literatura, porque eu tenho que fazer um parâmetro de tudo que estava acontecendo na literatura

0: também os livros lá.
1: Então, tá dia 25 às 7h30.
0: Isso.
1: Sensacional. Tá, o pessoal já está escutando aqui e vão comparecer nesse lançamento maravilhoso também.
0: Sim,
1: tá bom?
0: Eu vou contar mais história lá para vocês.
1: Ah, tá, adoro, bom? Adoro. E já está convidada a voltar aqui. Beth, muito obrigada, obrigada pela participação. E você continua aí comigo, que daqui a pouco a gente volta e tem mais um sorteio ainda, gente. Frango assado para vocês. Curtiu o final de semana? Domingão, ó, vai almoçar fora, não precisa. Já tem o frango assado aí.

E já estamos de volta com a programação hoje, gente. O WhatsApp tá bombando. Temos mais de 100 participações hoje aqui. Quem fala comigo aqui é a Teca. Oi, boa tarde. Sou ouvinte do seu programa e gosto muito das suas entrevistas e das suas palavras. Primeira vez, quero pedir para participar dos sorteios. E tô seguindo, vou torcer aqui. Beijos e fica com Deus. Olá, Teca maravilhosa. Seja muito bem-vinda, isso mesmo, mande sua mensagem, não adianta só escutar, hein, gente, tem que mandar mensagem aqui pra participar no 12-992-24-5660, gente, ó, falar uma propaganda aqui sensacional pra vocês, é desse frango assado, viu, gente, com batatinha, final de semana chegando, e até tem o sobrenome, o nome já é Chega Mais, é isso mesmo, já vou olhar aqui no Instagram, gente, 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Então, participa, manda sua mensagem aqui pra mim, pra você concorrer a esse frango delicioso. E também, não só isso, tá, gente? 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Temos também a cachaça aqui, que a nossa amiga Beth mandou pra gente. Então tem uma cachaça aqui maravilhosa para quem gosta, mas quem não gosta também pode estar dando, né, para outra pessoa, né? Então, ó, maravilhosa a cachaça, tá muito bacana aqui a embalagem também, ela fez bem personalizada, né, do Bananeri, que ela falou aqui do livro. Então ela também mandou duas cachaças aqui pra gente sortear pra vocês, gente. Então corre participar, tem cinema, manda sua mensagem, tem que ser o nome completo aqui pra mim, hein? No 12-992-24-5660, que daqui a pouco a gente volta com os sorteios pra vocês.

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0: Norte, Recife! Aí, Júnior, o que será que tinha naquele áudio, hein, meu irmão?
1: César, eu também quero saber, viu?

0: E já estamos de volta. Você que mandou sua mensagem agora até o último momento deu para participar do sorteio. O programa Sem Roteiro hoje tá chegando ao fim, gente. Uma horinha é muito pouco, uma horinha é muito pouco. A gente precisa de mais, porque olha, é muita coisa para fazer em apenas uma hora e dá muitos prêmios para vocês. Você que participou comigo até o final, tá ligadinho, tá sintonizado. Então vamos lá para o sorteio. Quem será o ganhador ou ganhadora dessa semana, hein, gente? Mas se você não ganhou, não fica triste. Semana que vem temos muito mais pra você, tá bom? Então vamos lá. Quem é o primeiro ganhador do lanche maravilhoso, do combo, tá, gente? Porque ela mandou um combo. 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Um número, Raíssa?
1: Número 20.
0: Número 20. Número 20 foi o Paulo Vitor. Parabéns, Paulo Vitor. Você que participou aqui comigo, mandou sua mensagem. Agora vamos para o cinema do Shopping Pátio Pinda, Grupo Cine. Pode falar o número.
1: Número
0: 32. Número 32. Quem ganhou foi Vanúzia Lopes. Parabéns. E agora vamos para o frango assado do Chega Mais e Cia, número... Número 5, Max William. Parabéns. E quem ganhou o Montana Pátio Pinda foi...
1: Número 11.
0: Número 11, Daniele Couto. Parabéns, Daniele. E temos o Montana Via Vale.
1: Número 37.
0: Número 37, Edmar Rodrigues. Edmar Rodrigues, parabéns. 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Esse Montana Via Vale, Shopping Taubaté, Edmar Rodrigues. E vamos agora para a cachaça. Um número, Rai?
1: Número 28.
0: Número 28, quem ganhou foi o José Dionísio. Parabéns. E quem ganhou a outra cachaça, que são duas?
1: Número 44.
0: Número 44, Sidney da Silva. Parabéns, gente. Foi sensacional o programa de hoje. Tá chegando ao fim, mas não fique triste, porque semana que vem tem muito mais na quinta-feira. Um super beijo pra você que ficou até comigo até esse horário. Fiquem com Deus. Tchau, tchau.
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sexta. Quinta-feira é pré-sexta, né? Vamos nessa, aqui é o Rodrigo Campos dentro do seu radinho. Tá no ar o Top Tunes. Hoje vai ter Tão Feliz, Thiaguinho. Vou tocar Sabrina Carpenter. Vai ter essa aqui, ó. Chico. Chico. Você gosta, né? Tunes. Pra começar, pra não lembrar de mim. Clássico!

0: Aí tá bonita assim lá longe. Presente Camargo e Luciano.
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0: Espresso. Gente, a Sabrina Carpenter fez uma parceria com uma famosa marca de whisky para lançar uma edição limitada da marca, hein? Rapaz, o design traz a estética e as cores da artista, com detalhes em azul, patinhas e um coração dourado. O sucesso da Sabrina Carpenter é tanto que esta é a primeira vez que essa marca de whisky muda a estética da sua garrafa só para combinar com a artista. Olha que da hora!
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4: 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Toda mulher.

0: DJ Kodia, Melody, Jason Derulo. Já volto com Gustavo Lima em Segura. Top Tunes.
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1: Estamos de volta, gente. Oi, oi, oi, turma. Pré-sexta, em quinta-feira, pré-sexta. Aqui é Rodrigo Campos, dentro do seu radinho. Agora tem bala alojada.

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0: aqui, Alexandre Carlos.
1: Estamos aqui, hein? Abrindo caminho. Abre caminho! Gente, a Anitta deu sua opinião sincera aos participantes do reality musical Estrelas da Casa. E após ser criticada por ter sido mais rígida em suas opiniões, a Anitta respondeu concordando com tudo, sem criticar nada, e causou polêmica ao mostrar que nem sempre concordar com tudo é o caminho. E provando seu ponto, né? Enquanto artista e cantora. Eita!

0: That's So True. Grace Abrams fechou o Top Tunes. Sou Rodrigo Campos, estando nessa. Amanhã é sexta-feira, eu te espero. Beijo!
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4: Oi, amiga, eu sou a Aninha e tô chegando com uma receita de creme de abacate com granola e mel para você começar muito bem a sua semana. Você vai precisar de uma polpa de abacate maduro, meio litro de leite desnatado, suco de um limão, meia xícara de chá de frutose, granola a gosto para polvilhar e mel a gosto para regar. No seu liquidificador, bata a polpa do abacate, o leite, o suco de limão e a frutose, até ficar homogêneo e liso. Transfira para taças individuais e polvilhe com a granola. Regue com o mel e sirva em seguida. Boa semana! Enjoy!
5: Que delícia!
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4: 107. Não tem jeito, meu compadre. Vambora. Ela vacilou comigo, nós estamos aí, né? Tudo certo.

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16: Por acaso, você já ouviu falar em 5-HTP? É um suplemento ainda novo no mercado que combate a ansiedade, a depressão, a insônia, o estresse e até a obesidade. 5-HTP é a sigla para 5-hidroxitriptofano, obtido através de um dos aminoácidos essenciais, o triptofano. Em seguida, o triptofano é transformado em serotonina, o neurotransmissor considerado a chave da felicidade e bem-estar. O 5-HTP está relacionado com a boa qualidade do sono reparador, bom humor e todos os processos que regulam as emoções positivas do corpo humano. Entre outros efeitos, destaco a elevação da saciedade, a ajuda no tratamento da depressão, a redução nos sintomas de fibromialgia e a melhora no tratamento de enxaquecas e dores de cabeça. Apesar de ser um produto natural vendido em fórmula de cápsulas, é sempre importante critérios de indicação profissional.
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13: E a hora que eu tava esperando começou. Vamos agora na hora do peão. Eu sou o Luciano Leão e é bom demais falar com você por aqui com a música mais alegre e com o Torinho mais vibrante do Brasil. Vem pra cá, Torinho, vem pra cá que é quinta-feira, menino. Que vai ter de bom? Vai ter Luan Santana, né? Trai a véia é bom demais. Então, você quer começar, começa. Você quer o chefe, começa aí, Torinho, manda. Danilo e Davi, a primeira de hoje?
14: Eu acho que você tem que mandar aquela mensagem. Mas manda o que tá no seu coração.
15: Porque se fosse eu falaria mais ou menos assim.
16: Ei, boa noite. Antes de te bloquear, eu só vim te dizer que a partir de hoje pode tocar o terror, fazer o que quiser fazer. A boca é sua, curti sua farra, sinto mais nada. Não, apaga.

Rio Negro e Solimões, Emílio e Eduardo, Castelo de Sonhos. E agora o sonho vem lá do passado. Saudade que vem forte. É o momento, pé no barro com Cleiton e Camargo.

0: Rapaz, eu tô curtindo esse negócio aqui, eu tô vibrando, eu tô pulando, eu tô dançando, eu tô com o Torinho. Torinho, a dança continua, aliás, vai ter modo rodeio, né, meu filho?
1: Não saia daí, daqui a pouco a gente volta com muito mais.
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Obrigado, Senhor, por mais um dia de vida. Obrigado, Senhor, pela saúde. Obrigado, Senhor, por mais um programa na 107. Hoje é quinta-feira, 17 de setembro de 2026. Boa tarde, meus amigos, minhas amigas. Uma ótima e abençoada tarde de quinta-feira. Que Deus leve paz, amor, saúde e alegria a toda a família. Louvemos ao Senhor, porque Ele é bom. Louvemos ao Senhor, porque é bom estar com vida. Se dirigir, não beba. Se beber, não dirija. Preserve a vida, porque a vida é um dom de Deus. E lembre-se, amigo, sempre atrás de uma bola há uma criança. No pique, no carinho, na alegria do programa Zé da Boia, até às 19 horas, estaremos com vocês com muita moda bacana nesta tarde, né? Quase noite já de quinta-feira. Uma ótima tarde a você que está chegando agora, um bom descanso, e você que está indo para o trabalho, um bom trabalho. 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Ô, prima,
também tá com a gente, sempre ligadinho com a gente, os nossos amigos mandando um zap já, prima. Abra essa bagaça aí. José Carlos Rodrigues também está sempre com a gente, prima. Também quem está mais ligadinho aqui com a gente, os nossos amigos sempre ligados, o Miguel Duran, a Esther e o Netinho. Uma ótima tarde para vocês aí. Obrigado pelo carinho, pela audiência. Um abraço grande aí. Boa tarde e ótimo programa. É o Gilson, tá ligado com a gente já, viu, prima? Boa tarde, Zé da Boia. Tá chovendo aí na cidade? Agora o Zé da Boia, dá um tempero aí. Ah, tá. Quem tem filho agrado é bato. Quem tem filho barbado é gato, viu? A minha irmã tá assistindo você, lá do Jardim Regina. Então, Jardim Resende, prima. É a irmã dele. Põe o nome da irmã aí, ô diabo. Mas não é possível um negócio desse. Nossos amigos ligadinhos aí, obrigado aí. O Hulk lá em Moreira César, viu, prima? Tá no pique, no carinho, na alegria do programa Zé da Boia. É a dona Rosária, prima, no Jardim Resende. Irmã do Hulk, tá lá em Moreira César, ouvindo o programa Zé da Boia. Não vem pra cá não, que tá maiando água, viu? A previsão, segundo o homem do tempo, vai cair facão aqui, viu? Chuva de facão, nem canibete. Ei, esse não é fácil não, viu, prima? O Hulk, vai pentear macaco. É a Rosário e o João Batista, prima. A irmã e o cunhado do Hulk tá ligado com a gente lá no Jardim Resende, no pique, no carinho, na alegria do programa do Zé da Boia. 17 horas 8 minutos, começa a bagaça, prima, começa a bagaça. Já vai aí ladrão de mulher.

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1: 5:11.
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0: 5h14.
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0: 5:18.
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4: E tem uma fruta começando setembro mais valorizada, viu? O mamão formosa teve alta de preços em importantes regiões produtoras. No norte de Minas, a valorização chegou a 15% em uma semana, com o quilo negociado em média a R$ 2,22. No norte do Espírito Santo, a alta foi de 5%. O principal motivo é a oferta mais controlada da fruta no campo. Para os próximos dias, a expectativa é de uma demanda mais aquecida nos centros consumidores. É aquela velha história da lei da oferta e da procura aparecendo na prática. Com menos produto disponível e mais gente comprando, o preço tende a subir.
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11: 5:28.
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13: No pique, no carinho, na alegria do programa do Zé da Boia. Olha a hora, 17:28, em Pindamonhangaba, 17:28. Quem tá com a gente mandando o um zap aqui, vamos ver, prima. Boa tarde, Zé. É a Cristina e Maurício do Araritama. Cheguei agora ouvindo o Zé da Boia. Uma ótima tarde, bom descanso para você, Cristina e também Maurício. O Denis Gabriel, uma ótima noite pro senhor. O Ronaldo, boa tarde, Zé. Um grande abraço. Manda um abraço pro meu cunhado João Grandão, do Bar das Pedras, e coloca meu nome no sorteio. Ronaldo Jofre Gonçalves Vila Verde. E a prima gorda tá difícil, viu? Toca a música, couro de boi. Não atendemos ouvinte com moda tarde. E manda um abraço pra turma do Bar do Alemão no Ribeirão Grande. Tá mandado aí. Um abraço pro povo do Bar do Alemão. Também tá ligadinha a dona Ângela, seu Sérgio Garcia lá no Lessa. Uma ótima tarde pra vocês. Boa tarde, Zé da Boia. Olha nós de novo ligado no seu programa. Que Deus abençoe. É o Cassiano, delícia da BR-116 em Guaratinguetá. E a Angélica, uma ótima tarde para vocês aí. Obrigado pelo carinho, pela audiência. Sebastião Carlos Diniz. Boa tarde, Zé da Boia. Deus está contigo sempre. Seu programa tá voando. É o Diniz, prima. Tá lá no Bar das Pedras. Um abraço aí pro Marquinhos, pra dona Saura. Também quem tá lá, o João Grandão. Roberto Mecânico. Também tá lá o Vardi. E também a dona Catarina do ladinho lá. Prima, um beijo grande para vocês aí. Uma ótima tarde de quinta-feira. Lembrando que vai ter o bife a rolê sábado do Bar das Pedras, viu? Bife a rolê com purê de batata. Então, você que gosta aí de comer um marmitex gostoso, manda o zap aí no sábado, na sexta-feira, amanhã, primo. Amanhã nós vamos sortear o marmitex com bife a rolê e purê de batata lá do Bar das Pedras, do nosso amigo Marquinho, em frente ali ao Corpo de Bombeiro. Que Deus te dê o conforto de uma noite de paz. Boa noite. Amém. Eunice no Goiabal. Boa tarde, gostaria de participar do sorteio. Alexandre Daniela Ramos Celestino, Vila São Paulo. No primo, no pique, no carinho, na alegria. Ô, prima! Ah, prima! Agora a turma tá mais feliz da vida hoje, né, prima? Agora há pouco o que aconteceu? Aconteceu o que, gorda? O que aconteceu? Que a bolsa preguiça subiu. Isso! O governo anuncia agora há pouco, acabou de anunciar aí, que a bolsa preguiça passará a ter um aumento de 15%, viu, prima? Isso, a bolsa preguiça passará a ter um aumento de 15%, indo a 691. E a bolsa preguiça, mais gordinha um pouco, vai para R$777, tá bom para você? E um custo aí que teremos de mais de 5 bilhões de reais por mês, viu? Isso. Então tá bom, né, prima? Nós trabalhamos para pagar imposto mesmo, não tem problema nenhum. Continue votando no PT, continue votando no PT, continue pagando imposto. É o que vocês gostam, né, prima? Relaxa, faz um L e chora, companheiro. E continua recebendo aí a esmola do governo, que é o Bolsa Preguiça. 17:32. No pique, no carinho, na alegria do programa da Boia, um abraço pro nosso amigo ligado com a gente, viu, prima? Tá ligadinho lá no Crifio, o Jorge. O Jorge, tá tudo certo aí, conversei com ele agora há pouco. Um abraço pra você aí. Boa tarde, Geni de São Caetano do Sul. Boa tarde, Geni. Tudo bom com você? Uma ótima tarde e noite aí. Obrigado pelo carinho, pela audiência no programa Zé da Boia, lá em São Caetano do Sul. Tá ligado com a gente, viu, prima? Ela tá na casa da mãe dela, a mãe Grinaldi, no jardim, viu, prima? Lá do Lessa. Tá lá no jardim do Lessa. Um abraço aí para a dona Grinalda, também para a Geni, ligado no programa Zé da Boia. Vamos com moda nessa bagaça aí, prima. No pique, no carinho, na alegria do programa do Zé da Boia. Então vamos ver qual é a moda que vem, hein, prima. Ah, milionário José Rico, vai e vem do carreiro. Ô, marvada moda bonita, gordona. É o vai e vem do carreiro. 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Ô, prima, a Bolsa Preguiça teve um aumento de 15%, viu? Vai para 691. Luiz Demetrio, vai para 691. Mas tem uma bolsa preguiça que é mais cheia. Aí ela vai para R$777. Aí a esmola que o governo dá para ganhar o voto seu, viu? Isso. 17h34, põe a moda aí, prima. 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Vai vendo o carreiro ali. Ali, vai vendo o carreiro.

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1: 5:40.
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4: No pique, no carinho, na alegria do programa Zé da Boia. 17:40 e em Pindamonhangaba. Ô prima, a mãe solo também recebe o Bolsa Preguiça de R$600, que agora vai passar 600 e pouco, né, primo? E acréscimo por idade dos dependentes. Então tá aí, prima. Né, vamos ver aqui como que é, prima. O projeto de lei PL 29920 trata de um auxílio às mães solteiras, prevendo um pagamento mensal de R$ 1.200 às provedoras e chefes de família solteira. O texto segue, segue em tramitação, pá. Aqui não explicou nada essa desgraça aqui, prima. No pique, no carinho, na alegria do programa do Zé da Boia. Tira essa porcaria, eu pedi informação, não mandaram direito, não quero. Em meia corrida eleitoral, governo Lula anuncia reajuste de 15% para o Bolsa Família ou Bolsa Preguiça. O piso sobe de 600 para 691. Desde que foi alcançado em março de 2023 pelo governo petista, o programa estava sem reajuste. A atualização do valor repõe a inflação até o mês de agosto. O impacto será de 5,8 bilhões neste ano e de 22,7 bilhões em 2027, diz Ministério do Planejamento. Então tá aí, prima. Há 4 horas o governo sentou uma força pro povo aí confirmar o voto nele, né, prima? Aumentando a Bolsa Preguiça. Depois nós falamos um pouquinho aí. Ô, prima, olha a hora, 17:42, mas não é possível um negócio desse. Depois dessa aí, prima, eu vou pôr lá no... eu quero o pedaço da figura, eu quero o pedaço do retrato, prima. Mas que coisa! 17:42. Ah, quem tá aqui, tem gente mandando. A Geni também tá participando do sorteio aqui, prima. Também o Luiz Demetrio tá ligadinho. Quem tá aqui? O Adriano Rodrigues de Almeida, Jardim Regina. Também tá aqui, prima. Boa tarde, Zé da Boia. Manda um alô pra turma do Mercado do Tino. É o Luir Rosa. Meire César. Boa tarde, Zé da Boia. Quero precisar do sorteio. Rosângela Meila Meilimar. Aparecida César Costa do Ouro Verde. Irmã do nosso saudoso paizão, Filipão César. Coloca meu nome no sorteio, Zé da Boia. Boa noite. Vai, Corinthians. É o Vicente Romão. Não fala mal do Corinthians, poxa. Ontem eu torci até umas horas pro Coringão. Aí, infelizmente, não deu certo, né, prima? Coisa que acontece.

0: 5:46.
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Também está com a gente os nossos amigos ligadinhos, viu, prima? 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Ô, prima, olha a hora, agora já são 17 horas, mais 50 minutos em Pindamonhangaba. Boa noite, Zé da Boia, coloca eu no sorteio, meu nome no sorteio, Maria Aparecida Santo Andrade, tá ligado, Deus abençoe, amém. Oi, Zé, coloca meu nome no sorteio, por favor. Sibeli Cristina Alves de Souza Mota. Abraço aí pra Sibeli, o pai Oswaldo e a mãe Lúcia no Bom Sucesso. Ó, boa tarde, Zé da Boia. Boa noite, Zé da Boia. Que Deus abençoe grandemente. Boa noite, quinta-feira. Abraço. André Correardi, a dona Lourdes no Santa Cecília. E lá no Araritama. Tá o Jorge. Um abraço, Jorge. Vai com moda. Ô, prima, viola de pinho, moreno e moreninho. Mala moda do homem, prima. Manda moda.

0: 5:53.
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0: 5:58.
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0: Tá aí, prima. Tá no pique, no carinho, na alegria. Agora vai entrar a oração já já. No primeiro turno, o Flávio Bolsonaro já passou Lula, prima. Tecnicamente empatado, mas em números passou na frente pela primeira vez. No primeiro turno, Flávio Bolsonaro 38,9, Lula 38,4. Augusto Cury tem aí do Avante 12,2, Renan Santos Missão 3,7, Ronaldo Caiado PSD 1,9, o Prabo Marçal PRTB 1,4. Aí os candidatos bem mais colocados na pesquisa aqui, segundo o Paralelo News, viu? Essa informação é do Paralelo News. Então tá aí a pesquisa eleitoral. Prima, 18 horas em Pindamonhangaba. Que Deus leve paz, amor, saúde e alegria a toda a família. Louvemos ao Senhor porque Ele é bom. Louvemos ao Senhor porque é bom estar com vida. Se dirigir, não beba. Se beber, não dirija. Preserve a vida, porque a vida é um dom de Deus. E lembre-se, amigo, sempre atrás de uma bola uma criança. Coloca o copinho de água ao lado do rádio para receber as bênçãos de Deus Todo-Poderoso nesta noite de quinta-feira. Boa noite, Pinda. Boa noite, Vale.
1: 6 horas em ponto.
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6: Drops do Pet, trazendo uma dica para quem gosta dos cascudos. A jabuti não é bicho para ficar o dia inteiro num cantinho, viu? Pode ser um animal mais lento, mas muita gente imagina que o jabuti precisa de pouco espaço e quase nenhum estímulo. Mas não é bem assim. Ele precisa de um ambiente adequado para caminhar, explorar, se abrigar e ter acesso às condições corretas de luz e temperatura. A alimentação também precisa ser planejada de acordo com a espécie. E tem outro ponto fundamental. No Brasil, a origem legal do animal deve ser comprovada. Nada de retirar jabuti da natureza ou comprar sem procedência. Ser lentinho não significa precisar de menos cuidados.
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Vamos formar agora a grande corrente de fé, elevando o pensamento ao Supremo Criador, para que interceda com sua divina bondade em favor de todos que necessitam de alívio para os seus problemas através da oração. E agora, com o pensamento em Deus Todo-Poderoso, para que Ele receba nossas orações, oremos. Em nome dos anjos, dos santos e das almas, saudemos a Sagrada Família. Em nome do Pai,

0: este momento em que todos se ajoelham e saúdam Maria Santíssima. Ave Maria, cheia de graça, o Senhor é convosco. Bendita sois vós entre as mulheres, e bendito é o fruto do vosso ventre, Jesus.
1: Santa Maria, Mãe de Deus, rogai por nós, pecadores, agora e na hora da nossa morte. Amém.
0: Fazemos todos os

0: agora a todos aqueles que necessitam de uma graça. Rezamos neste momento a oração de São Francisco. Senhor, faça de mim um instrumento de sua paz. Onde existe o ódio,
1: que eu leve o amor.
0: Onde existe a discórdia,
1: que eu leve a união.
0: Onde existe o erro,
1: que eu leve a verdade.
0: Onde existe a dúvida,
1: que eu leve a fé.
0: Onde existe o desespero,
1: que eu leve a esperança.
0: Onde existe trevas,
1: que eu leve a luz.
0: E onde existe tristeza,
1: que eu leve a alegria.
0: Virgem Maria,
1: guarda-nos puro do pecado.
0: Ó Mãe de Deus,
1: abre os nossos corações quando nossos irmãos precisarem de nós.
0: Ó Mãe da Igreja,
1: faça que vivamos unidos e assim sejamos um dos exemplos para que os outros também amem a seu filho Jesus.
0: Ó Esposa de José,
1: conserve a paz e a união em nossas famílias.
0: Glória ao Pai, ao Filho e ao Espírito Santo.
1: Amém.

Ó Senhora Aparecida, eu renovo neste momento a minha consagração. Eu vos consagro os meus trabalhos, sofrimentos e alegrias, o meu corpo, a minha alma e toda a minha vida. Eu vos consagro a minha família. Ó Senhora Aparecida, livrai-nos de todo o mal, das doenças e do pecado. Abençoai as nossas famílias, nossos doentes, nossos velhinhos e as crianças. Abençoai a Santa Igreja. Abençoai a nossa paróquia e o nosso vigário. Ó Senhora Aparecida, lembrai-vos que sois a padroeira poderosa de nossa pátria. Ó Senhora Aparecida, bendito e sagrado coração, abençoai a nossa nação e pedimos de novo, olhai o nosso povo.

bênção da água. Deus eterno e todo-poderoso, que tendo escolhido a água, fonte de vida e pureza, para nos dar a graça batismal, fizestes também aparecer no rio Paraíba a imagem da Virgem Imaculada. Abençoai esta água e fazei que ela nos recorde nosso batismo, para que, purificados de nossas faltas, vivamos como cristãos, membros da vossa Igreja, e cheguemos um dia à vida eterna. Por Cristo nosso Senhor.

Maria Santíssima, que em vossa imagem milagrosa de Aparecida espalhais inúmeros benefícios sobre o Brasil. Eu, embora indigno de pertencer ao número dos vossos servos, mas desejando participar dos benefícios da vossa misericórdia, prostrado a vossos pés, consagro-vos o entendimento, para que sempre pense no amor que mereceis. Consagro-vos a língua, para que sempre vos louve e propague a vossa devoção. Consagro-vos o coração, para que depois de Deus vos ame sobre todas as coisas. Recebei-nos, ó Rainha incomparável, no ditoso número dos vossos servos. Acolhei-nos debaixo da vossa proteção. Socorrei-nos em nossas necessidades espirituais e temporais, e sobretudo na hora da nossa morte. Abençoai-nos, ó Mãe Celestial, e com vossa poderosa intercessão, fortalecei-nos em nossa fraqueza, a fim de que, servindo-vos fielmente nesta vida, possamos louvar-vos, amar-vos e render-vos graças no céu. Por toda a eternidade, assim seja.

0: pela intercessão de Nossa Senhora Aparecida, Rainha e Padroeira do Brasil, a bênção de Deus Onipotente, Pai, Filho e Espírito Santo, desça sobre vós e permaneça sempre. Amém.
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2: No pique, no carinho, na alegria do programa Zé da Boa, estamos abençoados para mais uma noite de quinta-feira. Que Deus leve a paz, o amor, a saúde e a alegria a toda a família. No pique, no carinho, na alegria do programa Zé da Boia, quem está ligadinho com a gente aqui? Boa tarde. É o Wellington dos Santos, quero participar do sorteio. Também, boa noite, Zé da Boia. Benedito Blas Rock está ligado com a gente. Manda o zapa, daqui a pouco nós vamos sortear. Três temperos é da Boia, para você que está ligado no programa nesta tarde gostosa de quinta-feira. Boa tarde, meus amigos, minhas amigas. Obrigado pelo carinho, pela audiência no programa do Zé da Boia nesta quinta-feira fria em Pindamonhangaba. Daqui a pouco nós vamos ver o tempo, mas tá bem gelado, viu? Tá bem gelado. 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Está lá o Cleito, nosso amigo seu Zequinha, também a nossa amiga, a Maria Eduardo, o Benjamin, está lá a Cláudia, também quem mais está lá, prima? A Maria, está lá também o Zezinho e a Fran. Um abraço aí para toda a família, uma ótima noite. Um abraço também para o Zé Maria Purguento, lá do Mombaça, está mandando um abraço aí para o pessoal da Fábrica de Bloco Socorro. E também o Paulão mora lá, o Ivo motorista, trabalha lá, também trabalha o Benedito. E o nosso amigo Toninho Amiguinho e a esposa Esmeralda e também a Fátima. Uma ótima noite para vocês aí, nossos amigos da Fábrica de Bloco Socorro. Ô prima, também quem está com a gente... 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Ô prima, quem tá aqui, prima? Boa noite, Zé da Boia. Põe meu nome no sorteio. Manda um abraço para dona Geralda. Deus abençoe. É Arlete Lousada. Boa tarde, Zé da Boia. Onde eu pego o mel que eu ganhei? Você pega no sábado na feira. Não pegou sábado passado? Já perdeu, meu compadre. Lá é o critério deles lá. Era para você pegar sábado passado. Agora sábado é outro sorteio já. Infelizmente você perdeu o mel, viu, Rangel? Eu falei, pé na banca ali, na Campos Salles, em frente ao antigo mundo da embalagem, do lado da banca que vende muda de horta e também na esquininha ali, com Gustavo de Godói e Campos Salles, meu amigo. Um abraço aí para dona Tereza, mãe do Paulão da Droga Lar. Prima, também o Davi Ribeiro está participando do sorteio. Um abraço, obrigado pelo carinho, pela audiência. O Marco Antônio Torquato também está participando. A Maria Vicentina também está participando lá no bairro do Maçaim, prima. Hoje eu ganho outro no sorteio. Hoje não tem mel. Um abraço aí, obrigado pelo carinho, pela audiência. A Sônia Maria da Silva também está participando do sorteio lá no Bom Sucesso. Uma ótima noite para vocês aí. Obrigado pelo carinho, pela audiência no programa Zé da Boia, 18h22. 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Ô, prima, o diabo carrega o saco. César e Paulinho, ó.

0: 6:27.
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0: 7.
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5: Você programa uma velocidade na estrada, mas o carro da frente diminui. Num carro com o controle de cruzeiro adaptativo, ou ACC, o seu veículo pode reduzir a velocidade automaticamente, mantendo uma distância programada. Para isso, o sistema utiliza recursos como radar e câmera para monitorar o tráfego à frente. Quando o caminho volta a ficar livre, o carro pode acelerar novamente até a velocidade definida. Em sistemas mais avançados, ele consegue até acompanhar o trânsito lento, em alguns casos, parar e voltar a andar. Mas atenção, isso não transforma o carro num autônomo, viu? É preciso manter as mãos e a atenção prontas para intervir, respeitando as orientações do fabricante. O ACC pode reduzir o cansaço, mas quem continua responsável pela condução é o motorista.
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9: 6:36.
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0: Pique no carinho, na alegria do programa Zé da Boa. Um abraço lá para os nossos amigos ligados com a gente, prima. O nosso amigo Toninho Bode e a esposa Carla no Santana. Um beijo grande lá também para a Milene. A nossa prima lá tá ligadinha no São Benedito. A Manu, o Gabriel, o Sávio. Um abraço para vocês aí todos. Obrigado pelo carinho, pela audiência. Nosso amigo Gilson, também primo, né, prima? Amaro, Gilcinho e o Gugu. Também o Fernando Palmeirense, feliz da vida, né, prima? Ah, ali no pedaço só deu ele, né? Os tricolor ali, foi tudo pro saco, né, prima? O Sávio, também a Merlene, o Gabriel, a Manu. E do lado ali, o corintiano Gilson também, Sambari Love. E o Fernando tá dando risada, né, primo? Fernando, Amelie e Lúcia, um beijo grande para vocês aí. Uma ótima e abençoada noite de quinta-feira. 17h37. Ô, prima, tá cansada de tomar no botão, prima? Vota no macarrão. Mas não é possível um negócio desse. O caboclo fala isso na televisão lá, fazendo a campanha dele lá, na horário eleitoral, né? Ele fala, tá cansado de tomar no botão, vote no macarrão. Mas não é possível um negócio desse. 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Em frente ao DSM tá seu Bento, dona Fátima e o Leandro. O padeiro Marcão, que gosta das modas, que não sai da moda, também tá com a gente lá. O Gilberto, o motoboy com responsabilidade, nada de moto com barulho de escapamento para atrapalhar os vizinhos e quem vai receber a entrega, né, prima? Então, a moto lá de responsabilidade. Tá lá a Kelly Loirinha do Zóio Verde, a Ana, a Crélia, a Neia, prima. É a Meia, o João e também tá lá a Mara e a Adila. Um abraço para todos os nossos amigos da Padaria do Bosque. Que delícia de padaria para você, ô prima!

Era musiquinha curta, devia fazer um pouquinho maior essa musiquinha, bacana demais da conta, prima. É mentira dele. No pique, no carinho, na alegria do programa Zé da Boia, mas já aumentou a Bolsa Preguiça. A Bolsa Preguiça, a partir de outubro agora, já vai pagar R$ 691, né, prima? E a Bolsa Preguiça mais gordinha um pouco, 777. Então tá aí, ganhando voto com o Bolsa Preguiça. No pique, no carinho, Luiz Antônio Ferreira, no Massaim. O Carlos Alberto Barbosa, do Bem Viver. Também o Daíl Pessati está no sorteio também lá no Santana. Paulo Roberto, prima, também está ligadinho no Campo Alegre, participando do sorteio. O Tadeu Santo e a Elza no Andrade também estão participando do sorteio. O Gaspar está ligadinho com a gente, boa noite. A Márcia Cristina fazendo almoço já para amanhã, né, prima? Ela faz a janta para almoçar no outro dia. Um abraço, Márcia Carlinha Mombassa, Sebastião Carlos Diniz. Zé da Boia, seu programa está voando, graças a Deus. Um abraço, Diniz. Boa tarde, Zé da Boia, aqui é o Maurício Godoy do Campo Alegre. Põe meu nome no sorteio, está colocado. Também a Mirlene mandou aqui para nós, prima, Mirlene Monteiro. Boa noite, Zé, tudo bem? Estamos aqui na escuta do seu programa, estamos. Obrigado, viu? Tá tudo bem, graças a Deus. Um beijo grande para vocês aí. Uma abençoada quinta-feira. Ô, prima, olá, José da Boia. Boa noite aqui. É Maria das Graças Brandão, Alto Tabaú. Obrigado. Põe meu nome no sorteio. Fique com Deus. Amém. Um abraço. Que Deus proteja toda a família. Ademir Guilherme Espindol também está ligado com a gente no Araritama. Boa noite, meu amigo Zé da Boia. Põe meu nome no sorteio. Boa quinta-feira. Irineu Ribeiro Júnior de Taubaté. Também o Adriano Aparecido de Lima, do Feital, está participando. A Maria Ângela de Paula, bairro Santana, também está participando. O Ney Raimundo Honorato de Mantiqueira está participando. Na Barbearia Ribeiro, sempre sintonizado. Um abraço, Zé, nosso amigo no Centro Comercial. Uma ótima e abençoada noite para vocês aí, meu amigo. Manda o seu zap aí. Ah, já são 18h42. É o 992-245-660. Temperos Zé da Boia para você. Também a Elaine está ligado. Oi, boa noite, Zé da Boia. Tudo bem? Tudo. E você? Está tudo na paz aí? Então tá bom. Uma ótima noite para você aí, que Deus proteja com saúde, paz, muito amor aí. E vem aí, Maria, tchá, tchá, tchá. Manda para Manu lá no São Benedito, prima.

Tá aí Maria Tchá-Tchá-Tchá, primo. Grupo Nova Dimensão, moda bacana no seu rádio. Terceira dimensão, não é Nova Dimensão, prima. Maria Tchá-Tchá-Tchá, lá pra nossa amiga a Manu, prima. Que tá ligadinha lá com a vó Milene, com o vovô Sávio. Um beijo grande pra vocês, uma ótima abençoada noite de quinta-feira. E daqui a pouquinho, prima, o Datafolha divulga uma nova pesquisa para presidente, viu? Daqui a pouquinho, às 19h15. Então tá aí, daqui a pouquinho, a pesquisa para presidente do Brasil. O Claudemir Palmeirense está ligado com a gente, uma ótima noite para vocês aí. O Germano Homem Melo de Filho, lá do Bom Sucesso, participando do sorteio. Zé, coloca meu nome no sorteio. Renê Maria de Oliveira, do Campo Alegre, esposa do Jair, está colocado. Manda os seus últimos zap aí, porque eu vou tocar mal a moda aí. Em seguida, nós vamos fazer o sorteio, viu? Lá dos nossos amigos do Tempero Zé da Boia, viu, primo? Para os nossos amigos que estão ligados com a gente. 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

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Comercial Vale Carne, carne de qualidade para a senhora dona de casa. 18h48. Como o tempo passa demais da conta. Então vamos lá, prima. Com moda bacana no seu rádio. E manda o zap aí que daqui a pouco nós volta para fazer o sorteio, viu? Isso. Manda o zap aí que nós volta aí para fazer o sorteio, prima. Manda lá para dona Tereza Cazu. Ela tá ligada com a gente, viu? Isso. Tá ligada lá, prima. Ouvindo o programa, não mandou. Dona Tereza Cazu. Bom dia. Obrigado pelo carinho, pela audiência. Paulo Cazu, Henrique Cazu. Tá tudo ligado com a gente. Boa noite, gente.

0: 6:51.
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3: Prima Carma aí, 18:52, no pique, no carinho, na alegria do programa do Zé da Boia. Vamos lá, prima, fazer o sorteio então. Atenção, vocês que mandaram aí, os últimos que mandaram, é o Wagner da Conceição, tá ligadinho com a gente. O Jair Dias Ferreira também mandou para nós. A Cristiane Eugênio do Araritama. Também a Luciana Barbosa, tá, a prima aí ligado com a gente, né, prima? Também quem mais mandou aqui, prima... O Adarius Correia já foi. O André Urbano do Crispim. Agora vamos lá o sorteio então. Atenção, rodando, rodando, rodando. Primeiro ganhador, parou, parou. Luiz Demétrio. Atenção, Luiz Demétrio do centro. Tem um minuto para mandar aí. Luiz Demétrio. Vamos rodar outro aqui, prima. Renê Maria de Oliveira, Campo Alegre. Atenção, Renê.

Maria de Oliveira, Campo Alegre, Luiz Demétrio e também Renê Maria de Oliveira, tem um minuto para mandar aí. Vamos lá, Primo Terceiro, agora, atenção, parou, Luciana Barbosa Araritama. A Renê já mandou que vai buscar amanhã, depois das 10 horas, lá na local Laticínio. Tá faltando o Luiz Demétrio aí e também tá faltando a Luciana Barbosa do Araritama. Prima, o André da Caieira, fala aí, Zé da Boia, tá tudo certo aí, boa noite para você, amém. Também para os meus pais, o Tonho, a Laura, a irmã Vanessa, o Leandro, a esposa Cleide e o Gilberto, taxista. É o nosso amigo ligado, prima. O André da Caieira mandando um abraço para vocês aí. A Luciana Barbosa mandou aqui, vai buscar. Faltou o Luiz Demétrio que não mandou ainda, prima. Grande Luiz Demétrio ligado com a gente, não mandou, prima. Ele já vai pro saco, já perdeu o tempero, prima. Roda outro aí que ele já foi pro saco. Aqui é assim, é igual na feira. Moça bonita não paga, mas também não leva, viu, André da Caieira? Grande André da Caieira tá ligado aí no programa do Zé da Boia. Então vamos sortear pro André da Caieira. Pronto, prima. André da Caieira de Taubaté. Ô André, você passa lá no Mercado Municipal, lá no. Ou pega lá com. Não, tem que passar lá na local lá de cima, viu? André da Caieira. Tá bom? Você vai pegar lá? Diga aí, tem um minuto pra mandar aí. Nosso amigo André da Caieira, primo, de Taubaté. Um abraço aí, obrigado pelo carinho, pela audiência. Ô, prima, 1854, no pique, no carinho, na alegria do programa do Zé da Boia. Eu não quero saber quem morreu. Eu quero é chorar, companheiro. No pique, no carinho, na alegria do programa do Zé da Boia. Nessa gostosa noite de quinta-feira. Hoje tem o jogo do Mengão, né, prima? Tem o jogo do Mengão? Tem o jogo do Mengão daqui a pouco, né? O André da Caieira não mandou o zap ainda, prima? Mas, não, mas que coisa! No pique, no carinho, na alegria do programa do Zé da Boia. Nessa gostosa noite de quinta-feira, no pique, no carinho, na alegria do programa do Zé da Boia. Você que está chegando agora, estamos indo embora. Uma ótima noite para vocês, mas nós volta amanhã, se Deus quiser, prima. Lucimara Bento Honorato de Moreira César está ligadinho. Uma ótima noite. Um beijo grande para você. Boa noite. Também no pique, no carinho, na alegria do programa Zé da Boia, prima. Roda essa bagaça aí, prima. Então quem ganhou? Lucimara Bento Honorato. Pronto, primo. O André da Caíra já perdeu também. Ah, vê logo, André. Vai pentear macaco. Lucimara Bento Honorato de Moreira César, tem um minuto para mandar aí também a resposta. Se não mandar, já perde também, prima. Aqui é no pique, no carinho, na alegria do programa do Zé da Boia. Ela mandou, primo. Vai buscar então. Amanhã depois. Lucimara. Leu isso. Lucimara Honorato. Passa lá amanhã na local depois das 10 horas, viu? Tá bom? Um abraço, um beijo grande pra vocês, uma ótima noite aí. Tamo indo embora. Que Deus leve a paz, o amor, a saúde, a alegria e a família. Louvemos ao Senhor porque Ele é bom, louvemos ao Senhor porque é bom, se convida. Se dirigir, não beba, se beber, não dirija. Preserve a vida porque a vida é um dom de Deus. E lembre-se, amigo, sempre atrás de uma bola há uma criança. Boa noite, Pinda. Boa noite, Vale. Eu volto, se Deus permitir, amanhã às 5 da manhã.

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1: Ilha, 19 horas. Está no ar a Voz do Brasil. As notícias do governo federal que movimentaram o país no dia de hoje.
2: Olá, boa noite.
1: Boa noite para você que nos acompanha em todo o país.
2: Quinta-feira, 17 de setembro de 2026.
1: Vamos ao destaque, aos destaques do dia.
2: Ação contra o comércio de celulares irregulares.
1: Operação Última Chamada tem como alvo cerca de 200 estabelecimentos comerciais em 15 estados. Luana Karen.
3: 50 inquéritos policiais foram instaurados. Também foram realizadas prisões em flagrante e 635 aparelhos celulares foram recuperados.
2: Semana Nacional de Trânsito traz como tema desacelere, seu bem maior é a vida.
1: E especialistas discutem como a ciência pode atuar a serviço da vida nas ruas brasileiras. Cleide Lopes.
4: O objetivo é transformar conhecimento científico em prevenção.
2: ECA Digital completa um ano.
1: Estatuto trouxe novas regras para que as plataformas digitais garantam a proteção de crianças e adolescentes na internet.
2: Os principais avanços são destacados em entrevistas por IAG Miola, diretor da Agência Nacional de Proteção de Dados.
5: Uma mensagem central dessa legislação para as plataformas digitais que a partir de agora elas têm um dever de atuar preventivamente para evitar que danos e riscos para crianças e adolescentes sejam consumados.
1: Hoje na apresentação da Voz do Brasil, eu, Mariana Jungmann e Nazi Brum.
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1: Uma operação em 15 estados para desarticular o comércio de celulares roubados.
2: Numa primeira fase, foram enviadas notificações a pessoas que compraram aparelhos com notificação de roubo no programa Celular Seguro.
1: Com base nessas informações, foi montada a Operação Última Chamada, com foco nos comerciantes que estavam vendendo esses aparelhos.
3: Pelo menos 200 estabelecimentos comerciais localizados em 15 estados foram alvo da segunda fase da Operação Última Chamada, voltada ao enfrentamento de irregularidades relacionadas à venda de aparelhos celulares. O ministro da Justiça e Segurança Pública, Wellington César Lima e Silva, destacou que a operação pretende quebrar a cadeia que envolve o roubo e o furto de celulares.
6: A única forma de combatermos o crime organizado, bem como outras modalidades de criminalidade comum, é exatamente através dessa atuação integrada de todos os órgãos.
3: Como resultado da ação desta quinta-feira, 50 inquéritos policiais foram instaurados. Também foram realizadas prisões em flagrante e 635 aparelhos celulares foram recuperados. Cerca de 280 policiais participaram diretamente da operação nos 15 estados. O secretário nacional da Receita Federal, Robson Barreirinhas, alertou que os consumidores devem consultar o e-mail do aparelho sempre que for comprar um aparelho celular por meio do site ou do aplicativo Celular Seguro. O e-mail é o número de identificação único e global, que funciona como o CPF de um telefone celular. Segundo Barreirinhas, essa consulta deve ser efetuada mesmo no caso da compra de celulares novos.
6: Esse cuidado tem que ser feito também na aquisição de celulares novos em lojas não tão conhecidas, porque em uma das ações aqui nós encontramos caixas de celular novo, caixa vazia. Para que serve isso? Muitas vezes para esquentar o celular roubado. Às vezes, mesmo com aparência de novo, é importante que o cidadão, quando não seja de uma loja conhecida, verifique o e-mail para ver se aquilo lá não é produto de roubo.
3: Já a recomendação para os cidadãos que tiveram o celular roubado é que indiquem os dados do aparelho na plataforma Celular Seguro. Na internet, o site Celular Seguro pode ser acessado pela conta gov.br. Já o aplicativo está disponível para baixar de graça nas lojas de aplicativo para celulares. Reportagem Luana Karen.
1: E as Forças Integradas de Combate ao Crime Organizado, as FICOS, divulgaram os resultados da Operação Força Integrada 4, de combate ao tráfico de drogas e de armas, à lavagem de dinheiro e a organizações criminosas violentas.
2: Foram cumpridos cumpridos em 20 estados, 173 mandados de busca e apreensão, além de 137 prisões.
1: Também foram apreendidos 18 veículos avaliados em R$1,5 milhão, além de 7 armas de fogo, 49 munições, 11 quilos de cocaína e 90 quilos de maconha. Os bens bloqueados somam R$510 milhões.
2: As FICOs estão presentes em todo o país, com 41 unidades que promovem o compartilhamento de informações de inteligência e atuação integrada.
1: Oportunidade para empresas privadas ou públicas que estão com pendências na Receita Federal.
2: Até o dia 10 de novembro, elas poderão ajustar os pagamentos de PIS, PASEP e COFINS sem a incidência de juros de ofício.
7: A regularização é destinada a empresas privadas, órgãos públicos e entidades sem fins lucrativos, que pagam PIS, PASEP e COFINS. A iniciativa faz parte da ação de regularização de créditos da Receita Federal e busca o ajustamento espontâneo das obrigações tributárias. De acordo com a Receita, existem inconsistências que somam R$1,3 bilhão. Os avisos para regularização foram enviados pelos Correios e para a Caixa Postal do Contribuinte no portal ECAC, o Centro Virtual de Atendimento. Para fazer a regularização, não é preciso comparecer às unidades da Receita, nem enviar comprovação das retificações. O prazo para que esses contribuintes façam os pagamentos sem a incidência de juros de ofício vai até o dia 10 de novembro. Após essa data, a Receita Federal vai realizar novas verificações e os contribuintes que não efetuarem os pagamentos serão fiscalizados. Na última edição dessa ação, foram regularizados R$900 milhões. Thaísa Vitória para a Voz do Brasil.
1: Há um ano, o Brasil dava um passo importante para garantir os direitos das crianças e adolescentes. Era sancionado o ECA Digital.
2: Inspirado no Estatuto da Criança e do Adolescente de 1990, que foi um marco para a proteção dos pequenos, o ECA Digital trata das obrigações das plataformas com a segurança deles, também no ambiente virtual.
1: Mais cedo, eu conversei com o diretor da Agência Nacional de Proteção de Dados e a Gemiola sobre os avanços desse novo marco legal e as mudanças que estão sendo implementadas para uma navegação mais saudável nas mídias digitais. Acompanhe. Diretor, bem-vindo à Voz do Brasil para a gente falar desse marco que é a criação do ECA Digital, né? O que que o senhor destaca como principais avanços trazidos por essa legislação ao longo desse período?
5: Tem uma mensagem central dessa legislação para as plataformas digitais, que é que a partir de agora elas têm um dever de atuar preventivamente para evitar que danos e riscos para crianças e adolescentes sejam consumados, para que eles aconteçam nas plataformas digitais. Então é um dever de agir de maneira preventiva e proativa. As plataformas têm que, desde a concepção do produto que oferecem para crianças e adolescentes, durante toda a operação desse produto, tem que tomar conta, né? Tem que tomar medidas para que esse produto seja muito seguro para crianças e adolescentes. Isso se concretiza em uma série de obrigações que essa legislação cria para as plataformas digitais no Brasil. Então, por exemplo, as plataformas com o ECA Digital passam a ter um dever de adotar medidas que evitem que crianças e adolescentes sejam expostas a conteúdos ou práticas que podem colocar em risco a sua integridade física, como práticas conhecidas de incentivo ao suicídio ou automutilação. É uma outra obrigação muito concreta que o ECA Digital traz é o dever das plataformas digitais de prevenirem que o uso da plataforma ou do serviço digital seja compulsivo, excessivo por crianças e adolescentes. Então há um dever aqui de mudar, né, incentivos que as plataformas às vezes fazem para um uso para as crianças e adolescentes ficarem conectadas excessivamente, né, de maneira, ou seja, são medidas para evitar o vício nas plataformas digitais. Um outro exemplo são obrigações das plataformas garantirem que crianças e adolescentes tenham contato apenas com conteúdos que sejam adequados à sua idade. E para mencionar um último exemplo aqui de uma obrigação das plataformas digitais criadas pelo ECA Digital, está a obrigação de que as plataformas ofereçam mecanismos de supervisão parental. O que que significa isso? Ferramentas para que os pais, as mães, os responsáveis por crianças e adolescentes consigam acompanhar o uso das redes sociais e das plataformas em geral por crianças e adolescentes e fazer escolhas para que esse uso seja o mais seguro para essa criança e para esse adolescente. Então, por exemplo, limitar, né, ferramentas que permitam ao pai ou à mãe limitar o contato da criança ou do adolescente com estranhos, ferramentas que permitam limitar o tempo de uso e assim por diante.
1: Grande parte dessas obrigações está ancorada na questão da aferição da idade, né? Para que essas políticas sejam implementadas, é preciso fazer a aferição da idade. E está correndo o prazo para as plataformas se adequarem a isso. O que que elas precisam fazer até o início do ano que vem?
5: Para cumprir uma obrigação que eu mencionei aqui, de garantir que crianças e adolescentes tenham contatos com conteúdos que são adequados à sua idade, a plataforma precisa saber se o usuário é ou não uma criança ou um adolescente. Então precisa aferir a idade deste usuário. E o ECA Digital dá uma mensagem muito clara, principalmente para aqueles conteúdos, produtos e serviços que são considerados proibidos para crianças e adolescentes do ponto de vista da lei brasileira. Então, o álcool, o tabaco, as bets, né, os serviços de aposta, os conteúdos pornográficos, isso é considerado pela lei brasileira proibido para menores de 18 anos. Então, o que o ECA Digital nesse caso faz é proibir aquela autodeclaração. Então, o ECA Digital diz, ó, não funciona mais simplesmente ter aquela mensagenzinha de dizer eu tenho mais de 18 anos e poder acessar. Tem que ter um mecanismo que funcione de maneira adequada e efetiva. O que a NPD fez quando o ECA Digital entrou em vigor em março desse ano foi estabelecer um cronograma para que as plataformas consigam se adequar a essa obrigação, porque ela é uma obrigação também tecnicamente complexa, né? Então a NPD já em março desse ano publicou uma série de orientações para as empresas dizendo, ó, o que a gente espera desses mecanismos que vão ser adotados, que vocês devem adotar para aferir a idade, é que eles tenham algumas características, que eles sejam confiáveis, como diz a lei brasileira. O que que significa isso? Eles têm que ter acurácia, ou seja, eles têm que acertar a idade do usuário, né? Então eles têm que ter alguma confiabilidade de que eles vão analisar de maneira adequada qual é a idade daquele usuário. Outra característica que a NPD diz que é importante é eles têm que ter robustez. O que que significa isso? Não pode ser fácil fraudar esse mecanismo, senão ele não vai ser efetivo. Então a gente viu alguns, né, sair na imprensa antes mesmo do ECA Digital entrar em vigor, exemplos de crianças ou adolescentes que simplesmente, por exemplo, no mecanismo de aferição de idade que faz o reconhecimento facial, pintam uma barba para se passar por uma pessoa adulta. Se o mecanismo de aferição de idade não consegue identificar que isso é uma fraude, esse é um mecanismo que ele não é confiável. E tem que ser mecanismo também, outra característica importante, que respeitem a privacidade, que protejam os dados dos usuários. Então a NPD começou orientando as plataformas sobre de que maneira elas devem adotar esses mecanismos. E o que a gente está fazendo desde março agora é detalhar esses requisitos técnicos para que as plataformas saibam exatamente o que que a NPD, que é o órgão regulador responsável por fiscalizar essa obrigação, espera das plataformas, e a NPD também já começou a fiscalizar. Então a gente já começou uma fiscalização, que a gente chama de monitoramento, que é para saber em que medida as empresas estão se adequando a essas obrigações. Quando o detalhamento técnico do que a NPD espera em relação a essa obrigação de aferição de idade estiver pronto, e a gente espera que isso aconteça nas próximas semanas, a NPD vai entrar numa nova fase, que é uma fase de fiscalização, aí eu diria a todo vapor, que daí todo mundo sabe o que que se espera, todas as plataformas sabem o que que se espera dos mecanismos de aferição de idade, e aí a NPD vai começar a cobrar integralmente o cumprimento dessa obrigação. A gente já está monitorando, ou seja, já estamos acompanhando quem está adotando e estamos em diálogo com quem ainda não adotou e tem que adotar esse mecanismo de verificação de idade para entender como é que essas empresas estão planejando cumprir a lei, já que conforme o cronograma que a NPD divulgou, a partir de janeiro do ano que vem haverá uma cobrança muito intensa de que esses mecanismos estejam plenamente em funcionamento no nosso país.
1: E tem um outro prazo vencendo hoje também, que é o dos relatórios de transparência que eles têm que apresentar, né? Quais são as informações que tem que estar nesses relatórios?
5: Perfeito. Esses relatórios de transparência são algo também muito importante, uma obrigação nova que o ECA Digital trouxe para as plataformas, e é uma obrigação muito relevante, eu diria, porque é a maneira pela qual o ECA Digital obriga as empresas a prestarem contas de como é que elas estão atuando para cumprir todas as obrigações do ECA Digital. E hoje, como você muito bem ressalta, é o prazo que a NPD determinou para as empresas fazerem a publicação pela primeira vez no Brasil desse relatório de transparência. Quem é que tem que publicar esse relatório de transparência de acordo com a lei? Todas as empresas ou plataformas que tenham pelo menos 1 milhão de usuários, que sejam crianças e adolescentes. E tem a obrigação de publicar um relatório de transparência nos seus próprios sites, em português, para que todos os usuários no Brasil consigam compreender, contendo informações como quais são os canais de denúncia disponíveis dentro dessa plataforma para receber denúncias e como é que essa plataforma processa eventuais denúncias né, de violações que estejam acontecendo dentro da plataforma. Outra informação que precisa conter esse relatório de transparência: as empresas vão ter que mostrar dados sobre quantas denúncias recebem, como é que processam, né, essas denúncias, como é que moderam conteúdos, como é que fazem a moderação de contas, né, se decidem, por exemplo, bloquear determinados usuários por desrespeito às regras da plataforma ou às regras do ECA digital, como é que isso funciona. E um terceiro conjunto de informações também muito importante que deve constar nesse relatório de transparência diz respeito à avaliação de impacto das plataformas sobre os seus próprios serviços, ou seja, as plataformas vão ter que publicar ou publicizar quais são os principais riscos que identificam nos seus produtos e serviços para crianças e adolescentes. Então, um conjunto de informações muito importante para que a sociedade brasileira como um todo consiga acompanhar de que maneira as plataformas estão se adequando e cumprindo essas obrigações criadas pelo ECA Digital no Brasil.
1: Muito bem, nós conversamos com o IAG Miola, diretor da Agência Nacional de Proteção de Dados. Muito obrigada, diretor, pela sua entrevista à Voz do Brasil.
5: Obrigado.
2: Empresas de transporte que pagarem abaixo do peso mínimo do frete agora correm o risco de serem punidas.
1: A Agência Nacional de Transportes Terrestres, a ANTT, vai suspender o registro das transportadoras que descumprirem de forma recorrente o valor do frete.
8: A Agência Nacional de Transportes Terrestres, a ANTT, iniciou os procedimentos para suspender cautelarmente empresas que descumprem de forma reiterada o piso mínimo do frete rodoviário. A suspensão do Registro Nacional de Transportadores Rodoviários de Cargas, o RNTRC, vai ser publicada no Diário Oficial da União e terá efeito 72 horas depois. O prazo pode variar de 5 a 30 dias para empresas que acumularem mais de 4 autuações em datas diferentes, no período de 6 meses, quando houver risco de continuidade das irregularidades. A fiscalização foi reforçada por novas regras que ampliaram o controle das operações de transporte. A repetição das infrações também pode levar ao cancelamento do RNTRC por até 2 anos e a multa de até R$1 milhão. As medidas não se aplicam ao transportador autônomo de cargas que atua exclusivamente como contratado. Claudimário Carvalho, para a Voz do Brasil.
1: A Semana Nacional de Trânsito começa amanhã, 18 de setembro.
2: O tema é Desacelere, seu bem maior é a vida.
1: Este ano foi feito um debate de como colocar a ciência a serviço da vida no trânsito.
2: O objetivo é traçar novas estratégias para diminuir os acidentes de trânsito no país.
4: Os acidentes de trânsito causam cerca de 1.200.000 mortes por ano no mundo, segundo a Organização Mundial da Saúde. E o Brasil ocupa o segundo lugar no número de óbitos por esses sinistros. Durante a abertura da Semana Nacional de Trânsito, especialistas em trânsito e segurança viária nacionais e internacionais discutiram pela primeira vez como colocar a ciência a serviço da vida no trânsito. Os técnicos vão usar como ponto de partida dados do Centro Nacional de Estudos de Sinistros de Trânsito na investigação preventiva de acidentes graves. Criado em maio, o Sinest é inspirado no modelo do CENIPA, que investiga acidentes aeronáuticos. Para o ministro dos Transportes, Jorge Santoro, o objetivo é transformar conhecimento científico em prevenção.
9: O CENIPA é referência não só no Brasil, mas no mundo inteiro, e a gente foi beber dessa experiência para a gente poder avançar num novo ciclo de estudos em que a gente consiga produzir materiais fundamentais para a gente avaliar o que precisa ser feito para a gente poder ter uma agenda de correção. O trabalho nosso aqui é identificar as causas, buscar novos caminhos para resolver esses problemas e para a gente evitar novos acidentes.
4: A ideia é abrir um espaço de diálogo, cooperação e construção conjunta para aproximar experiências internacionais da realidade brasileira. Para o secretário nacional de trânsito, Adroaldo Catão, com o Centro Nacional de Estudos de Sinistros de Trânsito, trânsito, o Brasil inaugura um novo modelo de gestão de trânsito.
10: O debate tem que se dar sobre os dados e até que ponto aqueles dados podem ou não levar a iniciativas A, B, C e analisar as consequências, analisar os resultados. Isso é muito importante.
4: A Semana Nacional de Trânsito 2026 vai de 18 a 25 de setembro, período em que o país amplia a mobilização e a reflexão sobre a segurança viária e sobre a responsabilidade que cada um tem na construção de um trânsito mais seguro. O tema das ações de 2026 é Desacelere, seu bem maior é a vida. Reportagem Cleide Lopes.
1: Bom, como nós ouvimos aí na matéria da Cleide Lopes, o conhecimento científico pode contribuir em diversas áreas da nossa vida. É disso que a gente trata no quadro Ciência na Prática.
11: E hoje o assunto é sobre um inseto fundamental para o equilíbrio da natureza, a abelha.
1: Você sabia que existem milhares de espécies além daquela tradicional que produz mel e tem ferrão?
11: Uma pesquisa da Universidade de São Paulo se dedica a decifrar a evolução desse animal importante para a produção de frutos e reprodução de plantas.
12: Ciência na Prática.
13: Muito além dos zumbidos nos jardins, as abelhas guardam uma diversidade surpreendente de espécies nativas.
14: Eu sou Eduardo Almeida, sou biólogo, professor do Departamento de Biologia da Universidade de São Paulo. A pesquisa que nós desenvolvemos se baseia principalmente no entendimento da diversidade de abelhas. A pesquisa, ela teve, né, para diferentes grupos de abelhas que nós pesquisamos, e eu vou dar uma ênfase às abelhas como um todo e às abelhas sem ferrão. Eu acho que nos últimos 30, 40 anos, nós pudemos entender a evolução das abelhas de uma forma como não havia um precedente anteriormente. Mais recentemente, nós tivemos avanços muito importantes da genética e até mesmo de comparações entre genomas de grupos de abelhas. Isso abriu uma janela para a compreensão das diferenças e das similaridades, que foi muito importante para o entendimento da evolução dos seres vivos.
13: Ao cruzarem dados de DNA com a anatomia detalhada dos insetos, cientistas da USP mapearam como as abelhas se transformaram ao longo de milhões de anos. Um conhecimento crucial para proteger espécies e garantir a polinização nas lavouras.
14: As abelhas são conhecidas da toda a população, mas normalmente não se entende a quantidade de espécies que existem, as diferenças entre elas. Então foram duas pesquisas similares, né, que buscaram então entender a história evolutiva, produzindo então um avanço, forneceu um norte. E mais recentemente nós fizemos duas publicações que documentaram então as diferenças anatômicas e nos permitem então entender como a anatomia das abelhas evoluiu ao longo dessa história. Essa etapa então concluiu, né, um passo importante da pesquisa proposta, e os desenvolvimentos previstos para o futuro incluem o entendimento de questões específicas, né, a evolução de determinados comportamentos que tem consequências para entendimento da diversidade, as perspectivas para interações desses grupos de organismos com plantas e com outros organismos ao longo do tempo evolutivo.
13: Acompanhe a pesquisa na página da Universidade de São Paulo. E esse foi o Ciência na Prática, com produção de Warby Calil e edição de Edinaldo Júnior. E nosso encontro com o Saber Científico volta na próxima semana. Até lá.
1: A produção agrícola brasileira alcançou mais de 920 bilhões de reais.
11: Os destaques foram para as culturas de soja e milho.
15: 927 bilhões e 200 milhões de reais. Esse foi o valor alcançado pela produção agrícola brasileira em 2025, segundo dados divulgados nesta quinta-feira pelo Instituto Brasileiro de Geografia e Estatística, o IBGE. O valor é 18,4% maior do que havia sido registrado em 2024. O avanço na produção brasileira foi impulsionado por culturas como a soja e o milho, que juntas responderam por quase 90% da produção de grãos do Brasil. Henrique Noronha, analista da pesquisa do IBGE, explica os fatores que influenciaram no resultado.
16: Questões climáticas propiciaram uma melhor condição na condução das culturas nas principais regiões produtoras. Como as condições climáticas foram favoráveis, teve aumento de produtividade na maioria das lavouras, com exceção de algumas regiões no Rio Grande do Sul e Oeste Paranaense e áreas do Nordeste que sofreram com a seca.
15: O Centro-Oeste superou o Sudeste e assumiu assumiu o primeiro lugar no ranking de valor da produção agrícola, com alta de quase 32%, totalizando 288 bilhões de reais. Somente o estado do Mato Grosso foi responsável por quase 18% de toda a produção nacional. Em todo o país, a área colhida foi de mais de 100 milhões de hectares, aumento de 4,2% em relação a 2024. Reportagem Gabriela Noronha.
1: Essas foram as notícias do governo federal.
11: Uma realização da Secretaria de Comunicação Social da Presidência da República.
1: Com produção da empresa Brasil de Comunicação.
11: Fique agora com as notícias do Poder Judiciário e do Congresso Nacional. Uma boa noite.
1: Boa noite e até amanhã.
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17: STF suspende decisão que determinava a execução de emendas parlamentares de 2025 em Teresina, Piauí.
18: Para o STJ, criptomoedas podem ser usadas para pagar obrigações contratuais e variação de valor não é justificativa para invalidar negócio.
17: Acordo de 193 milhões de reais beneficia quase 800 os trabalhadores na Bahia.
18: Boa noite, eu sou o Arthur Filho.
17: E eu sou Walter Lima.
18: O Supremo Tribunal Federal suspendeu a decisão que determinava a execução de emendas parlamentares de 2025 em Teresina, no Piauí.
17: A decisão foi do presidente do STF, ministro Edson Fachin, que analisou um pedido de suspensão contra decisão do Tribunal de Justiça do Piauí, que havia atendido à solicitação de um vereador de Teresina para determinar o pagamento das emendas. Carolina Chaves.
19: No Supremo, a suspensão foi pedida pelo município de Teresina, que argumentou o risco de grave lesão à economia pública. O município alegou que o cumprimento da ordem exigiria anular despesas já programadas, podendo comprometer serviços nas áreas de saúde, educação e infraestrutura. Ao acolher o pedido do município, o ministro Edson Fachin verificou que as 9 emendas somam valores que não foram empenhados no ano passado nem inscritos em restos a pagar. Por isso, a execução causaria uma mudança no orçamento deste ano. O presidente do Supremo ressaltou que, embora as emendas parlamentares individuais sejam de execução obrigatória, a implementação precisa seguir as normas legais de planejamento e execução das despesas.
18: É válida a cláusula de contrato que prevê o uso de criptomoedas na compra de bens entre particulares.
17: Para o STJ, o negócio é válido mesmo que esses aditivos digitais não sejam considerados moeda de curso obrigatório no Brasil como o real. Fátima Uchoa.
20: A vendedora de um carro e de um imóvel ajuizou ação de rescisão contratual e nulidade de cláusulas contratuais que previam uma transferência de um tipo de criptomoeda como parte do pagamento. O Tribunal de Justiça de Santa Catarina determinou a rescisão do contrato de compra e venda do imóvel, mas manteve a validade quanto ao do veículo. No STJ, a relatora ministra Nancy Andrighi apontou que a lei assegurou que esses ativos digitais possuem valor e podem ser usados em pagamentos ou investimentos e por sofrer variações no poder de compra, as partes devem avaliar os riscos antes de aceitar a criptomoeda como forma de pagamento.
18: Aplicativo e-título passa a enviar alertas com orientações para as eleições 2026.
17: As notificações reforçam informações sobre serviços da Justiça Eleitoral. Rimac Souto.
21: O Tribunal Superior Eleitoral iniciou o envio das notificações oficiais pelo aplicativo e-título. Os alertas orientam eleitoras e eleitores com informações dos serviços eleitorais, consulta aos locais de votação e contribui para o enfrentamento da desinformação. O aplicativo substitui o título eleitoral de papel para quem tem a biometria cadastrada e fotografia no aplicativo e pode ser utilizado como documento de identificação no momento da votação. O e-título está disponível gratuitamente nas lojas oficiais de aplicativos para Android e iOS. É importante manter o aplicativo atualizado e ficar atento aos comunicados oficiais emitidos pelo TSE ao longo do período eleitoral.
18: Acordo de 193 milhões de reais beneficia quase 800 trabalhadores na Bahia.
3: A ação faz parte da Semana Nacional da Execução Trabalhista, mutirão promovido para acelerar o pagamento de dívidas judiciais trabalhistas. Larissa Batista.
6: 761 trabalhadores fecharam por meio do Sindipetro um acordo de 193 milhões de reais com a Petrobras. A negociação foi feita pela Justiça do Trabalho, na Bahia. E eles são apenas algumas das milhares de pessoas beneficiadas pelo mutirão da Justiça do Trabalho em todo o país. Já foram arrecadados mais de 3 bilhões de reais em cerca de 56 mil audiências, realizadas nesta edição da Semana Nacional da Execução Trabalhista.
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18: A você, uma boa noite.
3: E até amanhã.
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23: Eu sou Humberto Pinheiro e estes são os destaques de hoje do Jornal do Senado, que começa agora. Lei do Redata cria incentivos fiscais para a instalação de data centers no Brasil. Novas regras da ANAC prevêem multa e suspensão para passageiros indisciplinados. Senado vai analisar marco legal para reduzir riscos e atividades com agentes biológicos. Boa noite. A Presidência da República sancionou a Lei do Redata, que cria incentivos fiscais para instalação e ampliação de centros de processamento de dados, os data centers. A medida busca estimular investimentos no setor e fortalecer a infraestrutura digital do país. Em contrapartida aos benefícios fiscais, as empresas terão de cumprir regras e metas previstas na legislação. A nova lei também estabelece punições para os casos de descumprimento das exigências e dos compromissos assumidos pelos beneficiários. Repórter Douglas Castilho.
24: Com as novas regras, o Estado brasileiro abrirá mão já esse ano de arrecadar o equivalente a 5,2 bilhões de reais em troca de incentivar um setor considerado estratégico pelos parlamentares. As isenções de impostos serão concedidas na compra de produtos de tecnologia da informação e comunicação, além de componentes eletrônicos a serem utilizados nas novas infraestruturas. A líder do governo no Senado Federal, senadora Tereza Leitão, do PT de Pernambuco, manifestou otimismo com o texto.
25: O Brasil deve ser potência da economia digital, conciliando soberania tecnológica, desenvolvimento, sustentabilidade e segurança pública.
24: Durante a audiência pública no Senado, especialistas apresentaram preocupações com a sustentabilidade ambiental e social dos empreendimentos. Por isso, a lei traz mecanismos de contrapartida para que a empresa participe do Redata, como firmar o compromisso com energia limpa e eficiência hídrica. Caso os requisitos não sejam cumpridos, a empresa deverá pagar todos os tributos isentos com juros, além de multa de mora.
23: E as novas regras da ANAC para passageiros indisciplinados já estão em vigor. A resolução classifica as condutas de acordo com a gravidade e prevê punições que vão de orientações a multas de até R$17.500. Em casos mais graves, o passageiro pode ter o direito de voar suspenso por até 12 meses. Entre as condutas consideradas gravíssimas estão agressões físicas contra tripulantes, atentados contra a dignidade sexual e tentativas de acesso não autorizado à cabine de comando. A reportagem é de Luísa Melo.
26: As novas regras da Agência Nacional de Aviação Civil, a ANAC, para passageiros indisciplinados começam a valer a partir desta semana. Os casos de má conduta devem ser classificados de acordo com a gravidade e as punições variam de instruções ao passageiro a multa de R$17,5 mil reais e suspensão temporária do direito de voar por até 12 meses. meses, para casos considerados como graves e gravíssimos. Entre os comportamentos julgados como gravíssimos estão incluídos violência física contra membro da tripulação e atentado contra a dignidade sexual de tripulante ou passageiro. Ricardo Mota, especialista em direito do consumidor, aponta que um dos maiores desafios das novas normas é a aplicação prática.
2: A régua ficou mais clara no papel. A régua real só vai aparecer quando os primeiros casos concretos forem discutidos, seja na justiça, seja nos canais de defesa do consumidor.
26: As regras são válidas para voos domésticos, incluindo trechos nacionais conectados a voos internacionais.
23: Para reduzir riscos de atividades com vírus, bactérias, toxinas e outros agentes biológicos, o senador astronauta Marcos Pontes, do PL de São Paulo, apresentou um projeto de lei que cria um marco legal da biossegurança e bioproteção. O texto apresenta diretrizes de produção, armazenamento, transporte e descarte de materiais biológicos para instituições que vão desde universidades e laboratórios de diagnóstico médico até grandes centros de pesquisa tecnológica sem engessar a liberdade científica. Repórter Márcio Maturana.
4: O avanço acelerado da biotecnologia traz oportunidades, mas também traz preocupação sobre segurança. Por isso, o senador astronauta Marcos Pontes, do PL de São Paulo, apresentou um projeto de lei que cria o marco legal da biossegurança e bioproteção, com regras claras para qualquer atividade que envolva agentes biológicos, como vírus, bactérias, toxinas ou materiais genéticos. São diretrizes de produção, armazenamento, transporte e descarte que deverão ser seguidas por instituições que vão desde universidades e laboratórios de diagnóstico médico até grandes centros de pesquisa tecnológica, sem engessar a liberdade científica. O texto aguarda definição das comissões por onde deverá ser discutido e votado. As medidas de biossegurança são ações práticas para evitar que um vírus, bactéria ou toxina escape por acidente ou contamine profissionais e o meio ambiente. Já as medidas de bioproteção são controles para impedir ações como roubo, sabotagem e uso indevido de informações. O projeto prevê também a criação de uma coordenação nacional permanente e um sistema integrado de informações para proteger dados de segurança nacional. Sobre tecnologia biológica com inteligência artificial e outras semelhantes, o projeto cria a categoria de pesquisa de uso duplo de preocupação. São considerados estudos com fins legítimos, mas que podem ser usados para causar dano. Neste caso, precisa passar por avaliação e supervisão adicionais. Na justificativa do projeto, o senador informa que, apesar de o Brasil já ter legislações importantes nessa área, existem lacunas que podem ser preenchidas de forma moderna, integrada e acessível.
5: Eleições 2026.
23: Neste ano, o eleitor irá votar em dois senadores. Mas atenção, são dois senadores diferentes. Um voto para cada candidato ou candidata. Primeiro, o eleitor escolherá um candidato e confirmará a escolha. Em seguida, registrará o outro voto. Se o eleitor repetir o mesmo número nas duas oportunidades, apenas o primeiro voto será considerado válido. O segundo será anulado automaticamente pela urna eletrônica. Também é importante lembrar que na votação para senador não é possível votar na legenda, ou seja, o eleitor não poderá digitar apenas o número do partido. Caso isso aconteça, o voto para senador será considerado nulo. No dia da eleição, é permitido levar os números dos candidatos anotados no papel. O primeiro turno da eleição ocorre no dia 4 de outubro. E para ajudar o cidadão a se informar melhor, o Senado Federal criou uma página especial para a cobertura das eleições. O site pode ser acessado por meio do endereço senado.leg.br/eleições. foi sancionada a lei que cria a Política Nacional de Minerais Críticos e Estratégicos. A medida busca estimular a pesquisa, a extração, o beneficiamento e a transformação desses materiais no Brasil, com incentivos de até 7 bilhões de reais para projetos do setor. Os minerais críticos e estratégicos são utilizados em tecnologias como carros elétricos, painéis solares, smartphones e equipamentos de alta tecnologia. Mais informações com o repórter Rodrigo Rezende.
7: Após a aprovação pelo Senado Federal, foi sancionada a lei que cria a Política Nacional de Minerais Críticos e Estratégicos. A nova legislação determina o foco no processamento destes minerais, também conhecidos como terras raras, no território nacional. A senadora Tereza Leitão, do PT de Pernambuco, afirma que a lei traz ainda responsabilidade ambiental.
25: Ele cria o certificado mineral de baixo carbono e o cadastro nacional de projetos de minerais críticos e estratégicos. Nós não vamos produzir só para exportar, nós vamos produzir também para nossa utilização.
7: Estão previstos até 7 bilhões de reais em incentivos do Estado para projetos envolvendo os minerais. O senador astronauta Marcos Pontes, do PL de São Paulo, destaca que a medida pode transformar o futuro do país.
8: Nós temos condição de enriquecer terras raras aqui no Brasil, que são utilizadas por uma série de aplicações estratégicas para o país. Nós temos o material, temos os cientistas.
7: As terras raras são um grupo de 17 elementos químicos utilizados na fabricação de diversos tipos de eletrônicos, ímãs para turbinas de energia eólica e em equipamentos da indústria da defesa.
23: Com trabalhos técnicos de Eliseu Caires, o Jornal do Senado fica por aqui. Acompanhe agora as notícias da Câmara dos Deputados. Boa noite e até amanhã.
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10: Projeto prevê incentivo à compra de livros com a criação do Pix da Leitura.
13: Avança a regulamentação da divulgação de imagens de crianças na internet.
10: Câmara define regra para nomear doença transmissível e evitar preconceito.
13: Boa noite. Os deputados aprovaram uma proposta que estabelece regras sobre a nomenclatura de doenças transmissíveis com o objetivo de evitar discriminações. A repórter Paula Bittar tem mais detalhes sobre a proposta.
14: A Comissão de Constituição e Justiça da Câmara aprovou um projeto que define regras para a nomenclatura de doenças transmissíveis no Brasil. O objetivo é evitar nomes que causem estigma ou preconceito contra países, etnias, pessoas ou animais e adequar a legislação brasileira às recomendações da Organização Mundial da Saúde. O texto aprovado determina que os nomes das doenças devem ser curtos, fáceis de pronunciar e baseados em características clínicas epidemiológicas ou no agente patogênico. Ficam proibidos termos que provoquem medo ou que tragam referências geográficas, nomes de pessoas, grupos étnicos, ocupações ou outros organismos que não o próprio patógeno. Segundo o autor da proposta, deputado Sérgio Souza, do MDB do Paraná, a mudança na legislação é urgente para evitar desinformação e violência. Ele citou como exemplo os ataques contra macacos ocorridos após a associação equivocada desses animais com o vírus monkeypox ou varíola dos macacos. A proposta que define regras para a nomenclatura de doenças transmissíveis no Brasil segue agora para análise do Senado. Da Rádio Câmara de Brasília, Paula Bittar.
9: Saúde.
10: Projeto de Zé Silva do União de Minas Gerais garante a aplicação domiciliar pelo SUS de vacinas e imunobiológicos previstos no Programa Nacional de Imunizações para pessoas com transtorno do espectro autista. Ele argumenta que o objetivo é reduzir o impacto dos deslocamentos.
16: O autismo, ele não é uma doença, ele é uma condição de vida, e essa condição de vida é preciso o mundo adaptar. Então, para que deslocar essa pessoa para a unidade de saúde, para a unidade básica de saúde? Por isso, é um projeto que parece muito simples, mas ele tem um alto impacto na vida das famílias e das pessoas autistas.
13: De acordo com Zé Silva, a proposta não gera impacto financeiro para o Estado porque utiliza a estrutura já existente das equipes de saúde da família. Ele acrescenta que a iniciativa faz parte de um conjunto de ações voltadas à inclusão.
10: A Câmara analisa projeto que institui o Programa Nacional de Atenção Integral à Obesidade no SUS. A proposta de Fausto Pinato, do União de São Paulo, estabelece uma linha de cuidado prioritária para pessoas com obesidade de alto grau e comorbidades com atendimento nas unidades básicas de saúde.
13: Segundo Fausto Pinato, o tratamento deve combinar acompanhamento médico, nutricional, psicológico e atividade física. Ele reforça que o projeto prevê ainda o acesso a medicamentos já incorporados ao SUS com aplicação supervisionada nos postos de saúde.
10: Pinheirinho, do PP de Minas Gerais, apresentou o projeto que garante o fornecimento gratuito e contínuo nas unidades básicas de saúde de medicamentos que combinam corticoide inalatório e broncodilatador para tratar a asma pelo SUS. Segundo o texto, a entrega será feita mediante receita médica e cadastro do paciente.
13: De acordo com Pinheirinho, esses remédios já são aprovados pelo SUS, mas hoje ficam concentrados em farmácias especializadas, o que dificulta o acesso. Para ele, descentralizar a distribuição ajuda a prevenir crises graves, evita internações e reduz mortes causadas pela asma.
10: É de autoria de Eduardo da Fonte, do PP de Pernambuco, projeto que obriga maternidades a orientar pais ou responsáveis sobre os cuidados essenciais com o recém-nascido antes da alta hospitalar. Ele aponta que a matéria prevê capacitação prática para prevenir acidentes como engasgos.
13: Eduardo da Fonte explica que o treinamento poderá incluir demonstração com simuladores anatômicos, além de orientações sobre alimentação, higiene e sono seguro. O deputado ressalta que a preparação dos cuidadores pode reduzir mortes evitáveis durante a primeira infância.
10: Gervásio Maia, do PCdoB da Paraíba, apoia a criação da Frente Parlamentar em Defesa da Política Nacional de Plantas Medicinais e Fitoterápicos. O deputado integra o grupo que assinou o pedido de registro do colegiado na Câmara em março deste ano.
13: Gervásio Maia ressalta que a medida também beneficia a agricultura familiar por incentivar o cultivo orgânico de plantas medicinais. Para ele, a iniciativa valoriza o conhecimento popular e a biodiversidade brasileira, como instrumentos de saúde pública e soberania nacional.
1: Direitos humanos.
10: Deputados estão discutindo um projeto que estabelece regras para a divulgação de imagens de crianças na internet. O texto já foi aprovado na Comissão de Comunicação, como informa a repórter Maria Neves.
11: A Comissão de Comunicação da Câmara dos Deputados aprovou o projeto que visa limitar a exposição de crianças e adolescentes na internet. A proposta obriga os sites a remover imagens, vídeos e dados pessoais que possam violar a privacidade, a dignidade ou o desenvolvimento de crianças e adolescentes. A medida vale mesmo quando o material for publicado ou autorizado por pais ou responsáveis. Ainda de acordo com o texto apresentado pela deputada Rogéria Santos, do Republicanos da Bahia, os provedores de internet também deverão promover a desindexação das páginas com material impróprio de crianças e adolescentes. O objetivo vai evitar que o material seja republicado com alterações ou continue a aparecer em mecanismos de busca. O projeto estabelece ainda que, quando a publicação puder afetar direitos da personalidade, a criança ou o adolescente deverá ser ouvido, de acordo com a sua idade e com o grau de maturidade. O relator na Comissão de Comunicação, deputado Jadiel Alencar, do Republicanos do Piauí, ressalta que o objetivo não é restringir os direitos dos pais, mas proteger menores de 18 anos de abusos.
12: A proposta não proíbe a publicação familiar ordinária. O objetivo é prevenir abusos e assegurar que a autoridade parental seja exercida de acordo com o melhor interesse, a dignidade, a privacidade, a segurança e a autonomia progressiva da criança e do adolescente. Nesse sentido, o enunciado recentemente aprovado na 10ª Jornada de Direito Civil reforça criança, a necessidade de considerar o melhor interesse a participação da criança conforme sua maturidade.
11: Quanto à exploração da imagem de crianças e adolescentes com finalidade de lucro, o texto determina que os responsáveis deverão

0: criança ou do adolescente. A mera autorização dos pais ou responsáveis não dispensa a responsabilidade das plataformas quando houver dano ao menor de 18 anos. O texto ressalva que as regras não se aplicam à aparição ocasional de crianças em conteúdos jornalísticos, educativos, culturais, científicos, institucionais ou relacionados à segurança pública, desde que não haja exploração ou exposição abusiva. O projeto que limita a exposição de crianças e adolescentes na internet ainda será analisado pelas comissões de Previdência e Assistência Social, Infância, Adolescência e Família e de Constituição e Justiça. Se aprovado, poderá seguir para o Senado. Da Rádio Câmara de Brasília, Maria Neves.
1: Ciência e Tecnologia.
2: Raimundo Santos, do PSD do Pará, apresentou uma proposta para criar a Política Nacional de Inclusão Digital da Juventude. A iniciativa reúne ações para ampliar o acesso de jovens à tecnologia, à qualificação profissional e ao empreendedorismo digital.
3: Raimundo Santos afirma que a política deve priorizar estudantes da rede pública inscritos no CadÚnico e jovens em situação de vulnerabilidade. Além disso, a matéria incentiva cursos gratuitos, doação de equipamentos e parcerias para ampliar a inclusão digital.
1: Educação.
2: Ampliar o acesso ao programa PEDMEIA para estudantes do ensino médio da rede pública é o objetivo de uma proposta de Renildo Calheiros, do PCdoB de Pernambuco. O texto prevê a inclusão gradual de todos os alunos inscritos no CadÚnico, inclusive da educação de jovens e adultos.
3: A expansão seria feita dentro dos limites orçamentários e daria prioridade às famílias de menor renda que ainda não receberam benefício. Renildo Calheiros afirma que a medida estimula a permanência dos estudantes na escola e ajuda a reduzir o abandono e a evasão escolar.
2: Avançou na Câmara dos Deputados o projeto que cria o Pix da Leitura. O repórter Luiz Cláudio Canuto traz mais informações sobre a proposta.
4: Está na Comissão de Cultura da Câmara projeto que cria o programa Pix da Leitura, um incentivo financeiro com créditos culturais a quem comprove o hábito de ler. No final de junho, a proposta foi aprovada pela Comissão da Amazônia e dos Povos Originários e Tradicionais. O benefício deve ser usado exclusivamente para a cultura, principalmente a compra de livros, mas também cursos, oficinas e eventos culturais. A proposta determina que o registro da leitura seja realizado de forma simples e não avaliativa. A comprovação seria feita, por exemplo, com resumo escrito, comentário livre ou registro em áudio, nunca por meio de provas escolares, avaliações de conteúdo, atribuição de notas ou juízo de valor sobre a leitura. A prioridade para a implementação do programa seriam moradores do Norte e do Nordeste e comunidades tradicionais e de regiões de fronteira. Segundo o autor do projeto, o deputado Duda Ramos, do Podemos de Roraima, a medida busca valorizar e recompensar a leitura e romper assim a imagem da leitura como obrigação escolar ou prática de elite. O relator, deputado Alexandre Lindenmaier, do PT do Rio Grande do Sul, defendeu na Comissão da Amazônia o mérito da iniciativa e disse que o programa tem potencial para ampliar o repertório cultural da população e fortalecer a economia criativa.
5: A leitura constitui um instrumento essencial para o desenvolvimento humano, para o fortalecimento da cidadania e para a ampliação das oportunidades educacionais e profissionais. Neste contexto, políticas públicas que estimulem a formação de leitores contribuem diretamente para o desenvolvimento social, econômico e democrático do Brasil. A concessão de crédito cultural cria um círculo virtuoso, no qual o incentivo à leitura também fortalece o mercado editorial, livrarias, cinemas, teatros, museus e demais agentes da economia criativa.
4: Segundo o relator, a proposta está de acordo com as diretrizes da Política Nacional do Livro e do Sistema Nacional de Cultura. Segundo pesquisa da Nielsen, publicada em fevereiro deste ano pela Câmara Brasileira do Livro, o mercado editorial brasileiro melhorou no ano passado, com 18% dos adultos afirmando que compraram pelo menos um livro nos 12 meses anteriores, 2% acima da pesquisa de 2024. São 3 milhões de novos consumidores. A proposta que cria o Pix da Leitura vai ser analisada ainda pelas comissões de Cultura, de Finanças e Tributação e de Constituição e Justiça, antes de seguir para o Senado. Da Rádio Câmara de Brasília, Luiz.

0: Cláudio Canuto.
1: Segurança Pública.
2: Bruno Ganem, do Podemos de São Paulo, destaca a aprovação de projeto que cria um protocolo de atuação em casos de acidentes aéreos. O congressista assinala que a proposta prevê um comitê coordenado pela ANAC para integrar instituições públicas e privadas na resposta a tragédias da aviação.
3: Esse protocolo busca repetir um quadro que acabou sendo positivo em meio à tragédia do acidente da Voipes. As instituições envolvidas, elas acabaram tendo uma sinergia muito boa, né? E isso favoreceu bastante o acolhimento aos familiares, né? Isso foi uma atuação diferenciada. É claro que é triste, né? A gente tem que encontrar algo positivo naquilo que é terrível, né? Que gera tanto sofrimento, mas o fato é que funcionou muito bem e garante que o que deu certo possa se repetir sempre que eventualmente ocorrer uma tragédia aérea.
4: Bruno Ganem afirma que a medida busca evitar que acidentes aéreos sejam tratados de forma desarticulada e burocrática. Ele explica que o texto transforma práticas de cooperação institucional em regra permanente para o acolhimento às famílias das vítimas.
2: Miguel Lombardi, do PL de São Paulo, quer criar regras mais rígidas para a concessão da saída temporária a condenados por crimes de violência doméstica contra a mulher. O benefício dependeria de uma avaliação obrigatória de risco e da manifestação do Ministério Público.
4: Miguel Lombardi também defende que a vítima seja ouvida de forma protegida e que o pedido seja negado quando houver risco à sua integridade. Nos casos excepcionais de concessão, o deputado propõe medidas como monitoramento eletrônico e proibição de contato com a vítima.
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1: Agricultura.
2: Avança na Câmara o projeto que facilita o trânsito de produtos artesanais pelo país. A repórter Silvia Munhato explica como deve funcionar.
6: A Comissão de Indústria, Comércio e Serviços da Câmara dos Deputados aprovou o projeto que permite a comercialização interestadual de produtos alimentícios artesanais fiscalizados por órgãos de saúde de estados e municípios. O deputado José Medeiros, do PL do Mato Grosso, autor do projeto, explica que a ideia é facilitar o trânsito desses produtos.
7: Nós temos produtos muito caros à nossa sociedade que são comercializados e muitas vezes apreendidos por filigranas das portarias e regulamentos, né? E nós temos uma preocupação porque boa parte da legislação que rege isso aí não é nem a que é aprovada no Congresso, né? São portarias, resoluções que vão sendo feitas e deixando essas pessoas totalmente à margem da legalidade.
6: O relator, deputado Daniel Agrobon, do PSD de Goiás, também buscou regulamentar a participação dos produtos alimentícios artesanais em eventos internacionais. O texto autoriza a saída desses produtos para participar de feiras, concursos ou provas, desde que haja autorização expressa do órgão federal responsável e sejam observadas as exigências sanitárias cabíveis. O projeto que regulamenta a comercialização interestadual de produtos alimentícios artesanais será analisado agora pelas comissões de Agricultura e de Constituição e Justiça. Da Rádio Câmara de Brasília, Silvia Munhato.
1: Consumidor.
4: Daniel Freitas, do PL de Santa Catarina, votou a favor de projeto que amplia a fiscalização do mercado de combustíveis. A proposta autoriza a ANP, a Agência Nacional do Petróleo, Gás Natural e Biocombustíveis, a acessar dados de notas fiscais eletrônicas dos agentes regulados.
2: O texto aprovado pela Câmara com apoio de Daniel Freitas permite o cruzamento das informações com os dados já reunidos pela agência para identificar irregularidades como adulteração de combustíveis e sonegação. A proposta seguiu para análise dos senadores.
4: Projeto de Áureo Ribeiro, do Solidariedade do Rio de Janeiro, dispensa a exigência do selo físico do Inmetro em capacetes comprados no exterior ou importados por pessoas físicas. O texto prevê que a medida só vale para marcas e modelos do produto que já tiverem certificado e registro no Instituto.
2: Áureo Ribeiro argumenta que a exigência do selo físico encarece os equipamentos e gera autuações desnecessárias a motociclistas que usam capacetes já seguros. O deputado reforça que a medida não altera as exigências de absorção de impacto.
4: Termina agora o Jornal Câmara dos Deputados, produzido pela Rádio Câmara, com trabalhos técnicos de Wellington Teles e a apresentação de Val Monteiro.
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13: Quando falta espaço na cozinha, a gente normalmente olha para dentro dos armários. Mas já olhou para as laterais deles? Uma lateral livre pode receber ganchos para pano de prato, um suporte para utensílios ou até uma barra estreita para organizar itens leves do dia a dia. A parte interna das portas também pode ganhar organizadores, desde que não atrapalhe o fechamento nem sobrecarregue as dobradiças. Só evite pendurar coisas demais e criar outra bagunça visual. Em espaço pequeno, organizar bem não é encontrar um cantinho para tudo, é fazer cada cantinho trabalhar melhor.
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6: Você programa uma velocidade na estrada, mas o carro da frente diminui. Num carro com o controle de cruzeiro adaptativo, ou ACC, o seu veículo pode reduzir a velocidade automaticamente, mantendo uma distância programada. Para isso, o sistema utiliza recursos como radar e câmera para monitorar o tráfego à frente. Quando o caminho volta a ficar livre, o carro pode acelerar novamente até a velocidade definida. Em sistemas mais avançados, ele consegue até acompanhar o trânsito lento, em alguns casos, parar e voltar a andar. Mas atenção, isso não transforma o carro num autônomo, viu? É preciso manter as mãos e a atenção prontas para intervir, respeitando as orientações do fabricante. O ACC pode reduzir o cansaço, mas quem continua responsável pela condução é o motorista.
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9: uma quinta-feira à noite com muito amor para você, com boa música, com boas lembranças. Agora começa o No Ritmo do Amor e eu, Ana Paula Barros, passarei um tempão com você. Vamos conversar, vamos viajar no tempo. Você é o meu convidado. Paul McCartney, para começar e muito bem o No Ritmo do Amor desta quinta, 17 de setembro. No More Lonely Nights. 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

Sucesso do Benson Boone, Beautiful Things. Antes, Ana Vitória com Vitor Clay Pupila. Um beijo para Ingrid, final do telefone 3944. O Sandro também está curtindo a gente. Ele manda um beijo para a Alessandra, sua namorada, há 9 meses. Estamos muito felizes, Aninha, e adoramos o seu programa. Muito obrigada pela companhia de vocês, Sandro.

0: Ciência Music Factory Take a Talk para encerrar e muito bem a sequência. Eu volto já já depois do nosso intervalo.
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5: O nosso WhatsApp para você participar, pedir a sua música, mandar um beijo para quem você gosta é o 3499-136-2203. Lá no meu Insta, no Sou Ana Paula Barros, você também pode participar. A sequência começa com Kelly Clarkson, Because of You.

Aqui na programação Crowded House, Better Be Home Soon. E aqui no WhatsApp, um beijo para o Francisco. Ana, sou porteiro, adoro Roberto Carlos e minha mulher também. Hoje já está programada a música Como é Grande o Meu Amor por Você, Francisco. Não saia da sintonia. Um beijo para a Késia, final do telefone 1724. E o José está curtindo a gente. Aninha voltando para casa, morrendo de saudade da minha mulher. Volta rapidinho, José. Obrigada por compartilhar. 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

0: Encerrando a sequência da Auto Pessoa, depois do intervalo tem a sua história de amor. Não saia daí.
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